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0: 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As notícias do governo federal que movimentaram o país no dia de hoje.
1: Olá, boa noite.
2: Boa noite para você que nos acompanha em todo o país.
1: Quarta-feira, 15 de julho de 2026.
2: Vamos ao destaque do dia na Voz do Brasil.
1: Vacinação em gestantes.
2: Imunização de grávidas pelo SUS reduziu casos graves de bronquiolite em bebês menores de 6 meses.
1: Os dados são do Ministério da Saúde. Natália Koslick.
3: Até agora, mais de 1.200.000 doses da vacina contra a bronquiolite foram aplicadas no país.
2: Você vai ouvir também prova de vida.
1: Quem precisa fazer comprovação no INSS está recebendo aviso do governo federal.
2: Fique atento, a mensagem não solicita dados do cidadão. Márcia Fernandes.
4: Não são enviados links, nem são solicitados dados como CPF ou endereço.
1: E ainda, novas regras de publicidade para bets começam a valer sexta-feira.
2: Está proibida a veiculação de análises sobre eventos esportivos que induz a realização de apostas.
1: Também está vedada a divulgação para crianças e adolescentes. Nazi Brum.
5: Entre as principais regras da portaria publicada no último dia 10, está a divulgação de advertências ao apostador sobre os riscos de apostas online.
2: Hoje, na apresentação da Voz do Brasil, Mariana Jungmann e Luciano Seixas.
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2: A vacinação de gestantes no SUS contra a bronquiolite reduziu pela metade os casos graves da doença em bebês.
1: Os dados foram publicados esta semana pelo Ministério da Saúde.
2: Essas e outras vacinas presentes no esquema vacinal das gestantes ajudam a evitar internações e óbitos de mães e de seus bebês.
3: A vacina contra o vírus sincial respiratório, principal causador da bronquiolite, protege o bebê ainda durante a gestação até os primeiros meses de vida. É esse o período em que o risco de complicações respiratórias é maior. A obstetra Michele Egídio explica como funciona o mecanismo de imunização nessa fase da vida.
6: Vai passar anticorpos para a criança, mas não necessariamente ela vai conseguir impedir que a criança não tenha doença, mas vai impedir as formas mais graves, as que exigem internação. Então a criança já vai ter algum tipo de imunidade ao vírus, então vai ter uma doença um pouco mais leve do que normalmente ela teria se a mãe não tivesse se vacinado.
3: Disponível na rede pública desde dezembro, a vacina contra a bronquiolite é indicada a partir da 28ª semana de gestação. Assim que completou o tempo necessário, a técnica de enfermagem Fernanda Larissa da Silva compareceu a uma unidade básica de saúde para garantir sua proteção e de sua bebê.
7: Essencial, tanto para mim quanto para a criança. Não ter que ficar indo direto ao hospital e a saúde dela está íntegra, a minha também.
3: Até agora, mais de 1.200.000 doses da vacina contra a bronquiolite

0: Jolite foram aplicadas no país. De acordo com dados publicados essa semana pelo Ministério da Saúde, a vacinação de gestantes no SUS levou à redução de 52% dos casos graves da doença entre bebês com menos de 6 meses. O calendário vacinal de gestantes contém ainda outros imunizantes, como destacou a diretora substituta do Departamento do Programa Nacional de Imunizações, Ana Catarina de Melo Araújo.
1: Nós temos a vacina DPTA, que é a vacina que protege para coqueluche. Ela deve ser realizada a partir da 20ª semana de gestação. A vacina hepatite B, que é uma vacina que nós fazemos desde a infância, mas existem ainda algumas gestantes que não receberam. Então é importante receber a vacina contra a influenza, que ela é anual, e a vacina também da Covid-19. Então são doenças que, quando acometem as grávidas, elas têm um comprometimento importante, levando à internação e óbito.
0: Caso a gestante tenha perdido alguma das doses no tempo recomendado ou tenha quaisquer outras dúvidas, basta procurar a unidade de saúde mais próxima de casa com a caderneta em mãos para verificar sua situação junto aos profissionais de saúde. Reportagem Natália Koslick.
2: E neste mês, a saúde bucal também está em pauta.
3: É o Júlio Neon, que alerta para os cuidados diários e prevenção de doenças bucais.
2: O Sistema Único de Saúde oferece atendimento básico e especializado.
4: O Júlio Neon chama a atenção para a importância dos cuidados com a saúde bucal e da prevenção de doenças. Entre as principais recomendações estão escovar os dentes com creme dental fluoretado pelo menos 3 vezes ao dia, usar fio dental diariamente, reduzir o consumo de alimentos com alto teor de açúcar, evitar o uso de produtos derivados do tabaco e moderar o consumo de bebidas alcoólicas. Também é indicado procurar atendimento odontológico sempre que houver sinais como dor persistente, feridas na boca que não cicatrizam, sangramento nas gengivas ou dificuldade para mastigar. Pessoas que utilizam próteses dentárias devem manter a higienização adequada e realizar acompanhamento periódico. Quem precisar de atendimento odontológico pelo SUS deve procurar a unidade básica de saúde mais próxima de casa. Quando necessário, o paciente será encaminhado para atendimento especializado, conforme a organização da rede de saúde do município. Graziela Mendonça para a Voz do Brasil.
3: Você já ouviu falar em soroterapia? A técnica consiste na aplicação de vitaminas e outras substâncias diretamente na veia de pessoas saudáveis.
2: E é usada em casos de desidratação ou em casos em que a pessoa não consegue receber nutrientes pela alimentação.
3: Mas tem gente buscando tratamento para aumentar a energia e até rejuvenescimento.
2: Cuidado com essas promessas milagrosas de detox ou imunidade instantânea que aparecem na internet.
3: A Anvisa alerta: nenhuma evidência científica comprova esses benefícios.
5: A Agência Nacional de Vigilância Sanitária, Anvisa, alerta que a soroterapia não substitui tratamentos médicos nem oferece benefícios comprovados para aumentar a imunidade, rejuvenescer, promover desintoxicação ou melhorar o bem-estar de pessoas saudáveis. O procedimento só deve ser realizado em casos com indicação clínica e sob orientação de profissional habilitado. A soroterapia consiste na aplicação de vitaminas, nutrientes e outras substâncias diretamente na veia. Segundo a Anvisa, esse tipo de tratamento é indicado apenas em situações específicas, como pacientes desidratados, internados ou que não conseguem receber nutrientes pela alimentação. A agência também chama a atenção para os riscos do excesso de vitaminas, que pode provocar náuseas, vômitos, dores de cabeça e alterações no funcionamento do fígado e dos rins. A Anvisa esclarece que não existe cosmético injetável. Produtos aplicados por injeção devem ser aprovados como medicamentos ou dispositivos médicos. Claudimário Carvalho, para a Voz do Brasil.
2: Previdência Social vai realizar atendimentos em todo o país nesse fim de semana.
3: O serviço será destinado à realização de perícias médicas e avaliações sociais, etapas obrigatórias para concessão de benefícios.
2: Ao todo, são 20.900 vagas em todo o país.
3: Para ser atendido, o cidadão precisa agendar pelo site ou aplicativo Meu INSS ou por ligação para a Central 135.
2: Mais informações em gov.br/INSS.
3: Vamos falar agora de um dos serviços do INSS, a prova de vida.
2: Ela é feita de forma automática por meio de informações das bases governamentais.
3: Mas os beneficiários que não foram identificados estão sendo informados.

0: de mensagens de WhatsApp enviadas diretamente pelo governo federal que precisam fazer a comprovação de vida.
1: E um aviso importante: o Instituto não envia mensagens solicitando CPF, telefone, reconhecimento facial ou qualquer outro dado pessoal para a realização da prova de vida.
2: A prova de vida do INSS é um procedimento para confirmar que o beneficiário de aposentadoria, pensão ou outro benefício continua vivo. Com isso, são evitados pagamentos indevidos. Hoje em dia, a prova de vida é feita de forma automática, cruzando a base de dados. Mas se o beneficiário não for identificado nesse cruzamento, ele é avisado que deve fazer a prova de vida por meio de mensagem de WhatsApp. A autenticidade da informação é garantida por um selo azul de conta verificada. O banco que paga o benefício também envia notificação pelo aplicativo ou pelo extrato bancário. Mas é preciso ter atenção. A mensagem enviada apenas comunica da necessidade da realização da comprovação de vida. Não são enviados links, nem são solicitados dados como CPF ou endereço. Como ressalta a presidente do Instituto Nacional do Seguro Social, INSS, Ana Cristina Silveira.
3: O INSS não liga, não envia servidores à casa dos beneficiários e nunca solicita dados pessoais, senhas ou qualquer tipo de pagamento para realizar a prova de vida. O Instituto também não pede CPF, endereço, dados bancários, nem envia links para atualização cadastral.
2: Para fazer a prova de vida, basta comparecer à agência bancária onde recebe o benefício, levando um documento oficial com foto. Não é preciso ir numa agência do INSS. Em caso de dúvida, procure os canais oficiais no telefone 135 ou pelo site meu.inss.gov.br. Reportagem Márcia Fernandes.
0: Começou hoje o pagamento do sexto lote do abono salarial.
1: Saiba quem tem direito e como consultar o benefício.
4: Cerca de 4,3 milhões de trabalhadores podem receber, a partir desta quarta-feira, 15 de julho, o sexto lote do abono salarial referente ao ano base de 2024. O valor do benefício varia de R$ 136 a R$ 1.621, de acordo com o número de meses trabalhados com a carteira assinada em 2024. Tem direito ao abono quem está inscrito no PIS/PASEP há pelo menos 5 anos, recebeu remuneração média de até R$ 2.766 por mês em 2024, trabalhou com carteira assinada por no mínimo 30 dias no ano base e teve os dados corretamente informados pelo empregador no E-Social. Os trabalhadores podem consultar se tem direito ao benefício, o valor e a forma de pagamento através da carteira de trabalho digital ou no portal gov.br. O valor ficará disponível para saque até 30 de dezembro de 2026. Por decisão judicial, trabalhadores dos municípios mineiros de Juiz de Fora, Ubá e Matias Barbosa também recebem o benefício nesta quarta-feira. Em caso de dúvidas, o atendimento pode ser feito pelo telefone 158 na Superintendências Regionais do Trabalho e Emprego ou pelos canais oficiais do Ministério do Trabalho e Emprego. Thaís de Araújo para a Voz do Brasil.
0: O setor de serviços atingiu 1,9% de janeiro a maio deste ano, frente a igual período do ano passado.
1: É o que mostram dados divulgados hoje pelo IBGE.
5: Esse indicador mostra o ritmo de atividades no dia a dia do país, como serviços de transporte, tecnologia, restaurantes e hotéis. Na comparação com maio do ano passado, o crescimento foi de 0,4%. No acumulado de janeiro a maio, na comparação com o mesmo período do ano passado, o resultado mostra um avanço de 1,9%. Nesse mesmo indicador, acumulado de janeiro a maio, o destaque positivo ficou com o setor de informação e comunicação, que subiu 6,2%. Já o acumulado nos últimos 12 meses ficou em 2,6%. E na comparação direta de maio com o mês anterior, o segmento de tecnologia não teve variações, mas outras atividades conseguiram crescer e ajudaram a assegurar o ritmo do setor, como detalha o gerente da pesquisa mensal de serviços, Rodrigo Lobo.
6: No campo positivo, os profissionais administrativos e complementares lideraram os ganhos, impulsionados pela parte de agenciamento de espaços de publicidade, serviços de engenharia e locação de automóveis. O segundo impacto positivo em termos setoriais ficou com os serviços prestados às famílias, que avançaram 0,2%, impulsionado pela parte de restaurantes.
5: O volume de serviços no Brasil recuou 0,4% em maio, após ter registrado alta de 1,1% em abril. Reportagem Luciana Colares de Holanda.
0: A projeção de crescimento da economia brasileira para este ano se manteve em 2,3%, segundo o novo boletim macrofiscal apresentado hoje pelo Ministério da Fazenda.
1: Dentre os fatores externos que devem contribuir para a projeção estão a retomada dos conflitos entre Estados Unidos e Irã e a instabilidade dos preços do petróleo e a possibilidade de novas pressões sobre a inflação global.
0: A equipe econômica também revisou a expectativa para a inflação deste ano.
1: A estimativa passou de 4,35% para 5,1% em 2026, enquanto a projeção para 2027 foi ajustada de 3,5% para 3,6%.
0: De acordo com o boletim, a principal pressão continua vindo da alta dos alimentos e do setor de serviços.
1: A secretária de Política Econômica, Débora Freire, destaca como a instabilidade no mercado externo impacta a atividade econômica brasileira.
7: Basicamente, continuamos no cenário de desafio global da crise do petróleo, que tem gerado aí impactos generalizados sobre inflação e crescimento. Para o cenário de PIB, estamos mantendo a projeção de crescimento em 2,3%.
0: Estão abertos até amanhã editais da Conab para aquisição de alimentos destinados à população em situação de insegurança alimentar e nutricional.
1: São produtos como açúcar, arroz, café, carne bovina, feijão, fubá, óleo e farinha.
0: Ao todo, serão adquiridas mais de 800 toneladas de alimentos.
1: Esse volume será disposto em cestas, para então ser entregue à população, como explica Ana Rita da Costa Pinto, superintendente de abastecimento social da Companhia Nacional de Abastecimento.
8: Por meio desses editais, a Conab vai receber propostas de organizações da agricultura familiar que tenham interesse em fornecer esses alimentos. Com o recebimento dessas propostas, será possível montar mais de 37 mil cestas de alimentos nas unidades armazenadoras da Conab em Mato Grosso, Mato Grosso do Sul, Rio Grande do Sul, Santa Catarina e Paraná. E também vamos conseguir adquirir cestas já montadas, mais de 21 mil cestas já montadas.
0: As compras serão executadas pela plataforma Contrata Mais Brasil, com resultado previsto ainda para este mês.
1: Que regulamenta a publicidade das casas de apostas online, as bets, entra em vigor no próximo dia 17.
0: Entre as mudanças está a proibição de utilizar estratégias ou análises sobre eventos esportivos para induzir a realização de apostas.
1: Também está vedada qualquer divulgação direcionada a crianças e adolescentes.
0: A fiscalização será feita pela Secretaria Nacional do Consumidor, do Ministério da Justiça e Segurança Pública.
9: A portaria conjunta dos Ministérios da Fazenda e Justiça e Segurança Pública é voltada para os agentes operadores de apostas de cota fixa, ou seja, as casas de aposta online, as chamadas bets. A norma estabelece que a publicidade das bets, autorizadas a funcionar no país, deve seguir os princípios do jogo responsável. Ficam proibidas a divulgação de prognósticos e a exibição de apostas premiadas que sugiram a obtenção de lucro fácil, bem como uma apresentação da aposta como suposta fonte de renda, como esclarece o secretário nacional de direitos digitais, Vitor Oliveira Fernandes.
10: A partir de agora fica claro que são proibidas veiculações publicitárias que induzam os consumidores a apostarem, que emitam palpites técnicos como se o ato de aposta fosse uma ciência ou se houvesse algum tipo de estratégia por trás do ato de apostar. Além disso, também fica vedado qualquer tipo de publicidade direcionada ao público público de crianças e adolescentes que não podem ter acesso a esses produtos, já que apostas de cota fixas no Brasil são proibidas, terminantemente proibidas para menores de idade.
9: Antes da publicação de qualquer anúncio, as plataformas de internet deverão verificar se a empresa de aposta é autorizada a funcionar no país. O secretário nacional do consumidor, Ricardo Morichita, afirma que a portaria traz segurança jurídica a todos.
11: É importante porque torna claro aquilo que

0: é ilegal, como a gente pode combatê-la e também a publicidade abusiva e a prática abusiva. É uma forma tanto da gente comunicar melhor, mas ao mesmo tempo trazer mais segurança jurídica.
1: Entre as principais regras da portaria publicada no último dia 10 está a divulgação de advertências ao apostador sobre os riscos de apostas online. As penalidades para as bets que descumprirem as regras incluem multa de até 20% do faturamento da operadora, suspensão das atividades por 180 dias e, em casos de reincidência, a cassação definitiva da licença para operar no Brasil. Reportagem Nazi Brum.
2: Restauração ecológica e produtiva da bacia do Rio Doce em Minas Gerais.
3: Estão abertas até 31 de agosto as inscrições para a seleção de projetos de recuperação ambiental na região, após os danos causados pelo rompimento da barragem do Fundão.
2: Os investimentos são do Banco Nacional de Desenvolvimento Econômico e Social, o BNDES, em parceria com o Ministério do Meio Ambiente e Mudança do Clima.
4: O edital Restaura Rio Doce está recebendo propostas até o fim de agosto. Conduzido pelo BNDES, o Banco Nacional de Desenvolvimento Econômico e Social, em parceria com o Ministério do Meio Ambiente e Mudança do Clima, o edital vai selecionar instituições para executar e coordenar projetos de restauração ecológica e produtiva em 12.500 hectares na região da bacia do Rio Doce. O objetivo é reparar e compensar danos causados pelo rompimento da barragem de Fundão, ocorrido em 2015, em Mariana, Minas Gerais. Serão destinados ao edital 618 milhões e 750 mil reais do Fundo Rio Doce. O gerente institucional do Fundo Rio Doce no BNDES, Guilherme Tinoco, detalha as ações que deverão ser desenvolvidas pelas instituições selecionadas de acordo com o edital.
5: Ele prevê a implementação de ações integradas de restauração ecológica e produtiva, associadas à recuperação de áreas degradadas, à conservação do solo e da água e ao fortalecimento da cadeia produtiva da restauração na bacia do Rio Doce. A restauração ecológica deverá ser realizada através da recomposição da vegetação nativa. Já a restauração produtiva deve se dar por meio de sistemas sustentáveis que conciliem geração de renda e conservação ambiental.
4: As propostas para o edital Restaura Rio Doce devem ser apresentadas até o dia 31 de agosto. Mais informações estão disponíveis no site bnds.gov.br/Restaura Rio Doce. Reportagem André de Barros Lima.
3: Jovens de 16 a 29 anos têm até o dia 20 de julho para se inscrever na plataforma Juventude Solidária.
2: A iniciativa oferece vagas de voluntariado em projetos sociais de diversas áreas e, em alguns casos, prevê apoio financeiro aos participantes.
6: Jovens com idades entre 16 e 29 anos interessados em atuar como voluntários em projetos sociais, fiquem atentos. As inscrições para a plataforma Juventude Solidária estão abertas até o dia 20 de julho. A iniciativa incentiva o trabalho voluntário em projetos que beneficiam comunidades de todo o país, especialmente em regiões mais vulneráveis. As vagas são em áreas como educação, cultura, esporte, saúde, assistência social, segurança alimentar e meio ambiente. Dependendo da vaga e do perfil do participante, pode haver apoio financeiro conforme as regras do edital. Quem fala sobre a ação é a secretária nacional de juventude, Vitória Genuíno.
7: A gente selecionou 1.000 projetos por todo o país e você pode ter a oportunidade de se engajar numa ação social que está acontecendo no território. E os temas são diversos: saúde, comunicação, tecnologia, cultura, direito à cidade. A oportunidade de você se engajar numa ação e, se tiver o ID jovem, pode receber uma ajuda de custo de R$ 300 durante 6 meses, que é o período do edital. E também todo mundo recebe um certificado de participação que vai te ajudar aí no seu currículo, na sua vida profissional.
6: Para participar, basta acessar o portal Brasil Participativo, entrar na página da plataforma Juventude Solidária e preencher o formulário de inscrição. Jovens de 16 e 17 anos precisam de autorização do responsável legal. Reportagem Luciana Vasconcelos.
3: Atenção, estudantes que participaram do processo seletivo do programa Universidade para Todos, o ProUni.
2: Já está disponível a lista de pré-selecionados na primeira chamada para o segundo semestre de 2026.
3: Os estudantes aprovados devem apresentar documentação diretamente na faculdade escolhida.
2: Nesta chamada,

0: O ProUni ofertou mais de 471 mil bolsas de estudos, cerca de 220 mil bolsas integrais e mais de 251 mil parciais.
1: O resultado pode ser consultado no portal de acesso único ao ensino superior.
0: O prazo para comprovar as informações da inscrição começa hoje e vai até o dia 24 desse mês.
1: E essas foram as notícias do governo federal.
0: Uma realização da Secretaria de Comunicação Social da Presidência da República.
1: Com produção da empresa Brasil de Comunicação.
0: E agora com o Minuto do TCU. Em seguida, as notícias do Poder Judiciário e do Congresso Nacional. Boa noite.
1: Boa noite para você e até amanhã.
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4: O Tribunal de Contas da União avaliou o Plano Nacional de Redução de Mortes e Lesões no Trânsito, coordenado pelo Ministério dos Transportes. 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Nesse período, os custos sociais e econômicos ultrapassaram R$1 trilhão. O tribunal fez recomendações ao governo federal para fortalecer a gestão do plano e aumentar a efetividade das ações de segurança no trânsito. 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
3: 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Você vai ouvir agora notícias do Poder Judiciário.
5: Presidente do STF recebe ministro da Fazenda para tratar de regulamentação das PETs.
6: STJ afasta uso capião familiar sobre parte de imóvel com área total superior a 250 metros quadrados.
5: TSS reúne com empresas de pesquisas eleitorais para discutir aprimoramentos para 2026.
6: Boa noite, eu sou Arthur Filho.
5: E eu sou Walter Lima.
6: Nesta quarta-feira, o presidente do Supremo Tribunal Federal, ministro Edson Fachin, recebeu na sede da corte o ministro da Fazenda.
5: A reunião foi uma articulação institucional para combater a lavagem de dinheiro e o avanço de facções criminosas no mercado de apostas eletrônicas clandestinas. Pablo Lemos.
7: No encontro, o ministro da Fazenda, Dário Durigan, apresentou as ações do governo para a regulamentação do setor. O presidente do Supremo Tribunal Federal, ministro Edson Fachin, reforçou a preocupação do judiciário com o mercado de apostas eletrônicas clandestinas e ressaltou algumas decisões do STF sobre o tema.
8: Decisões importantes já foram proferidas na ambiência cautelar, inclusive de proteção de benefícios sociais e proteção de pessoas vulneráveis, especialmente no tocante a mecanismos de publicidade para proteger crianças e adolescentes, bem assim os consumidores e, obviamente, os apostadores.
7: O encontro entre o presidente da Suprema Corte e o ministro da Fazenda antecede o julgamento do segundo semestre de ações que questionam especificamente a validade da lei das BETs.
6: Para o Superior Tribunal de Justiça, o uso capião familiar não pode ser reconhecida quando o imóvel urbano possui área total superior a 250 metros quadrados, mesmo que o pedido seja apenas sobre parte do bem.
5: A uso capião é a aquisição da propriedade de um bem móvel ou imóvel em razão do uso por determinado prazo, sem oposição do dono e de outras condições legais. Fátima Uchoa.
9: Em divórcio litigioso com partilha de bens, uma mulher alegou exercer posse exclusiva sobre 250 metros quadrados do imóvel que habitava, embora a área total fosse maior. O Tribunal de Justiça de Minas Gerais negou o pedido. A quarta turma do STJ manteve a negativa, considerando que o limite previsto no Código Civil de no máximo 250 metros quadrados é requisito objetivo a uso capião e deve considerar a metragem total do imóvel. O relator foi o ministro Antônio Carlos Ferreira.
6: O presidente do Tribunal Superior Eleitoral, ministro Cássio Nunes Marques, se reuniu com representantes de 16 empresas de pesquisas eleitorais.
5: O encontro teve como objetivo debater regras para registros e pesquisas nas eleições. Lidiane Reis.
10: O ministro Cássio Nunes ressaltou que a reunião buscou

0: ampliar a transparência, a segurança jurídica e a confiança pública nesse importante instrumento da democracia.
1: Pretende-se, na realidade, o fortalecimento de um ambiente permanente de cooperação, no qual seja possível compartilhar experiências, esclarecer aspectos técnicos e identificar oportunidades de aperfeiçoamento que contribuam para a ampliação da confiança pública, assegurando, ao mesmo tempo, maior segurança jurídica às entidades e às empresas de pesquisa.
0: Agora, as empresas poderão enviar propostas de melhorias referentes às pesquisas eleitorais ao Tribunal Superior Eleitoral até a próxima sexta-feira, dia 17 de julho.
2: Tribunal Superior do Trabalho mantém indenização à trabalhadora que teve dados de ação divulgados na intranet da empresa.
3: A exposição foi considerada discriminatória. Marla Lacerda.
4: O trabalhador teve o nome, o número do processo e o valor da ação trabalhista divulgados na rede interna da empresa onde ele ainda trabalhava. Para a terceira turma do TST, a divulgação extrapolou a finalidade administrativa, violou a privacidade do empregado e o expôs a constrangimentos e retaliações no ambiente de trabalho. Diante disso, o colegiado manteve a condenação ao pagamento de R$5.000 por danos morais.
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2: A você, uma boa noite.
3: E até amanhã.

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1: Eu sou Paula Groba.
2: Eu sou Humberto Pinheiro.
1: E estes são os destaques de hoje do Jornal do Senado, que começa agora.
2: Senado endurece penas para crimes contra profissionais da saúde e da educação.
1: Aprovado o uso de emendas para atendimento pré-hospitalar dos bombeiros.
2: Avança projeto que aumenta a pena para o chamado estelionato amoroso.
1: Boa noite.
2: Boa noite.
1: Quem agredir ou ameaçar professores e profissionais da saúde no exercício da função poderá receber penas mais severas.
2: O Senado aprovou um projeto que endurece a legislação para crimes como lesão corporal, desacato, ameaça e homicídio. Repórter Pedro Pincer.
3: O plenário aprovou o projeto da Câmara dos Deputados que aumenta as penas do crime de homicídio praticados contra profissionais da saúde e da educação no exercício de suas funções. O texto também classifica como hediondo o homicídio e a lesão corporal de natureza grave ou seguida de morte praticados contra profissionais da saúde. O projeto ainda amplia as penas para crimes como lesão corporal, ameaça, incitação ao crime, desacato e outros delitos, quando praticados contra profissionais dessas áreas. O relator, senador Dr. Irã do Progressistas de Roraima, defendeu o aumento das penas como forma de proteção à integridade dos trabalhadores.
4: Eles terminam recebendo toda essa carga, às vezes de incompreensão, às vezes de agonia das pessoas quando procuram atendimento no Sistema Único de Saúde, e muitas vezes, por sobrecarga de trabalho, essas pessoas são submetidas a esse tipo de constrangimento.
3: Como foi alterado no Senado, o texto voltará à Câmara dos Deputados para a nova análise.
1: Avançou no Senado o projeto que endurece a punição para adultos que utilizam crianças e adolescentes na prática de crimes.
2: A proposta inclui no Código Penal uma nova circunstância agravante para aumentar a pena de quem explora menores na ação criminosa. Repórter Bruno Lourenço.
5: O projeto altera o artigo 62 do Código Penal para estabelecer que a pena de um crime será agravada sempre que o agente cometer a infração com a participação de um menor de 18 anos. A medida, explicou o relator, senador Wilder Moraes, do PL de Goiás, visa combater uma prática recorrente de organizações criminosas e delinquentes adultos que aproveitam a inimputabilidade penal e recrutam adolescentes para execução de roubos ou transporte de drogas e armas.
6: Ao estabelecer uma penalidade mais severa para aqueles que se valem de menores

0: em suas ações criminosas. O Estado envia uma mensagem clara: explorar a vulnerabilidade jurídica e social de adolescente não serão tolerados. Esses agravantes funcionariam não apenas como punição, mas também como medida preventiva, desincentivar adultos e envolverem jovens em atividades ilícitas.
1: A proposta seguiu para a Comissão de Constituição e Justiça.
2: Senadores da Comissão de Direitos Humanos aprovaram também o aumento da pena para quem comete estelionato contra mulheres em relacionamento afetivo.
3: A proposta ainda inclui golpes amorosos pela internet. Repórter Patrícia Oliveira.
4: A pena do crime de estelionato, que é de 1 a 5 anos de reclusão e multa, poderá ser aumentada de 1/3 até o dobro quando o golpe for praticado contra mulher em contexto de violência doméstica e familiar ou de relação íntima de afeto. A proposta da senadora Damaris Alves, do Republicanos do Distrito Federal, aprovada na Comissão de Direitos Humanos, busca combater o chamado estelionato amoroso, quando o golpista conquista a confiança da vítima ou simula um relacionamento para conseguir dinheiro, bens ou outras vantagens financeiras. A regra também vale para relacionamentos mantidos exclusivamente pela internet, em redes sociais, aplicativos ou outros meios digitais. O projeto recebeu parecer favorável do relator, senador Hermes Klan, do PL de Santa Catarina.
5: O estelionato sentimental é uma violência que vai muito além do prejuízo financeiro. Ele destrói a confiança, a dignidade e a segurança emocional das vítimas, especialmente das mulheres.
4: O relator também substituiu a expressão relação amorosa por relação íntima de afeto, termo já adotado pela Lei Maria da Penha. A proposta segue para a Comissão de Constituição e Justiça.
2: E aplicativos de relacionamento podem passar a ser obrigados a informar sobre doenças sexualmente transmissíveis.
3: É o que determina um projeto aprovado hoje pela Comissão de Ciência e Tecnologia. A reportagem é de Márcio Maturana.
6: Informações sobre doenças sexualmente transmissíveis deverão ser claras, objetivas e didáticas em todos os aplicativos e plataformas de relacionamento, segundo o projeto aprovado pela Comissão de Ciência e Tecnologia, que segue para a votação final na Comissão de Assuntos Sociais. Será uma conscientização sobre sintomas, riscos à saúde, formas de transmissão, medidas de prevenção e possibilidades de tratamento, como informou o senador Esperidião Amin, do PP de Santa Catarina.
7: A plataforma digital, a internet, passou a ser um instrumento de intermediação, de, digamos, de troca de mensagens afetivas, e daí há um passo seguinte de um relacionamento mais íntimo. Portanto, essa medida preventiva vem socorrer a sociedade num momento em que este meio de intermediação passa a ser mais popular.
6: Amin leu o relatório do senador Everton, do PDT do Maranhão, que incluiu 4 emendas ao projeto apresentado pelo senador Fabiano Contarato, do PT do Espírito Santo. Uma das emendas busca evitar um excesso de notificações que possam reduzir a efetividade da medida. Outra impede que os avisos possam ser bloqueados nas configurações das plataformas. A terceira emenda substitui a expressão sites e aplicativos de relacionamento pela denominação aplicações de internet destinadas à intermediação de relacionamentos ou de encontros. E a quarta emenda obriga as plataformas a divulgarem relatórios periódicos sobre alcance, engajamento e efetividade dos avisos, sempre preservando os dados pessoais dos usuários.
2: O Senado aprovou um projeto que prorroga a autorização para que recursos do FGTS sejam aplicados em linhas de crédito específicas.
3: A medida poderá ser aplicada a entidades hospitalares, filantrópicas e a instituições sem fins lucrativos atuantes no âmbito do SUS. Repórter Douglas Castilho.
8: Implementada em 2019, essa política viabilizou até o ano de 2022 um total de R$3 bilhões a cerca de 140 hospitais filantrópicos. Os recursos são usados para que essas instituições substituam suas dívidas mais caras e imediatas por crédito a ser pago no longo prazo com juros menores. Médico, o relator da proposta, senador Nelsinho Trade, do PSD de Mato Grosso do Sul,

0: defendeu a medida, relembrando sua atuação na Santa Casa de seu estado.
1: Lá no meu estado, a Santa Casa é a quarta maior do Brasil. Eu trabalhei 17 anos lá e eu posso ver dia após dia a dificuldade daquele hospital e manter o bom atendimento.
0: O projeto também alcança as instituições sem fins lucrativos que atuem no atendimento de pessoas com deficiência. Pelo texto que segue para a sanção presidencial,

0: projeto que autoriza o uso de emendas parlamentares para financiar esse tipo de serviço nas ações públicas de saúde.
1: Com a mudança, estados e municípios poderão destinar verbas para a compra de ambulâncias, equipamentos, materiais e para a estruturação do atendimento prestado pelos bombeiros em situações de urgência e emergência. A legislação exige que pelo menos metade das emendas individuais sejam para a saúde. Pelo texto, apenas despesas que cumprirem requisitos a serem definidos pelo Ministério da Saúde poderão receber recursos de emendas. A indicação de emendas direcionadas ao Corpo de Bombeiros será facultada ao parlamentar. O texto base aprovado teve 65 votos a favor e 2 contrários. Com a edição de Paulo Groba e trabalhos técnicos de Eliseu Caires, o Jornal do Senado fica por aqui. Acompanhe agora as notícias da Câmara dos Deputados. Boa noite.
0: Boa noite e até amanhã.
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3: Câmara limita a possibilidade de recurso do Superior Tribunal de Justiça.
4: Audiência pública reafirma a defesa do limite de 20 anos para patentes.
3: Deputados divergem sobre votação do projeto que combate a misoginia.
4: Boa noite. Sargento Gonçalves, do PL do Rio Grande do Norte, critica o projeto sobre misoginia. O congressista acredita que o texto pode abrir margem para criminalizar manifestações públicas de fé e interpretações de textos religiosos.
3: Sargento Gonçalves argumenta que o país deveria concentrar esforços no combate ao crime organizado e aos crimes contra as mulheres. Para ele, o projeto não contribui para a proteção feminina e pode restringir o direito de cidadãos expressarem suas convicções religiosas.
4: Nicolas Ferreira, do PL de Minas Gerais, diverge do projeto que tipifica crimes relacionados à misoginia. O deputado acredita que a proposta pode restringir a liberdade de expressão ao criminalizar críticas e manifestações de opinião.
3: Nicolas Ferreira também associa o projeto a uma tentativa de censura. Na avaliação do deputado, o Congresso deveria priorizar medidas de combate a crimes como estupro, pedofilia e violência praticada por organizações criminosas.
4: Júlia Zanatta, do PL de Santa Catarina, declara que vai votar contra o projeto que tipifica o crime de misoginia. Segundo a deputada, a proposta pode restringir a liberdade de expressão e ser utilizada para limitar críticas a agentes públicos.
3: Júlia Zanatta também reprova o governo federal por, segundo ela, substituir o termo mulher em documentos oficiais por pessoa que gesta. Para ela, a prioridade das políticas públicas voltadas às mulheres deve ser o combate à violência e o fortalecimento da segurança pública.
4: Jandira Fegali, do PCdoB do Rio de Janeiro, avalia que a tipificação do crime de misoginia busca combater o discurso de ódio e a incitação à violência contra as mulheres. Segundo a deputada, a medida contribui para o enfrentamento do feminicídio.
3: Na opinião de Jandira Fegali, o projeto contra a misoginia não fere as liberdades de expressão, de fé ou de culto, asseguradas pela Constituição. Para ela, incitar a violência contra as mulheres é um crime grave que precisa ser combatido em todos os ambientes, inclusive nas redes sociais.
4: Alencar Santana, do PT de São Paulo, repudia a fala de colegas da oposição que, segundo ele, desmerecem a pauta de proteção feminina. O deputado alerta que o Brasil vem observando índices elevados de feminicídio.
3: De acordo com Alencar Santana, discursos de parlamentares que menosprezam as mulheres legitimam novas formas de agressão. Para o parlamentar, agressores e feminicidas devem ser punidos com rigor.
4: Benedita da Silva, do PT do Rio de Janeiro, refuta argumentos religiosos usados contra a proposta que criminaliza a misoginia. Segundo a deputada, o projeto é uma resposta ao aumento da violência contra as mulheres.
3: Benedita da Silva lamenta a falta de um diálogo produtivo com a oposição sobre a pauta feminina. Para a parlamentar, criminalizar a misoginia é uma medida essencial para poupar vidas e defender a dignidade das famílias brasileiras.
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1: Justiça.
2: A Câmara dos Deputados aprovou um filtro para recursos possíveis ao Superior Tribunal de Justiça. A repórter Daniela Lessa explica como deve funcionar.
3: A Câmara dos Deputados aprovou o projeto que regulamenta uma nova regra para análise de recursos especiais enviados ao Superior Tribunal de Justiça, o STJ. O projeto foi apresentado pelo senador Davi Alcolumbre, do União do Amapá, e altera o Código de Processo Civil. O recurso especial é usado quando uma das partes de um processo pede ao STJ que examine se uma decisão judicial aplicou corretamente uma lei federal. Pelo texto aprovado, quem apresentar esse tipo de recurso terá que demonstrar que a questão discutida é relevante do ponto de vista econômico, político, social ou jurídico e que o caso ultrapassa o interesse apenas das partes envolvidas no processo. Na prática, o objetivo é permitir que o STJ concentre seus julgamentos em temas mais importantes para a interpretação das leis federais e não apenas em casos individuais sem maior impacto. Relator da proposta em plenário, o deputado Ranieri Paulino, do Republicanos da Paraíba, defendeu que o novo filtro ajuda a racionalizar a análise de recursos e melhora a eficiência da justiça.
4: Justiça tardia não é justiça. Só esse ano o STJ recebeu mais de 260 mil processos. Será que isso facilita a avaliação e as decisões do STJ ou cria ainda mais dilatação de prazo para as partes que querem uma solução jurídica?
3: Segundo o relator, o acesso à justiça não ficará comprometido, pois para que o STJ deixe de analisar um recurso por falta de relevância, será necessária a manifestação de 2/3 dos integrantes do órgão responsável pelo julgamento. Quando a relevância for reconhecida, o relator poderá suspender em todo o país o andamento de processos individuais ou coletivos que tratem da mesma questão. Essa suspensão poderá durar 6 meses, com prorrogação por mais 6 meses, se houver necessidade de audiência pública ou participação de terceiros no processo. Deputados ligados ao PT, PCdoB e PSOL votaram contra o projeto, argumentando que a mudança prejudica os mais pobres, sendo benéfica apenas para quem tem recursos para contratar grandes escritórios de advocacia, como disse o deputado Chico Alencar, do PSOL do Rio de Janeiro.
5: Quem não tem recursos para contratar grandes bancas vai ficar prejudicado. Isso aqui não é justiça para os pobres. Os direitos sociais, previdenciários, consumistas dos pequenos, políticas públicas em geral, podem ter dificuldade nesses recursos.
3: O deputado Pedro Uczai, do PT de Santa Catarina, defendeu que o texto fosse alterado para permitir que continuem sendo aceitos recursos que tratem de direitos fundamentais ou coletivos, ações de execução penal e ações que envolvam grupos com mais de 1000 pessoas, mas o plenário rejeitou essa sugestão. O projeto que regulamenta o critério de relevância para recursos especiais ao STJ será enviado para a sanção presidencial e pode virar lei. Da Rádio Câmara de Brasília, Daniele Lessa.
1: Eleições.
6: O Tony de Paula, do PSD do Rio de Janeiro, critica a condução política de Flávio Bolsonaro. O deputado acredita que o senador assumiu o risco de expor o ex-presidente Jair Bolsonaro a novas restrições judiciais ao divulgar uma carta escrita por seu pai.
2: O parlamentar avalia também que a atitude consolidou Flávio Bolsonaro como porta-voz do pai, evidenciando uma disputa pela liderança do campo conservador. O Tony de Paula defende que a direita busque uma alternativa política para as próximas eleições.
1: Saúde.
6: Participantes de audiência na Câmara dos Deputados defenderam a manutenção do limite de 20 anos para patentes para garantir acesso à saúde. A repórter Noelle Nobre acompanhou o debate.
7: A Comissão de Defesa do Consumidor da Câmara dos Deputados realizou uma audiência pública para discutir a manutenção do prazo de 20 anos para a vigência de patentes no Brasil. O debate reuniu representantes do governo e da indústria nacional que defenderam que o limite atual, contado a partir da data do pedido, é necessário.

0: necessário para a sustentabilidade do SUS, o Sistema Único de Saúde, e para a competitividade de medicamentos genéricos e biosimilares. O presidente da Comissão de Defesa do Consumidor, deputado Clodoaldo Magalhães, do PV de Pernambuco, lembrou que existem projetos de lei no Congresso que buscam restabelecer mecanismos de extensão de prazos que haviam sido extintos pelo Supremo Tribunal Federal em 2021. O parlamentar reforçou que a inovação deve estar associada ao acesso à saúde pela população.
1: Toda essa inovação para que vai servir se não a vida humana? Então, os custos dos sistemas de saúde não vão enfrentar esses custos de patentes a este tamanho.
0: Clodoaldo Magalhães disse agora aguardar a sanção do projeto de lei que garante a autonomia do Brasil na produção de medicamentos, vacinas, equipamentos e insumos médicos. A proposta, já aprovada pela Câmara e pelo Senado, cria a Estratégia Nacional de Saúde. Da Rádio Câmara de Brasília, Noelle Nobre.
2: Ciência e tecnologia.
3: Inácio Arruda, do PCdoB do Ceará, defende o fortalecimento da ciência e das instituições de pesquisa. O deputado destaca ainda a contribuição dos pesquisadores brasileiros para áreas como saúde, energia, agricultura e tecnologia.
4: Além disso, Inácio Arruda convida pesquisadores, estudantes e cidadãos a participarem da reunião anual de número 78 da Sociedade Brasileira para o Progresso da Ciência. Ele informa que o evento da SBPC vai acontecer em Niterói e deve reunir instituições de pesquisa de todo o país.
2: Transportes.
3: Comissão aprova autorização para pessoa com deficiência visual usar óculos biópticos para obter carteira de motorista. A repórter Paula Bittar nos conta como funcionam esses aparelhos.
5: A Comissão de Constituição e Justiça da Câmara aprovou uma proposta que autoriza pessoas com deficiência visual a utilizarem tecnologias assistivas, como óculos biópticos com lentes telescópicas, no processo de obtenção da Carteira Nacional de Habilitação, a CNH. Os sistemas biópticos combinam os óculos normais com um pequeno sistema telescópico. Enquanto a lente dos óculos fornece à pessoa a visão geral do ambiente, o telescópio a auxilia na rápida localização de detalhes. O dispositivo pode ser fabricado para um ou para ambos os olhos. O texto estabelece que o Conselho Nacional de Trânsito, CONTRAN, deverá regulamentar o uso desses equipamentos no processo de habilitação de candidatos. O relator na CCJ, deputado Alfredo Gaspar, do PL de Alagoas, ressaltou que o projeto se harmoniza com o sistema constitucional de proteção e promoção dos direitos das pessoas com deficiência. Ele também disse que a proposta está de acordo com a Convenção Internacional sobre os Direitos das Pessoas com Deficiência e seu protocolo facultativo, que integram o ordenamento brasileiro com hierarquia equivalente à de emenda constitucional.
6: Isso é uma harmonização de convenção com a Constituição e o Estatuto da Pessoa com Deficiência, dando garantias e direitos para que elas possam acessar meios de transporte e terem direito a conduzir esses meios de transporte mediante o uso desse óculos biópticos, que nada mais é do que uma lente especial que tem uma profundidade maior, é tipo um binóculo olhando para determinado aspecto do óculos, para que possa ter uma acuidade maior visual.
5: O projeto, que autoriza pessoas com deficiência visual a utilizarem tecnologias como óculos biópticos com lentes telescópicas no processo de obtenção da carteira de motorista, já pode seguir para análise do Senado, a menos que haja recurso para votação antes pelo plenário da Câmara. Da Rádio Câmara de Brasília, Paula Bittar.
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1: Trabalho.
2: O governo defende projeto que prorroga a vigência de acordos e convenções coletivas de trabalho até nova negociação. Entenda na reportagem de Silvia Munhato.
3: Em audiência na Comissão de Trabalho da Câmara dos Deputados, o governo defendeu o projeto que prorroga a vigência de acordos e convenções coletivas de trabalho até que haja nova negociação. É a chamada ultratividade. Esses acordos e convenções têm hoje vigência máxima de 2 anos. Antes da reforma trabalhista de 2017, a validade permanecia após o fim do prazo estabelecido, até que um novo acordo fosse firmado. Diante das manifestações dos sindicalistas presentes, a deputada Érica Cocai, do PT do Distrito Federal, autora da proposta, disse que vai solicitar ao presidente da comissão, deputado Marcos Tavares, do PDT do Rio de Janeiro, a definição imediata de um relator para o projeto.
4: Quando você tem conquistas, muitas vezes, ano após ano, conquistas de décadas, que estão incorporadas já no cotidiano do trabalhador e da trabalhadora, e essas conquistas passam a não vigir mais. Quando chega o processo de database, você estabelece um processo de pressão imensa.
3: Em 2022, o Supremo Tribunal Federal considerou inconstitucionais as decisões da Justiça Trabalhista a favor da ultratividade. O projeto que permite a validade de acordos e convenções coletivas após o seu prazo de vigência até que uma nova negociação seja feita, precisa ser aprovado na Comissão de Trabalho e na Comissão de Constituição e Justiça para ser enviado para o Senado. Da Rádio Câmara de Brasília, Silvia Minhato.
1: Meio Ambiente.
5: Deputados aprovaram urgência para um projeto que reduz a área de proteção do Pantanal de Mato Grosso. O repórter Antônio Vital explica a questão.
6: A Câmara dos Deputados aprovou o regime de urgência para projeto que susta a ampliação da estação ecológica de Taiamã, em Mato Grosso, localizada nos municípios de Cáceres e Poconé, no Pantanal. Decreto do governo publicado em março ampliou a área da reserva de 11 mil para 68 mil hectares, com base na importância ambiental da área e com o argumento de que não há conflitos de terra na região, que tem quase 70% de vegetação natural preservada. De acordo com o Instituto Chico Mendes de Conservação e Biodiversidade, o ICMBio, a estação ecológica possui um berçário de peixes vital para o Pantanal, é um corredor ecológico para espécies ameaçadas e está localizada em área alagável, sem atividade econômica consolidada. O projeto que susta o decreto de ampliação da área foi apresentado pela deputada Coronel Fernanda, do PL de Mato Grosso. Ela alegou que o aumento da área protegida ocorreu sem que os produtores rurais e a população local fossem ouvidos.
7: Essa reserva, ela já existia, ela é cuidada, ela é preservada pela população de Cáceres. E o governo federal, fazendo a sua mídia social, como sempre, dentro da sua ideologia, aumentou essa reserva, um tamanho inadmissível, sem trazer nada para ofertar à população, sem dar condições para aquela população continue preservando, sem dar condições para aqueles produtores que estão lá continuem fazendo o que eles sabem fazer bem, é trazendo recurso e riqueza para o estado de Mato Grosso. Para o Brasil.
6: Estações ecológicas têm uso restrito, não podem ser exploradas economicamente e são destinadas apenas a pesquisas e conservação. Nessas áreas estão proibidas atividades agropecuárias ou de turismo comercial. O regime de urgência permite que a proposta seja analisada diretamente no plenário da Câmara, sem passar pela análise das comissões permanentes da Casa. O deputado Tadeu Venere, do PT do Paraná, criticou o regime de urgência e justificou a necessidade de proteção do Pantanal, um dos biomas mais ameaçados do país.
8: O Pantanal é uma das áreas, se não a maior, uma das maiores áreas úmidas do mundo. Nós estamos vivendo uma crise climática sem precedentes e eu acredito que todos, mesmo aqueles que acham que a terra é plana, sabem que a crise climática é algo que está acontecendo de fato. E nós ampliarmos áreas como essa, e houve o debate, e depois disso votarmos aqui um projeto que dispensa inclusive que nós possamos ouvir as comissões dessa casa, nos parece extremamente perigoso, precipitado e inócuo, até porque nós sabemos que haverá depois contestações.
6: Ainda não há data para votação no plenário da Câmara do projeto que susta a ampliação da estação ecológica de Taiamã, no Pantanal de Mato Grosso. Da Rádio Câmara de Brasília, Antônio Vital.
1: Desenvolvimento Regional.
2: Paulo Guedes, do PT de Minas Gerais, é favorável à criação da região integrada de desenvolvimento do litoral norte de Pernambuco e Paraíba. A ideia, segundo o deputado, é que União, estados e municípios se articulem para promover ações de desenvolvimento no local.
5: Paulo Guedes afirma que a criação da rede amplia também investimentos em infraestrutura e geração de empregos. Ele ressalta, por fim, que a integração favorece o planejamento compartilhado e a redução das desigualdades econômicas e sociais na região.
2: Termina agora o Jornal Câmara dos Deputados, produzido pela Rádio Câmara, com trabalhos técnicos de Wellington Teles, apresentação de Márcio Aquilissardi e Tércia Guimarães. Boa noite para você.
5: Uma boa noite, a Voz do Brasil volta amanhã.
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1: Cinco horas, 15 minutos, vamos ao nosso salmo de hoje, o nosso salmo do dia. O salmo de hoje é o de número 17, que tem como título Uma pessoa inocente ora pedindo justiça. Ó Senhor Deus, atende o meu pedido de justiça e escuta o meu pedido de ajuda e ouve a oração que eu faço com sinceridade. Tu julgarás ao meu favor porque sabes o que é direito. Tu conheces o meu coração e de noite

0: visita. Tu tens examinado profundamente e não encontraste em mim nenhum desejo mau, e não digo coisas que te desagradam. Como os outros fazem, tenho obedecido às tuas leis e procurado não agir como os violentos. Tenho andado sempre nos teus caminhos e nunca me desviarei deles. Eu oro a ti, ó Deus, porque tu me respondes. Por isso ouve-me, escuta as minhas palavras. Mostra-me o teu amor maravilhoso, ó Salvador, e ao teu lado eu estou livre dos meus inimigos. Protege-me como protegerias os meus próprios olhos na sombra das tuas asas. Esconde-me nos ataques dos maus. Inimigos violentos estão ao meu redor. Eles não têm pena de ninguém e falam com arrogância. Eles me asseguem de perto e agora estão em volta de mim, esperando o momento de me derrubarem. E eles são como leões escondidos, esperando por mim, prontos para me despedaçar. Venha, ó Senhor Deus, enfrenta os meus inimigos e acaba com eles, e com a ajuda da espada salva-me dos maus. Ó Senhor Deus, livra-me daqueles que nesta vida têm tudo o que querem, e castiga dos sofrimentos que têm guardado, e que haja bastante castigo para os filhos daqueles que ainda são filhos dos seus filhos. Mas eu te verei, pois tenho vivido corretamente, e quando acordar, a tua presença me encherá de alegria. O salmista ora pedindo a Deus ajuda para as pessoas inocentes. Ele fala que tem obedecido às leis de Deus e procurado não agir como as pessoas violentas. Ele ora a Deus porque ele sabia que Deus o responderia e escutaria as suas palavras, e ele conhece e diz que mostra o amor maravilhoso de Deus, que é o Salvador. Como salmista, que possamos nós ter a confiança de que Deus nos segue de perto, e que acima de tudo, possamos como salmista dizer que temos vivido corretamente, e ao acordar, a presença de Deus continue nos enchendo de alegria para todo dia e para todo sempre. Que assim seja, tenhamos nós um bom dia.
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0: Tudo bem com a vida, e junto com você estamos juntos aqui pela 99.5 FM Rádio Muriaé. Hoje, quinta-feira, 16 de julho de 2026. E vamos juntos com o nosso bom dia, trazendo para você o melhor da programação do seu rádio. Para você que está aí no sítio, na fazenda, na chácara. E você, no seu trabalho, onde quer que esteja, fazendo o que quer que seja. Seu trabalho sendo lícito, abençoado. Que o Papai do Céu te abençoe e tenha prosperidade aí, tá bom? Para você que está sintonizado com a gente e é aniversariante do dia, o nosso abraço, nosso carinho. Para você, vovô, vovó, titio e titia, nós desejamos e dedicamos também toda a nossa programação, tá bom? Para você que está aí já do outro lado, junto com a gente, igual a muitas pessoas que já chegaram, já estão aqui mandando seu abraço, que daqui a pouco, pelo WhatsApp, nós vamos já também interagir junto com vocês, tá bom? Um ótimo dia, começando bem o nosso bom dia aqui pela 99.5 FM, onde quer que você esteja, tudo de bom! E canta pra gente, Jean Giovanni. Depois de um salmo lindo desse, onde que demonstra que Papai do Céu tá sempre nos ouvindo e junto com a gente, não há que se negar. Essa música de Jean Giovanni é bem pertinente, né? Não está sozinho quem tem Deus do lado.

0: Giovanni. Não está sozinho, quem tem Deus do lado.
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0: Olha a previsão do tempo para o dia de hoje, para você que está sintonizado com a gente aqui em Muriaé. Vamos juntos aqui no nosso Bom Dia, trazendo para você aí na sua programação a previsão para você poder certamente se programar aí, ó. Programa aí o seu dia desta quinta-feira maravilhosa. Ó, sol ao dia todo, tá sem nuvens no céu. E à noite o tempo ainda fica aberto sem nuvens, tá? Temperatura mínima fica em 11. A máxima chega a 24 graus, a umidade relativa do ar tende a chegar a 88% neste momento. Termômetros marcam em nossos estúdios, nesse momento, 13 graus. Divino e Donizete, carro de boi.

0: 7, carro de boi. Breve intervalo e eu volto já trazendo as manchetes do dia.
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2: Então, as manchetes do dia, para você que está sintonizado com a gente, curtindo a nossa programação, trazendo para você aí o que já é notícia, o que já é destaque em nossa página radiomoreto.com.br, nos principais jornais do Brasil e do mundo. Olha, trazendo que já está na nossa página, clica aí e confere comigo com fatos e fotos as principais notícias de hoje. Tráfico à luz do dia, hein? Mulher é presa pela EPM com variedade de maconha no bairro Santa Terezinha em Murié. E homem é preso por violência doméstica em Leopoldina. Guarda Civil de Leopoldina prende autor de furto a comércio e proprietário de 71 anos flagrou invasão por câmeras. Cerco policial mata na mata termina com traficante preso em uma mega apreensão de drogas no bairro Gaspar, em Murié. Agora dando giro pelos principais jornais do Brasil e do mundo. Olha, Estados Unidos confirmam nova tarifa de 25% sobre produtos brasileiros, hein? Rubio acusa Lula de não negociar tarifas e colocou o ego na frente de acordo. Irã diz que interferência dos Estados Unidos no Estreito de Hormuz cruza a linha vermelha. Leis de tecnologia ajudam Putin a criar rede de espiões no Japão. Davi Alcolumbre segura a PEC do fim da escala 6x1 para o segundo semestre. Tribunal Superior Eleitoral reúne Big Techs para alinhar combate a fake news e discurso de ódio nas eleições. Mandante da morte de Marielle Domingos Brazão perde o cargo no TCE do Rio de Janeiro. Mais de 20 mil venezuelanos recorrem a serviços públicos de acolhimento após terremotos. Alexandre de Moraes dá 5 dias para a PGR se manifestar sobre carta de Jair Bolsonaro. Reunião entre Lula e Patros Ananias nesta quinta-feira vai selar o destino do PT em Minas Gerais. No futebol, Messi decide, a Argentina consegue uma virada épica contra a Inglaterra e vai à final da Copa. Na volta do Brasileirão, Botafogo busca reação e Santos tenta afastar da zona do rebaixamento. Isso na volta do Brasileirão, que tudo isso e muito mais você vai conferir com ele, Jota de Souza.
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2: Vamos juntos trazendo música pra você que tá ligado com a gente, sempre bem informado. Roberta Miranda canta pra gente. Eu te amo, te amo, te amo. Romantíssima como sempre. Sempre uma boa pedida aqui no nosso Bom Dia. Um ótimo dia pra você. Uma ótima quinta-feira, 5h34.

Aí, Leandro Leonardo, um violeiro toque. 5h42 agora, bom dia pra você da sintonia certa da 99.5 FM, Rádio Muriaí. Vamos juntos aqui com o nosso bom dia, trazendo sempre informações pra você que tá aí sintonizado com a gente, curtindo aí a nossa programação, tá bom? Um ótimo dia pra vocês. Pois bem, gente, olha só, hein? Olha o que aconteceu, hein? De acordo com uma denúncia anônima, a Polícia Militar de Muriaé realizou uma grande apreensão de entorpecentes na noite da última terça-feira, iniciada por volta das 20h30 no bairro Gaspar. Ataque mobilizou diversas guarnições e resultou na prisão de um homem já conhecido no meio policial, além da apreensão de grande quantidade de maconha, cocaína e crack. Drogas sintéticas também de alto valor. De acordo com o registro policial, a PM recebeu informações de que um imóvel na localidade estaria sendo utilizado exclusivamente como ponto de armazenamento e distribuição de drogas, hein? Ao chegar ao endereço para averiguar suspeitos, policiais identificaram residência e notaram a presença do suspeito no interior. Ao perceber a aproximação das viaturas, o homem tentou até escapar correndo para os fundos do imóvel, pulando dos muros e quintais vizinhos, e a fuga gerou aí uma perseguição tática que terminou em uma área de mata, onde o suspeito acabou sendo alcançado e contido pelas equipes, e com ele foi encontrada apenas uma quantia em dinheiro. Durante a vistoria na casa, onde havia fugido, os militares encontraram, logo no início, uma mesa com tablete entorpecente, fracionados, prontos para comercialização, e o total de busca resultou no recolhimento de maconha, cocaína, pedras de crack, balança de precisão e insumos para embalagem. Dando sequência aos trabalhos, equipes também realizaram busca detalhada nas áreas da vegetação densa, onde o suspeito havia fugido, e a desconfiança de que o local seria aí um esconderijo da segurança para o tráfico, onde foi confirmada com a localização de um segundo ponto de depósito. Nesta área externa, foram localizados aproximadamente 700 buchas de substância análoga à maconha, com embalagem já idêntica encontrada dentro da casa, uma barra de 1 quilo no mesmo entorpecente, dezenas de tabletes menores, pasta à base de cocaína e porções de uma droga sintética conhecida popularmente como ICE. Já todo o material foi apreendido junto com o homem detido e encaminhado para o registro flagrante com os procedimentos judiciais cabíveis. 5h45, bom dia. 99.

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7: Vamos juntos pro seu dia ser mais feliz, saber aí os resultados das loterias, né? É, Loto Fácil Quina e Mega Sena. Vamos começando pela Loto Fácil, que ontem teve o seu sorteio do concurso 3.736, tá? 3.736. Olha, números sorteados da Loto Fácil, ó. 3, 4, 6, 7 e 8. 9, 11, 12, 14 e 17. 18. 19, 21, 22 e 23. Vou repetir, ó. 3, 4, 6, 7 e 8. 9, 11, 12, 14 e 17. 18, 19, 21, 22 e 23. Foram os números sorteados e que, na verdade, aí fez com que a Loto Fácil aí tivesse acumulado, hein, gente? Acúmulo! E olha só, não pagou aí e vai pagar hoje 10 milhões de reais. E quem faturou foi quem fez 14 acertos, que foram 449 apostas que levaram R$2.007 cada uma, tá? R$2.007,08. Já com 13 acertos, mais de 14 mil apostadores levaram R$35. R$14 levaram quem fez 12 números, que foram mais de 164 mil apostas, e mais de 819 mil apostadores levaram R$7 apenas. Pois bem, a Quina também teve o seu sorteio ontem e os números sorteados do concurso 7.066 foram os seguintes, ó. 12, 14, 30, 47 e 76 foram os números sorteados, tá? Acumulou, ninguém também faturou no prêmio principal. A quadra, quem fez, foram 40 apostas que levaram R$9.971,66 cada um. Já R$ 130,99 levou quem fez pelo menos três números. Foram mais de 2.900 apostadores. Já mais de 80 mil apostas fizeram dois numerozinhos, levaram R$ 4,72 para casa, tá? A Mega Sena tem o sorteio é hoje, tá? A Mega Sena tá acumuladíssima. E hoje, então, com esses resultados, A Mega Sena paga hoje 30 milhões por estar acumulado desde a última terça-feira. Lotofácil paga hoje 10 milhões e a Quina 7 milhões de reais. Nada mais, nada menos do que 47 milhões em jogo hoje para você que está sintonizado com a gente e vai tentar fazer a sua fezinha, porque sorte tem. Quem acredita nela é o que canta pra gente, Mato Grosso e Matias. Música.

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1: Vamos juntos aqui no nosso Bom Dia para você que está na sintonia junto com a gente, curtindo a nossa programação. E Bruna Viola canta pra gente Paixão para Mais de Mês.

Paula Viola, paixão pra mais de mês, fechando essa primeira hora do nosso Bom Dia, e vamos juntos aqui com muito mais, tá? Tem muito mais pra você, porque até às 7 a gente fica junto. Só vou dar aquela pausa agora, porque vem chegando aí o programa Cadeia da Pressa, na voz da pastora Silvia, trazendo sua mensagem bíblica e evangelística ao nosso coração. São 6 horas em ponto, e depois a gente volta. Volto com muito mais, vamos voltar trazendo aí tudo de bom pra você até às 7, com muita música e informação aqui no nosso Bom Dia. Fique aí com o programa Cadeia da Pressa.

agora na programação nesta quinta-feira, hoje dia 16 de julho de 2026. Bom dia, que a graça, que a luz do Divino Mestre esteja iluminando e abençoando você e toda a sua casa e toda a sua família nesta quinta-feira. Que esse Deus, que é onipotente, onipresente, onisciente, que pode estar em todo lugar, tem todo poder e tem todo conhecimento, possa estar abraçando você através do Espírito Santo nesta manhã de quinta-feira. Você que faz aniversário, que fez aniversário durante essa semana, ou que está fazendo hoje, ou vai fazer amanhã, sinta-se abraçado por nós. Fica aqui a nossa oração em seu favor, que Deus lhe dê muita saúde, muita paz, muita alegria, muita prosperidade, que Deus acrescente dias aos seus anos e anos aos seus dias, é o desejo do meu coração.

Oração, tá bom? Quero deixar um abraço aqui do nosso pastor Reverendo Wilson e também meu para você, e vamos seguindo juntos essa semana, compartilhando da palavra de Deus, ministrando a palavra do Senhor que nos encoraja, que nos fortalece, que nos impulsiona, que nos dá graça, que nos fortalece, essa palavra que nos edifica, essa palavra que é viva, que é eficaz, que é mais penetrante do que uma espada de dois gumes, que penetra entre a alma e o espírito, e ela sabe discernir todas as coisas, e ela coloca dentro de nós, traz para dentro de nós uma fé muito grande. A palavra de Deus já diz, né, que a fé ela vem por ouvir, e ouvir o quê? Essa palavra, a palavra de Deus. Então encha o seu coração de fé ouvindo a palavra de Deus nesta quinta-feira. Se você está cabisbaixo, desanimado, prostrado, caído, aflito, o melhor remédio para a tua alma é a palavra de Deus. Coloque um louvor, coloque uma pregação para você ouvir, levante a sua cabeça. Deus tem mais vitórias para mim, para você, do que o inimigo das nossas almas tem derrotas. Não perca a fé, não perca a palavra de Deus, ela é que nos encoraja. Olha, e falando em palavra de Deus, amanhã nós temos o nosso culto às 7:30 da noite, culto de libertação. Nós já encerramos a campanha de quebra de maldição, então amanhã nós teremos o culto apenas à noite, tá bom? Às 7:30 vamos estar ali ministrando a palavra de Deus, orando em seu favor e crendo que Deus, ele faz milagres. Deus ainda faz milagres na vida daquele que crê. Nós temos visto isso na nossa igreja, ouvido testemunhos de pessoas que acreditam no poder de Deus e que têm vivido milagres. Então amanhã, às 7:30 da noite, eu quero estar orando em seu favor, tá bom? Olha, hoje aqui nós vamos estar compartilhando a palavra de Deus. Gênesis capítulo 15, nós começamos a falar sobre isso ontem, e hoje eu quero compartilhar um pouco mais desta palavra que veio até Abraão quando ele ainda não tinha tido o seu nome mudado por Deus. Ele era Abrão e depois se tornou Abraão, que é pai de multidões. Então quando Deus vem até ele, ele traz uma palavra de encorajamento. Abraão saiu da sua parentela após ter se casado e foi para uma terra que Deus havia direcionado. Quando ele recebe essa palavra em Gênesis capítulo 12, ele diz, Deus diz a ele, olha, sai da tua terra, da tua parentela, da casa do teu pai, para a terra que eu te mostrarei, e te farei de ti uma grande nação, e te abençoarei e engrandecerei o teu nome, e tu serás uma bênção. Abraão, agora ele ouve uma palavra de Deus que carregava uma promessa. E ele havia se casado com Sara. E para quem conhece a história, sabe que ela era estéril, ela não podia gerar filhos. Com o passar dos anos, aquilo foi ficando cada vez mais notório e mais impossível. Por quê? Porque o tempo para as mulheres gerar é um tempo curto durante a sua vida adulta. E a mulher, ela tem um tempo específico na sua fase adulta, ela tem um tempo curto para que ela possa gerar filhos. Depois de certa idade, isso vai ficando cada vez mais difícil. E foi isso que aconteceu com Sara. Sara foi envelhecendo e foi vendo o sonho de se tornar mãe ficando cada vez mais para trás. Abraão aqui em Gênesis 15, ele ouve uma palavra da parte de Deus que veio para trazer ânimo, para encorajá-lo, porque agora ele já estava com 80 anos. Sara também já estava aí com seus quase 70. E eles não viam mais possibilidades de serem pais, de terem filhos. E a Bíblia diz que Deus vem até Abraão em visão e traz uma palavra, dizendo, olha, fica firme, eu sou a tua recompensa. Ele disse para Deus, mas eu não tenho filhos.
Eu adquiri tanto patrimônio, tanta riqueza, tanto ouro, tanta prata, mas eu não tenho ninguém.

que venha carregar o meu nome. Eu não tenho ninguém para deixar toda essa herança. Eu não tenho ninguém que vai dar continuidade. E aí Deus fala para ele: olha, esse que você tem na sua casa, o seu mordomo não será o teu herdeiro, mas o filho que de ti será gerado. E Deus dá a ele uma visão: olha para os céus, quantas estrelas, se é que você pode contar, assim será a tua descendência, Abraão. Se você não pode contar as estrelas dos céus, nem a areia do mar, então seria incontáveis os filhos que Abraão teria. Mas como isso poderia ser possível, se ele não poderia, através de Sara, ter filhos? Ele olhava para sua esposa e via nela uma causa impossível. Não havia mais chance alguma, porque além dela ser estéril, ela ainda agora já estava com a idade avançada. E Abraão recebe uma palavra de ânimo. E todos nós, em algum momento da nossa vida, precisamos de uma palavra de ânimo, de entender que o fim para nós não é o fim. Para Deus pode ser um novo começo. Foi o que aconteceu com Abraão. Ele achou que ele havia chegado no fim. Eu já estou com quase 80 anos. A minha esposa está com quase 70. Para nós já não tem mais saída. Para nós já não tem mais ânimo. Já não tem mais como se tornar uma realidade. E aí Deus vem e o encoraja mais uma vez. Deus vem e o fortalece mais uma vez. Abraão, esse fim que você enxerga com seus olhos não é o fim. Ainda não chegou o fim. E Deus traz essa palavra para você que me ouve nesta manhã. Embora a gente olha para os lados, a gente olha ao nosso redor e não vê saída para determinadas situações enquanto seres humanos. Talvez você está olhando ao seu redor e não vê saída, não vê esperança, não vê como resolver a questão. Assim como Abraão, ele queria arrumar um jeito, e a gente vai ver isso acontecer ao longo da história dele. Mas Deus, ele cumpre com as suas promessas. E creu ele no Senhor, e isso foi lhe imputado por justiça. Abraão depositou toda a sua fé: Senhor, por mim eu não consigo ver, por mim eu não consigo mais enxergar a saída, por mim eu já não consigo mais acreditar, eu olho e só vejo impossibilidades, causas impossíveis, mas eu coloco então tudo nas mãos do Senhor. Se o Senhor está me prometendo, o Senhor irá cumprir. Então tome posse desta palavra, tome posse dessa promessa de Deus para você. Você está enxergando o fim? Parece que é o fim do casamento, o fim da empresa, o fim dos seus sonhos, o fim da sua saúde, o fim da sua paz, o fim da sua vida? Não, para Deus é apenas um tempo aonde ele vai renovar a palavra e ele vai te ajudar a chegar até o final. O fim que você enxerga hoje não é o fim. É apenas para Deus o recomeço. Vamos orar? Vamos falar com ele? Senhor, nosso Deus e nosso Pai, obrigado por mais um dia. Dia esse que o Senhor fez. Dia esse que o Senhor preparou para nós. Deus, eu te agradeço, porque nós dormimos ontem e acordamos hoje, porque a boa mão do Senhor nos sustentou. Deus, visita agora os quatro cantos da nossa cidade, das famílias, visita agora os lares, as famílias, o local de trabalho, as empresas, as confecções, visita agora, Senhor, as salas de aula, visita agora, meu Deus, a sala de cada pessoa, o quarto onde essa pessoa me escuta, visita agora, Senhor, a mente, o coração dessa pessoa, renova, Deus, a tua palavra em nós, nos encoraja nesse dia de hoje e nos fortalece. Pai, consagra o copo com água, que essa pessoa que está doente, que está oprimida, sentindo dores pelo seu corpo, depressiva, angustiada, sentindo, ó Deus, essa ansiedade, meu Deus, que ela seja agora curada e restaurada pelo poder do nome de Jesus, eu oro, amém e amém. Deus abençoe a sua quinta-feira. Fique aí com o nosso amigo Marcos Rogério. Um forte abraço e eu volto amanhã às 6 horas. Até lá.

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1: Vamos juntos aqui no nosso Bom Dia, para você que está sintonizado com a gente, curtindo o nosso Bom Dia, através da 99.5 FM, Rádio Muriaé. E estamos de volta depois do programa Cadeia da Prece, na voz da pastora Silvia, trazendo aí sua mensagem bíblica e evangelística aí aos nossos corações, tá bom? Obrigado pelo carinho de sempre, para você que está aí na sintonia certa da 99.5 FM, para você que está nos dando aí essa carona no carro também aí, indo para o trabalho. Meus amigos também, motoristas de aplicativos, taxistas, o nosso abraço e o nosso carinho, um ótimo dia para vocês. Para você que está aí no sítio, na fazenda, na chácara, meus amigos e amigas retireiros e retireiras, com esse friozinho, hein? Que coisa, hein? É, gente, um abraço para vocês que lutam cedinho, cedinho aí, curtindo a nossa programação e já chegaram por aqui, tá bom? Um abraço a todos que estão sintonizados com a gente. O nosso WhatsApp não para. Olha só quanta gente boa que daqui a pouco nós vamos mandar um abraço aqui junto com vocês aí, sintonizados com a gente aqui no nosso Bom Dia, tá bom? Você, vovô, vovó, titio, titia, um beijo no coração, obrigado pelo carinho de sempre. Para você que está sintonizado com a gente aí e está aniversariando hoje, hoje tem aniversário aí, tem? É 16 de julho de 2026. Tem alguém girando o calendário? Então manda para cá o seu abraço, o seu carinho e vamos fazer festa daqui a pouco na participação aí dos aniversariantes, tá bom? Vamos cantar para os aniversariantes aquele parabéns bacana e homenagear, porque vai fazer a vida de alguém muito mais feliz no dia de hoje, saber que você lembrou dela, tá certo? Então manda aí no WhatsApp, tá certo? 98830-1140, né? 1140, que é o nosso WhatsApp aí, ok? Pois bem, um abraço também para você que está aí sintonizado com a gente, está se preparando para sair para o trabalho, um ótimo dia de trabalho para você, excelente dia para você que está sintonizado com a gente. Tudo de bom é o que nós desejamos, tá? Para você que está aí sintonizado, também essa moçada que está saindo para a escola, ei, moçada que está indo para a escola, o nosso abraço, o nosso carinho, com esse friozinho, hein? Ei, daqueles anos, mas não vai dormir na sala não, hein? É, vai dormir na sala de aula não. Vai para estudar, adquirir conhecimento, que é algo que ninguém tira de você, tá bom? E vai garantir o seu futuro. Então, um abraço a toda essa moçada que está indo para a escola hoje, para a faculdade. Um ótimo dia para você, excelente dia de estudos. Hoje é dia do comerciante, né? A todos os comerciantes, a todos que trabalham no comércio, o nosso bom dia para você, que seja um dia produtivo, abençoado para vocês também, tá? As confeccionistas, as confecções, aquelas que trabalham aí também nas confecções, o nosso abraço, o nosso carinho. As costureiras, um ótimo dia para vocês, aquelas que trabalham já no salão de confecção, aquelas que trabalham em casa também, fazendo aí suas facções, um nosso abraço e um ótimo dia também para as costureiras que estão sintonizados com a gente, tá certo? Todo mundo tá ligado, todo mundo tá curtindo o nosso Bom Dia e agora são 6h15, hora de informação.
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1: Vamos então às manchetes do dia, o que já é notícia, o que já é destaque nos principais jornais do Brasil e do mundo, especialmente em nossa página radiomuriaé.com.br. Você acessa, se mantém muito bem informado de todas as notícias. Para você que está aí sintonizado com a gente, a informação chega em primeira mão para você, tá bom? É só acessar radiomuriaé.com.br, nosso departamento de jornalismo já postos atualizando as informações, nosso vermelhinho gira pela cidade e qualquer fato que merecer maior destaque a gente traz para você aqui de primeira mão, tá bom? É só ficar ligado, hein? E também sintonizado aqui no nosso Bom Dia, sintonizado em toda a programação da Rádio Muriaé durante todo o dia, a informação chegando e tudo em primeira mão para você que está sintonizado com a gente, tá bom? Vamos então conferir o que já está lá no nosso site, as principais manchetes do dia de hoje. Confere comigo aí, ó, dá um clique e confere com fatos e fotos as seguintes manchetes do dia. Olha, gente, tráfico à luz do dia, hein? Mulher é presa pela PM com variedade de maconha no bairro Santa Terezinha, em Muriaé. Homem é preso por violência doméstica em Leopoldina. Guarda Civil de Leopoldina prende autor de furto a comércio. Proprietário de 71 anos flagrou invasão por câmeras. Cerco policial na mata termina com traficante preso em mega operação de drogas no bairro Gaspar, em Muriaé. Olha, dando um giro agora pelos principais jornais do Brasil e do mundo, vamos conferindo também as manchetes que permeiam aí os principais jornais do país. Estados Unidos confirmam nova tarifa de 25% sobre produtos brasileiros. Rubio acusa Lula de não negociar tarifas e diz que ele colocou o ego na frente do acordo. Irã diz que interferência dos Estados Unidos no Estreito de Hormuz cruza a linha vermelha. Leis da tecnologia ajudaram Putin a criar rede de espiões no Japão. Agora dando um giro pelos principais jornais ainda, continua. Davi Alcolumbre segura a PEC da escala 6x1, hein? É, gente, o projeto de emenda à Constituição referente à escala 6x1 ficou para o segundo semestre. É o que Davi Alcolumbre disse. Tribunal Superior Eleitoral reúne as Big Techs, ou seja, para alinhar embate a fake news e discurso de ódio nas eleições. Mandante da morte de Marielle, Domingos Brazão perde cargo no TCE do Rio de Janeiro. Olha, mais de 20 mil venezuelanos recorrem aos serviços públicos de acolhimento após terremotos. Alexandre de Moraes dá 5 dias para a PGR se manifestar sobre carta de Jair Bolsonaro. Reunião entre Lula e Patros nesta quinta-feira pode selar o destino do PT em Minas Gerais. No futebol, Messi decide, Argentina consegue virada épica, hein, gente? Que virada a Argentina fez aí contra a Inglaterra e vai para a final da Copa, tá? É, mas a Copa tá acabando e o Brasileirão tá voltando, né? E o Brasileirão retorna com o Botafogo em busca de reação e Santos tenta afastar na zona do rebaixamento aí de volta no Brasileirão. Tudo isso e muito mais sobre Copa do Mundo, Campeonato Brasileiro e tudo sobre o esporte. Ele que sabe tudo e muito mais, Jota de Souza, traz as informações no Manhã da Mulher, à tarde com Marcelo Bittencourt, e logo mais você tem tudo isso em resumo no Esporte Total, com os craques da 99.5 FM.
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1: E Teodoro Sampaio chega para cantar. Aconteceu comigo?

6h21, que babado, hein? Essa é um babado, hein? 6h21, Teodoro Sampaio, como sempre, uma boa pedida aqui no nosso Bom Dia. E pra você que tá sintonizado com a gente, um excelente dia. Vamos seguindo com o nosso Bom Dia, tá? Já já tem mais, é só o começo dessa segunda hora, tá bom? Eu volto com muito mais pra você, já já, trazendo mais informação e, claro, agora a participação dos nossos ouvintes.

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13: Vamos então com as participações aqui dos nossos ouvintes que estão sintonizados com a gente desde cedinho, hein? Essa galera emociona, acorda cedo, cedinho, cedinho, cedinho, mandando abraço, seu carinho aqui pela 99.5 FM e o nosso WhatsApp não para não, tá? É, gente, não para não. Que bacana demais, olha só, muito bom. Olha, e vamos juntos aqui curtindo o nosso bom dia. Era 4 horas e 24 minutos, a Zilda lá de aeroporto mandou o seu abraço. A minha amiga Lúcia, lá de São Paulo, mandou aqui, ó, o melhor bom dia que eu tenho para te oferecer hoje é Deus te abençoe. Não apenas hoje, mas em todos os dias de sua vida. Bom dia, linda mensagem, uma linda imagem aqui, bacana. Obrigado, Lúcia. Um abraço também a Zilda do aeroporto, que tá mandando abraço pra Aparecida, pra todos que estão sintonizados aí no nosso bom dia aí no bairro Aeroporto, tá bom? Obrigado pelo carinho de sempre. Muito bom estar com vocês, tá? Obrigado aí pelo carinho de vocês que estão aí sintonizados com a gente. Vamos ver quem mais tá chegando aqui pra falar com a gente. Vamos ver quem é que tá chegando aqui pra falar conosco aqui no nosso bom dia. Vamos lá.
14: Oi, Marco Rogério, bom dia. E a Fátima de Belisário, gostaria de ouvir aquela música tão bonita de Chitãozinho e Chororó. No dia que saí de casa, eu ofereci, né, para enfermeira lá de São Paulo, para Eliane, e para Lucimar, Vazek, para Breno e para Cláudio, e para Jamie, e para todos aí da rádio. E pro Maurício, lá em São Paulo, é o filho da dona Raimunda. Um abração e um beijo para todo mundo aí, meus amigos e minhas amigas. E pro Carlindo. Fique com Deus. Tchau, tchau.
13: Valeu, obrigado pelo carinho, Fátima. Um abraço, querida. Vamos tocar essa música assim, tá bom? No dia em que sair de casa. Quem canta ela aqui, nós temos aqui com Zezé de Camargo e Luciano, se eu não me engano, tá? Mas a gente toca pra você assim, tá bom? Vamos tocar essa linda canção aí pra você. Obrigado pelo carinho, tá? Um ótimo dia. Mas quem tá chegando aqui, minha amiga, ela que sempre emociona e traz a sua listinha pra cá, ó.
15: Bom dia, Rogério. Cheguei um pouco atrasada, mas cheguei para dar um bom dia para esse pessoal aí, né? Um bom dia para você, para mim, para todas minhas amigas, Márcia Simão, a Márcia na Fazenda Baseira, a dona Graciema, a dona Nina, a Marta Helena, a Marta Tavares, a Fátima, o Jesu, a Eva, a Neia. Vou mandar para a Aparecida Santana, na Vila Bardiero, o Zé Anjo, lá no bairro da Fazendinha, Pequeno Bal, lá no Raul Velho, a Liette, no centro da rua. Vou mandar também para todos os ouvintes aí que estão ouvindo a programação do Bom Dia, Mulher. E desejar a todos nós aí uma feliz e abençoada quinta-feira aí. Com muitas vitórias, muitas esperanças, muita prosperidade nesse novo dia aí, Rogério. Fica com Deus aí. Tchau, tchau.
13: Tchau, minha amiga. Muito obrigado a você e a todos de Barão do Monte Alto que estão sintonizados com a gente. Deixa eu aproveitar e mandar um abraço ao pessoal aí, esse povão maravilhoso também, de Silveira Carvalho, hein? Patrocínio do Muriaé, todo mundo sintonizado com a gente. Que bacana, um abraço a todos vocês aí, tá legal? Mas quem chegando aqui, ó.
16: Bom dia, Marcos Rosero. Aqui é o Cleito da Fazenda, do Macuco Fazenda Vai e Vem. Pediu uma música pra minha mãe, Sodoro Sampaio, Água no Leite, Maria José Martins Rosa.
13: Valeu, Cleito. Vamos mandar um abraço. Deixa eu mandar um abraço pra Maria José, que merece, né, Maria? Um abraço, querida. Tudo de bom. Recebe o abraço do Cleito aí, tá? Vamos ver se dá tempo de tocar essa música também, tá bom, Cleito? Obrigado pelo carinho aí. Tudo de bom. Valeu pela sintonia aí. Também quem tá chegando por aqui mandando abraços é o Wellington Faria. Um ótimo dia. Ele tá assim, ó. Carimba, que é top mesmo, hein? É isso aí. Minha amiga Dida Farmácia.

0: abraço, também mandando abraço a todos que estão sintonizados com a gente. Um bom dia, amigo. Quem deseja esse bom dia aqui, curtinho, curtinho, é o Wilson Ferreira. Um abraço, querido. Obrigado pelo carinho, tá? A minha amiga que também está sintonizada com a gente aí, curtindo o nosso bom dia, Maria de Oliveira. Ela que estava aí no ponto do ônibus curtindo o nosso bom dia e agora está mandando abraço para todo mundo que está sintonizado com a gente lá, curtindo aí a nossa programação. Um abraço, tá bom? Obrigado pelo carinho. Mas quem está chegando por aqui desejando bom dia, manda um alô aí para Dona Oneida. Está na escuta todos os dias. Ei, Dona Oneida, obrigado pelo carinho. É o Mauro Cerqueira mandando aí o seu abraço. E um abraço também para Dona Oneida. Tudo de bom. Mandou aqui uma xicrinha de café. Aliás, mandou uma... Lembra daquela canequinha, né? Esmaltada, que a gente gosta dela lá na roça. É bom demais beber café na roça com essa canequinha esmaltada, né? Ei, gente. E passando o cafezinho aqui no Equador. Olha que legal. Que bacana. Obrigado pela imagem aí. Bacana, tá? Um abraço, querido. Valeu. Pois bem, meu amigo José Ciribelli tá mandando abraço. 11 graus, né? É, 11 graus, meu amigo. Eu saí, já tava 13 graus, né? Bom dia. Nesta quinta-feira, mais um dia dado por Deus. Mais uma chance de recomeçar e fazer o melhor. Que Deus abençoe esse novo dia e que seja cheio de vitórias e conquistas para todos nós. Obrigado, Zé Ciribelli. Um abraço. Olha, quem também está mandando abraço aqui é o pessoal do bairro Gaspar, tá? Mandando abraço aqui, o Eurides Martins. Obrigado, Eurides. Mandou aqui, ó, a programação do bairro Gaspar referente à comunidade São João Batista, hein? E entre dia 19 e agora, dia 19 do 7, tem missa, que será às 19h30, com a presença é muito importante lá, tá bom? A comunidade de São João Batista, um forte abraço a vocês, a todos aí do bairro Gaspar. Ele tá mandando aí essa programação que a gente vai pedir para inserir aqui, a produção inserir aí na agenda, tá bom? Obrigado pelo carinho, amigo, valeu! Quem mais está chegando aqui mandando abraços, que seu dia seja completamente abençoado por Deus e que todas as coisas boas se multipliquem sempre em sua e nossas vidas, é o Carlos Magno. Obrigado pelo carinho, Carlos Magno. Um abraço, tá bom? Mas quem tá chegando aqui, carimba que é top também, é a Kátia Albuquerque. Mas quem tá mandando abraços aqui, mandando um bom dia, que você seja visitado pela alegria e também pela felicidade, acompanhado de todas as bênçãos de Deus. Olha que bacana, é Elizabeth Amaral. Obrigado pelo carinho, Elizabeth. Quem mais tá chegando aqui? Vamos ver quem é.
1: Bom dia, Marco Rogério. Bom dia, Pedro. Bom dia para vocês. Uma boa quinta-feira, né? Deus abençoe o nosso dia, né? Quando a gente acorda, levanta, a gente agradece muito a Deus, porque tá viva, né? Ai, Deus. Mas é bom demais. Mais um abraço para a minha mãe lá, do bairro São José, Dona Sebastiana. Um abraço pro Wilson Ferreira, meu sobrinho, toda a família, tá bom? Todos ouvindo a rádio. E pra Maria José lá em Limeira. Maria José, eu te amo, né? Um abraço pra eles, né? Um abração pra eles. Fica com Deus, bom dia. É a ideia do bairro São Pedro.
0: Oi, Dê, obrigado pelo carinho. Um abraço pra você sintonizado com a gente. Um beijo no coração aí da vovó Sebastiana, né? Ei, vovó Sebastiana aí no patrimônio, ó. Beijo, tá? Obrigado pelo carinho a todas as vovós aí do bairro Patrimônio. Um abraço, o nosso carinho também, tá? Deixa eu aproveitar e mandar um abraço aqui pra vovó Geralda, a mamãe aí da minha amiga Maria das Dois Domingos. Um abraço pra vovó Dejanira no Safira. Ei, Dejanira, um abraço, né? Tá tomando aquele cafezinho gostoso aí, hein? Um abraço. Também a vovó Dalmi. E um abraço pra vovó Dalmi, toda a sua família, o Jorginho, Soninha, a todos vocês aí sintonizados com a gente. Obrigado pelo carinho. A Maria das Dois Domingos também lá no bairro São Pedro. Obrigado pelo carinho. A Maria das Dois Domingos também é vovó, né? Que bacana, um abraço. Mas quem chega por aqui é Marlene Gonçalves e Maria da Conceição. Tá mandando que Deus abençoe a todos nós e mandou um coração dizendo o seguinte, que esta manhã seja o começo de um dia iluminado por Deus e cheio de coisas boas pra você. Obrigado pelo carinho, querido. Um abraço, tá bom? Mas quem chega por aqui, vai lá.
2: Bom dia, meu amigo Marco Rogério. Bom dia para todos os seus ouvintes da 99.5. Hoje eu quero mandar um abraço para minha cunhada, hoje está fazendo aniversário, Fernanda Prata. E mandar um abraço para o esposo dela também, Fernando. Fernando passou na alta escola ontem. Então, mandar um parabéns para os dois, né? Um de aniversário e o outro passou pela alta escola. Beleza? Então, muito obrigado, um abraço para a tia Dora, para a turma lá do Caldicano, né? Para todas as galera aí que sempre falam, pessoal do Curral.

0: Paulo, pessoal da feira, todo. Cristiane, minha esposa, tia Dora, do Beco Boa Esperança. A todo o pessoal aqui do bairro Santa Luzia, aqui da rua Santa Luzia, do Beco Boa Esperança. Beleza? Do bairro Santa Terezinha, tudo, né? Então, muito obrigado. Um bom dia para você. Uma boa quinta-feira para você e para toda a sua família. Mando um abraço também para o nosso amigo Joquinha, lá do Souza Dias.
1: Opa, ô Juquinha, essa galera toda aí, um abraço então a Fernanda. Vamos cantar parabéns pra Fernanda, né? Completando mais um aniversário, que bacana. E o Fernando, né? Passou na autoescola, fez muito bem. Tá de parabéns, tá? Tá de parabéns, é isso aí. Tá de parabéns também o Fernando aí, por ter conquistado aí a sua CNH, né? É, um abraço, tá bom? Mas quem tá chegando por aqui?
2: Bom dia, Marcos Rogério. Bom dia, os ouvintes. Bom dia, Sandra de Barão, que falou hoje aí, né? Agora, né? E para todos que estiverem ouvindo, pro James lá na Encoberta, pro Cosmão lá na Encoberta, a Dona Joana, o Sr. Jorge, a minha irmã Heloísa, todo o pessoal do Tio Joaquim lá na Encoberta, né? Na Antônio Pereira Galvão, e todos que estiverem ouvindo aí de São Cristóvão, a Celino, João, a Fernanda, a Jandira e todos os ouvintes, tá bom?
1: Valeu.
2: E para Fátima também, lá no Planalto, a Fátima, minha amiga lá do Planalto, e para todos os ouvintes, bom dia para todos, bom dia, bom dia. É a Marli Rodrigues aqui do Vermelho 2.
1: Valeu, Marli. Obrigado pelo carinho. Tá? Um abraço também aqui ao Márcio Lúcio, lá do bairro São Pedro, que está sintonizado com a gente. Tá mandando abraço para todos nós. Obrigado pelo carinho, tá? Um forte abraço para você aí sintonizado com a gente. Mas quem tá mandando abraço aqui, que o Senhor, antes de qualquer coisa, possa entregar esse dia em tuas mãos e que nos acompanhe com amor e fortaleça-nos. É o que deseja aí a Lídia. Obrigado pelo carinho, tá? Ninguém tira de você aquilo que Deus projetou para sua vida. É o que deseja aí, lá de Cachoeira Alegre. Bom dia, meus amigos aí que estão sintonizados com a gente. Um ótimo dia, obrigado pelo carinho. É isso aí, é o Paulo Serrote. Ô, Paulo, obrigado pelo carinho a todos aí de Cachoeira Alegre. O nosso abraço para vocês, tá bom? Mas quem está chegando para falar com a gente? Vamos ver quem é.
3: Bom dia, Marcos Rogério. Aqui é a Sandra Beatriz do Cardoso de Melo. Hoje eu quero abraçar os aniversariantes do dia. Meu cunhado Valteci Cláudio mora na fazenda da Grama Capitinga. E também a Laura Neves Rodrigues mora na Barra. Ambos recebem meu abraço e de toda a minha família.
1: Ok, obrigado pelo carinho. Vamos abraçar os aniversariantes de hoje. Eu abraço com muito carinho aqui a esses aniversariantes aí da Sandra Beatriz, né? O Claudeci Cláudio, lá da Fazenda da Grama. Também aí a Laura Neves, também Rodrigues, lá da Barra. E o Obinha tá abraçando a Fernanda Prata e o Fernando, né? Abraçando aí o Fernando pelo aniversário e o Fernando aí pela conquista da autoescola. Um abraço a todos vocês. Com muita saúde, paz e grandes realizações para todos que estão sintonizados com a gente. Canta para os aniversariantes hoje. Guilherme Santiago, 2 de setembro.

domingo 2 de setembro, agora 6 horas e 43 minutos. Obrigado pelo carinho de você que está sintonizado com a gente. Um ótimo dia mais uma vez aqui. Deixa eu mandar um abraço aqui ainda quem chegou aqui junto com a gente aqui. Um abraço muito especial aí. A Nina, obrigado pelo carinho, Nina. Um abraço, tá? Valeu pela sintonia. Vamos ver se dá tempo da gente tocar seu áudio ainda aqui, tá bom? Obrigado pelo carinho de sempre. E vamos juntos com o nosso bom dia, mandando abraço aí aos nossos ouvintes que estão sintonizados aqui em nossa programação. Mais uma vez, deixa eu mandar um abraço aqui ao pessoal lá da Vila Vardiero, que estão aí na sintonia do nosso bom dia, curtindo aí a programação junto com a gente, tá bom? Um ótimo dia aí para todos vocês que estão aí na sintonia certa do nosso bom dia, tá? Atendendo o nosso ouvinte, que pediu e vai curtir aí, né? É, o meu amigo aí pediu, Cleiton, pediu aí para sua mamãe, a Maria José, lá na fazenda, vai e vem. Um abraço a todos lá da fazenda, a Maria José Martins Rosa, obrigado pelo carinho de sempre, um ótimo dia para vocês e canta Zezé de Camargo e Luciano, o dia em que saí de casa.

0: Zezé de Camargo e Luciano, no dia em que saí de casa. 6h48, bom dia, um ótimo dia pra você que tá sintonizado com a gente, curtindo aí a nossa programação, tá bom? Obrigado pelo carinho de sempre, é muito bom ter você conosco aqui no nosso Bom Dia, tá certo? Olha só, gente, o Senado aprovou a educação, né, financeira no ensino fundamental, hein? O conteúdo inclui informações financeiras de tributos, além do conhecimento sobre direitos previdenciários e seguros, né? É um projeto de educação financeira para fazer parte aí da legislação como tema transversal que poderá ser trabalhado em diferentes disciplinas ao longo do escolar. O conteúdo inclui noções de finança, tributo, além de conhecimento sobre direitos previdenciários e seguros. O texto agora volta para análise da Câmara, tá? O Senado aprovou essa inclusão aí da educação financeira na sala de aula para os alunos aí, já logo no ensino fundamental. É bacana, né? Ah, é bom que seja realmente incluído na pauta aí da educação, a educação financeira, porque aí as pessoas vão ter aí noção, né, da questão financeira. Eu creio que a educação financeira faz muito bem, até para os alunos entenderem sobre tributos e tudo mais, e acima de tudo também saber lidar aí com as situações e, quem sabe, com essa educação financeira, se bem adequada e for uma pauta relevante, que é uma pauta relevante na educação, certamente vai contribuir para que menos pessoas fiquem endividadas e sabe melhor ainda administrar suas finanças. Isso que é o mais importante, tá certo? Agora 6h49.
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0: E vamos juntos aqui no nosso Bom Dia, trazendo agora as informações para você que está sintonizado com a gente da agenda deste mês de julho das comunidades, hein? A comunidade Santa Luzia do Barreto está convidando aí para missa nesta segunda-feira, dia 20, às 19h30. Convite também para o texto dos homens e das famílias acontece, que acontece todas as terças, 20 horas, na comunidade de São José, lá no bairro São José. Comunidade Nossa Senhora do Carmo, lá do Patrimônio dos Carneiros, está convidando para a festa em honra à Nossa Senhora do Carmo, de 16 às 18, com missa, música ao vivo todos os dias. Comunidade Anastácia está convidando para a festividade de Nossa Senhora do Carmo no dia 16 de julho, às 18h30, com procissão, missa, bingos e leilões. Santuário de Nossa Senhora Aparecida, do bairro do Porto, está convidando para as suas festividades de São Cristóvão, que acontece nos dias 23 ao 26, com missa todos os dias às 19h. Já o convite do Terço Mariano acontece para todas as quintas-feiras no Santuário Diocesano de Nossa Senhora Aparecida, no bairro do Porto, tá? Comunidade Nossa Senhora do Carmo está convidando para a festividade em honra à Nossa Senhora do Carmo, de 16 às 18 horas.

0: aliás, do dia 16 às 18h30 e no dia 18 às 19h. Com vai ter aí bingos, leilões, barracas e show. No Salão Paraíso, o patrocínio está convidando para o dia 18 agora de julho, música ao vivo com bingo, hein? Comunidade São Francisco de Assis está convidando lá no Divisório para suas festas julinas, que acontece no dia 25 de julho, a partir das 18 horas, com bingos, comidas típicas, leilões, rifas e muito mais.
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0: E vamos juntos agora, 6h54, para você que está sintonizado com a gente. Um ótimo dia. Vamos aí então, fechando com chave de ouro a nossa programação. Já vamos abraçar aqui os nossos ouvintes. Antes, deixa eu ouvir esse áudio aqui que chegou pra gente, ó.
7: Bom dia, Pedro Luiz. Bom dia, Márcio Rogério. Eu queria ouvir com Sapequinha. Eduardo Costa, para poder esquentar esse frio. Vou bailar até. Um abraço da Celina, do Safira Parte Alta.
0: Valeu, Celina. Obrigado pelo carinho. Tá querendo esquentar o frio, né? Que bacana. Um abraço para você sintonizado com a gente. Um ótimo dia. E vamos abraçar os aniversariantes de hoje.
8: Parabéns pra você.
0: Então, junto com a gente aqui, aniversariantes de hoje, a Sandra Beatriz, abraça aí o Claudeci Cláudio, lá da Fazenda da Grama, lá em Capitinga, e também a Laura, Neves Rodrigues, lá do bairro da Barra, tá bom? Um abraço aí a Laura Neves Rodrigues, e também aí a quem recebe abraço é a Fernanda Prata, que recebe abraço aí do Obinha da Banca, e todos os aniversariantes, desejamos tudo de bom!

isso aí, a todos aniversariantes, saúde, paz e grandes realizações. A última de hoje eu deixo com Chico Rei Paraná. Quem será seu outro amor? Vem chegando o Jornal da Itatiaia, Gilson Júnior na sua manhã. Amanhã da Muriel, à tarde tem Marcelo Bittencourt na sua tarde. É isso aí. E amanhã a gente se encontra. A partir das 5 da matina estaremos juntos, tá bom? Uma ótima quinta-feira e até lá. Se Deus disser que sim.

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1: Novo tarifaço dos Estados Unidos contra o Brasil, poupa carne, café e suco de laranja.
2: Mas atinge etanol, máquinas e calçados.
1: Sobretaxa deve afetar 15 bilhões de dólares em exportações brasileiras.
2: Brasil prepara troco e ameaça aplicar lei da reciprocidade.
1: TSS reúne hoje com plataformas para buscar remoção mais rápida de conteúdos falsos nas redes.
2: No Elos Itatiaia, reforma tributária pode baratear alguns produtos e encarecer outros.
1: Suspeito de integrar o Comando Vermelho é preso durante abordagem no interior.
2: Irã ameaça ampliar guerra após novo ataque dos Estados Unidos.
1: Terremotos na Venezuela relembram tragédias que marcaram Minas.
2: Espanha e Argentina iniciam preparação para a final da Copa do Mundo.
1: Após a pausa, o Brasileirão volta hoje com dois jogos.
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1: 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Hoje é quinta-feira, 16 de julho de 2026. 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Neste momento, na companhia de Júnior Moreira e Fernanda Viegas. Muito bom dia para você que está com a gente, sintonizado na Itatiaia. A partir de agora, toda a rede Itasat reunida para trazer os principais destaques de Minas, do Brasil e do mundo. 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
3: BR-040 tem mais de 10 quilômetros de congestionamento na pista em direção a Belo Horizonte, no trecho antes do trevo de Ribeirão das Neves, na Grande BH, até a chegada ao bairro Cabral, em Contagem, também na região metropolitana. Na capital, destaque para o anel rodoviário, uma mulher morreu atropelada na pista em direção ao Rio de Janeiro, na chegada ao bairro São Gabriel, e causa cerca de 3 quilômetros de lentidão esse acidente. Ainda no sentido do Rio, tem uma

0: carreta com defeito na passagem pelo Olhos d'Água, mais de 4 quilômetros de fila antes do trevo do Betânia. Direto da Central de Trânsito Itatiaia Mive, repórter Isabela Gouveia.
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2: Nesta quinta-feira, persistem as condições favoráveis para a formação de geada no sul de Minas. A massa de ar seco e frio, que ainda atua sobre a região sudeste, mantém o tempo estável e o frio pela manhã. No período da tarde, os índices de umidade caem para valores críticos inferiores a 30%. Céu claro a parcialmente nublado com geada em pontos isolados do sul-sudoeste. Céu parcialmente nublado no Jequitinhonha, Mucuri e Rio Doce. Demais regiões, céu claro a parcialmente nublado. Névoa seca no noroeste, norte, central mineira, Triângulo Mineiro, Alto Paranaíba, oeste e sul-sudoeste. BH terá uma quinta-feira de céu claro com temperatura baixa pela manhã. Aqui na capital, a máxima deve marcar 24 graus e a umidade fica em torno de 30% à tarde. Repórter Aline Neves.
3: 7:04, o novo tarifaço dos Estados Unidos contra o Brasil entra em vigor no dia 22 e deve afetar 15 bilhões de dólares em exportações brasileiras, segundo a Confederação Nacional da Indústria.
4: Apesar da ampliação da cobrança, carne bovina, café, suco de laranja, petróleo e aeronaves civis ficaram de fora. Os setores mais afetados são os de etanol, máquinas e calçados, que passam a ter uma sobretaxa de 25%.
5: O governo dos Estados Unidos confirmou a aplicação de um novo tarifaço de 25% sobre parte dos produtos exportados pelo Brasil para o mercado norte-americano. A decisão foi oficializada pelo presidente Donald Trump, que acatou uma recomendação do escritório do representante comercial do país, que apontou supostas práticas comerciais consideradas desleais por parte do Brasil. Quem vai sentir de maneira concreta os efeitos da decisão são os consumidores americanos. Porém, por outro lado, especialista ouvido pela Itatiaia alerta que, dependendo dos impactos para algumas empresas, a população brasileira também pode sentir no bolso. A lista final dos produtos, alvo das tarifas, conta com dezenas de itens, mas exclui alguns considerados essenciais, como café e carne bovina. O professor, economista e consultor financeiro, Carlos Eduardo Costa, explica o que pode ter levado a essa decisão do governo norte-americano.
6: Donald Trump, ele acredita na utilização das tarifas como forma até de política econômica, muito em duas direções. Numa primeira direção, para pressionar os governos a negociar, para abrir mão de algumas coisas que ele acha importante para a economia americana, etc. Ou seja, eu imponho uma tarifa ao seu país para te levar na mesa de negociação e poder impor alguma outra condição que eu queira. Um segundo aspecto que ele acha também relevante é que ele acredita que impondo tarifas, ou seja, tornando os produtos importados pelos Estados Unidos mais caros, ele vai estimular que esses produtos passem a ser produzidos internamente dentro do solo americano, empregando mão de obra americana, trazendo mais impostos para a economia americana.
5: Claro, a medida impacta principalmente a população estadunidense, mas o brasileiro também pode sentir no bolso de alguma forma?
6: Com certeza. A gente tem alguns segmentos e algumas empresas cuja venda ela está basicamente direcionada ao mercado americano. Caso essa empresa não consiga encontrar um mercado alternativo, novos clientes, as vendas vão diminuir. Isso obviamente vai impactar não só aqueles funcionários daquela empresa, mas também a população da cidade, da região onde essa empresa está inserida. Um outro impacto pode também vir a partir do momento em que as empresas tenham parte das suas vendas comprometidas para os Estados Unidos, elas vão ter que até reajustar os preços das mercadorias para o Brasil. Então pode ser que a gente tenha, inclusive, aumento de preços internamente a partir do momento que essas empresas tiverem mais dificuldade para escoar sua produção.
5: A coordenadora de facilitação de negócios internacionais da FIENG, Verônica Winter, analisa como o tarifaço deve impactar as indústrias brasileiras.
7: O impacto principal é para os produtos que não estão na lista de isenção de nenhuma dessas duas medidas e que poderão ser afetados e ter uma diferença aí de, por exemplo, 25%. Em relação aos seus concorrentes, a outros países que também enviam esses produtos para os Estados Unidos e vão estar com uma tarifa

0: ou de 10% ou de 12% do trabalho forçado, mas não vão estar sofrendo essa tarifa de 25%.
1: O presidente do sistema FAENG Senar, Antônio de Salvo, destaca que o momento requer negociação e cautela.
2: Assim, essa é a palavra da vez completamente. Devemos esperar mais. Vamos ver o que define. Os principais produtos estão fora, café solúvel não. Mas nós vamos lutar para que a gente tenha todos os produtos do agro fora dessa tarifa.
1: Ao justificar a medida, o escritório do representante comercial dos Estados Unidos afirmou que políticas do governo brasileiro relacionadas ao comércio digital, PIX, combate à corrupção, etanol e ao desmatamento ilegal geram insegurança jurídica e competição desleal às empresas norte-americanas. Por outro lado, o Ministério da Fazenda avalia que o impacto das novas tarifas sobre a economia brasileira deve ser reduzido. Com colaboração de Alice Brito e Fabiano Frade, repórter Gustavo Cícero.
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3: Roberta, tarifaço tá posto, não tem jeito, né? Mas como que o governo pretende reagir a essas novas tarifas impostas por Donald Trump? Bom dia para você.
5: Bom dia, Júnior. Bom dia, Fernanda.
6: Bom dia.
5: Bom dia, amigos da Itatiaia. Desde que retornou à Casa Branca, Donald Trump adotou a taxação de importações como forma de favorecer a produção de manufaturados naquele país e reduzir o que alegou ser o déficit da balança comercial dos Estados Unidos. O Brasil estava na mira, em princípio, por conta das barreiras aplicadas no comércio do etanol. No primeiro anúncio de Trump, em 2 de abril de 2025, os países foram atingidos pelas chamadas tarifas recíprocas e a alíquota reservada ao Brasil foi de 10%. Mas em julho, Trump elevou para 50% a tarifa aplicada a um conjunto de produtos brasileiros e incluiu na justificativa elementos políticos. Criticou o que chamou de censura e caças às bruxas por parte do Supremo contra o ex-presidente Jair Bolsonaro. Por isso, o primeiro tarifaço foi associado à atuação de Eduardo Bolsonaro, que buscava, dos Estados Unidos, pressionar o Congresso Nacional a aprovar a lei da anistia que poupasse o pai dele da condenação na trama golpista. O Brasil reverteu esse tarifaço pela combinação de pressão judicial e negociações diplomáticas de bastidores. À época, o discurso da soberania e o desgaste sobre a família Bolsonaro ajudou o governo Lula a recuperar a tração. O novo tarifaço aplicado agora tem origem na investigação contra o Brasil iniciada em julho de 2025 pelo escritório do representante do comércio dos Estados Unidos. Assim como em 2025, este tema será politizado. Nesta madrugada de quinta-feira 16, Lula afirmou que vai acionar os instrumentos previstos na lei de reciprocidade aprovada por unanimidade pelo Congresso Nacional em abril de 2025, que permite que o país adote medidas de retaliação em resposta a ações unilaterais e prejudiciais de outros países ou blocos econômicos. O governo afirma ter demonstrado serem descabidas as alegações contra o PIX e contra a regulação de plataformas digitais, além das acusações contra o desmatamento. O governo brasileiro disse também que nunca deixou a mesa de negociação. Por seu turno, o secretário de Estado, Marco Rubio, acusou Lula pelas redes sociais de não ter negociado com os Estados Unidos de boa fé. Portanto, agora, véspera de eleições, é esperado um recrudescimento na troca de acusações que poderá dificultar um novo acordo. Entretanto, a diplomacia, os setores produtivos interessados e especialistas, assim como fizeram em 2025, vão seguir atuando nos bastidores. Berta Macaron para o Jornal da Itatiaia.
6: 7:12, daqui a pouco, terremotos na Venezuela lembram tragédias vividas em Minas.
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3: 7h14.
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3: Isabela, o destaque de momento.
5: Júnior, uma idosa de 66 anos morreu. Ela era passageira de uma moto por aplicativo e sofreu um acidente com um micro-ônibus na Avenida Doutor Cristiano Guimarães, na altura do bairro Planalto, região norte de Belo Horizonte, bem próximo à Avenida Portugal. O Corpo de Bombeiros está no local. Esse micro-ônibus trata-se de um transporte fretado por uma empresa para levar funcionários. Pista parcialmente bloqueada agora, além do Corpo de Bombeiros. Também são aguardados agora os trabalhos da perícia da Polícia Civil. Mas então essa idosa de 66 anos morreu. Ela era passageira dessa moto por aplicativo. Motociclista, a princípio, não sofreu ferimentos. Destaco também a situação do anel rodoviário, pista ainda parcialmente bloqueada, onde uma outra mulher, essa de aproximadamente 50 anos, morreu atropelada por um veículo que ainda não foi identificado na pista em direção ao Rio de Janeiro, na passagem pelo bairro São Gabriel, bem na chegada ao viaduto da Avenida Cristiano Machado. Faixa da direita bloqueada, sem previsão de liberação total da pista. A Polícia Militar também está no local. Há bastante congestionamento. Volto com vocês aí no estúdio.
6: 7h16.
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6: Os terremotos que atingiram a Venezuela e deixaram um rastro de destruição também desperta uma reflexão para os mineiros.
3: A dimensão dos danos provocados pelos tremores remete a grandes tragédias que marcaram Minas Gerais, especialmente os rompimentos das barragens em Mariana e Brumadinho.
6: No segundo dia de cobertura especial, nosso enviado especial a Caracas, João Felipe Loli, acompanha de perto os desdobramentos da tragédia na Venezuela.
7: O povo venezuelano ainda convive com um cenário que desafia qualquer descrição. Com prédios reduzidos a montanhas de escombros, bairros completamente destruídos e o lar sagrado para toda a família que não existe mais. O drama do povo venezuelano pode ser comparado às tragédias que nós, mineiros, conhecemos bem. Os rompimentos das barragens de Mariana em 2015, Brumadinho em 2019 e as fortes chuvas na região de Juiz de Fora neste 2026. Aqui vemos uma realidade que também se compara ao tsunami na Ásia e na Oceania em 2004 e ao forte terremoto do Haiti na América em 2010. Comum a todas essas tragédias, o silêncio, que não é uma opção dos sobreviventes. Relatar o que sofreram, compartilhar esperanças e mirar um futuro melhor são alguns dos caminhos escolhidos pelo povo venezuelano. O trabalhador autônomo Juan Carlos Munhoz, de 43 anos, diz ser a prova viva de que milagres existem. O prédio onde estava na hora do terremoto, na região de La Guaira, ruiu por completo. Ele foi soterrado por uma avalanche de escombros e permaneceu mais de uma hora até ser resgatado. Hoje traz sequelas nos braços e nas pernas, mas não esquece de agradecer a Deus por estar vivo.
8: Como uma catástrofe.
9: Posso descrever como uma catástrofe que afetou toda a Venezuela. Lamentavelmente, muitas pessoas perderam a vida. É muito doloroso, porque muitas crianças, muitas pessoas que não puderam correr, como no meu caso, por exemplo. O meu foi um milagre, porque a torre caiu em cima de mim.
10: Você permaneceu algumas horas sobre os escombros, bajo os escombros?
11: Sim,
9: permaneci uma hora, mais ou menos, esperando.
10: 24 de junho de 2026 está na história de Venezuela uma das tragédias mais grandes da história do país, seguramente. Para você é também um novo nascimento, um novo cumpleaños?
11: Conchale, sim.
9: Com certeza sim. Creio que foi um presente do meu papai Deus. Uma coisa que eu não entendo bem é que pessoas que não creem em Deus. Eu digo que outra vez Deus me mostrou que preciso ficar aqui. Me socorre aqui. Ele me salvou da morte. Foi um outro presente de Deus para mim.
7: Já a fisioterapeuta Josef Vargas, de 56 anos, pede para que não se esqueçam da Venezuela e diz que o povo aqui é muito forte e resiliente. Sobre o futuro, ela diz acreditar que dias melhores virão, mas admite que no momento está vivendo um dia de cada vez.
8: Todo mundo está na expectativa sobre a Venezuela. E eu digo como venezuelana, não esqueçam. Ainda tem muita gente debaixo das pedras. O nosso coração está partido. Eu perdi o meu comércio. Estou vivendo abrigada com pessoas que não conheço. E apesar de tudo que estamos passando, não é fácil. Mas também não é difícil, porque somos da Venezuela. Somos venezuelanos. Estou vivendo um dia de cada vez, porque não sabemos como vai ser amanhã. Mas eu sei que todos estão nos ajudando para que dentro de 2, 3 meses eu possa estar na minha casa novamente, voltar a ser eu, com meus filhos, com minha família, vivendo de forma humana. Só que temos que esperar. Não vão dizer que vai ser amanhã, porque não sei se vai ser amanhã. Mas digo a todos, não esqueçam de nós.
7: De Caracas, na Venezuela, repórter João Felipe Loli.
6: 7:20. O ex-vereador de Belo Horizonte e pré-candidato ao governo do estado pelo MDB, Gabriel Azevedo, quer criar governos regionais para administrar Minas.
12: O pré-candidato ao governo de Minas pelo MDB, o ex-vereador Gabriel Azevedo, deu um passo antecipado na corrida eleitoral ao lançar o que chamou de versão 1.5 do seu plano de governo. O coordenador técnico da peça, o economista Marcos Lisboa, destaca que o ponto de partida foi entender a complexidade do território mineiro, fugindo do modelo centralizado na capital.
13: O primeiro passo foi reconhecer que Minas Gerais são várias. Minas tem uma diversidade em todos os aspectos. Na geografia, você tem as serras, Zona da Mata, você tem grandes planícies de um lado, você tem uma área que muito próxima, que conversa com o semiárido, outra que conversa com o centro-oeste. O primeiro passo foi ouvir, porque os problemas não são os mesmos. Tem região que a saúde funciona muito bem, tem região que nem tanto, tem região que a educação está ótima, tem região que tem alguns problemas específicos. E você só entende conversando, ouvindo, indo aos lugares. Gabriel passou um ano rodando Minas Gerais, ouvindo muito, para compreender quais são as dores de cada região.
12: Para responder a essa diversidade, a principal aposta é a criação de 10 governos regionais. Gabriel Azevedo garante que a medida não vai inflar a máquina pública, já que pretende usar 1,5% de cargos comissionados que já existem para formar essas equipes locais. A outra proposta é a criação de uma agência independente para avaliar se o dinheiro público está sendo bem gasto. Ele detalha que esse tribunal técnico deve funcionar para evitar promessas vazias.
14: A gente quer criar uma agência independente de avaliação de governo. O que, que é isso? Não adianta o governador contratar algumas pessoas que dizem se está bom ou se está ruim. É importante criar um lugar com mandato totalmente independente, com um prazo que não bate com o do governo para ir variando, repleto de técnicos, doutores, especialistas em microeconomia para avaliar todas as políticas de governo. Por exemplo, a educação. A educação pública em Minas Gerais é um lugar onde se aprende matemática pior do que se aprendia há 20 anos. A verificação da aprendizagem tem que ser a cada ano, com cada jovem adolescente que está passando pelos bancos. Não é só dizer está na escola, não é só dizer passou de ano. Porque o que adianta alguém chegar no final do ensino médio, Luísa, sem interpretar um texto? E eu fecho ainda com a questão da segurança e da infraestrutura. O governo atual perdeu a confiança com a polícia quando não cumpriu o que combinou. O tráfico está chegando, o feminicídio está aumentando e a nossa proposta claríssima é uma integração da federação. Se o crime está organizado, O Estado tem de estar também. E o governador não pode brigar com o presidente, seja ele quem for, para que você tenha um combate claríssimo a essas organizações que estão colocando medo na vida das pessoas.
12: O documento apresentado seguirá em fase de revisão até o dia da convenção do MDB. O partido mantém a indicação de que disputará o governo de Minas com chapa própria, enquanto avalia o cenário de alianças com outras legendas no Estado. Repórter Luísa Marques.
3: 7h24, a seguir, TSE se reúne hoje com plataformas digitais para buscar remoção mais rápida de conteúdos falsos.
6: Duelos e Itatiaia, reforma tributária pode baratear alguns produtos e encarecer outros.
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0: 7:27, o Tribunal Superior Eleitoral se reúne hoje com representantes das principais plataformas digitais no Brasil para combater discurso de ódio e fake news, principalmente durante o período eleitoral. Então vamos a Brasília conversar com o nosso repórter João Pedro Melo, que tem mais detalhes. Ô João, esse encontro, ele também deve tratar sobre o uso irregular da inteligência artificial, uma preocupação de muitos por conta do período eleitoral, até porque até a gente, né, tem essa dificuldade de muitas vezes identificar quando aquele vídeo é verdadeiro ou quando aquelas imagens foram criadas. Bom dia para você.
1: Fernanda, bom dia a você, bom dia a todos que nos acompanham. Pois é, essa reunião está marcada para logo mais às 14:00 e o presidente do TSE, ministro Nunes Marques, vai receber representantes do X, TikTok, Facebook, WhatsApp, Google, Instagram, YouTube e Kawaii. Nessa reunião, né, vão entrar em pauta assuntos que são considerados prioridade para o tribunal, como o uso indiscriminado da inteligência artificial e também o reforço ao combate ao discurso de ódio, esse que tem sido um assunto muito tratado pelo ministro Nunes Marques. A expectativa é de que sejam definidas regras para o período eleitoral, além daquelas que proíbem durante 72 horas antes e também 24 horas depois, vídeos ou a publicação de vídeos que tenham sido manipulados ou feitos com inteligência artificial. Bom, essa resolução também determina que todo o conteúdo criado com inteligência artificial seja identificado de forma clara e estabelece que as plataformas retirem do ar conteúdos considerados proibidos, mesmo sem uma ordem judicial. A gente vai acompanhar essa reunião. O tema é considerado importante pelo Tribunal Superior Eleitoral e a expectativa é de que fiquem definidas regras, então, para essa situação de inteligência artificial, combate ao discurso de ódio e também combate às fake news no período eleitoral. Tempo ensolarado aqui em Brasília, temperatura na casa dos 16 graus.
2: Manhã de sol aqui também em Belo Horizonte, 12 graus nesse momento. Agora 7:29, alguns produtos da indústria devem sofrer aumento da carga tributária com a entrada em vigor da reforma tributária, enquanto outros serão beneficiados por uma redução nos impostos.
0: Na reportagem de hoje do Elos e Tatiaia, vamos mostrar como as mudanças podem alterar a cobrança de impostos sobre a produção industrial.
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4: O impacto da reforma tributária vai atingir de forma diferente cada segmento da indústria. De um lado, produtores da área de alimentos da cesta básica e medicamentos, por exemplo, vão ter redução da carga tributária. Do outro, produtores de bebidas alcoólicas e cigarros podem ter mais impostos. A gerente de assuntos tributários da Federação das Indústrias de Minas Gerais, Rita Elisa Costa, explica.
5: Então, a gente tem alguns setores que têm tratamentos diferenciados, que não estão nesse tratamento geral. Então, cesta básica tem um tratamento diferenciado, serviço de educação tem um tratamento diferenciado. Algumas coisas que, de fato, são caras para a sociedade, tiveram um olhar cuidadoso. Agora, os outros vão entrar no que a gente pode chamar de tratamento padrão.
4: Segundo ela, isso pode contribuir para equalizar a conta para os consumidores.
5: A gente acaba tendo um sistema mais eficiente, o que a gente chama de um sistema menos regressivo. O que que isso quer dizer? Na tributação de consumo, a gente não consegue diferenciar o consumidor na ponta. Então, quando eu vou ao supermercado e compro um sabão em pó, eu pago o mesmo preço que a população de baixa renda paga pelo sabão em pó. Então, proporcionalmente, a população de baixa renda, ela tem uma carga tributária no consumo maior do que a minha.
4: Pedro Braga, presidente do Sindicato da Indústria de Carnes e Derivados de Minas, explica o impacto para o setor.
6: Essa reforma ela vem trazer um pouco de alívio para a indústria, que era muito sobrecarregada em detrimento de outras áreas, principalmente o serviço, que tinha uma baixa alíquota. Dentro da indústria, falando especificamente do setor da carne, nós tivemos a carne in natura, que foi colocada dentro da cesta básica, então frango, porco, boi, ela entra com uma alíquota zero, que isso é positivo, acaba chegando com o consumidor lá na frente com um preço menor, mas todo mundo que agrega valor a essa carne in natura, então os industrializados, embutidos, bacon, presuntaria, quem está agregando valor, empregando mão de obra, trazendo mais qualidade para esse produto, vai entrar na alíquota cheia.
4: O CEO de uma empresa de esquadrias de alumínio na Grande BH, Flávio Guimarães, diz que vai acabar pagando mais imposto.
6: Vai acontecer um aumento da minha carga tributária, minha e dos meus concorrentes, e com certeza vai aumentar o custo da construção da construtora para me contratar. Então a esquadria de alumínio vai ficar mais cara para o construtor. O elevador vai ficar mais caro para o construtor. O concreto e o aço vão ficar mais caro para o construtor. Será que o apartamento também não vai ficar mais caro para o consumidor final?
4: Já Leandro Costa, presidente de fabricante de eletrodomésticos, a Sugar, diz que a reforma vai causar um encurtamento do prazo para o pagamento de alguns impostos.
7: Como ponto negativo, eu acho que a indústria vai perdendo o fluxo de caixa, porque hoje a gente tem um prazo de até 30 dias para pagamento de imposto, e com a reforma tributária a gente vai ter uma redução aí no prazo de pagamento, né? É, no cenário que a gente tem uma taxa de juros tão alta, né? 30 dias para pagamento de imposto é muito importante.
4: Na próxima reportagem, a relação entre indústria e transporte. Repórter Edson Costa.
2: 7:33.
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8: Bom dia. E as tarifas estão aí batendo na porta. A diplomacia perdeu, assim como perderam as empresas brasileiras que exportam para os Estados Unidos e as empresas americanas que importam os nossos produtos. Em especial, as empresas que importam produtos da indústria de transformação. Dos 4.187 itens listados pela CNI que serão sobretaxados, 62% estão nessa indústria de transformação, ou seja, são produtos que lá nos Estados Unidos são transformados em outros produtos. O agro sofre também, e a perda é de praticamente 4,2 bilhões. 36% dos produtos exportados pelo agro deverão sofrer essa sobretaxa. E aí fica a pergunta: será que a diplomacia brasileira agiu de forma proativa? Na opinião do chefe da representação comercial dos Estados Unidos no Brasil, Jamieson Greer, as negociações foram encerradas e ele não notou muita vontade da diplomacia brasileira em negociar. Mas negociar o quê? Negociar muita coisa. Por exemplo, uma cooperação regulatória em cima dos temas considerados mais sensíveis, como o comércio digital, as big techs que atuam aqui, a questão do etanol americano. Isso tudo, se houvesse um encaminhamento no sentido de negociação, nós ganharíamos, no mínimo, tempo. Mas teria que haver uma boa vontade do Brasil em negociar. Por outro lado, o Brasil poderia colocar na mesa tudo aquilo que mais interessa aos americanos. Nós temos, eu brinco, a tabela periódica. Nós temos tudo aqui. Nós temos energia, nós temos segurança alimentar, produzimos a carne que eles importam, o suco de laranja, o café. Então, acho que faltou um jogo de cintura da diplomacia. E aí, eu quero conversar com você que está aí me ouvindo. Vamos pensar juntos? Será que o ano eleitoral tem a ver com essa postura menos proativa da diplomacia brasileira? Será que defender quem produz, será que defender o empresário da indústria, o empresário do agro, será que defender o empresário dá mais votos do que adotar um discurso populista em nome da injustiça, do imperialismo e da defesa da soberania brasileira? Fica essa pergunta para a gente refletir. Mas antes de terminar, eu quero te dizer uma coisa. Desde o dia 2 de abril de 2025, quando Donald Trump soltou o primeiro tarifaço, houve uma quebra de paradigma do comércio global. O multilateralismo acabou ali. E Donald Trump, de forma muito clara, colocou para o mundo que todos os países que negociavam com os Estados Unidos, e eu estou falando aí da economia global, teriam que renegociar tarifas. E Trump está usando essas tarifas em nome da liderança americana na tecnologia, em nome da atração de cadeias produtivas de interesse dos Estados Unidos, de volta aos Estados Unidos, em nome da segurança econômica dos Estados Unidos. Ele não está fazendo nada daquilo que ele não tenha avisado antes. Ele quer a hegemonia da economia global nos Estados Unidos. E é isso que ele está fazendo. E tá todo mundo negociando com ele. Tá na hora do Brasil acordar. Rita Mundim, pra Rádio Itatiaia.
0: 7h37, no próximo bloco, Espanha e Argentina iniciam preparação para a final da Copa do Mundo.
2: Após pausa, Brasileirão volta hoje com dois jogos.
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0: 7h40.
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0: Isabela Gouveia volta para atualizar a situação de um acidente. Isabela, com você.
2: Viegas, trânsito totalmente interditado na Avenida Doutor Cristiano Guimarães, na pista em direção à Avenida Portugal, na altura do bairro Planalto, onde, como a gente acompanha aqui na Itatiaia, uma mulher passageira de uma moto por aplicativo morreu após o veículo envolver-se em um acidente com um micro-ônibus. Esse veículo que é fretado de uma empresa particular e por isso então trânsito totalmente interditado. O Corpo de Bombeiros corrigiu a informação e, na verdade, essa vítima tem 58 anos. Trânsito então totalmente bloqueado e o desvio está sendo realizado por dentro do próprio bairro Planalto. A Polícia Militar está no local e neste momento as equipes da perícia da Polícia Civil são aguardadas. Atualizo também a situação da região metropolitana. Tem uma ocorrência na via expressa de Contagem para quem segue em direção a Belo Horizonte. Na passagem pelo bairro Bernardo Monteiro já causa congestionamento desde a altura do bairro Petrolândia. Quem ainda sai de Contagem ou Betim neste momento, a rodovia Fernão Dias e Cardeal Gene Pacelli apresentam um trânsito melhor. Volto com vocês.
3: Obrigado, Isabela. Agora 7h41.
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3: Bora falar um pouquinho de futebol. A Argentina mais uma vez, é aquele jogo meio Atlético de 2013, né, Nath? Com viradas emocionantes, jogos que tiram o fôlego do torcedor. E ontem foi mais um, mas também o Brasileirão já começa a esquentar com dois jogos hoje. Conta tudo pra gente. Bom dia pra você.
4: Bom dia para você também, Júnior. A quem nos acompanha aqui no Jornal da Itatiaia, pois é, a Argentina de Lionel Messi em mais uma final de Copa do Mundo vai buscar o seu tetracampeonato. Decisão no próximo domingo. Todo mundo já colocando na agenda às 16h, Espanha contra a Argentina. De um lado, o talento, a juventude de Lamine Yamal. Do outro lado, a genialidade, a experiência de Lionel Messi. Muita gente acreditou, né, Júnior Moreira, que a Copa de 2022 no Catar tinha sido o ápice da carreira do Messi junto com a sua seleção, uma forma inclusive perfeita quase de encerrar a sua trajetória, mas ele volta, se prepara para estar em campo em 2026 mais uma vez e agora faz uma Copa do Mundo até melhor, pelo menos até então. Vamos ver se essa campanha será coroada com o título como em 2022. Do outro lado, essa Espanha, que quando chegou, ganhou em 2010 na disputa do título contra a Holanda, que era agora o seu bicampeonato. E a Argentina sofreu durante toda essa fase eliminatória, precisou disputar duas prorrogações e ontem virou o jogo no finalzinho com muita emoção. Não é isso, repórter João Vitor Cirilo, conosco aqui no Jornal da Itatiaia. Bom dia.
5: Bom dia para você, alô amigos ligados aqui no Jornal da Itatiaia. Estamos de volta dos Estados Unidos com detalhes da Copa do Mundo, que ontem conheceu a sua segunda seleção finalista. A Argentina com uma virada épica para cima da Inglaterra, 2-1. A Argentina sai em desvantagem já no segundo tempo, gol do Gordon no 10º minuto da etapa complementar. E aí a Argentina começou a construir a sua virada com alterações ofensivas, com um time corajoso, competitivo, com muita entrega na leitura do técnico Lionel Scaloni, uma leitura vencedora contra uma leitura perdedora do técnico alemão Thomas Tuchel, que comanda a Inglaterra, que se defendeu, tentou se defender, tentou suportar a pressão da Argentina até o final e acabou perdendo com gols de Enzo Fernandes já no minuto 40 do segundo tempo e de Lautaro Martínez já nos acréscimos. A Argentina conquista a vitória, a se destacar Lionel Messi, duas assistências fundamental para a virada da Argentina. Incrível, a Argentina de novo vai jogar uma final de Copa do Mundo e vai ter no fim de semana, aqui em Nova Jersey, a oportunidade de defender o título mundial conquistado no Catar em 2022. Edu Panzi, aqui no Jornal da Itatiaia, sua opinião quanto a quem está testemunhando de novo. Olha a Argentina mais uma vez, Edu, bom dia.
6: Tudo bem, Cirilo, bom dia, um abraço. Argentina mais uma vez, Messi mais uma vez, né? Sexta Copa do Mundo, terceira final de Copa, já ganhou uma. Para quem tinha dúvidas entre Messi e Maradona, acho que os números, as conquistas, o protagonismo do Messi vão respondendo pouco a pouco, Copa a Copa, jogo a jogo. com a camisa da Argentina. Foi um jogaço, principalmente segundo tempo, né? O primeiro tempo, vamos apagar da memória, foi muito ruim, com muitas faltas, pouquíssimo jogo, pouquíssimas finalizações, jogo difícil até pro árbitro de apitar, mas o segundo tempo não, foi um jogão digno de semifinal de Copa do Mundo, digno de um Inglaterra e Argentina. Inglaterra sai na frente com o gol do Gordon, mas a partir daí simplesmente se preocupa em se defender, e muito por conta do seu treinador, do Tuchel, que admitiu depois do jogo, né, o equívoco nas alterações. Do outro lado, o Scaloni, um cara que tem um profundo conhecimento do grupo que ele tem nas mãos já de algum tempo. Ele deixa a Argentina extremamente ofensiva, busca o tempo inteiro, jogada a jogada, minuto a minuto, o empate, consegue, depois vai buscar o gol da virada. E é impressionante, né, Cirilo? A Argentina empatou já no final.
3: É.
6: Em momento algum pensou na prorrogação. Empatei, falta 5 minutos. Então esses 5 minutos precisam ser suficientes para eu marcar o segundo gol e não jogar outra prorrogação na Copa do Mundo.
3: O momento é meu, né?
6: Exatamente, o momento era todo. A Inglaterra estava nas cordas, o treinador estava entregue, e aí a sua seleção também, a do Tuchel, e a Argentina aproveitou, cara, e é impressionante, né? O Messi com 39 anos, para muitos a última Copa dele teria sido a do Catar, mas está aqui o Messi de novo, e ele já com 2 prorrogações nas costas e jogou as 2 o tempo inteiro, não foi substituído. Ele me faz uma jogada de ponta. Ele traz a bola para a perna direita, que não é a boa, leva para a linha de fundo, faz o cruzamento, e o Lautaro, que é outro nome decisivo nessa Argentina de 2026, sempre que entra faz algo, ou é assistência ou é gol, e mais uma vez faz o gol do desafogo, 2-1, merecidíssimo. A Argentina está na final da Copa, chegando do jeito que chegou, tá com casca, cresceu, diante de uma Espanha que também criou casca, cresceu durante a competição, seleções com estilos diferentes, com histórias diferentes na Copa do Mundo, mas que tem tudo para fazer uma grande final de Copa. É o início de uma geração de Lamine Yamal contra o encerramento de uma geração que a gente teve o privilégio de fazer parte, que é a de Lionel Messi.
3: Encerramento, não sei também, né? Porque do jeito que o homem tá jogando aí, às vezes ele joga 30 também, será que não?
6: É, posso ter sido juvenil de ter falado em encerramento, né? Tomara que não.
3: Tomara que não, tomara que o Messi jogue mais uma Copa do Mundo, pra nós que gostamos de futebol. Agora, pra quem tá torcendo contra a Argentina, né? E são muitos os brasileiros, evidentemente, por tudo que a gente sabe, tá sendo difícil realmente acompanhar a seleção argentina, e esse cara, inacreditável, né?
6: Aliás, tá com 39, lá em 2030 vai ter 43 por aí. Quem sabe ele não joga uma estreia em Buenos Aires, né? Pô, seria épico, né? A despedida do Messi com a camisa da seleção, num jogo de estreia de Copa do Mundo da Argentina. Argentina no Monumental de Núñez, pô, quem sabe?
3: Será uma Copa do Mundo diferente, com uma homenagem, digamos assim, aos países sul-americanos, 100 anos de Copa do Mundo, né? Uma homenagem ao começo da história de Copa do Mundo. Então teremos aqui jogos inaugurais no continente sul-americano, e posteriormente a Copa do Mundo vai pro hemisfério norte. Quem sabe o Lionel Messi não jogue a Copa de 2030 com o primeiro jogo no seu país. Até lá, vamos observar essa seleção argentina nesse fim de semana. A Itatiaia transmite para você no sábado, decisão do terceiro lugar, jogo às 6 horas, França e Inglaterra em Miami. E no domingo, com a equipe completa no MetLife Stadium aqui em Nova Jersey, temos a Argentina e Espanha. Vai ser o segundo confronto só na história dessas duas seleções na Copa do Mundo. O primeiro foi em 1966, ainda numa primeira fase de Mundial. Será um grande jogo. A Itatiaia acompanha e conta toda essa história para você nesse próximo domingo. Abraço aos amigos do Jornal da Itatiaia.
4: Muito obrigada, João Vitor, Cirilo, também é do Panzi conosco aqui no Jornal da Itatiaia. Como o Júnior falava há pouco, o Brasileirão está de volta. É, nós já teremos hoje à noite 2 partidas abrindo a 19ª rodada. Às 7:30, Botafogo e Santos, lá no Engenhão, no Rio de Janeiro. E também às 7:30 no Barradão, em Salvador, o Vitória jogando contra o Vasco. Essa 19ª rodada seguirá também nesta sexta-feira, volta na próxima semana com o Atlético jogando na terça, às 7:30 da noite na Arena MRV contra o Bahia, e o Cruzeiro jogando na quarta, fora de casa, no Beira-Rio, em Porto Alegre, contra o Internacional, às 9:30, já, os mineiros também em campo pela Série A do Brasileirão. As notícias do esporte com Nath Fiuza. Volto com você, Fernanda. Boa quinta-feira.
0: Ótima quinta-feira, Natália Fiuza. Agora, 7:50. No próximo bloco, a escalada do conflito no Oriente Médio.
3: Irã ameaça ampliar guerra após novo ataque dos Estados Unidos.
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0: 7:52.
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0: Após mais de uma semana de bombardeios constantes, Estados Unidos e Irã voltam a trocar ataques nas últimas horas. Elcio Ramalho.
2: O exército americano indicou na madrugada ter realizado uma série de bombardeios noturnos contra alvos militares iranianos. Um deles visou a cidade portuária de Bandar Abbas e outro Avaz, ambas no sul do Irã. O sistema de defesa antiaéreo também foi ativado na capital Teerã e explosões foram ouvidas no norte e no oeste do país. Segundo o CENTCOM, o Comando Central das Forças Armadas Americanas, o objetivo dos ataques é enfraquecer ainda mais as capacidades militares das forças iranianas usadas para atacar a navegação comercial no Estreito de Hormuz. Já o Irã indicou ter atacado bases americanas na Jordânia, no Kuwait e no Bahrein. O exército do país ameaçou reduzir às cinzas as infraestruturas de todo o Oriente Médio caso os Estados Unidos ataquem usinas elétricas e pontes no Irã, como prometeu o presidente americano Donald Trump na terça. Nesta manhã, o Paquistão, um dos países mediadores das negociações entre Washington e Teerã, fez um apelo para que os dois países coloquem um fim aos confrontos e retomem as negociações previstas no protocolo de acordo assinado em junho.
3: 6:08, a seguir, foragido gerente do Comando Vermelho é capturado no interior de Minas Gerais.
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2: 7:57, suspeito de integrar o Comando Vermelho é preso durante abordagem no interior de Minas.
3: Está no sistema prisional um foragido da justiça apontado como gerente do Comando Vermelho que foi preso na BR-116 em Teófilo Otoni, no Vale do Mucuri. Como ele é apontado como gerente do Comando Vermelho de alta periculosidade, uma grande operação, inclusive com o uso do helicóptero Pegasus, foi montada e o carro então interceptado na BR-116. Zé Rato não reagiu à prisão, mas quebrou dois celulares que carregava ainda dentro do veículo, provavelmente para apagar provas e conversas com outros membros da facção. Com ele foram apreendidas 2 barras de crack, 4 barras de cocaína e um revólver calibre 32 municiado. Zé Rato estaria inclusive no famigerado vídeo gravado por membros do Comando Vermelho em uma mata no Rio de Janeiro com cerca de 15 bandidos, todos armados com fuzis e granadas, sendo que o líder do grupo, o vulgo Andinha ou Bala, um dos mais procurados de Minas Gerais, nesse vídeo ele inclusive está com a cara

0: de voto, enquanto Flávio Bolsonaro registra 43%. Os eleitores que declararam votar branco ou nulo somam 9% e 2% não souberam responder.
1: A pesquisa também simulou outros possíveis confrontos de segundo turno. Contra o líder do Movimento Brasil Livre, Renan Santos, Lula aparece com 43% contra 38% do adversário. Nesse cenário, 15% dos entrevistados afirmaram votar branco ou nulo e 4% não responderam.
0: Em uma disputa contra o ex-governador de Minas, Romeu Zema, o presidente teria 44% dos votos contra 41% do mineiro. Brancos e nulos representam 11%, enquanto 4% não souberam responder.
1: Já o cenário contra o ex-governador de Goiás, Lula, aparece com 44% e Ronaldo Caiado com 43%. Nesse caso, 11% declararam voto branco ou nulo e 3% não responderam.
0: O levantamento ouviu 2.400 eleitores em todo o país entre os dias 12 e 15 de julho de 2026. A margem de erro é de 2 pontos percentuais para mais ou para menos, com nível de confiança de 95%.
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5: Muito bem, agora são 8h02 para você.
1: Bom dia!
5: Mas bom dia mesmo. Hoje é quinta-feira, 16 de julho de 2026. Olá, internauta, bom dia para você acompanhando a gente através do Instagram. Estamos ao vivo. E aí, tá tudo bem? Tudo tranquilo? Que frio, hein? 9 graus da madrugada. Olha isso, né? Pra Muriaé, né? Que a gente não é muito acostumado, mas eu tô gostando, não sei você, né? O frio tá gostosinho, tá bom pra dormir, tá bom pra comer, né? Enfim, tem gente que detesta o frio, né? Tem gente que tá torcendo pra voltar aquele calor. Onde quer que você esteja ligado comigo, valeu pelo carinho, pela audiência. Muito bom saber que você amanhece em nossa companhia. Eu já começo abraçando os nossos companheiros do Sistema Integrado de Comunicação.
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5: Alô, Paulinho, bom dia. Sabe por que eu gosto desse frio? Eu chego cedo, passo na sala do chefe, ele já tá lá, o cappuccino tá pronto. Ah, meu irmão, vou te falar um negócio. Hein, Pedro Luiz? Aquele cappuccino cremoso, caprichado, rápido.

0: Rapaz, um negócio de doido, tá? Vamos lá, 8:03. Bom dia pro Silvério, bom dia pra Manu, bom dia pra Daniela, nossa recepcionista, e o casca de bala, meu considerado Pedro Luiz.
1: Bom dia!
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0: E vamos que vamos, né? Correr atrás do papel bordado. Chegou a hora, 8:04. Bom dia, boa quinta-feira com muita positividade. Canta comigo, quem canta os males espanta, vai.
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0: 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É a minha garantia. Deus me livre das maldades, né? Vamos lá, bom dia para todo mundo que se liga na rádio Moriaé FM 99,5 ou através também das redes sociais.

0: aposentados e os meus idosos, hã? Bom dia, bom dia, canta aí, vai. Tô saindo pra batalha, vambora. Muita gente saindo pra batalha, outros já estão na batalha, né? Muita gente tá a caminho da batalha, atrás do papel bordado, né? Vambora, vamos que vamos. Bom dia, pensionista, minha amiga dona de casa e as costureiras, hein? Levantam cedo, né? Aí vai fazer o cafezinho, liga o rádio, às 5 da manhã, quem tá no ar? Marcos Rogério, com o melhor da música sertaneza. Ih, rapaz, quase que não sai. É o frio, né? Aí no ar com a música sertaneja de raiz, aquela música de raiz, né? Bem cedinho no seu rádio, com muita informação. Logo depois tem o Jornal da Itatiaia e agora é nós. Com todo o departamento de jornalismo pronto para deixar você muito bem informado. Bom dia para os amigos da Polícia Militar, Polícia Civil, Corpo de Bombeiros, Polícia Penal, equipe do SAMU, Polícia Rodoviária Federal, bom dia, equipe da Ecovia Minas, equipe de Garis do Densu, alô Rodrigues, aquele abraço, equipe da Energisa, alô Cristiano, os carros e caminhões ligados aqui na Rádio Muriaé, bom dia, bom dia. Pessoal no Senhor do Bonfim trabalhando e ouvindo a gente. Alô Elias Santos, aquele abraço, meu irmão. Tá sempre ouvindo a Rádio Muriaé. Meu amigo Eduardo Goulart na Faminas, também a caminho da Faminas, né? E sempre dando carona pra Rádio Muriaé. Agora são 8:06, abraçando a você, claro, pedreiro, servente, pintor, serralheiro, gesseiros, padeiros, porteiros, operadores de máquinas, bom dia, aos carteiros, balconistas, aquele abraço. Então, canta comigo, vai. Tô saindo pra batalha, vambora. Muita gente saindo pra batalha nessa manhã de quinta-feira. Vamos que o final de semana tá chegando, hein? Bom dia a você, empregada doméstica, mas que carinho e admiração, sabe, do meu respeito pelas empregadas domésticas, né? Que me acompanham todos os dias, as babás também, aquele abraço, eletricistas, jardineiros, contadores, dentistas, produtor rural e claro, né? Não posso deixar de abraçar os guerreiros, que são os retireiros. Bom dia! A essa hora da manhã, ou seja, mais cedo, né? Na madruga, né? Nesse frio, levantam e vão pro curral. Olha aí, são guerreiros ou não são? Hã? Galera aí, ó, os retireiros ligados comigo, bom dia, bom dia. Muito obrigado pelo carinho ao Poder Judiciário, lembrando que amanhã, hein? 11:30 da manhã, logo depois do plantão de polícia, a gente tem a participação da juíza eleitoral, doutora Aline Arquete, aqui comigo no programa, tirando dúvidas, né? Sempre um assunto importante sobre eleições 2026, tirando dúvidas dos eleitores, dos pré-candidatos. Vale a pena conferir o programa de amanhã, está imperdível, ok? A você do Ministério Público, aquele abraço. Alô, alô, taxista, motorista de aplicativo, bom dia, vamos ter um montão por aí ouvindo a gente. A você médico, bom dia, aos empresários, bons negócios, aos vendedores, boas vendas, vamos pra cima, hein? A você caminhoneiro, transportando progresso para todo
1: Brasil.
0: Meus amigos e amigas nas confecções, vamos lá, canta aí Pedro Luiz, vai. Tô saindo pra batalha, vambora, vambora, manhã de quinta-feira, que hoje seja a melhor quinta-feira de nossas vidas, né? A palavra tem poder, por isso a gente tem que afirmar que hoje vai ser a melhor quinta-feira de nossas vidas. 8:08, aí vem o nosso departamento.

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1: Vamos então às principais manchetes do programa de hoje. Marcelo Bittencourt, bom dia.
2: Bom dia, Gilson. Bom dia a todos os ouvintes da Rádio Muriaé. Gilson, tráfico à luz do dia. Mulher é presa pela polícia militar com variedade de maconha no bairro Santa Terezinha, em Muriaé.
1: Aí, mais uma quebrada, né? The houses down. Hã? Vamos lá.
2: Operação da Polícia Militar e Ministério Público contra o crime organizado na Zona da Mata termina com 26 presos.
1: Boa notícia, boa notícia. Vamos falar disso já já. Agora são 8:09. Matheus Gouveia, bom dia.
3: Muito bom dia a você, Gilson, aos amigos do estúdio e a quem nos acompanha nesta manhã de quinta. Obras de reconstrução no bairro Cardoso de Melo, em Muriaé, entram em nova fase após cratera destruir rede de esgoto e drenagem. Proerd forma alunos em Muriaé nesta quinta-feira. E o Sejusque itinerante leva serviços gratuitos de conciliação e orientação jurídica aos distritos de Belisário e Itamuri. São algumas das notícias do dia de hoje, Gilson.
1: Logo mais, a formatura do Proerd, né? Que prazer estar lá novamente, mais uma vez, né? Estaremos lá fazendo aí a locução do Proerd. Quero agradecer ao Sargento Coutinho, que esse semestre está à frente do Proerd, né? E formando mais alunos. Isso significa que são vários jovens longe das drogas, né? O Proerd é o programa. A gente vai estar lá, quero agradecer a camisa do Proerd que eu recebi ontem aqui na rádio. Obrigado, viu, Coutinho? Um abraço. Logo mais estaremos lá na formatura do Proerd. Bom, 8:10, vamos falar de futebol. E é o que o Jota mesmo, o profeta Jota de Souza, estava falando ontem. Que os hermanos iriam levar e levaram mesmo, né, rapaz? Quase que não vai, né? Rapaz, eu estava vendo ontem o jogo. Que coisa, hein? Que desespero da Argentina. Ontem, Jota de Souza, bom dia.
4: Bom dia, Gilson, a todos que estão ligados aí no Manhã da Muriaé desta quinta-feira. É verdade, Gilson, já conhecemos aí os finalistas da Copa do Mundo 2026. Depois, né, daquela decisão, né? Tivemos a classificação da Espanha, né? Sobre a França. Ontem foi a vez da Argentina passar pela Inglaterra. O jogo foi muito pegado no primeiro tempo, mas no segundo, depois que a Argentina achou um gol, né? Se recuou totalmente, o treinador está sendo muito criticado.
1: É, nas redes sociais está todo mundo falando que o técnico entregou o jogo. Não sei se é isso. Entregou, na sua opinião?
4: A Inglaterra deu campo para a Argentina. Não pode, né? Com o Lionel Messi, né? E outros bons atacantes que a Argentina tem. Teve um lance lá do primeiro gol da Argentina que... Os 10 jogadores de linha da Argentina estavam na grande área, né? Num lance lá de toque de bola, o Messi, né? Foi inteligente, todo mundo esperava o cruzamento na área, ele deu um toquinho pro companheiro de lado. E depois veio o segundo, né? Segundo gol, bola cruzada do Messi.
1: E aí que foi fatal, né?
4: Tem que aguentar, o rapaz aí tá com quase 40 anos e tá jogando como um garoto, né?
1: Agora, e agora, afinal, o que é que você acha? Já que você é profeta, você falou ontem que a Argentina...
4: Não.
1: A Argentina ganharia.
4: Eu só sei de uma coisa. A Argentina pode ser até bicampeã, né? Foi campeã na última Copa e tem tudo, né? Mas a Espanha não é a Inglaterra, né? A Espanha é outro filme totalmente diferente, né?
3: Com característica completamente diferente. Que gosta da posse de bola, né, Jorge?
4: Gosta da posse de bola. Vai ser um jogaço, né?
1: O que você acha, Matheus, que vai dar na final?
3: Rapaz, eu vou torcer bastante pra Espanha, bastante mesmo. Mas acho que da Espanha, viu?
1: O pessoal não gosta da Argentina, hein? Ninguém quer torcer pra Argentina.
4: O problema é...
1: Ninguém quer torcer pros hermanos.
4: É porque o Brasil fez um papel pífio na Copa, né? E a Argentina é os hermanos, é os nossos vizinhos aqui, né? É a mesma coisa você tá aí, entrar gozação de vascaíno. O rubro-negro entrar gozação de vascaíno, né?
1: Pois é, complicado, né?
3: Tem que contar que a Argentina pode ser tetra, não é isso, Jota?
4: Pode ser tetra.
3: Incomodar o penta do Brasil.
4: É verdade.
1: É isso, né?
4: Vai ser uma grande decisão que nós estaremos acompanhando, né? O curioso é que Argentina e Espanha só se enfrentaram uma vez em Copas. Vou falar sobre isso. E ao longo dos 70 anos de rivalidade, o equilíbrio é fantástico. Tudo praticamente igual entre essas duas seleções. Não tem quem tem mais vitórias que a outra. Eu vou falar sobre isso também.
1: Uma curiosidade aí.
4: É verdade. Agora, Gilson, poxa, depois a gente vê jogaços aí, né, na Copa, partidas épicas. Hoje voltaremos ao Brasileirão, né? É a tristeza agora, é isso, né? Aí você vai ter que ver aqueles jogadores lá, qualquer coisinha, se matando dentro de campo, né? Às vezes o cara dá um toquinho no rosto do outro, o cara já quase morre no gramado. Então, infelizmente...
1: É isso, né?
4: Infelizmente, nós vamos ter que voltar a essa dura realidade, né, do Brasileirão. Inclusive, dois cariocas entram em campo hoje. Botafogo e também o Vasco da Gama.
1: Meu Vascão aí, ó. Tá de volta, né?
4: Então daqui a pouco a gente volta passando a limpo o esporte, ok?
1: É isso aí, obrigado Jota de Souza, 8h14, as manchetes dos principais portais e jornais pra você.
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0: Agora, os destaques dos principais jornais e portais de notícias do país.

0: então com as manchetes de hoje, trazendo a primeira G1. Estados Unidos confirma nova tarifa de 25% sobre produtos brasileiros. UOL, Planalto reage a novo tarifaço dos Estados Unidos e diz que acionará reciprocidade. Folha de São Paulo, Estados Unidos decidem taxar produtos do Brasil em 25% após investigação comercial sobre PIX e etanol. Estado de Minas, Flávio denuncia perseguição desumana por veto a contato com o pai. Hoje em dia, Bolsonaro não sabia que carta seria publicada por Flávio, diz defesa. O tempo de Belo Horizonte. Partidos mineiros assinam pacto do TREMG em defesa das eleições 2026. Jornal Globo. Governo Lula repudia tarifaço de Trump, diz que irá acionar a lei da reciprocidade e critica a família Bolsonaro. Revista Veja. Moraes pede parecer da Procuradoria-Geral da República sobre carta de Bolsonaro lida por Flávio. E o R7, Davi Alcolumbre segura PEC do fim da escala 6x1 para o segundo semestre.
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0: Vamos então aos fatos que marcaram o dia de hoje na história. 16 de julho, 1934, promulgação da Constituição Brasileira de 1934. Em 1944, a primeira legião da Força Expedicionária Brasileira desembarca na Itália e se junta aos exércitos dos aliados da Segunda Guerra Mundial. E em 1950, o Uruguai vence o Brasil por 2-1 para ganhar o troféu da Copa do Mundo no jogo que foi apelidado de Maracanaço. São os fatos que marcaram o dia de hoje, 16 de julho, na história.
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Parabéns para quem nasce, ou melhor, quem nasceu no dia de hoje, deixou para nascer justamente no dia de hoje, 16 de julho, então é o seu aniversário. Parabéns, felicidades, muita paz e saúde, muitos anos de vida, tá? Ah, temos uma famosa completando idade nova hoje, sabe quem? Ana Paula Arósio, ela é atriz,

0: Muito bem, vamos falar então da final da Copa do Mundo. É a nossa enquete de hoje. Quero você participando através do 988301140. Gente, Espanha e Argentina vão fazer no domingo a grande final da Copa do Mundo 2026. Ontem a Argentina eliminou a Inglaterra por 2-1 de virada. A decisão é no próximo domingo, às 16h, com transmissão da Rádio Muriaé e Rádio Itatiaia. A Argentina buscará o 4º título mundial e a Espanha o bicampeonato. E na sua opinião, quem vai vencer e levantar a taça? Argentina ou Espanha? Você acha que o campeão será conhecido no tempo normal? Ou vai ter aquela, né, aquele embrólio, né, a prorrogação, aí a prorrogação empurra para os pênaltis e tal? Como é que você acha que vai ser aí a final da Copa do Mundo 2026? Eu quero a sua opinião, vamos interagir aí, tá? 988-30-1140, na sua opinião, vai vencer, né? Quem vai vencer e levantar a taça? A Argentina, os hermanos ou a Espanha? Você acha que o campeão será conhecido no tempo normal? Ou ainda vai mais um sofrimento ainda para prorrogação? Prorrogação não deu, vamos para os pênaltis. Aí é pior, né? Aí é que o coração acelera de verdade, né? Hein? Os argentinos e também, né, os espanhóis? É a Espanha. Isso. É, vão sofrer bastante com os pênaltis. Então eu quero saber a sua opinião. 988301140 é a nossa enquete de hoje.
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0: Uma boa quinta-feira para você ligado, amanhecendo em nossa companhia. Muito obrigado por esse carinho maravilhoso. É muito bom saber que você tá aí todas as manhãs religiosamente ouvindo o nosso programa. Muito obrigado. Manda pra gente de onde você tá ouvindo aí. Fala, Gilson, bom dia. Tô ouvindo aqui na cidade tal, no distrito tal, no bairro tal, enfim. Manda pra gente aonde você está ouvindo a Rádio Muriaé. Gente, a música Amanhã, da cantora Roberta Miranda, foi lançada em 1999 no álbum Caminhos e se tornou um grande sucesso graças a um dueto marcante da cantora com ele, o rei do brega, Reginaldo Rossi. A canção é um verdadeiro hino de libertação feminina. A letra retrata a decisão corajosa de uma mulher de romper com um relacionamento opressor e sufocante, onde ela sentia que havia perdido sua juventude e autonomia. Versos como "Amanhã vão pensar numa nova vida", "Amanhã serei outra vez o que um dia eu fui", marca um tom de esperança e recomeço. E essa música que a gente ouve agora abre o nosso programa. Amanhã, Roberta Miranda e Reginaldo Rossi. Bom dia, boa quinta-feira para você.

0: É isso, Reginaldo Rossi e a Roberta Miranda, né? O amanhã aqui abrindo o nosso encontro nessa quinta-feira. Bom dia, Gilson, e a todos da Rádio Muriaé. Sou Braz, estou ouvindo aqui em Ervalha, olha só, hein? Alô, Ervalha, bom dia. Aí, tá falando que tá sempre ligado quando pode, né? Lá na cidade de Ervalha, muito obrigado, tá, irmão? Bom dia pra você. Bom dia, Gilson Júnior, manda alô pra São Domingos. Alô, São Domingos, bom dia. Bom dia, Gilson, e todos os integrantes aí, os ouvintes. Como você diz, hoje será a nossa melhor quinta-feira. Ah, sim, com certeza, né? Estamos no melhor lugar, em nosso cantinho da natureza, em casa, Leila Vargas Rangel. E hoje seja a melhor quinta-feira de nossas vidas, né, Leila? Um abraço aí também no Oduvaldo Rangel, né? Lá no Macuco, sempre ouvindo a gente. Muito obrigado a todos por esse carinho maravilhoso. Agora são 8h26.
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3: O infarto, popularmente conhecido como ataque cardíaco, é o processo de morte ou isquemia de parte do tecido cardíaco, geralmente por uma obstrução da artéria coronária, popularmente a veia entupida. Sintomas como dor no peito, principalmente durante os esforços, queimação nos braços, falta de ar, palidez, suor frio, podem ser sintomas de infarto agudo, devendo procurar imediatamente o hospital para o tratamento precoce. A boa notícia é que o infarto pode ser prevenido. Procure um cardiologista, passe por uma avaliação. Fatores como colesterol em excesso, hipertensão arterial, glicose elevada, o temido diabetes, tabagismo, estresse e até mesmo a depressão devem ser controlados para que o nosso coração trabalhe melhor e seja reduzido o risco de infarto.
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2: A odontogeriatria é uma área da odontologia com foco no atendimento dos pacientes idosos, considerando fatores da saúde bucal, atuando na prevenção e bem-estar desses pacientes. Algumas doenças bucais, por serem inflamações, podem acabar provocando doenças crônicas pré-existentes, como, por exemplo, doenças cardíacas, diabetes, reumatismo, entre outras. A boca seca é uma queixa comum dos pacientes idosos e relacionadas a diversas causas. O aumento da quantidade de água ingerida ao longo do dia vai minimizar esse sintoma. A escovação adequada é a forma mais efetiva para manter esses dentes saudáveis e inclui desde a escovação até o uso de fio dental após as refeições. Com o avanço da odontologia, é possível ter uma melhora na saúde bucal dos idosos e, com isso, uma melhora na qualidade de vida.
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0: Agora são 8h33, vamos às primeiras informações. Marcelo Bittencourt, tráfico à luz do dia, à luz do dia, à luz do dia, lá no Santa Terezinha. É, the house is down, né?
1: É isso aí, Gilson. Uma mulher de 27 anos foi detida pela Polícia Militar no início da tarde desta quarta-feira no bairro Santa Terezinha, em Muriaé. A suspeita foi flagrada com uma bolsa carregada de entorpecentes e cerca de R$500 em dinheiro vivo enquanto estava na pracinha localizada próximo ao campo do operário. De acordo com as informações registradas pela polícia,

0: polícia. A ação ocorreu durante um patrulhamento de rotina na região. Os militares avistaram um grupo de pessoas reunido ao redor de uma mesa em um dos bancos da praça. Olha só, hein? Ao notar a aproximação da viatura, a mulher que carregava uma bolsa de passeio demonstrou forte nervosismo. Aliás, isso é normal, né? E atitude suspeita. Diante da reação, os policiais realizaram abordagem imediata. Durante a busca na bolsa da suspeita, os militares encontraram uma quantidade expressiva de drogas de diferentes tipos, já fracionadas e prontas para comercialização, além do dinheiro em espécie que teria sido faturado com o tráfico ao ar livre naquela tarde. Ao todo, Gilson, foram recolhidos 46 envelopes contendo entorpecentes, variedade de substâncias, maconha prensada, flor, ice, haxixe, MD e R$500 em notas diversas. A suspeita, que é natural de Macaé, no Rio, mas reside atualmente em Muriaé, recebeu voz de prisão em flagrante. Ela foi conduzida pela guarnição do CISP para o registro da ocorrência e segue à disposição da justiça.
1: Ice, de novo? De novo.
2: Tá na moda, Gilson, é isso?
1: Acho que sim, né? Porque lá no Gaspar, anteontem, ice. Ontem, ice. Sei lá. Estranho isso aí, né? Bom, o importante é que, né? Deu uma quebradinha na boca lá do Santa Terezinha, né? É isso.
0: A pessoa veio de longe, hein, Gilson?
1: É. Achei que vai dar certo, né? Tá lá em Macaé e tal, vamos pra Muriaé.
0: É tranquilo, né?
1: É, tranquilidade e tal. Aí, por isso que eu falo, né? O crime, pelo menos aqui em Muriaé, não compensa. Vai arriscar? O resultado tá aí, ó.
2: O que espanta é a ousadia, né, Gilson?
1: Pois é, a luz do dia, né, pô? A luz do dia. E aí o tirocínio policial, né?
0: Uhum.
1: A gente já conhece a qualidade dos policiais aqui de Muriaé. Aí, pô, fica aquela aglomeração, a mulher com a bolsinha. Opa, tem um negócio errado ali. Aí o tirocínio, acabou. Vamos abordar. Abordou, The House is down, não tem conversa. Vamos lá, Matheus. E você também fala de uma operação lá na cidade de Além Paraíba, foi isso?
2: É isso aí, Jussara. Olha só, na manhã da última quarta-feira, o Ministério Público de Minas Gerais e a Polícia Militar uniram forças para desarticular grupos criminosos armados que vinham atuando na região da Zona da Mata Mineira. A chamada Operação Êxodo mobilizou dezenas de agentes e teve reflexos diretos no policiamento regional. No total, as equipes foram às ruas das cidades da Zona da Mata para cumprir 46 mandados de busca e apreensão. A ofensiva terminou com a prisão de 26 pessoas, divididas entre cumprimento de mandado de prisão preventiva e flagrante durante a busca. Além das prisões, a operação focou em sufocar o braço financeiro e logístico das facções por aqui. Durante as ações na região, os policiais apreenderam, olha só, uma pistola calibre 9mm e munições de calibre 9mm e .40. 205 buchas de maconha, 113 pinos de cocaína prontos para comercialização, 14 aparelhos celulares e que agora devem passar por perícia para ajudar a mapear a rota do tráfico na região da Zona da Mata. Embora o epicentro das investigações tenha se concentrado na comarca de Além Paraíba, como você bem disse, Gilson, o desmantelamento dessa organização traz alívio para toda a nossa região, incluindo o cinturão de segurança que envolve as cidades aqui, inclusive Muriaé. A circulação de armas e entorpecentes entre as divisas municipais da região costuma alimentar a criminalidade local de forma totalmente integrada. De acordo com a primeira promotoria de justiça de Além Paraíba, o balanço da operação mostra um golpe duro no crime organizado local. O Ministério Público de Minas Gerais ressaltou que ações integradas como essa são fundamentais para sufocar as rotas de tráfico e garantir a preservação da ordem pública para as famílias de toda a nossa região, Gilson.
1: É isso aí, Além Paraíba merece, porque Além Paraíba está passando num período muito difícil, né? Com muitos homicídios. As facções estão realmente instaladas e querendo cada vez mais tomar ali a cidade de Além Paraíba. Mas a polícia tem feito um trabalho árduo, né? E você sabe por que essa operação foi denominada Êxodo?
2: Êxodo?
1: Êxodo.
2: Não sei, Gilson.
1: Em operações recentes contra as facções criminosas interestaduais, o nome faz a alusão à tentativa dos criminosos esconder seus líderes e fugir das áreas originais de atuação como comunidades no Rio de Janeiro e Zona da Mata Mineira, para se esconder em outras cidades ou países na tentativa de salvar a estrutura financeira do grupo. em outras ocasiões. O termo também se

0: simbolizou a retirada do domínio dessas facções. Em operações específicas focadas no campo, o nome faz alusão ao 8º mandamento bíblico, Êxodo 20:15. Não furtarás.
1: Ah, muito bem. Então, inspirado no Velho Testamento, no livro do mesmo nome, né? De transferência de um povo de um lugar para o outro.
0: É isso aí. É, só para a pessoa entender, né? Porque fala assim, ah, por que a polícia colocou o nome de Êxodo, né, na operação? Então, toda operação que tem um nome tem alusão a alguma coisa.
1: Temática.
0: É isso aí. Bom, 8:39.
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2: E vamos lá então para a reta final da Copa do Mundo 2026. Inclusive é tema da nossa enquete de hoje, né? A gente quer saber, né, quem será, né, quem será, né, que vai levar aí a Copa do Mundo 2026? Quem vai levantar a taça, né? Vamos saber no próximo domingo. E o Jota de Souza está acompanhando e a Rádio Muriaé vai trazer essa transmissão. Essa final, podemos dizer que é eletrizante, o Jota de Souza?
3: Com certeza.
2: Espanha e Argentina?
3: É, ontem a Argentina venceu a Inglaterra por 2-1 de virada e garantiu vaga na grande final, hein? Os ingleses abriram o placar com Anthony Gordon, mas Enzo Fernandes e Lautaro Martínez marcaram nos minutos finais para selar a classificação argentina. A Argentina enfrentará a Espanha na decisão do título, que está marcado aí para o próximo domingo no MetLife Stadium em Nova York. A Rádio Mulher, lógico, transmite em rede com a Rádio Itatiaia de Belo Horizonte, a maior rede da Copa de Minas Gerais. Agora, Gilson, apesar de serem duas potências esportivas, Espanha e Argentina só se enfrentaram uma vez em mundiais. Foi na fase de grupos da Copa de 1966, com vitória argentina por 2-1. O histórico geral é perfeitamente empatado. Você tem uma ideia, ao longo de mais de 70 anos de rivalidade, nenhuma das seleções conseguiu abrir vantagem no confronto direto. Em 14 partidas, foram 6 vitórias da Espanha, 6 vitórias da Argentina e 2 empates. Então, o equilíbrio.
2: Então, depois de tanto tempo, voltam a se encontrar de novo, né?
3: Verdade. Agora, a grande final, Gilson, da Copa, promove um encontro geracional impressionante. Lionel Messi, aos 39 anos, enfrenta a

0: Espanha, país onde fez sua carreira. Do outro lado, o jovem Lamine Yamal, 19 anos, joga aí a final contra o seu ídolo. Inclusive tem uma foto aí, até chegou a achar que era inteligência artificial, não, uma foto em que o Messi tá com o Yamal pequenininho, novinho, bebê aí.
1: Olha aí, agora são rivais dentro
0: agora,
1: de campo, né?
0: Agora vão jogar, né? Enfim, então, parabéns aí a essas duas seleções. Eu gostaria de saber, acho que através da nossa pesquisa nós vamos saber para quem o torcedor brasileiro vai torcer na final da Copa.
1: Eu acho que a maioria vai torcer para a Espanha. Uhum. Né? Porque a gente tem falado muito aqui e a maioria das pessoas fala, ah, Argentina não e tal, e, enfim. Você falou ontem aqui que tava torcendo pra Argentina, né? Pelo menos ontem, sim, no jogo de ontem. No de ontem.
0: Eu tava olhando, assim, o lado do futebol sul-americano, né? Mas nós temos uma rivalidade com a Argentina, né? Então...
1: Pois é, por isso que eu acho que as pessoas, a maioria que vão participar da enquete hoje, vão escolher, claro, a Espanha, né? Justamente por causa dessa rivalidade com a Argentina, né?
0: É verdade, então vamos ver, né? E também existem outros fatores aí que fazem essa... validade também, inclusive até cultural, né? Tem muitas situações que nós nem vamos...
1: Menos mal que não foi a Alemanha que foi pra final. Ninguém ia torcer pra Alemanha depois do 7-1.
0: Verdade. Vamos falar do Campeonato Brasileiro? Poxa, agora é hora, né? De...
1: do sofrimento.
0: Sofrer novamente assistindo essas peladas, né?
1: E hoje o Botafogo tá em campo.
0: É, joga com o Peixe, com o Santos.
1: Ei,
0: rapaz, fim da paralisação da Copa do Mundo para Botafogo e Santos, né? As equipes se enfrentam logo mais às 19h30 no Nilton Santos. A partida é válida pela 19ª rodada do Brasileirão. Botafogo está na 12ª colocação com 22 pontos e busca engrenar no Brasileirão para ocupar aí a parte de cima da tabela. O Santos tenta se afastar do Z4 com 21 pontos em 18 jogos. O jogo contra o Botafogo é encarado como um duelo de 6 pontos na briga para subir na tabela. Botafogo de Léo Link, Vitinho ou Matheus Ponte, Ferrarese, Justino e Alex Telles. Huguinho, Medina, Lucas Vijalba e Matheus Martins, Lucas Emanuel e Cauã Toledo. O Santos de Gabriel Brazão, Gabriel Menino, Lucas Veríssimo, Luan Pérez e Escobar, William Arão, Gustavo Henrique, Rolheiser, Miguelito, Rony e Barreal. Uma outra notícia que diz respeito ao Botafogo, Gilson, que Botafogo não tem mais transfer bans ativos, hein? Está livre aí para contratar. Ele tinha 6 transfer bans e agora...
1: já se livrou.
0: Já se livrou e pode fazer contratações aí nessa janela que vai abrir. Então, boa notícia.
1: Mas tem dinheiro.
0: O Botafogo mudou de comando na SAF, né?
1: Não, mas será que tem dinheiro?
0: Ou um novo investidor aí, eu acho que tá organizando.
1: Pra contratar tem que ter dinheiro, né?
0: É verdade. Mas aí, novo investidor, né? A coisa pode mudar lá pelos lados de General Severiano. Ainda pelo Brasileirão, Vitória e Vasco se enfrentam às 19h30 no Barradão, em Salvador. Vasco fará a estreia do técnico português Pedro Emanuel. Que nome, né? Curioso. Pedro Emanuel. Ele foi contratado e estreará hoje. O Clube São Januário está em 17º lugar, ou seja, dentro da zona do rebaixamento, com 20 pontos. O Vasco de Léo Jardim, Paulo Henrique ou Puma Rodrigues, Cuesta, Robert Renan e Cuiabano, Barros, Thiago Mendes, Adson e Rojas, Nuno Moreira ou Andrés Gomes e Spinelli é o Vascão. Então, Brasileirão retornando hoje. A gente espera, né, que treinadores desses times, os jogadores, têm assistido bastante a Copa do Mundo, né?
1: E se espelhe, né?
0: É, você vê que na Copa não teve esse negócio de encenação, não. O cara caía lá.
1: Batia pra cima mesmo, né? Cada um querendo...
0: É, então a gente espera que acabe isso, essa cera, né? Aqui do futebol brasileiro, que realmente tá perdendo muito aí o interesse até do torcedor em assistir os jogos. Então hoje, Gilson, 19h30, Barradão, Vitória e Vasco, no mesmo horário, Nilton Santos, Botafogo e Santos. Amanhã, 20 horas, Maracanã, Fluminense e Bragantino, também no mesmo horário, no estádio Maião, Mirassol e Grêmio. As demais partidas somente na próxima semana, hein? Terça-feira, 19h30, Arena MRV, Atlético Mineiro e Bahia. Quarta-feira, 4

0: jogos, Couto Pereira, Coritiba e Palmeiras, 21h30 no Cícero Souza Marques, São Paulo e Atlético Paranaense, no mesmo horário Beira Rio, Internacional e Cruzeiro, também 21h30 Arena Condá, Chapecoense e Flamengo. A rodada, a 19ª, será fechada na quinta-feira, 19h30, na Neoquímica Arena, o jogo Corinthians e Remo. Eu vou te perguntar novamente, hein? Qual é o G4 do brasileiro? Vamos ver se você aprendeu.
1: O G4? Ah, agora tá fácil. Primeiro é o Palmeiras, segundo o Flamengo, terceiro Fluminense e o quarto é o Atlético Paranaense. Acertei?
0: Agora sim. Tão esperto, né?
1: É, ué. É porque a gente tava ligado na Copa, né? Então eu não tava nem lembrando dos times.
0: Assim, eu falei agora há pouco.
1: O porco tá na... Aí segue o porco, hein? Tá é o líder, né? O porco.
0: Os quatro últimos, hein? Vasco, 20 pontos, 17º. Remo, 18º, 18. 19º, Mirassol, 16. E na lanterninha, a Chapecoense com 9 pontos. Flamengo vai pegar a Chape, hein? Que é a lanterninha. Será que o Mengão vai golear?
1: Será?
0: Ou vai amarelar, hein?
1: Sei lá.
0: O jogo tá com cheiro de goleada, hein?
1: Tomara. Vamos lá. Agora são 8h49.
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então abraçando quem completa a idade nova no dia de hoje, 16 de julho, é o seu aniversário. Daniele Costa, abraços da sua mãe Lucília, irmãos Daverson, Diego, Ana Carolina, filha Rayane e todos os sobrinhos. Parabéns, Daniele. Fernanda Prata, no Santa Terezinha, abraços do Obinha da Banca e familiares. Valteci Cláudio, na Fazenda da Grama, em Capitinga, e a Laura Neves Rodrigues, na Barra, abraços da Sandra Beatriz e familiares. Priscila Rocha de Souza, abraço dos pais Jota de Souza e Valdete, esposo Roger, filho Guilherme, irmão João Marcos, Maurício e João Vitor. Parabéns, Priscila Rocha de Souza, filha do nosso querido Jota de Souza, completando idade nova no dia de hoje. Minha razão de viver é o Maraqueto, os aniversariantes de hoje. Já já tem o Marcelo Bittencourt e as notícias.

0: 9 horas. Nova taxa de 25% dos Estados Unidos contra o Brasil começa a valer na semana que vem.
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0: O escritório do representante de comércio dos Estados Unidos confirmou nesta quarta-feira a aplicação de uma tarifa adicional de 25% sobre produtos brasileiros com uma extensa lista de itens isentos. A medida entra em vigor em 22 de julho. A decisão é resultado de uma investigação comercial dos Estados Unidos que levou um ano, com base na seção 301 da Lei de Comércio de 1974, mecanismo que permite ao governo americano apurar e combater possíveis barreiras comerciais em outros países. No processo, o governo de Donald Trump afirma que o Brasil adota práticas que oneram ou restringem o comércio com os Estados Unidos, citando temas como o sistema de pagamentos PIX, o acesso ao comércio de etanol, o desmatamento ilegal e a pirataria. Mesmo com as acusações, itens como petróleo, café, carne bovina, aeronaves e celulose ficaram de fora da nova cobrança. Após os Estados Unidos confirmarem a aplicação de tarifas de 25% sobre produtos brasileiros, o governo do presidente Luiz Inácio Lula da Silva disse que o dia 15 de julho passará para a história das relações entre Brasil e Estados Unidos como um marco lastimável na relação entre os dois países. O governo brasileiro repudia a decisão anunciada hoje pelo governo dos Estados Unidos relativa à imposição de tarifas de 25% sobre produtos brasileiros com base na seção 301 da Lei de Comércio de 1974, diz a nota divulgada pelo governo Lula. Ainda de acordo com a nota, o Brasil também informa que iniciará os trâmites para acionar a lei de reciprocidade aprovada pelo Congresso Nacional junto com a OMC, a Organização Mundial do Comércio. O Senado Federal aprovou nesta quarta-feira um projeto de lei que insere educação financeira na grade curricular dos ensinos fundamental e médio. Por conta de alterações propostas pela relatora, a senadora e líder do governo no Senado, Tereza Leitão, agora o texto retorna para a Câmara dos Deputados, onde será revalidado pelos deputados antes de seguir para a sanção do presidente Luiz Inácio Lula da Silva. A proposta de autoria da deputada federal Anne Ortiz estabelece que o ensino será transversal e integrado em toda a base curricular. A ideia de um ensino transversal é que ele permeie todos os anos do ensino, não ficando exclusivo para uma única faixa, assim como acontece com as demais disciplinas básicas como matemática, português e história. O Senado vai encerrar o primeiro semestre de atividades legislativas sem dar andamento à PEC, que acaba com a escala 6x1, uma das prioridades do governo e propostas para atrair eleitores na tentativa de reeleição do presidente Luiz Inácio Lula da Silva. A última sessão deliberativa no plenário, antes do recesso parlamentar que vai de 18 a 31 de julho, ocorre nesta quinta-feira de forma semipresencial e o projeto que reduz a jornada de trabalho no país não está na pauta da votação da Casa. A proposta foi aprovada na Câmara dos Deputados no fim de maio e completa nesta quinta 50 dias parada no Senado. O rito de tramitação ainda precisa ser definido pelo presidente da Casa, Davi Alcolumbre.

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4: Bom dia para você, meu irmão, que nos acompanha aqui pela Rádio Muriaé. Esse é o nosso programa A Palavra É.
5: Proclamação do Evangelho de Jesus Cristo segundo Mateus. Naquele tempo, enquanto Jesus estava falando às multidões, sua mãe e seus irmãos ficaram do lado de fora, procurando falar com ele. Alguém disse a Jesus: olha, tua mãe e teus irmãos estão aí fora e querem falar contigo. Jesus perguntou àquele que tinha falado: quem é minha mãe e quem são meus irmãos? E estendendo a mão para os discípulos, Jesus disse: eis minha mãe e meus irmãos, pois todo aquele que faz a vontade de meu Pai, que está nos céus, eis o meu irmão, minha irmã e minha mãe. Palavra da salvação. Hoje a igreja celebra mais um título de Nossa Senhora: Bem-aventurada Virgem Maria do Monte Carmelo. Conhecida, né, de Nossa Senhora do Carmo. Nossa Senhora do Carmo. Por isso o texto hoje tem alusão a, também a Nossa Senhora, né, a procura dela, de Jesus no templo. Ele pergunta quem é minha mãe, quem são minha mãe e meus irmãos. Mas antes de falar do texto bíblico, uma pequena história, né? É uma devoção essa, Nossa Senhora do Carmo. Vem de uma montanha em Israel, chamada Monte Carmelo. Essa Monte Carmelo significa vinha do Senhor. Foi nesse monte em que Elias, personagem bíblico do Antigo Testamento, foge. E ele tem um encontro com Deus nessa montanha. Lá no século XII, um grupo de eremitas, né? Eles vão para esse lugar viver isolado, assim como Elias. E dali vai então surgir a devoção, né? Dos carmelitanos, dos carmelitanos. E também um deles, depois, em 1251, o São Simão Stock, o líder dos carmelitas na época, ele tem uma aparição de Nossa Senhora, que entrega a ele o escapulário. E esse escapulário que vem então até nós, no tempo de hoje. Lembrando que o escapulário original é aquele de pano, de tecido, né? Muitos utilizam aí, os cordões, os pescoços aí, né? De ouro, de prata, outro material, né? Mas o original é aquele de tecido, que é abençoado pelo padre e colocado no pescoço, que simboliza a presença, né? Então o escapulário é um manto, né? Que é a presença e a proteção de Nossa Senhora e de nosso Jesus Cristo. O texto nos colocado aqui para nós, no dia de hoje, fala de Jesus perguntando, né? Quem é minha mãe, quem são meus irmãos, né? Aqui não é uma diminuição da figura dos apóstolos, nem muito menos de Nossa Senhora. diz no final que vai dizer: meu pai, minha mãe, meus irmãos, todo aquele que faz a vontade do meu pai que está nos céus, esse é meu irmão, minha irmã e minha mãe. E não houve ninguém nessa terra, e não haverá, quem tenha feito a vontade de Deus mais nesta terra do que Nossa Senhora, depois de Jesus Cristo. Eis aqui a serva do Senhor, então ela é digna. Por isso, nós seremos dignos quando buscarmos fazer a vontade de Deus. E eu convido você a se perguntar, né? Hoje, olha a sua vida. Será que você é o que Deus pensou para que você fosse? Quem é pai, quem é mãe? Quem cria alguma coisa, cria alguém? Tem um sonho. Nossa, preparei o fulano para ser isso, aquilo outro. E geralmente os filhos nem sempre fazem aquilo que os pais pensavam. Eles criam vontade própria e fazem da vida deles o que eles querem. E às vezes é uma mancha no coração dos pais. Deus, quando nos fez, também pensou algo para nós. Muito mais do que um pai e uma mãe que não tem ciência do filho. Ou seja, ele pode querer uma coisa para o filho, mas ele não sabe nada. Deus, ao contrário, nos criou. Ele vive no nosso interior. O querer de Deus é o melhor que nós podemos ser. Nem sempre o querer de um pai e de uma mãe para um filho é o melhor para o filho, porque os pais não têm o conhecimento que Deus tem da sua criatura. Por isso, desejar querer o querer de Deus é o melhor, porque o querer de Deus não vai ser ruim para mim, porque ele me fez, me conhece e nunca vai querer alguma coisa que seja contrário a mim. Pelo contrário, porque Deus é amor. Por isso, queira, olha, faça um exame na sua vida, vê se você está buscando fazer o querer de Deus. Se pergunte: meu Deus, qual é a tua vontade na minha vida? O que queres que eu faça? Na sua oração de hoje, faça isso. Peça a intenção de Nossa Senhora, Nossa Senhora do Carmo, que ela te proteja, nos proteja de todos os males, para que possamos, como ela, buscar fazer a vontade de Cristo, mesmo que essa vontade passe pela espada trespassada no coração, pelo caminho de espinhos ou de cruz. Mesmo assim, ele sempre estará conosco. Não tenha medo do querer de Deus. Oremos. Senhor nosso Deus, qual é a tua vontade em minha vida? O que queres que eu faça? O que mais queres de mim, Senhor? Onde tenho errado em vossa vontade, iluminai-nos. Ajudai-nos pela vossa graça e pedimos a intercessão de Nossa Senhora do Carmo. Nos proteja, nos conduza, nos leve sempre ao caminho do teu filho Jesus. Ajudai-nos a fazer a vontade do nosso Pai. Que Deus te abençoe, Pai, Filho e Espírito Santo. Amém. A palavra é vontade. Qual a vontade de Deus na sua vida?
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3: São 9:15 agora, 9:15. 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
7: Vamos lá, 9:18 agora, deixa eu mandar um abraço pro meu considerado grande Gabriel, tá ligado? Tá com o radinho lá na casa da vovó, ouvindo a gente. Alô, Gabriel, um abraço pra você, muito obrigado pela audiência de todas as manhãs, né? Dá um abraço aí também no Anthony e no Augusto, né? Saudade dessas crianças. Ai, um abraço pro Aberlando, é isso mesmo? É Aberlando ou Abelardo? É Aberlando, Aberlando mesmo, então tá. Um abraço aí pro Aberlando, tá ligado com a gente, tá lá com o Gabriel. Deve estar tomando aquele cafezinho, né, Aberlando? Um abraço pra você aí. Ô, Gabriel, dá um abraço aí nos pequenos, tá? No Anthony e no Augusto. Que saudade do Anthony e do Augusto. Um abraço na Carla, toda a família aí, tá bom? E na vovó da Carla também. Bom, vamos lá. Mais participações, me abandona não, hein? Um abraço pra você, irmão. Tudo de bom. É, tem mais participações aqui? Deixa eu ver aqui. A Sergina tá em Palma. Tá ouvindo também o nosso programa. Ela tá dizendo, fala pro Gilson que lá tá, aqui tá muito frio. Ih, rapaz, acho que eu vou mudar pra Palma, hein? Eu gosto de frio. Eu quero ir pra onde tá o frio. Um abraço, então. A Sergina lá na cidade de Palma, né? Ouvindo a gente. Bom dia, Gilson. Sobre a enquete, vou torcer para a Espanha, porque o povo argentino é o mais racista do mundo. Bom, segundo, é o Gustavo que tá falando aqui, né? Na própria Copa do Mundo, tem vários vídeos de torcedores argentinos imitando macaco. Ah, isso aí, né? Isso aí a gente repudia, né? A gente vai torcer e tal, mas nada disso, nada de racismo. Vamos esquecer esse negócio de racismo. Não vamos praticar o racismo. É, somos contra a essa coisa de racismo, né? Bom dia, Gilson Júnior, Pedro Luiz, Marcelo Bittencourt e toda a equipe da Rádio Muriaé. É o André do filho do Salvador Barbeiro. Com relação à enquete sobre a final da Copa do Mundo, entre Espanha e Argentina, o jogo vai ser decidido na prorrogação ou nos pênaltis. É, segundo o André, né? É isso, são participações aqui através do 988-30-1140. Tá todo mundo ligado na Rádio Muriaé, né? Meu amigo Gabriel tá lá tomando aquele cafezinho, né? Diz que o pessoal gostou do alô, então abraço aí pro Aberlando tomando aquele café e acompanhando a gente. Tem participação já aí através do Zap? 988301140. Já já então a gente traz aí a sua opinião na nossa enquete de hoje, que é a seguinte. A nossa enquete de hoje, estamos falando sobre a final da Copa do Mundo. Espanha e Argentina vão fazer no domingo a grande final da Copa do Mundo 2026. Ontem, a Argentina eliminou a Inglaterra por 2-1 de virada. A decisão é no próximo domingo, às 16h, com transmissão da Rádio Muriaé e Rádio Itatiaia. A Argentina buscará o quarto título mundial e a Espanha o bicampeonato. Na sua opinião, você que está me ouvindo aí, quem vai vencer e levantar a taça? Argentina ou Espanha? Você acha que o campeão será conhecido no tempo normal ou vai ter aquele sofrimento, né? Prorrogação, aí prorrogação não dá, vai para os pênaltis. Hã? Quero saber a sua opinião, vamos interagir. 988301140. Aproveita e fala, Gilson, tô te ouvindo aqui na cidade tal, no distrito tal, no bairro tal. Enfim, manda pra gente, eu quero ouvir a sua opinião.
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14: A insuficiência cardíaca é quando o coração não consegue bombear ou receber adequadamente o sangue para suprir as necessidades do nosso organismo. 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Os sintomas mais comuns são cansaço, falta de ar aos esforços ou à noite após se deitar, inchaço nas duas pernas ou pés e dores no peito. Se você sente ou conhece alguém com alguma dessas queixas, procure um cardiologista. O diagnóstico e o tratamento precoce pode curar ou melhorar sua qualidade de vida.
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8: Hoje iremos falar sobre o câncer colorretal, também conhecido como câncer do intestino grosso ou do reto. 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O câncer do intestino tem como ser prevenido através da realização da colonoscopia a partir dos 45 anos a cada 5 anos.
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0: Agora são 9h33, obras de reconstrução no Cardoso de Melo estão acontecendo. Matheus Gouveia vai trazer as informações.
1: É isso aí, Gilson. Na tarde da última quarta-feira, o Densur detalhou o andamento das obras de reconstrução no bairro Cardoso de Melo, aqui em Muriaé. No local, as equipes trabalham na recuperação das redes de esgoto, drenagem e recalque, que foram totalmente destruídas pela força das últimas chuvas. O problema começou após um temporal provocar a erosão completa do talude da região, abrindo uma enorme cratera, que tecnicamente é chamada de Vossoroca. Por ser um terreno muito alto e bastante íngreme, o deslizamento de terra acabou arrastando toda a tubulação que passava pelo trecho. De acordo com o engenheiro civil Matheus Cury, a intervenção exige cuidados redobrados devido à geografia do terreno. Antes de iniciar a instalação dos novos canos, foi necessário realizar um trabalho de terraplanagem para estabilizar a encosta e evitar novos deslizamentos. Com o terreno preparado, foi iniciada a fase de drenagem. No momento, estão sendo assentadas manilhas de 600 milímetros de diâmetro para garantir a vazão adequada da água. Essa nova estrutura terá a função de conduzir a água da chuva

0: desde a rua Maria Sergina Barros até o leito receptor, contando também com a construção de postos de visita, PVs de queda, que funcionam como caixas de passagem para amortecer a força da enxurrada. O planejamento do Densur prevê que a parte de drenagem pluvial seja concluída até o final de julho. Em seguida, as equipes devem iniciar a reconstrução da rede de esgoto. A estimativa do setor de engenharia é que esta segunda etapa demande entre 15 e 20 dias de trabalho, restabelecendo serviço e segurança para os moradores do bairro Cardoso de Melo durante o mês de agosto. Gilson Júnior.
1: Ok, obrigado pelas informações. 9h35, Marcelo Bittencourt, Sejusque, em Belisário, é isso?
2: É isso aí, Gilson. A Prefeitura de Muriaé, por meio do PROCON Muriaé, em parceria com o Tribunal de Justiça de Minas Gerais, promove nesta quinta-feira mais duas edições do Sejusque Itinerante, levando atendimento gratuito de conciliação e orientação jurídica aos moradores dos distritos de Belisário e Itamuri. A iniciativa tem como objetivo facilitar o acesso da população à justiça, oferecendo a oportunidade de resolver conflitos de forma rápida, gratuita e consensual, evitando, em muitos casos, a necessidade de um processo judicial. Entre os serviços disponibilizados estão conciliações relacionadas a divórcio, exame de DNA, pensão alimentícia, guarda e regulamentação de visitas, negociação de dívidas, atermação, conflitos de vizinhança, além de outras demandas que possam ser solucionadas por meio do diálogo e da mediação. Os interessados devem comparecer ao local de atendimento no horário previsto para receber orientações e, quando necessário, realizar o agendamento da sessão de conciliação. Olha só, confira, gente, os locais e os horários de atendimento agora. Ó, Belisário, o horário é de 9 às 11:30. O local é a Casa de Trabalho Papa Francisco. O endereço é na rua Luzia José de Carvalho Paiva, sem número, tá? E em Itamuri, o horário de atendimento vai ser das 13 às 15:30. O local é no CRAS. O endereço é a Rua das Flores, número 786. De acordo com a Prefeitura de Muriaé, a ação busca aproximar os serviços do judiciário da população, especialmente os moradores dos distritos, garantindo maior acesso à resolução pacífica de conflitos e a orientação jurídica de forma gratuita.
1: Ok, são 9h37.

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0: São 9h39, vamos então às primeiras participações aqui no nosso programa, né? Vamos ouvir aqui a Maria Aparecida Francisco, lá do Vermelho. Bom dia.
1: Bom dia, Gilson. Bom dia, Pedro. Uma quinta-feira para nós todos abençoada, com frio e tudo. Aqui hoje, aí, sobre a enquete, eu ontem tava torcendo para a Argentina ganhar. Aí, na hora que eu vi que o outro time fez um gol, já comecei a ficar triste. Falei assim, não, mas vai virar. Aí virou, 2-1. E domingo também, vai dar a Argentina, vai vencer. A Argentina também vai vencer domingo. Tô torcendo pra Argentina de novo ganhar. E desde já aí agradeço, bom dia, fica com Deus.
0: Agradeço a participação. Então tá torcendo pra Argentina, né? Luiz Carlos da Silva, show de bola?
2: Oi, Gilson, bom dia. Bom dia, bancada, deixa eu falar. Rapaz, que vergonha pra Engatenho, hein, Gilson? Com a vitória nas mãos, dá pra Argentina, pai. Mas foi ter vendido. Complicado o negócio, hein? Mas, Gilson, eu não gosto da Argentina, não, Gilson. Pô, muito racista. Não dá pra mexer, não. Realmente eles têm um futebol raçudo, né? Tem um futebol de põe o chuteiro, põe o coração na ponta do chuteiro e vai pra cima mesmo. Mas respeito fora disso, eu sou muito racista. Não dá pra mexer com esse povo, não. Espanha na cabeça, 2-1. Show de bola, Gilson. E Luiz Carlos do Pastor Pedro.
0: Valeu, Luiz Carlos. Agora é o Marquinhos Marambaia, no Vermelho 2. Bom dia.
3: E sobre a enquete, prevaleceu um bom futebol. Prevaleceu a raça, a determinação, uma final digna de uma Copa do Mundo. E eu tô torcendo pra Argentina, querendo que a Argentina seja campeã. Porque demonstrou muita vontade, muita raça, muita determinação. E que sirva de exemplo a outras seleções que foram só passear. E essas duas seleções que chegou à final foi para competir. Mostraram um futebol muito determinado, com muita fascinação em ver futebol. Parabéns a todos que foram ao final. Parabéns a vocês da rádio pelo programa de vocês aí. Um abraço. Quem tá falando aqui é o Marquinhos Marambaia. Queria mandar um abraço pra minha esposa Viviane, aproveitando o dia de hoje, pra minha filha Alanis, pro meu filho Kenzo, que tá aqui em casa aqui. Um abraço. Estamos ouvindo o seu programa.
0: Valeu, meu irmão. Um abraço, Marquinhos. Nosso ouvinte de todos os dias, religiosamente ligado com a gente. É isso? Marta Falco na Barra. Bom dia.
4: Bom dia, Gilson Júnior. E bom dia a todos aí da rádio. Sobre a enquete de hoje, Gilson Júnior. Olha, eu não queria, não. Mas eu tô bem achando que a Argentina vai ganhar de novo. Mas eu tô torcendo pra ela perder. Mas vamos ver o que que vai dar, né? Aqui é a Marta Falco da Barra. Um abraço pra todos vocês aí e fique com Deus.
0: Ok, obrigado, Marta. Ana Maria Fusco no Vermelho, bom dia.
5: Ô, Jesus, eu comentei sobre o jogo de ontem, né? Pensa no técnico burro, aquele de ontem da Inglaterra, né? Mas o de domingo, Gilson, vai ser um jogo difícil, vai ser muito difícil, porque todos os dois estão lutando para aquilo que eles querem, né? Que é a taça. Mas eu tô torcendo para a Argentina, ô Gilson, tô torcendo mesmo para a Argentina, porque a Argentina tá jogando bonito, tá jogando bem e tá merecendo ganhar essa aí. Eu acho que a Argentina vai levar a taça, Gilson, porque estão trabalhando muito para conseguir o que eles querem. Tá jogando bonito desde o começo, tá jogando, mas muito bom mesmo. Tomara que leve. Tô torcendo pra Argentina. Tô mesmo.
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4: Vamos lá então para a agenda do programa de hoje. Vamos lá, que tá gostoso. Vamos lá, quinta-feira tá gostosa. Vamos lá. A comunidade de Santa Luzia no Barreiro convida para a missa nesta segunda-feira, dia 20, às 7:30 da noite, com a comunidade Bom Pastor. Convite para o Terço dos Homens e das Famílias, toda terça-feira, às 20 horas, na comunidade São José, do bairro São José. A comunidade Nossa Senhora do Carmo, Patrimônio dos Carneiros, convida para a festa em honra a Nossa Senhora do Carmo, nos dias 16 a 18, às 19 horas, missa. E logo depois, música ao vivo todos os dias, tá? Sempre que termina a missa, tem música ao vivo todos os dias. A comunidade Anastácia convida para as festividades de Nossa Senhora do Carmo, dia 16 de julho, às 18h30, com procissão, missa, bingo e leilões. Santuário de Nossa Senhora Aparecida, do bairro do Porto, convida para as festividades de São Cristóvão, do dia 23 ao dia 26, com missa todos os dias, às 19 horas. Convite para o Terço Mariano, todas as quintas-feiras, às 19h30, no Santuário Diocesano de Nossa Senhora Aparecida, no bairro do Porto. A comunidade Nossa Senhora do Carmo convida para suas festividades em honra a Nossa Senhora do Carmo, no dia 16, às 18h30, e no dia 18, às 19h. Teremos bingos, leilões, barracas e também show. Salão Paraíso de Patrocínio do Muriaé convida para a festa no dia 18 de julho às 19h30 com música ao vivo e bingo. A comunidade São Francisco de Assis, no Divisório, convida para a festa julina dia 25 de julho a partir das 18 horas, com bingos, comidas típicas, leilão, rifa e música ao vivo. Então tá aí, né, você acompanhando o nosso programa por dentro do que está acontecendo em Muriaé e toda a região.
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6: A odontopediatria é uma especialidade da odontologia que aplica cuidados especiais na saúde bucal de bebês e crianças, além de gestantes e pacientes com necessidades especiais. Sua principal função é aplicar técnicas de psicologia infantil para eliminar desde cedo os traumas relacionados ao dentista, que podem ser iniciados neste período da infância. Quando nascer o primeiro dente do bebê, já é recomendável o início do tratamento com um dentista especializado em odontopediatria. Os dentes de leite são os primeiros dentes a surgirem em seres humanos. Assim que nascem, devemos procurar um odontopediatra para fazer sua manutenção, para que no futuro a criança possa se tornar um adulto com dentes perfeitos, livre de doenças, com uma estética bucal bonita, com dentes fortes e resistentes.
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3: O infarto, popularmente conhecido como ataque cardíaco, é o processo de morte ou isquemia de parte do tecido cardíaco, geralmente por uma obstrução da artéria coronária, popularmente a veia entupida. Sintomas como dor no peito, principalmente durante os esforços, queimação nos braços, falta de ar, palidez, suor frio, podem ser sintomas de infarto agudo, devendo procurar imediatamente o hospital para o tratamento precoce. A boa notícia é que o infarto pode ser prevenido. Procure um cardiologista, passe por uma avaliação. Fatores como colesterol em excesso, hipertensão arterial, glicose elevada, o temido diabetes, tabagismo, estresse e até mesmo a depressão devem ser controlados para que o nosso coração trabalhe melhor e seja reduzido o risco de infarto.
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abraçando quem completa a idade nova no dia de hoje, 16 de julho, é o seu aniversário. Parabéns pra você, tá? Daniele Costa, abraços da sua mãe Lucília, irmãos Daverson, Diego, Ana Carolina, filha Rayane e todos os sobrinhos. Mandando abraço aí pra Daniele Costa, que completa a idade nova hoje. Fernanda Prata, no Santa Terezinha, abraços do Obinha da Banca e familiares. Valteci Cláudio, na Fazenda da Grama, em Capitinga, e a Laura Neves Rodrigues Navarra, abraços da Sandra Beatriz e familiares. Priscila Rocha de Souza, abraço dos pais Jota e Valdete, esposo Roger, filho Guilherme, irmãos João Marcos, Maurício e João Vitor, é a filha do Jota de Souza, completando idade nova. Parabéns, Priscila! João Paulo Mota, na Rua da Encoberta, abraço do Elias da Conceição e familiares. A Vitória Rodrigues da Silva, no Safira, é isso mesmo, né? Abraços de sua irmã Áurea e cunhado Newton. E vamos nessa, trazendo aí o nosso presente musical para os aniversariantes de hoje. Zezé e Luciano, os dois filhos de Francisco. Dois corações e uma história. Já já o Marcelo Bittencourt e as notícias.

0: Fiesp culpa governo Lula parte da responsabilidade por novo tarifaço dos Estados Unidos.
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0: A Fiesp, Federação das Indústrias do Estado de São Paulo, atribuiu ao governo brasileiro parte da responsabilidade pela nova sobretaxa imposta pelos Estados Unidos aos produtos nacionais. Em nota, a entidade afirma que a escalada comercial poderia ter sido evitada com uma condução técnica e pragmática da relação com Washington. Segundo a federação, ruídos diplomáticos, críticas personalistas, discursos eleitorais e o desalinhamento político com os Estados Unidos minaram uma relação construída ao longo de mais de 200 anos. A Fiesp também alertou que a medida direcionada ao Brasil reduz a competitividade da indústria diante de concorrentes globais. Paulo Scaff, presidente da Fiesp, afirmou que o mercado norte-americano é o principal destino de produtos brasileiros de alto valor agregado. A entidade diz que manterá interlocução com parceiros americanos para tentar reverter as tarifas ou ampliar a lista de produtos isentos. A Confederação Nacional das Indústrias reagiu nesta quinta-feira ao anúncio das tarifas de 25% sobre os produtos brasileiros pelo governo dos Estados Unidos e afirmou que a medida amplia as dificuldades já enfrentadas pelas empresas exportadoras. Em nota, a entidade avaliou que a sobretaxa agrava um cenário que já vinha pressionando as vendas brasileiras aos Estados Unidos e aumenta a insegurança para a companhia dos dois países. Segundo a CNI, os efeitos das tarifas adotadas pelos Estados Unidos desde 2025 já são percebidos no comércio bilateral. De acordo com a entidade, as exportações brasileiras para o mercado americano recuaram 13% no período, o equivalente a US$2,6 bilhões. A queda foi puxada principalmente pela redução das vendas de bens industriais, incluindo produtos siderúrgicos, derivados de petróleo e pasta química de madeira. A elevação do percentual do etanol anidro na gasolina para 32%, aprovado pelo Conselho Nacional de Política Energética, provocou reação da Federação Brasileira de Veículos Antigos. Em nota pública nas redes sociais, a entidade manifestou veementemente descontentamento e repúdio à medida, apontando prejuízos diretos aos proprietários de veículos que não são biocombustíveis. O tema ganha peso no Brasil por atingir uma frota ampla. Segundo dados da Secretaria Nacional de Trânsito, mais de 30 milhões de veículos não são preparados

0: para operar com altas proporções de etanol. Na avaliação da federação, a mudança ignora tanto o patrimônio histórico representado pelos carros antigos, quanto à realidade de motoristas de menor renda, que ainda dependem desses modelos. O Senado aprovou com alterações o projeto da Câmara dos Deputados que criminaliza o registro ou a divulgação não autorizada de imagens que identifique vítimas de crimes ou acidentes, bem como de cadáveres. O texto ainda altera o Código Civil para prever que o registro ou a divulgação de imagens de vítimas de crimes ou acidentes e de cadáveres poderão ser proibidos quando atingirem a honra da pessoa retratada ou tiverem finalidade comercial. Por causa das mudanças aprovadas pelos senadores, o texto volta para análise da Câmara dos Deputados. 10:06, notícias da hora, oferecimento, Elétrica do Povo. 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

0: São 10 horas e 10 minutos, 10 e 10. Deixa eu mandar um abraço aqui para os meus amigos, né? Lá da Funerplan, sempre ouvindo a gente. Meu amigo Jairim, JP, Nenzão, Alessandro Barbacena. Que equipe é essa, hein, Anton? Hein? Que equipe maravilhosa, competente, hein? Só os brabos lá. Pessoal lá com a na Funerplan, sempre ouvindo a gente. Alô, Jairim, bom dia para você, meu irmão. Bom dia para todos aí. Que Deus abençoe a todos, né? Pessoal lá, né? Pelas ruas aí também, né? Oferecendo os planos aí. Fica o meu abraço a todos trabalhando lá na Funerplan e ouvindo a gente. Um abraço também para as meninas que trabalham lá na recepção atendendo todo mundo. Um abraço a Renata, a Bárbara, é isso? Todo mundo curtindo o nosso programa. 10 e 11 agora, vamos dar um bom dia pro Henrique Lourenço. O Henrique tá na linha aí, né? Bom dia.
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0: Então, são 10h14, vamos dar um bom dia, mais uma vez, bom dia, né? Pro Samuel, lá do supermercado Armação. Tem mais promoções, não é isso, Samuel? Bom dia.
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7: Na Rádio Muriaé, Gilson Júnior. 10h17, um abraço pro Juninho lá no Dornelas, tá ligado comigo. Alô, Juninho, bom dia, irmão. Obrigado por estar sempre ouvindo aí o nosso programa. Donato de Paula, direto da Rede Nova Drogarias. Fala, Donato.
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5: E dando sequência à nossa enquete do dia de hoje, deixa eu ouvir aqui a Cleusa Maria no São Pedro. Bom dia.
6: Quanto ao jogo, a enquete de hoje, eu não gostaria que a Argentina ganhasse não, mas tá tudo dando a entender que ela vai levar essa taça, tá bom? Hoje quero mandar também, se você puder aí, um abraço para Maria José, lá do São Gotardo. Ela é mãe da Simone, da Silvana, e está completando mais um aniversário hoje. Um abraço, fica com Deus.
5: Aí, obrigado, Cleusa. O Gilmar no São Joaquim, é isso mesmo? Bom dia.
7: Bom dia, Gisô Juno. Aqui é o Gilmar do São Joaquim. Eu estou torcendo para a Espanha. Eu queria que a Argentina perdesse, que a dia está tomando de 2-0. Daquele dia que a gente tinha saído aquele dia. Não ter competido mais jogo pra frente igual ele competiu ontem. Gilmar Pereira Joaquim.
5: Obrigado, Gilmar.
7: Sempre a Espanha.
5: Valeu. Imaculada no bairro Aeroporto, bom dia.
8: Bom dia, Wilson Júnior, aqui é a Imaculada do bairro Aeroporto. É, deixa eu te falar, eu acho que a Argentina ganha. Eu tô torcendo pra Argentina.
5: Ok. João Batista de Souza no Sofocó, bom dia.
9: Bom dia, Gilson. Meu nome é João Batista de Souza, sou do bairro Sofocó. A Argentina ontem mostrou para o Brasil, para o brasileiro, como jogar uma semifinal com raça. O time brasileiro estava com vontade de entrar de férias, por isso que eles fizeram o corpo mole. Mas domingo eu acho que vai dar Espanha. A Espanha tem mais time, porém a Argentina tem mais raça. Mas eu acho que o domingo da Espanha, pra mim vai dar uns, na fase 2-0, 2-1, tá joia?
5: Ok. É, vai ser um jogo então eletrizante, né? Vamos lá, Silvana Rodrigues do São Cristóvão, bom dia.
10: Bom dia, Gilson Júnior. Vai dar Argentina, 3-1, e eu não tenho nada contra a Argentina, não. Eu acho que eles merecem, eles jogam com garra, eles jogam pela camisa e, infelizmente, nosso Brasil só joga por dinheiro, né? Só pensa em dinheiro.
5: Obrigado, Silvana. Florinda Rezende, no Divisório, bom dia.
11: Ah, Gilson, queria muito que a gente não perdesse essa, mas acho que é dela. Então vamos nos conformar enquanto é tempo. Esperar 2030 que a gente vai mais além. Que
5: desce. É verdade. Esperar agora 2030, né? Pra ver o que vai acontecer, o que o Ancelotti vai arrumar com a nossa seleção brasileira que saiu precocemente da Copa do Mundo 2026. Bom dia, Gilson, e todos os ouvintes. Espero que a Espanha seja campeã. O técnico da Inglaterra recuou o time, por isso perdeu. É a Maria Mable que tá falando. Dá um abraço no Feliciano aí, tá? A Sandra Carneiro tá dizendo: bom dia, amigos. Vai dar Espanha. É, o Homero Romero tá ligado com a gente em Espera Feliz. Falou, ó, Espera Feliz amanheceu com 8 graus, sensação de 5. Rapaz, deve estar muito gostoso lá, hein? Eu gosto de frio, né? Bom, deixa eu ver mais participações aqui. Através

0: do 988301140. Bom dia, Gilson. Aqui é a Maria do Socorro, no bairro São Joaquim. Torço pela Argentina desde o Maradona e o Messi merece ser campeão. 3 para a Argentina. 3-1 para a Argentina. Tá bom. Gilson, bom dia. A Argentina será campeã no tempo normal. Argentina 2, Espanha 0. É o Manina? Grande Manina, né? Oi, Gilson, bom dia, tudo bem? Um abraço pra você, a Pamela Braga de Freitas, aqui do Sossego, Estrada Muriaé, Miraí. Manda alô pra todos nós aqui, estamos ligados. Sobre a enquete, estamos torcendo pra Argentina perder. Tá torcendo pra Argentina perder. Bom dia, Gilson, a todos da Rádio Muriaé. É a Marina do Macuco. Sobre a enquete, vou torcer pra Espanha com certeza, não vou torcer pra Argentina. É a minha opinião, tá bom. Obrigado, então, pelas participações aqui através do 988301140. Manda a sua também, fica à vontade. Estamos aguardando aí a sua participação. Tem agora o Wilson Ferreira no Dornelas. Fala, Wilson, bom dia.
1: Ô, Gilson, sobre a enquete de hoje, rapaz, aqui é o Wilson Ferreira do bairro Dornelas. Sobre a enquete de hoje, rapaz, eu acho que vai dar Argentina. Porque a Argentina jogou muito, né, Gilson? E ver a raça que tem aqueles jogadores da Argentina. É muita raça. O Messi então, né, cara? O Messi é jogador aí de... Um jogador aí de 20, 18 anos aí, que não faz o que o Messi faz, já viu?
0: Uhum.
1: É. Vai da Argentina, sim.
0: É isso aí. Jonas Santana, lá no Dornelas. Fala, Jonas.
2: Sua pesquisa aí sobre quem vai ganhar a Copa do Mundo. Rapaz, a gente é brasileiro, né? Torce pelo Brasil, mas já que tropeçou, olha... Só que eu tô torcendo pra Espanha. Pra mim vai ser a Espanha. Eu torço pela Espanha. Tá bom? Tamo junto aí.
0: Okay,
2: obrigado.
0: Jonas. Um abraço. Elias da Conceição no Porto. Bom dia.
3: Bom dia, Gilson Júnior. Elias do bairro do Porto. Ah, rapaz, essa final aí vai ser eletrizante, hein?
0: Vai.
3: Em homenagem à minha mãe, dona Argentina, né, já falecida, nós vamos torcer pra Argentina. Certeza que tiver essa aí, ela toda eufórica, entendeu? Vai ser um jogo duríssimo, vai ser um jogo muito bonito, eu creio, entendeu? Uhum. Mas vamos torcer pra Argentina. Las Manos, né? Como você fala aí, né?
0: Hermanos!
3: Então vamos que vamos. Abraço, irmão, felicidade pra todos. Elias, valeu!
0: Elias, então, vai torcer por Hermanos, pros Hermanos, né? Devaninho Antônio dos Reis, bom dia.
4: Bom dia, Gilson Júnior. Devaninho Antônio dos Reis, de São Pedro. Ô, Gilson, parabéns pro povo argentino, parabéns pra seleção argentina. Com a representatividade da região sul-americana. Vou torcer pra Argentina ser campeã mesmo, entendeu? E te digo mais, Brasil, quem viu o Brasil ser campeão, viu, quem não viu, não vê mais, entendeu? É, daqui pra pior, olha quanto tempo tem que o Brasil não tem uma seleção competitiva. Lá pra 25 anos, entendeu? 25 anos é um adulto formado já, né? Vamos continuar aí, né? Mas parabéns pra Argentina. Vou torcer pra Argentina ser campeã mesmo.
0: Tá bom. Tá aí, ó. Opinião do Devani, né? Aí. E o Brasil, nada. Saiu precocemente da Copa de 2026. Pra nós, brasileiros, agora é só aguardar pra 2030.
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2: A insuficiência cardíaca é quando o coração não consegue bombear ou receber adequadamente o sangue para suprir as necessidades do nosso organismo. As causas variam desde infarto, pressão alta não controlada adequadamente a longo prazo, miocardite, diabetes e doença nas válvulas cardíacas, como a febre reumática. Os sintomas mais comuns são cansaço, falta de ar aos esforços ou à noite após se deitar, inchaço nas duas pernas ou pés e dores no peito. Se você sente ou conhece alguém com alguma dessas queixas, procure um cardiologista. O diagnóstico e o tratamento precoce pode curar ou melhorar sua qualidade de vida.
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5: 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Sua principal função é aplicar técnicas de psicologia infantil para eliminar desde cedo os traumas relacionados ao dentista, que podem ser iniciados nesse período da infância. Quando nascer o primeiro dente do bebê, já é recomendável o início do tratamento com o dentista especializado em odontopediatria. 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Assim que nasce, devemos procurar um odontopediatra para fazer sua manutenção, para que no futuro a criança possa se tornar um adulto com dentes perfeitos, livre de doenças, com uma estética bucal bonita, com dentes fortes e resistentes.
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3: Agora são 10h36, vamos à redação. Marcelo Bittencourt, hoje teremos a formatura do PROERD, não é isso?
4: É isso aí, Gilson. Um programa educacional de resistência às drogas e à violência. O PROERD realiza nesta quinta-feira, 16 de julho, a formatura da turma do primeiro semestre de 2026 em Muriaé. A cerimônia acontece às 19 horas no ginásio poliesportivo Rodrigão, no bairro São Pedro. Durante o semestre, os alunos participaram de atividades voltadas à prevenção às drogas, cidadania e tomada de decisões responsáveis, como aulas ministradas por policiais militares. A formatura reúne estudantes, familiares, professores e autoridades, marcando o encerramento de mais uma etapa do programa. O 47º Batalhão da Polícia Militar destaca que o PROERD fortalece a parceria entre escola, família e comunidade na formação de crianças e adolescentes mais conscientes e preparadas para o futuro.
3: Mais uma formatura do PROERD, né? Que bom. Mais crianças e adolescentes longe das drogas. É isso que a gente quer. Parabéns ao 47, mais uma vez, né? Mais um semestre formando aí os alunos no PROERD. Agora a vez do Matheus Gouveia, direto da redação, vamos lá.
5: É isso aí, Gilson. Muriaé recebe também nesta quinta-feira, de 16 de julho, a primeira edição do Amplitude Insights, encontro voltado para empresários, gestores e líderes que buscam ampliar conhecimentos e trocar experiências sobre gestão de negócios. Promovido pela Amplitude Escola de Negócios, o evento marca o início de uma série de encontros que pretende aproximar o empresariado da região de executivos com ampla experiência no mercado, compartilhando aprendizado prático sobre os desafios da gestão empresarial. O primeiro convidado será Dorival Oliveira, que atuou por 18 anos como vice-presidente do McDonald's Brasil. Durante o encontro, ele abordará temas como gestão de negócios, estratégias de vendas, liderança de equipes, tomada de decisão e execução, trazendo experiências vividas à frente de uma das maiores redes de alimentação do mundo todo. A Amplitude Escola de Negócios chega à nossa região com a proposta de fortalecer um ambiente empresarial, oferecendo acesso a grandes referências e conteúdos voltados ao desenvolvimento do empresariado e de lideranças. O evento, portanto, acontece hoje, às 17 horas, reunindo participantes interessados em aproximar suas habilidades de gestão e conhecer práticas que podem ser aplicadas no dia a dia das empresas. Gilson Júnior.
3: Ok, obrigado, Matheus, pelas informações. O nosso departamento de jornalismo atento a tudo que está acontecendo em Muriaé e toda a região. 10h39.
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9: Vamos para a agenda do programa de hoje, né? A comunidade de Santa Luzia no Barreiro convida para a missa, né?

0: da segunda-feira, dia 20, às 7:30 da noite, com a comunidade Bom Pastor. Convite para o Terço dos Homens e das Famílias, toda terça-feira, às 20 horas, na comunidade São José, do bairro São José. A comunidade Nossa Senhora do Carmo, Patrimônio dos Carneiros, convida para a festa em honra a Nossa Senhora do Carmo nos dias 16 a 18. 19 horas, missa e música ao vivo todos os dias. A comunidade Anastácia convida para as festividades de Nossa Senhora do Carmo, dia 16 de julho, às 18h30, com procissão, missa, bingos e leilões. Santuário de Nossa Senhora Aparecida, no bairro do Porto, convida para as festividades de São Cristóvão, do dia 23 ao dia 26, com missa todos os dias, às 19 horas. Convite para o Terço Mariano, todas as quintas-feiras, às 19h30, no Santuário Diocesano de Nossa Senhora Aparecida, no bairro do Porto. A comunidade Nossa Senhora do Carmo convida para suas festividades em honra à Nossa Senhora do Carmo no dia 16 às 18h30, no dia 18 às 19h. Teremos bingo, leilões e barraca e também show. Salão Paraíso, em patrocínio do Muriaé, convida para a festa no dia 18 de julho às 19h30 com música ao vivo e bingo. A comunidade São Francisco de Assis, no Divisório, convida para a festa julina, dia 25 de julho, a partir das 18 horas, com bingos, comidas típicas, leilão, rifa e música ao vivo.
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0: Vamos dar mais uma vez, né? Dar um bom dia pro Donato de Paula, direto da Rede Nova Drogarias. Fala aí, Donato.
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9: Vamos lá, abraçando quem completa a idade nova no dia de hoje. É o seu aniversário, 16 de julho. Parabéns para você, felicidades, muita paz e saúde, né? Para quem deixou justamente para nascer no dia de hoje. Então receba o nosso abraço. Daniele Costa, abraços de sua mãe Lucília, irmão Daverson, Diego, Ana Carolina, filha Rayane, todos os sobrinhos. Fernanda Prata, do Santa Terezinha, abraços do Obinha da Banca e familiares. Valteci, Cláudio na Fazenda da Grama em Capitinga e a Laura Neves Rodrigues na Barra, abraços da Sandra Beatriz e familiares. Priscila Rocha de Souza, é filha do Jota de Souza, hein? Os pais Jota de Souza e Valdete, esposo Roger, filho Guilherme, irmãos João Marcos, Maurício e João Vitor. João Paulo Mota, na Rua da Encoberta, abraços do Elias da Conceição e familiares. A Vitória Rodrigues da Silva, no Safira, abraços da irmã Áurea, cunhado Newton. O Flávio, abraços da sua mãe Maria das Graças, irmão Yuri, Maria Aparecida e familiares. Cacá Junqueira, da secretária, na verdade, doutor Frederico, no Prontocó, abraços da amiga Luzia Dalla Paula e familiares. Maria José, no bairro São Gotardo, abraços da neta Isa, do bairro Safira. E hoje é aniversário da cidade da Primaz de Minas, né? A cidade de Mariana completa aniversário hoje, 330 anos, é isso. Mariana é um município brasileiro do estado de Minas Gerais, na região sudeste do país. Localiza-se a 120 quilômetros da capital estadual. Ocupa uma área aproximadamente de 1.190 quilômetros, sendo que 12 quilômetros estão em área urbana. E sua população foi estimada em 64.506 habitantes em 2025, isso, tá? No entanto, possui uma população flutuante, girando em torno, provavelmente, de 30 mil habitantes. A economia local depende principalmente do turismo e da extração de minérios. Mariana é conhecida como a Primaz de Minas Gerais por ter sido a primeira vila, cidade, bispato e capital de Minas Gerais. No século XVIII, foi uma das maiores cidades produtoras de ouro para o Império Português. Tornou-se a primeira capital mineira por participar de uma disputa onde a vila que arrecadasse maior quantidade de ouro seria levada à cidade, sendo a capital do então Capitania de Minas Gerais. Em comparação com outros municípios do estado, Mariana detém uma posição econômica de destaque. E realmente é uma cidade maravilhosa. Quem não conhece, eu convido a conhecer a cidade de Mariana, né? Porque é uma cidade histórica, tem muitas igrejas, né? E o povo muito católico. Então vale a pena conhecer a cidade de Mariana, que hoje completa 330 anos. E claro, a nossa homenagem aos aniversariantes e à cidade de Mariana, Primaz de Minas. A gente traz Celeiro de Minas. Acho que essa música tem tudo a ver, né? Quem conhece Mariana, Ouro Preto, vai se identificar justamente com essa música.

0: Ô Gilson, nós vamos interromper a música aí, porque hoje nós estamos recebendo aqui uma visita muito especial do Sérgio, ele que é o diretor proprietário da Ribeilar Móveis, é uma pessoa muito especial, muito querida no comércio de Muriaé, né? E que me traz aqui, porque ele veio me fazer uma visita e falou: Paulinho, tem 30 anos que eu participo com você, sou anunciante da rádio, não conhecia a rádio, né? Então eu o recebo com a maior satisfação, com a maior alegria e trazendo uma saudação especial a você, Sérgio, por essa parceria constante conosco da Ribeilar Móveis aqui na Rádio Muriaé, e dizer que você é um vencedor. Meu bom dia a você.
1: Bom dia, Paulinho, é um prazer aqui estar com você. Realmente, eu trabalho com você há tem 30 anos, esses anos todos. Eu não é por falta de convite. Me convidaram várias vezes para vir cá, para tornar mais parceiro da rádio. Só que o nosso tempo é muito curto. Nosso tempo
0: passa sempre tudo tão rápido, né?
1: É, o nosso tempo é trabalhar, quando você assusta já está de noite, quando você assusta já está no outro dia de manhã. E o tempo vai passando e a gente vai se envolvendo no trabalho e não tem como vir. Mas é um prazer estar aqui com você, tá?
0: O prazer é nosso. Ô Sérgio, eu o admiro principalmente porque você começou com uma pequena loja, foi crescendo, né, diversificou tanto imóveis, uma loja também muito moderna, com outro tipo de imóveis mais sofisticados.
1: Isso.
0: Enfim. Você venceu principalmente por enfrentar

0: grandes empresas, né, nessa área de eletrodomésticos, de móveis.
1: É.
0: E você saiu na frente, continua. Né, isso aí.
1: É um desafio,
0: né? A gente tem que reconhecer esse mérito seu de ter batido de frente com essas grandes lojas, grandes redes, né?
1: Sim, é um desafio, mas não é só meu, né?

0: para cá em 1990, trabalhar com loja de imóveis e vencer aqui. É um orgulho muito grande estar aqui em Muriaé.
1: Como estão as vendas? Estão bem?
0: Olha, é uma coisa...
1: Estão quase, assim, não?
0: É, quase. Tem dia que está muito bem, tem dia que a gente vende menos, mas nós vamos assim, controlando a situação, né?
1: De tudo, né? Móveis,
0: móveis eletro. Agora nós estamos querendo entrar com aquelas bicicletas elétricas.
1: É o momento.
0: É o momento agora, né? Nós estamos começando a fazer esse trabalho para ver se a gente vai superar mais ainda.
1: Vai agregando, né,
0: Sérgio? Vai agregando os valores.
1: Vendas sempre facilitadas, pagamentos,
0: até 21 avisos agora, cada dia melhorando mais facilidade para a pessoa comprar.
1: Hoje, então, o pessoal tem preferência mais por quê?
0: Eu sou muito, assim, em pagamentos?
1: Não, em produtos.
0: Em só móveis. Meu forte mesmo é móveis. Vendo eletro, mas o meu forte sempre foi móveis.
1: Que bom, Sérgio.
0: Móveis é nossa...
1: E tem uma novidade também, você me faz uma visita aqui para uma divulgação ampla da festa de São Cristóvão, né? O padroeiro dos motoristas. Isso. E este ano a Ribeilar foi convidada a participar como patrona
0: dessa festa,
1: essa grande festa tradicional em Muriaé.
0: Exatamente. E é com muito orgulho que a gente pegou essa missão e a gente foi convidado para fazer a todo o trajetório de toda a empresa, programação, visitar todas as empresas que colaboram e estão colaborando todos os anos. A gente está fazendo esse trabalho junto com a igreja, agora não chama, agora é Santuário Nossa Senhora Aparecida.
1: Aparecida, isso. São 80 anos, né?
0: 80 anos dessa festa, né? Vai começar agora dia 23 e terminar dia 26. Estão todos convidados para ir lá, hein?
1: Sérgio, muito obrigado por ter vindo. Foi um prazer imenso recebê-lo, né? Você, como eu disse no início, não conhecia aqui a estrutura da rádio. Você, como anunciante, parceiro nosso há mais de 30 anos, e é uma satisfação muito grande.
0: Eu que te agradeço, agradeço a todos os ouvintes da Muriaé. E você também, Gilson, muito obrigado. Estamos lá.
2: Fique à vontade, quando quiser, os microfones estão à disposição. E muito obrigado por essa parceria tão duradoura, né, Paulinho, com a gente.
1: Sim, Sérgio é um amigo nosso.
0: Isso aí.
1: Bom dia, Sérgio.
0: Bom dia.
1: Um prazer.

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2: Morre aos 83 anos jornalista Renato Machado.
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2: O jornalista Renato Machado, ex-apresentador do Bom Dia Brasil, morreu na manhã desta quinta-feira, aos 83 anos, na Clínica São Vicente, na Gávea, zona sul do Rio de Janeiro. Um dos principais nomes do telejornalismo brasileiro, ele construiu uma carreira de mais de 4 décadas na TV Globo, onde também apresentou o Jornal da Globo e o RJTV, integrou a bancada do Jornal Nacional e atuou como correspondente internacional e repórter especializado.

0: social. Entre 1996 e 2010, ele foi apresentador e editor-chefe do Bom Dia Brasil. No período, ajudou a reformular o telejornal ao lado de Leilane Noibar e depois de Renata Vasconcelos, com mais interação em estúdio e entradas ao vivo de repórteres e comentaristas. A trajetória de Renato Machado no jornalismo começou em 1969 no Jornal do Brasil. Ele entrou na TV Globo 13 anos depois e participou da cobertura da Guerra das Malvinas. E um de seus primeiros trabalhos de grande repercussão na emissora. No dia seguinte ao anúncio das tarifas de 25% sobre produtos brasileiros confirmados pelos Estados Unidos, assessores presidenciais classificaram nesta quinta-feira o tarifaço norte-americano como ideológico e político e uma tentativa equivocada de ajudar Flávio Bolsonaro. Integrantes do governo também rebatem as declarações de que o Brasil não negociou as tarifas. Entendem ainda que a decisão já estava tomada desde o ano passado, quando o presidente Donald Trump publicou uma carta endereçada ao presidente Luiz Inácio Lula da Silva. O anúncio aconteceu ontem, um dia de prazo dado pelo governo americano para que os dois países chegassem a um consenso nas negociações. Pesquisa Quest, divulgada nesta quinta-feira, mostra que a maioria dos brasileiros atribui a Flávio Bolsonaro a responsabilidade pelas tarifas impostas pelos Estados Unidos. Questionado sobre quem teria motivado o tarifaço, se Flávio Bolsonaro, ao pedir Trump a sanção contra o Brasil, como acusa Lula, ou se o próprio Lula, ao provocar os Estados Unidos, como alega Flávio, 51% concordam com a versão de Lula e 30% com a versão de Flávio. Apesar de divulgada nesta quinta-feira, a pesquisa foi feita entre os dias 10 e 13 de julho, antes, portanto, de os Estados Unidos terem decidido impor a tarifa de 25% ao Brasil nessa quarta. A aplicação de injeção, furação de orelha, medição de pressão, teste de glicemia, Covid e gripe. Esses serviços, assim como a venda de dermas cosméticos, medicamentos sem prescrição e os regulados com as canetas emagrecedoras, começaram a ser oferecidos a partir desta quinta-feira no Açaí Anhanguera, zona oeste de São Paulo. A inauguração do Açaí Farma marca a entrada do varejo alimentar na venda de medicamentos desde que foi aprovada em março a Lei 15.357/2026. A legislação veio com restrições. É preciso que a farmácia esteja em um espaço segregado do resto do supermercado com a presença de um farmacêutico responsável durante todo o período em que estiver aberta. No Açaí Farma, muro e prateleiras de vidro, além de antenas antifurto, separam a loja do restante do atacarejo. 11 horas 9 minutos, notícias da hora, oferecimento Elétrica do Povo. 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A seguir, o plantão de polícia.
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9: Vamos lá então, as seguintes manchetes do programa de hoje. Tráfico à luz do dia. Mulher é presa pela PM com variedade de maconhas no bairro Santa Terezinha. Vamos falar também que hoje tem a formatura do Proerd, hein? Isso, logo mais tem a formatura do Proerd. Homem é baleado dentro de casa lá na cidade de Cataguases, horas depois de ter saído da cadeia. É isso mesmo. É desse jeito aí, tá? Então, a gente vai falar também da operação da PM, Ministério Público contra o Crime Organizado na Zona da Mata, que termina com 26 presos.
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9: Agora são 11:15. Uma mulher de 27 anos foi detida pela Polícia Militar no início

da tarde desta quarta-feira no bairro Santa Terezinha. A suspeita foi flagrada com uma bolsa carregada de entorpecentes e cerca de R$500 em dinheiro vivo enquanto estava na pracinha localizada próximo ao campo do operário. De acordo com as informações registradas pela polícia, a ação ocorreu durante um patrulhamento de rotina na região. Os militares avistaram um grupo de pessoas reunido ao redor de uma mesa em um dos bancos da praça. Ao notar a aproximação da viatura, a mulher que carregava uma bolsa de passeio demonstrou forte nervosismo e atitude suspeita. Diante da reação, os policiais realizaram abordagem imediata. Durante as buscas na bolsa da suspeita, os militares encontraram uma quantidade expressiva de drogas de diferentes tipos, já fracionadas e prontas para comercialização, além do dinheiro em espécie que teria sido faturado com o tráfico ao ar livre naquela tarde. Ao todo, os policiais militares conseguiram apreender 46 papelotes contendo entorpecentes, variedade de substâncias, ou seja, maconha prensada, flor, ice, haxixe e MD. Hã? Hein? Vai vendo, hein? R$500 em dinheiro e notas trocadas, né? A suspeita, que é natural de Macaé, mas reside atualmente em Muriaé, recebeu voz de prisão em flagrante. Ela foi conduzida pela guarnição até o CISP, que é o Centro Integrado de Segurança Pública, para o registro da ocorrência e, na sequência, apresentada ao delegado de plantão. Então tá aí, mais uma vez, o tirocínio, né, dos policiais que estavam ali patrulhando, né, o bairro Santa Terezinha, e essa mulher em atitude suspeita acabou sendo abordada e o que deu foi isso aí, né, esse resultado positivo para a polícia militar. 11:17. Na manhã de ontem, quarta-feira, o Ministério Público de Minas Gerais e a Polícia Militar uniram forças para desarticular grupos criminosos armados que vinham atuando na região da Zona da Mata Mineira. A chamada Operação Êxodo mobilizou dezenas de agentes e teve reflexos diretos no policiamento regional. No total, as equipes foram às ruas das cidades da Zona da Mata para cumprir 46 mandados de busca e apreensão. A ofensiva terminou com a prisão de 26 pessoas, divididas entre cumprimentos de mandados de prisão preventiva e flagrantes durante as buscas. O que seria isso? Eles estão ali cumprindo o mandado, né? E de repente chega na casa, tem uma arma, tem uma droga, então já cabe um flagrante, né? Então foi esse que aconteceu em alguma dessas prisões, dessas 26, alguma dessas tiveram flagrantes. Além das prisões, a operação focou em sufocar o braço financeiro e logístico das facções durante as ações da região. Os policiais apreenderam uma pistola 9mm e munições de calibre 9 e .40, 205 buchas de maconha, 113 pinos de cocaína prontos para o comércio, 14 aparelhos celulares que agora devem passar por perícia para ajudar a mapear a rota do tráfico na Zona da Mata Mineira. Embora o epicentro das investigações tenha se concentrado na comarca de Além Paraíba, o desmantelamento dessa organização traz alívio agora para toda a Zona da Mata, incluindo cinturão de segurança que envolve grandes polos como Muriaé. A circulação de armas e entorpecentes entre as divisas municipais da região costuma alimentar a criminalidade local de forma interligada. De acordo com a primeira promotoria de justiça de Além Paraíba, o balanço da operação mostra um golpe duro no crime organizado local. O Ministério Público ressaltou que ações integradas como essas fundamentais para sufocar as rotas do tráfico e garantir a preservação da ordem pública para as famílias de toda a região. É o que eu falei mais cedo. Além Paraíba tem vivido uma situação atípica, né? Tem registrado homicídios, né? Guerra entre facções. A polícia tem feito um trabalho incessante, apreensão de armas, prisões, drogas apreendidas, né? Tudo isso para que as facções não se instalem ali na cidade de Além Paraíba. Haja visto que é uma divisa com o estado do Rio. Você atravessou a ponte, automaticamente você já está em Jamapará, está no estado do Rio, pertence a Sapucaia e assim sucessivamente. Você pode sair no Carmo, que é o estado do Rio, sair em Friburgo, sair em Teresópolis, enfim, né? Então, ali uma facilidade muito grande na rota do crime, mas a polícia tem trabalhado incessantemente contra as organizações criminosas e também o tráfico de drogas lá na cidade de Além Paraíba. 11:20.

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Vamos lá para Cataguases agora. Que história é essa, hein? Meu Deus do céu. Esse homem que acabou sendo baleado horas depois, escuta isso, de sair do presídio. Um homem de 24 anos foi alvo de uma tentativa de homicídio na noite de ontem, dentro de um apartamento onde mora no bairro São Marcos, em Cataguases. Ele foi atingido por 6 disparos de arma de fogo e socorrido ao hospital de Cataguases. Até o momento, nenhum suspeito havia sido preso, né, devido a esse fato. De acordo com a Polícia Militar, a ocorrência foi registrada por volta das 10 da noite na rua José Américo Ribeiro. As equipes foram acionadas após a informação de que um homem havia sido baleado em sua residência e já estava sendo levado por terceiros ao hospital. Ao chegarem ao apartamento, os militares encontraram a porta de entrada arrombada, várias marcas de sangue pelo imóvel e cartuchos deflagrados espalhados ali pelo local, indicando, claro, cenas de um crime com marcas de violência. No hospital, a equipe médica informou que a vítima apresentava 3 perfurações do tórax, 2 no rosto e 1 no braço. O estado de saúde atualizado não foi divulgado. Em conversa com os policiais, o homem contou que possui desavenças com pessoas do próprio bairro. Segundo seu relato, ele havia acabado de receber um alvará de soltura. Olha só. E pouco tempo depois, ele recebeu o alvará. Opa, vou para casa. Foi para casa, mas no bairro em que ele reside, ele tem, né, um problema ali com a rapaziada e tal, aquela coisa. Não sabemos qual o motivo. Se é tráfico de drogas, se é passional. Certo é que tem uma treta entre ali, né, os moradores daquele bairro. Mas mesmo assim, ele, pô, vou para casa. Recebeu o alvará, montou no 18 e foi para casa. E aí, ele disse que foi surpreendido por 2 homens vestidos com roupas pretas e usando capuz. Ambos estariam armados com revólveres e efetuaram diversos disparos antes de fugir. A perícia da Polícia Civil esteve no local e recolheu 2 cartuchos deflagrados e 6 projéteis de calibre 38, que serão agora analisados durante a investigação. A Polícia Militar realizou rastreamento na região, mas até o encerramento da matéria, os autores não haviam sido localizados. As buscas continuam e a motivação do crime agora será investigado pela Polícia Civil de Cataguases. Detalhe é o seguinte, o cara sabia que ele tinha problema no bairro, mesmo assim ele saiu da cadeia, foi pra lá, alguém deu a fita, falou, ó, fulano vai ter um alvará hoje, hein? A Lili vai cantar, hein? Cantou e quase que ele canta pra subir também, né? Enfim, se é que você me entende, porque os caras já sabiam de tudo. Foi só o cara chegar em casa, a Lili cantou, os caras foram lá e largaram o aço nele. Agora, é, isso aí. Desse jeito. E aí, precisa saber agora, né? A linha de investigação que a polícia vai seguir nesse caso aí. Qual o motivo dele estar preso? Seria tráfico de drogas? Não sei. Não diz aqui na matéria qual seria o BO que ele estava pagando ali, né? Mas já chegou e foi recepcionado por 2 homens encapuzados, vestido de preto, que nem conversaram, nem trocaram ideia, não chamaram nem, né, para trocar uma ideia. Já foi chegando e largando o aço dele. Então quer dizer que os caras queriam ele. O alvo seria realmente ele. 6 disparos de arma de fogo, né, nessa pessoa que tinha acabado de sair da cadeia. Não sei qual é o BO que ele estava pagando. Não sei se é homicídio, se é tentativa, se é tráfico de droga, não sei. Certo é que os caras, né, receberam a informação e foram lá, queriam ele. Agora ele tem que colaborar com a Polícia Civil, né, dizer quem foi, né, ah, não vi, estava encapuzado, característica, tem problema com quem. Tudo isso vai ser investigado. Celular é importante, né, tudo isso para que possa ser esclarecido essa tentativa de homicídio lá na cidade de Cataguases. Para a gente fechar o programa de hoje, vamos trazer uma notícia excelente. Não é boa, não, é excelente. Porque hoje, o Programa Educacional de Resistência às Drogas e à Violência, o PROERD, realiza a formatura da turma do primeiro semestre de 2026. A cerimônia acontece às 19 horas no Ginásio Poliesportivo Rodrigão, no bairro São Pedro. Durante o semestre, os alunos participam de atividades voltadas à prevenção às drogas, cidadania e tomada de decisões
responsáveis com aulas ministradas por policiais militares. Nesse semestre, a gente tem que destacar aqui o Sargento Coutinho, né, da Polícia Militar, que está à frente desse semestre. A formatura reúne estudantes, familiares, professores e autoridades, marcando o encerramento de mais uma etapa do programa. O 47º Batalhão da Polícia Militar destaca que o PROERD fortalece a parceria entre escola, família e comunidade na formação de crianças e adolescentes mais conscientes e preparados para o futuro. Que bom a gente ver esses adolescentes, jovens, longe das drogas, dizendo não às drogas, como vão dizer hoje. É isso? Então a nossa homenagem ao PROERD. PROERD é o programa. Com isso, a gente fecha o plantão de hoje, né? Ao som do PROERD, que volta amanhã a partir de 11h05.

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2: 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Sua principal função é aplicar técnicas de psicologia infantil para eliminar desde cedo os traumas relacionados ao dentista, que podem ser iniciados neste período da infância. Quando nascer o primeiro dente do bebê, já é recomendável o início do tratamento com um dentista especializado em odontopediatria. Os dentes de leite são os primeiros dentes a surgirem em seres humanos. Assim que nascem, devemos procurar um odontopediatra para fazer sua manutenção, para que no futuro a criança possa se tornar um adulto com dentes perfeitos, livre de doenças, com uma estética bucal bonita, com dentes fortes e resistentes.
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5: O infarto, popularmente conhecido como ataque cardíaco, é o processo de morte ou isquemia de parte do tecido cardíaco, geralmente por uma obstrução da artéria coronária, popularmente a veia entupida. Sintomas como dor no peito, principalmente durante os esforços, queimação nos braços, falta de ar, palidez, suor frio, podem ser sintomas de infarto agudo, devendo procurar imediatamente o hospital para o tratamento precoce. A boa notícia é que o infarto pode ser prevenido. Procure um cardiologista, passe por uma avaliação. Fatores como colesterol em excesso, hipertensão arterial, glicose elevada, o temido diabetes, tabagismo, estresse e até mesmo a depressão devem ser controlados para que o nosso coração trabalhe melhor e seja reduzido o risco de infarto.
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2: Olá, bom dia para você que nos acompanha pela 99,5 FM e também pelo YouTube da Rádio Muriaé. Eu sou Franklin Ribeiro e comigo aqui na entrevista do dia de hoje, estamos recebendo aqui no estúdio audiovisual da Rádio Muriaé, Marília Campos, ex-prefeita da cidade de Contagem e pré-candidata ao Senado pelo estado de Minas Gerais. Marília, muito bom dia, seja bem-vinda a Muriaé e aqui à Rádio Muriaé.
3: Bom dia, Franklin. Bom dia a todos os ouvintes da Rádio Muriaé.
2: Bom, e conosco aqui também o prefeito de Muriaé, Marcos Guarino. Doutor Marcos, muito bom dia.
4: Bom dia, Franklin. Bom dia, Marília, pré-candidata. Nossa pré-candidata ao Senado de Minas Gerais, Muriaé, abraçando aqui e muito orgulhoso da sua visita aqui na nossa cidade.
2: E conosco também Tatiana Rangel, secretária de Direitos Humanos e Cidadania. Tatiana, muito bom dia para você.
5: Bom dia, Franklin. Bom dia a todos os ouvintes da Rádio Muriaé. E quero dizer que, como mulher, eu me sinto muito bem representada pela Marília como pré-candidata ao Senado, que eu tenho certeza que você vai fortalecer ainda mais a política pública a política pública para as mulheres. Obrigada pela visita.
2: Marília, a senhora vem de uma gestão, né, de 4 mandatos à frente de uma cidade do tamanho de Contagem e agora se dispõe, né, a esse novo desafio, a uma eventual cadeira no Senado. O que levou Marília Campos a essa motivação?
3: Eu diria que reconhecimento. Eu tenho uma trajetória importante na vida pública, de deputada, de prefeita, fiz um bom trabalho. Deixei em Contagem investimentos na ordem de 1,5 bilhão em todas as áreas, na saúde, na educação, na infraestrutura, e estava com 82% de aprovação. E essa liderança que eu exerci na minha cidade, ela transbordou as fronteiras do município. Então, as pesquisas começaram a ser feitas para o processo eleitoral e o meu nome se destacou em primeiro lugar nas pesquisas para o Senado em Minas Gerais. Então, eu recebi o convite do presidente Lula para que eu fosse pré-candidata ao Senado e aceitei com muito orgulho, porque é uma oportunidade imensa, né, incrível, de, além de cuidar da minha cidade, cuidar também das cidades em Minas Gerais.
2: Bom, Marília, a senhora faz uma visita aqui a Muriaé, a toda a região. Nós estamos falando aqui, né, da Zona da Mata Mineira, né, um interior de Minas Gerais. A senhora construiu toda uma carreira na região metropolitana da cidade. Numa eventual presença no Senado, como Marília Campos, né, age em prol do interior de Minas, da Zona da Mata, como é que seria esse papel no Senado?
3: Sim. O Franklin, você sabe que eu renunciei ao mandato de prefeita tem 100 dias. Uhum. E nesses 100 dias eu trabalhei praticamente todos os dias visitando as cidades. Então, de segunda a terça, quarta-feira, eu fico na região metropolitana. O restante eu visitei as cidades do interior. Dos 853 municípios mineiros, 500 são municípios com menos de 10 mil habitantes. E eu tenho visitado todas as regiões. Eu fui no Vale de Jequitinhonha, norte de Minas, Zona da Mata, já tive em Juiz de Fora e agora com mais cidades. Somente ontem eu visitei 4 cidades, né? Então eu estou tomando pé, né? Conhecendo as realidades diversas, como disse Guimarães Rosa, né? Minas são muitas e eu estou sabendo agora por que são muitas. Pela realidade diferente que temos do ponto de vista econômico, social, cultural, mas todas as regiões que eu fui, mesmo com o nível de problemas que a gente tem, por exemplo, no Vale de Jequitinhonha, por exemplo, no Vale do Mucuri e também Norte Minas, que é o problema da falta d'água, a gente precisa de políticas públicas que possam desenvolver as regiões e, portanto, as cidades. E é para isso que eu quero ser senadora em Minas Gerais. A minha pré-candidatura, ela se concentra na defesa dos municípios, das cidades, que é onde o cidadão vive. E, obviamente, com a particularidade de cada região. Uma região falta água, outra região precisa

0: de estímulo na infraestrutura, por exemplo, de drenagem, de saneamento. Outra região precisa de ser apoiada na sua diversidade cultural para promover o desenvolvimento descentralizado em todas as regiões. Então, essa é uma bandeira que eu diria que é muito o foco, em função da experiência que eu tive como prefeita municipal e também pelo fato de ser mulher, abraçar a luta das mulheres brasileiras para que a gente combata com efetividade e eficácia a desigualdade que nos atinge, as mortes que nos atingem, as violências que nos atingem.
1: Eu vou até aproveitar e fazer um gancho nessa fala da senhora com relação às mulheres, né, na política. A gente tem um cenário de há mais de 30 anos não ter uma senadora por Minas Gerais. Tivemos recente o caso da presidente Dilma Rousseff, né, da ex-presidente Dilma Rousseff, que chegou a concorrer, né, liderava as pesquisas e acabou não conquistando uma das vagas. Uhum. Quero até aproveitar e questionar a senhora quanto a isso, quais são essas expectativas com relação a essa experiência recente, por exemplo, e a senhora agora que vem, já nesse período pré-eleitoral, liderando também, né, estando à frente das pesquisas.
0: Eu diria, Franklin, que o cenário político ele é muito diferente hoje e o cenário político da época da nossa companheira ex-presidenta Dilma e candidata ao Senado por Minas Gerais. Nós temos hoje um cenário político mais favorável, com a presença de um governo federal que tem garantido investimentos muito importantes, expressivos, em todas as cidades de Minas Gerais. É claro que existe muito a discussão se você é candidato pelo PT, se não é candidato pelo PT, tem uma certa rejeição, mas o meu principal currículo, além de ser de um partido político, é o meu trabalho. Né? Eu venho aqui em Muriaé dizendo que, além de ser do PT, eu já fui prefeita. Além de ser prefeita, eu fui deputada e fiz bons mandatos de compromisso, de realização, de entregas. Então, eu fui testada com as minhas convicções, eu fui testada na minha capacidade de diálogo, que é o que eu sempre prezo, dialogar com todos, para todos, construir consensos para a gente ajudar a resolver problemas. Então, eu acho que eu tenho um perfil diferenciado e nós estamos numa conjuntura também muito diferente.
1: E aí, aproveitando, Marília, a gente, né, que enquanto Zona da Mata, cidades, muitas pautas que são levadas, né, ao Congresso, infraestrutura, saúde, educação, a senhora, né, bem adiantou com relação a essa experiência de gestão, né, não é à toa que são 4 mandatos a senhora trouxe aqui. Como trabalhar isso no Senado, pensando nos municípios, principalmente, né, no nosso caso aqui, estamos falando da nossa região.
0: Acho muito importante que a gente estabeleça um diálogo sendo porta-voz das prefeituras, dos prefeitos e prefeitas nessa relação, tanto com o governo federal, como também com o governo do estado. O governo do estado tem que cuidar da segurança pública, tem que cuidar das nossas estradas estaduais, tem que cuidar do ensino médio e a gente tem que cobrar essas competências que inclusive são constitucionais. Como também temos que cobrar do governo federal, que trate os municípios considerando a diversidade, por exemplo, em termos de habitantes. Nós temos cidades com 10 mil habitantes, com 100 mil habitantes, como é o caso de Muriaé, pouco mais de 100 mil habitantes, cidade com 600, com 1 milhão de habitantes. Então, nós não podemos tratar os diferentes como iguais. E termos programas, né, que promovam o desenvolvimento, sejam eles de infraestrutura, sejam eles na área da saúde, sejam eles na área da educação. O que eu tenho visto de forma geral é que, por exemplo, na área da saúde, que é um dos grandes problemas que nós temos no nosso estado, existe uma desarticulação de coordenação da saúde no nosso estado. Em muitos municípios, em muitas regiões, a saúde é feita sobre rodas, então é só levar o paciente para cidades polo, é só levar o paciente para a capital, porque a cidade não oferece o serviço, por exemplo, na média e alta complexidade, né? E muitas das vezes o cidadão morre até mesmo na estrada. Então, nós precisamos de mais equipamentos para garantir acesso à saúde, como também uma reivindicação que eu tenho visto, inclusive, na Zona da Mata, prefeito Marcos, que é uma maior presença dos institutos federais. Essa é uma região que tem muito da agricultura familiar. Então, na agricultura familiar, nós precisamos de equipamentos adequados.

0: adequados para que a sucessão no campo seja mais tranquila, para que os jovens, filhos, né, e filhas do homem e da mulher do campo fiquem no campo para garantir o alimento na nossa mesa, na, que vive na cidade, né? E para isso nós temos que levar tecnologia, nós temos que levar conhecimento, nós temos que levar melhores condições de vida, que passa por, pelo quê? Por ter equipamentos públicos na zona rural, que passa também pelas estradas na área rural, e já tem uma demanda de maior presença dos institutos federais aqui na região da Zona da Mata, especialmente institutos federais com especialização ou com a vocação na área de escola agrícola, para inclusive fortalecer o trabalho do homem e da mulher no campo, né? E fora isso, os problemas de infraestrutura, que eu vim a saber aqui, que o Marcos Vinícius já trouxe a boa notícia, né? Que nós estamos aqui com mais de 100 milhões, fruto das parcerias que o município, né, Marcos, fez com o presidente Lula, trazendo os recursos para resolver os problemas graves de infraestrutura na área de drenagem e na área de saneamento. Então, o que eu pretendo fazer é ser essa ligação, porque muitas das vezes o município médio, o município pequeno, até mesmo grande, a gente vai para Brasília, fica lá com o pires na mão, visitando deputado, visitando o ministério, habilita, né, para os programas, e às vezes o programa para na gaveta. Então precisa dessa parceria com a representação política para que os municípios consigam garantir os investimentos. E com isso eu denuncio aqueles parlamentares ou aqueles representantes políticos que só aparecem na época da eleição e depois não voltam. Não é o meu perfil, viu, prefeito Marcos? Não é o meu perfil aí a população de Muriaé. O meu perfil é representar e a gente conseguir trazer as melhorias que o cidadão e a cidadã merecem e precisam.
1: E aproveitando, Marília, fala-se muito numa polarização hoje, né? Principalmente nas discussões, né? Dentro do Congresso. Com a sua caminhada, tanto em legislativo, né? Na Assembleia, essa experiência de gestão, como que seria lidar com isso dentro do Senado?
0: Olha, o meu perfil sempre foi de diálogo. Diálogo com todos. E na gente que está na prefeitura, você tem que dialogar com todas as religiões ou com gente que não tem religião. Você tem que dialogar com o trabalhador, com o empresário. Você tem que dialogar com todos os torcedores do Atlético, ou do Flamengo, ou do Vasco, né? Ou do Cruzeiro, que é o meu time, né? Então, a gente tem que dialogar para a gente discutir soluções que a população precisa, discutir quais são os investimentos que são importantes, e às vezes eles só acontecem se a gente conseguir conviver. Eu particularmente acho que a política está muito polarizada em extremos, e eu não sou uma pessoa de extremos, eu sou uma pessoa que procura o equilíbrio, né, dialogando para a gente resolver problemas. Então eu acho inclusive, Franklin, que essa polarização ela se dá muito em cima de qual é o partido político, e não é isso que interessa para a população. Então esse extremo ele deve ser repudiado, né, e a gente construir saídas para resolver os problemas. E só podemos fazer isso através do diálogo. Esse é o perfil que eu terei se for eleita no Senado Federal. Conversar com todos, né, independente da coloração partidária, chamar as lideranças políticas, articular o Estado. Dessa vez nós vamos eleger dois senadores, né, ou duas senadoras, não tem só eu que sou pré-candidata mulher, né, mas vamos eleger senadores ou senadora para representar Minas Gerais, e a gente quer cuidar o quê? Do Estado, né?
1: Marília, e até aproveitando e trazendo um pouquinho para a nossa região, né? Já a gente caminhando para o final também, uma eventual conquista dessa cadeira no Senado, o que que Marília Campos pode dizer para os trabalhos dentro do Congresso, para Muriaé, para a região da Zona da Mata, o que, né, quem nos acompanha, quem nos ouve, pode esperar de Marília Campos?
0: De Marília Campos, que a gente vai participar ativamente no debate do orçamento, porque ele é votado também no Senado Federal, e a gente discutir com cada região do nosso estado as prioridades dos investimentos. Então essa é uma questão importante, e obviamente aproximar o Senado das cidades. Eu acho que ele é algo muito distante. Dizem que ele é o céu, né? Que é a Câmara Alta, né? E os prefeitos têm muito pouco acesso a essa Câmara Alta. Então eu quero ser

uma senadora próxima, né? Vou voltar numa política de fortalecer as organizações municipalistas, como a Frente Nacional de Prefeitos, a Associação Mineira dos Municípios, na minha região metropolitana, a Grambel, que é uma associação dos municípios da região metropolitana de BH, para a gente discutir os investimentos, discutir programas que sejam regionais.

0: trabalhem muito para a gente conseguir contribuir para que o nosso país e o nosso estado avance.
1: Doutor Marcos Guarino, também agradecer pela sua presença aqui no estúdio, viu? Obrigado.
2: Muito obrigado, obrigado Marília pela sua visita. Sempre bem-vindo aqui e acompanhamos o seu trabalho. Belíssimo, você fez a prefeitura lá de Contagem.
1: Tatiana, também obrigado, viu, por ter estado aqui conosco na manhã de hoje.
3: Obrigada e agradecer a Marília. Eu, pouco que eu passei a manhã hoje com ela, eu vi, né, a pessoa humana que você é e as causas sociais. Muito obrigada.
1: E a você que nos acompanhou e também nos escutou pela 99,5 FM, muito obrigado pela sua audiência. Recebemos aqui hoje Marília Campos, pré-candidata ao Senado por Minas Gerais, ex-prefeita da cidade de Contagem. Ficamos por aqui e até a próxima.
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0: Meio-dia e 3, não dá tempo pra mais nada. Obrigado a todos pelo carinho, pela audiência. Tô indo nessa, eu volto amanhã, 8 horas da manhã, hein? À 1 da tarde, te convido pra ouvir aí o Marcelo Bittencourt. Boa tarde, Muriel. Amanhã às 8, a gente se fala.
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0: Frio pra caramba. Mas é bom, né? A gente tem que aproveitar, curtir esse momento de tempo frio, gostoso. Eu gostei, tá? Será que tem alguém com saudade do calor? Bem, momentaneamente, no momento, eu não estou com saudade do calor. O frio tá muito bom. A umidade relativa do ar tá 43%, né, gente? O tempo tá um pouquinho mais seco, né? Por conta do frio, né? Se você tem aí uma dificuldade aí, com a falta de umidade, tem que usar aí um pouquinho, né, de umidificador, né? Ou até fazer uma inalação, que é bom, né, para ajudar. Nariz da gente fica muito ressecado. Nessa noite eu fiquei, senti bem o nariz ressecado por causa do tempo que é frio e seco. Ô, gente, o índice ultravioleta tá alto, mas o sol tá bem levinho, né? É igual o pessoal costuma falar, né? Hoje tá bom pra quentar sol, né? A gente vai pro sol, tomar um solzinho pra poder balancear nesse frio, né? É assim mesmo. Só que na época de calor não dá pra ficar no sol, não. Só no frio. Ô, gente, o nosso departamento de jornalismo sempre em movimento, atualizando e informando com credibilidade. As reportagens e entrevistas com Franklin Ribeiro e Matheus Gouveia. As informações da Copa do Mundo 2026, que já está chegando no final, né? Domingo tem final. E também, é claro, o futebol brasileiro que vai voltar. As informações trazidas por ele, Jota de Souza. O vermelhinho da Muriaé tá sempre aí, ó, girando para poder trazer informações de última hora, as famosas Breaking News. E é claro, as manchetes com notícias do Brasil e do mundo pela rede Itaçate, Rádio Muriaé, Rádio Itatiaia. O mundo badalado dos famosos com as meninas. Hoje deve ser Alice Ottoni, né? Será que é ela? Daqui a pouco eu vou fazer um contato para saber. E é claro, a sua participação pelo WhatsApp mais famoso da cidade, o 988301140. Tem Cine Veredas Boulevard com programação nova e, é claro, aquele sorteio esperto. Ah, você que está no trânsito, você que está no corre do dia a dia, em casa, trabalhando ou descansando, o nosso Boa Tarde Muriaé começando com o grupo preferido do meu querido Vicente André. Olha aí, Vicente.
1: Não tem jeito.
0: Grupo Menos é Mais.
1: Ela vacilou comigo, nós estamos aí. Tudo certo.

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5: A síndrome do intestino irritável é um distúrbio gastrointestinal que provoca dor na barriga, excesso de gases, prisão de ventre e diarreia. Os sintomas da síndrome do intestino irritável podem piorar com situações como estresse, ansiedade e o consumo de alguns alimentos e bebidas. Essa síndrome acontece quando há uma alteração na comunicação entre o cérebro e o intestino, alterando o funcionamento normal do trato digestivo. É mais comum entre as mulheres com idade entre 30 e 50 anos. A síndrome do intestino irritável pode ser controlada com mudanças na alimentação, diminuição do estresse e o uso de medicações específicas, melhorando muito a qualidade de vida dos pacientes.
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7: Esses são os assuntos que são destaque na imprensa do Brasil e do mundo nesta quinta-feira, 16 de julho de 2026. Morre aos 83 anos Renato Machado, ex-apresentador do Bom Dia Brasil. Agência dos Estados Unidos aprova primeiro remédio que reduz colesterol ruim em até

0: 60%. Estados Unidos confirmam nova tarifa de 25% sobre produtos brasileiros. Governo Lula repudia tarifaço de Trump, diz que irá acionar a lei de reciprocidade e critica a família Bolsonaro. Governo rejeita críticas e diz que fez 30 contatos com os Estados Unidos para negociar tarifas. Messi deixa Mbappé para trás e lidera a disputa pela chuteira de ouro da Copa. Campeonato Brasileiro volta nesta quinta-feira com duas partidas, Botafogo e Santos e Vitória e Vasco. Mega Sena pode pagar 30 milhões nesta quinta-feira. Irã ameaça expandir ataques para mais áreas do Golfo Pérsico em retaliação aos Estados Unidos. Partidos mineiros assinam pacto do TRE de Minas em defesa das eleições 2026. Moraes pede parecer da Procuradoria-Geral da República sobre carta de Bolsonaro lida por Flávio. Davi Alcolumbre segura PEC do fim da escala 6x1 para o segundo semestre. Agora são 13 horas 13 minutos. 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
11: Olha só quem tá com a gente, é a Thalissa Lima de novo. Seja bem-vinda, Thalissa, boa tarde.
12: Ei, pessoal, bora começar com o Conta Aí de hoje. Aqui é Thalissa Lima e nós vamos falar sobre os destaques que estão bombando nas redes sociais, o que as pessoas têm comentado. Com o destaque, gente, é sobre a vida amorosa de Ronaldinho Gaúcho. Conhecido por manter a discrição quando o assunto é relacionamento, o ex-jogador teve revelado que namora há cerca de 5 anos a comissária de voo Ingrid de Guaidã. A gaúcha, gente, de 33 anos, é formada em engenharia civil, mas trabalha como comissária na Emirates e mora em Dubai. O casal foi visto junto em diversos eventos agora, né, durante a Copa, inclusive chegando de mãos dadas a uma festa em Miami, o que chamou ainda mais, né, a atenção dos fãs. E nas redes sociais, o assunto dominou os comentários. Muitos internautas disseram estar surpresos com a descrição de Ronaldinho, já que esse relacionamento teria começado há 5 anos sem grande exposição pública. Outro assunto que chamou a atenção foi a mobilização em torno da cantora de rock da banda L7, Jennifer Finch. Ela conseguiu, gente, arrecadar quase 2 milhões para ajudar no tratamento contra um câncer agressivo. A campanha ganhou força após Jennifer compartilhar a luta contra a doença e pedir apoio dos seguidores para conseguir custear o tratamento. A história emocionou internautas e também os seguidores dela, que se reuniram, né, em uma corrente de solidariedade para para ajudar a influenciadora. E o caso também, gente, reacende, né, nas redes sociais o debate sobre o alto custo de alguns tratamentos contra o câncer e a importância, né, das campanhas de arrecadação para pacientes que enfrentam dificuldades financeiras durante a busca pela recuperação.
11: É, isso de fato é muito importante mesmo, né? Que bom que as pessoas estão ajudando, né, essa cantora, né, que está passando por esse problema, essa dificuldade. A gente sabe que o câncer é uma doença muito agressiva, né? As pessoas sofrem muito com essa doença. E é, toda solidariedade é importante, isso é verdade. Valeu, Thalissa. Daqui a pouco ela volta para contar pra gente mais novidades dos famosos e a gente vai seguindo a nossa programação musical. 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
2: É isso aí, gente. 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
3: A odontogeriatria é uma área da odontologia com foco no atendimento dos pacientes idosos, considerando fatores da saúde bucal, atuando na prevenção e bem-estar desses pacientes. Algumas doenças bucais, por serem inflamações, podem acabar provocando doenças crônicas pré-existentes, como, por exemplo, doenças cardíacas, diabetes, reumatismo, entre outras. A boca seca é uma queixa comum dos pacientes idosos e podem ser relacionadas a diversas causas. O aumento da quantidade de água ingerida ao longo do dia vai minimizar esse sintoma. A escovação adequada é a forma mais efetiva para manter esses dentes saudáveis e inclui desde a escovação até o uso do fio dental após as refeições. Com o avanço da odontologia, é possível ter uma melhora na saúde bucal dos idosos, dando mais qualidade de vida.
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0: É isso aí, gente. Vamos pro Falando com Você, vamos bater papo. Você que tá me ouvindo aí, manda uma mensagem de áudio, vamos trocar ideia. Vamos curtir essa amizade de quinta-feira. Hoje a gente tem a nossa quinta-feira pra gente romper em fé, romper em alegria, né? Fazer esse dia ficar melhor ainda, com muita alegria, que é o que a gente faz aqui todo dia pelas ondas da 99.5 FM Rádio Muriaé. Eu sempre agradeço você pela oportunidade de poder estar aí, ó, entrando no seu lar, você que me permite entrar no seu lar pra gente bater esse papo, fazer essa conversa gostosa, essa alegria que a gente precisa unir, né? É como se a gente tivesse de mãos dadas fazendo essa corrente positiva sempre, todos os dias. A gente traz informação, às vezes fala alguma coisa, muitas informações, às vezes tristes, mas a gente precisa informar, né? Você precisa saber o que está acontecendo em Muriaé e em toda a região, é claro, né? Mas sempre de braços abertos e de mãos apertadas, unidas nessa corrente de amizade para sempre. Deixa eu aproveitar aqui. Deixa eu dar uma olhadinha nas mensagens que a gente recebeu. Recebeu uma mensagem agora cedo aqui. Deixa eu ver quem que mandou. Fala. Não, peraí. Eu tenho que abrir o som aqui, porque senão eu não vou conseguir ouvir o pessoal. Fala comigo!
1: Fala, Marcelo Bittencourt, aqui é o José Carlos Santana de Cataguases. Estão ligadinho aqui com você. Um abraço para vocês aí da rádio, para todos os seus ouvintes.
0: Valeu, Zé Carlos. Obrigado aí, tá? Pela audiência. Pessoal aí de Santana de Cataguases, pessoal tá ligado aí, que maravilha. Depois você manda mais uns nomes aí, o pessoal que tá sempre ouvindo aí, pra gente mandar um alô aí especial pros amigos, os nossos irmãos de Santana de Cataguases. Um abração pro Zé Carlos, tamo junto, tá, Zé Carlos? Deixa eu ver aqui, ô Sandra, eu vou dar uma olhada aqui e eu te mando, tá? Eu não tenho esse zap aí que você me pediu, não, mas eu vou ver se eu consigo identificar aqui, tá bom? Ô, gente, vamos seguir na nossa programação. Queria aproveitar também e mandar um abraço pessoal lá do Pirapanema, que tá sempre ouvindo a gente, o pessoal tá sempre ligado, obrigado aí pelo carinho, pessoal do Vermelho também, né? Pessoal de Cachoeira,

Como é que fala, gente? É Bom Jesus da Cachoeira também está conectado ouvindo a Rádio Muriel. Obrigado, tá, gente? Pelo carinho, e vamos batendo papo e vamos ouvindo música a tarde inteira. E, gente, só lembrando que mais tarde teremos entrevistas, né? E você já vai nos acompanhando aqui, se preparando para as entrevistas que a gente vai trazer para você aqui. E, é claro, daqui a pouco eu vou falar da nova, como é que fala? Nova programação do Cine Veredas Boulevard, que tem filme bacana, tá? Tem muitos filmes legais para você que curte o cinema. Mandar um abraço também especial. Quem tá mandando mensagem aqui, gente? Ah, sim, uma mensagem, um abraço especial pro Enésio, lá da Mendes Cabeçotes. Mandar um abraço também pro pessoal do Bar do Ronaldo, que são os amigos aqui da Rádio Muriaé, estão sempre ligados, conectados aqui. Um abraço, Enésio, tamo junto, hein? Nós estamos precisando encontrar para tomar aquele café, ou então aquela beer, né? Valeu, Enésio, tamo junto, hein? Dê um abraço nos amigos aí da mecânica aí, tá bom? Um abração mesmo. Vamos seguindo, gente. Chegando aqui, ó, o sucesso de... Eu separei uma música aqui que eu tenho certeza que o pessoal gosta muito de Amado Batista, né? Quem não gosta? Então vamos ouvir?

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9: Recordando o sucesso de Phil Collins, One More Night.

0: alegria.
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5: Um novo capítulo no tratamento do colesterol alto começou nesta quinta-feira, quando a Agência Reguladora de Medicamentos dos Estados Unidos aprovou a Lipfendra, o primeiro comprimido de uma classe de medicamentos que até hoje só existia na forma de injeção. Os estudos mostram que o remédio é capaz de reduzir em 60% os níveis do colesterol LDL, conhecido como colesterol ruim. Desempenho semelhante ao dos inibidores de PCSK9 injetáveis, considerados um dos tratamentos mais potentes disponíveis para diminuir o risco cardiovascular. A expectativa é de que a versão oral amplie o acesso a esse tipo de terapia. Embora os medicamentos injetáveis estejam disponíveis há anos, seu uso permanece restrito por fatores como custo elevado, necessidade de aplicações periódicas e menor adesão ao tratamento. O Senado

a encerrar o primeiro semestre de atividades legislativas sem dar andamento à PEC da proposta de emenda à Constituição, que acaba com a escala 6x1, uma das prioridades do governo e aposta para atrair eleitores na tentativa da reeleição do presidente Luiz Inácio Lula da Silva. A última sessão deliberativa no plenário, antes do recesso parlamentar que vai de 18 a 31 de julho, ocorre

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3: Agora são 14h09, chegando mais uma edição do nosso Falando de Esportes. Jota de Souza já está aqui para poder, né, trazer para a gente informações sobre o esporte em geral, Copa do Mundo, sobre a volta do Brasileirão. Jota, boa tarde.
4: Boa tarde, Marcelo, e a todos que estão ligados aí no Boa Tarde Muriaé desta quinta-feira. Como você disse, vamos falar de Copa e também do retorno do Brasileirão. Vamos começar com Copa do Mundo. Após as semifinais e com a classificação de Espanha e Argentina para a final, as duas seleções alcançaram o topo do ranking publicado pela FIFA durante o torneio. A Argentina é a líder da lista. A seleção venceu a Inglaterra de virada por 2-1 e avançou à final da competição, ganhando 26,90 pontos e ultrapassando a França. No total, os argentinos somam 1.970,37 pontos. Na segunda posição está outra finalista, a Espanha. A vitória contra a França por 2-0 garantiu 30,82 pontos aos espanhóis. Até o momento, a equipe espanhola tem 1.965 pontos. França e Inglaterra perderam as semifinais e, por isso, somaram 0 ponto. As duas ainda vão disputar o terceiro lugar da competição, da Copa. As duas somam, respectivamente, a França tem 1.948,97 pontos e a Inglaterra 1.889,42 pontos. O Brasil acabou a Copa eliminado nas oitavas, mas garantiu o quinto lugar no ranking FIFA. A seleção fecha o ciclo com 1.804,92 pontos. Lembrando que a Argentina, no domingo, vai buscar aí o quarto título mundial contra a Espanha. E, né, a Espanha que quer aí a segunda taça, busca o bicampeonato. Os espanhóis levantaram o troféu em 2010, enquanto a Argentina conquistou a Copa em 1978. Essa de 1978 foi em casa, lá na Argentina, o jogo, inclusive, deu o que falar, muita polêmica, principalmente naquela partida contra o Peru. Inclusive, teve uma entrevista recente aí de jogadores peruanos que estavam naquela Copa, dizendo aí que essa partida foi comprada aí pelos argentinos. Depois de 78, a Argentina ganhou a Copa de 1986 e, por último, em 2022, aquela decisão fantástica contra a França. Vamos falar agora do Campeonato Brasileiro, já que Botafogo e Vasco retornam hoje à competição nacional. O Botafogo pega a equipe do Santos às 19h30 lá no Nilton Santos. O Botafogo é 12º com 22 pontos. Já o Santos tenta se afastar do Z4, tem 21 pontos em 18 jogos. Vamos falar também do Vasco da Gama. O Vasco joga hoje, pega o Vitória 19h30, no mesmo horário do Botafogo, lá no Barradão, em Salvador. O Vasco fará a estreia do técnico português Pedro Emanuel, ele que foi contratado e estreará hoje. O clube de São Januário está em 17º lugar, dentro da zona de rebaixamento, com 20 pontos ganhos. O Brasileirão que vai seguir amanhã, às 20 horas, Maracanã, Fluminense e Bragantino. No mesmo horário, Mirassol e Grêmio no estádio Maião. Na terça-feira, semana que vem, 19h30, Arena MRV, Atlético Mineiro e Bahia. Quarta-feira, 4 jogos. 19h30, no Couto Pereira, Coritiba e Palmeiras. Depois, mais 3 jogos às 20h.

0: 21h30. São Paulo e Atlético Paranaense no estádio Cícero Souza Marques, Beira Rio Internacional e Cruzeiro, e na Arena Condá, Chapecoense e Flamengo. A rodada será fechada na quinta-feira, 19ª, com o jogo às 19h30 na Neoquímica Arena entre Corinthians e Remo. Para quem não se lembra, o G4 do Brasileirão, primeiro Palmeiras 41 pontos, Flamengo é segundo com 34, terceiro Fluminense 31, em quarto o Atlético Paranaense com 30 pontos. Os quatro últimos, Vasco 17º com 20, Remo 18º com 18, 19º Mirassol com 16 e 20ª Chapecoense com 9 pontos ganhos. E os jogos de ida das quartas de final do Campeonato Mineiro do Módulo 2 começam no próximo final de semana. A fase decisiva, que definirá aí os times que avançam na luta pelo acesso à elite estadual, tem os seguintes confrontos de ida agendados. No sábado, 3 partidas. 15 horas, Aimorés e Boa Esporte em Ubá. 16 horas, Vila Nova e Valério Doce em Nova Lima. 16h15, Mamoré e Uberaba em Patos de Minas. Esses jogos no sábado. Domingo às 10h30 da manhã em Patrocínio, Patrocinense e Democrata de Sete Lagoas. E aí, Marcelo?
1: Ok, Jota, obrigado aí pelas informações. Lembrando que durante a nossa programação a gente vai trazendo para você as novidades não só da Copa do Mundo, mas também do Campeonato Brasileiro.

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1: Hoje iremos falar sobre o H. pylori, uma bactéria que pode ser adquirida através de água contaminada. 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O seu diagnóstico é realizado através do exame de endoscopia com biópsias. O tratamento é feito com associação de inibidores da secreção gástrica, combinado com alguns antibióticos. O adequado tratamento e acompanhamento diminui o risco de doenças no estômago.
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11: Vamos seguindo com música boa, hein?

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4: Vamos lá, gente, vamos pro nosso falando com você, que o pessoal tá participando aqui, é claro que a gente vai trocar aquela ideia legal, né? Queria aproveitar e mandar um abraço pro Paulo da Gaita, o Paulo Caicai. Ô Paulo, isso aí quem inventou foi o patrão aqui, tá? Ele que me contou isso aqui, né? O Paulo tá lá na fazenda Jequitibá, lá na Pratinha, curtindo aquele friozinho gostoso, de boa na fazenda. Um abração pro Paulo. Ô Paulo, depois você pega a gaita aí, faz um solo aí, manda pra mim que eu vou colocar aqui no ar, tá? Solo uma música pra nós aí que a gente coloca no ar na hora. Deixa eu ver quem que mandou mensagem pra gente aqui. A Sandra, fala Sandra!
5: Boa tarde, Marcelo. Boa tarde para toda a equipe da Rádio Muriaé. Boa tarde para todos os ouvintes aí. Que Deus continue abençoando a nossa tarde aí. Boa tarde para minhas amigas, meus amigos, a Márcia Simão, Márcio Simão, a Márcia na Fazenda do Baseiro, Dona Graciema, Dona Nina, a Marta Helena, a Marta Tavares, a Fátima, o Jesus, a Eva, lá em Patrocínio de Muriaé, a Pequeno Bal no bairro do Raul Velho, o Zé Anjo lá no bairro da Fazendinha, a Liette lá no centro da rua. Vou mandar também para Aparecida Santana, lá na Vila Vardieri. Vou mandar para a Fatinha, que mora em Muriaé, que é cunhada da América, que mora aqui em Barão do Monte Alto. Tá aí, Fatinha? Um alô aí para você, um abração aí, minha amiga. E se for possível, eu gostaria de ouvir a música, Marcelo, do Roberto Carlos. Quando? Vou oferecer aí para todos aí que estão curtindo a programação da Rádio Muriaé. E que Deus continue abençoando a nossa tarde aí, tá bom, Marcelo? Fica com Deus aí. Tchau, tchau.
4: Valeu, Sandra.
5: Tchau, gentil, hein, Marcelo? Você sabe o que vai dar, hein? Eita, vamos esperar pra ver, né? Tchau, tchau, Marcelo.
4: Vamos ver, né, Sandra, o que vai dar Espanha e Argentina, né? Eu sei que tem muita gente torcendo a favor, outras pessoas torcendo contra, mas é isso aí, o que vale é a gente assistir aquele jogão de bola, a gente sabe que vai ser, né? Vai ser um grande jogo, né? A gente espera isso, né? Oh, meu Deus do céu. Vamos ver o que vai dar esse Espanha e Argentina. Fala comigo!
6: Oi, garoto Marcelo, boa tarde. Uma boa tarde de quinta-feira, abençoada para nós todos. Hoje eu vou mandar um abraço para todos que estão fazendo aniversário. E graças a Deus, a Argentina ontem venceu 2-1 e domingo vai ganhar de novo. Tô torcendo pro time da Argentina. Fica com Deus, garoto.
4: Com Deus também, Maria. A Maria tá torcendo pra Argentina, é isso aí. Aliás, cadê o meu irmão, meu hermano argentino, o Guillermo Juan Cabrera, Guillermo Cabrera, cadê? Deixa eu dar uma olhada aqui pra ver se eu acho ele aqui. No meu celular aqui, tá aqui, ó. Ele tá aqui. Vou até colocar assim um cadê você, porque deve estar trabalhando agora, né? Já tô mandando uma mensagem aqui para ele, né? O Guillermo Cabrera, argentino, gente boa. O Guillermo, você é caça argentina, hein? Ai, meu Deus do céu. É isso aí, gente. O negócio tem que ser feito assim, com bom humor, na brincadeira. Ninguém pode ficar com raiva de ninguém, né? Você torce para quem você achar que quer ganhar, mas não pode ficar aborrecido, chateado, né? Por causa de seleção e nem por causa de time, não. Aqui, por exemplo, que na rádio tem torcedores de vários times, né? Tem Flamengo, Botafogo, Fluminense, né? Aqui tem atleticano, tem São Paulino, então não tem essa de ficar brigando por causa de futebol, não. É tudo na esportiva, é na zoação, na brincadeira, mas na esportiva, sem perder as estribeiras. Fala comigo, Maria Helena.
7: Oi, Marcelo, boa tarde, tudo bem? Sou eu aqui, a Maria Helena. Marcelo, ontem me mandaram uma música que eu achei tão bonitinha. E aí eu tava pesquisando, eu gostaria que, se der, que você tocasse ela pra mim. Ela é muito antiga, é de 1978. Parece que foi o único sucesso dessa dupla. Depois parece que não teve mais. É Chris Norman e Suzy 4. Stumble In. Eu achei tão fofa essa música. Se você puder tocá-la pra mim, eu vou agradecer bastante, tá bom?
4: Uhum.
7: Eu vou oferecer pra minha mãe, Aura Brandão, vai também pro meu esposo, vai pra Michele, pro Milton Luiz, pra Vonina, pra Laurinha, seu Guilherme, Mamade, e pra todas as meninas do grupo Mulheres Virtuosas e Homens de Fé, Amigos para Sempre, e pra todos os ouvintes, e pra você também, falou? Abração aqui meu, da minha mãe e meu esposo pra você. Ótima tarde. Ai, Marcelo, que frio fez o sanduíche, né? Misericórdia. Ai, ai. Abração. Tchau, tchau.
4: Pois é, a Maria Helena, ela tá sofrendo, por quê? Porque tá fazendo muito frio e a Maria Helena é carioca, né? Então, geralmente, o pessoal tá acostumado com muito calor, né, sofre muito no frio mesmo e tal. Agora, a gente tem um amigo aqui, o nosso jornalista, o Franklin Ribeiro, que ele é pinguim de Juiz de Fora, entendeu? E ele chegou aqui e falou assim: não senti frio. Isso procede, Franklin?
8: Mas acho que pela primeira vez, primeiro boa tarde para todo mundo, né? Para você. Mas eu acho que pela primeira vez eu passei frio, viu? Última noite, viu? Essa madrugada esfriou legal, hein?
4: Nossa, esfriou legal. Aqui fez 10 graus, lá em Viçosa fez uns 8 graus, mais ou menos, né? Então você imagina, se aqui tava frio, imagina. Aliás, Juiz de Fora.
8: Com certeza. Se aqui tá assim, lá não quero nem saber.
4: Lá é 8, 7 graus brincando, né?
8: Por aí.
4: Pois é, tá fazendo muito frio mesmo. Deixa eu ver mais quem tá participando aqui com a gente. Deixa eu ver aqui, deixa eu dar uma olhadinha. Adriana mandou uma mensagem aqui. Fala comigo, Adriana.
9: Oi, Marcelo. É Adriana de novo. Hoje tem outro pequenininho aniversariando.
4: Uhum.
9: Fazendo um aninho. Theo Martins. Reside lá no sítio Tabuleiro, Belo Monte.
4: Sim.
9: Tocou uma música aí, uma música bem bonitinha. Em homenagem a ele, a todos os aniversariantes, de ontem, de hoje, de domingo tem mais. Tá bom? Uma ótima tarde, um abraço, fique na paz de Cristo.
4: Então, Adriana, vamos combinar o seguinte: os de domingo você me fala amanhã, tá? Ou, né, você me fala amanhã pra gente mandar um abraço, você manda um abraço também. E a gente, segunda-feira também, a gente repete, não tem problema. Obrigado, tá, Adriana? Peraí, a Maria Aparecida mandou mais uma mensagem pra mim. Fala comigo, Aparecida.
10: Ô, Marcelo, eu sou flamenguista, mas eu também torço pra Argentina pra ser campeão. O Brasil não foi, né?
4: Uhum.
10: Eu torço mais também por causa da minha madrinha, na Argentina. Minha falecida madrinha, eu torço mais da Argentina por causa dela. Desde já e agradeço. Fique com Deus.
4: Pois é, o Franklin, a Aparecida tinha mandado mensagem pra gente agora há pouco e ela falou que tá torcendo pra Argentina. Né, caso sério, né?
8: Eu não tô, não.
4: Até mandei um abraço, mandei uma mensagem aqui pro Guilherme Cabreira, que é um amigo da gente, que é argentino, sabe? Mora aqui, mas ele é o argentino gente boa.
8: Esse é tranquilo.
4: Esse é gente fina demais. Guilherme Adrian Cabreira, gente fina demais. Um abraço pro Guilherme. Ô Guilherme, nós vamos secar a sua Argentina, mas não sei não, tô achando que a Argentina vai papar esse título mesmo. Ô gente, vamos seguindo a nossa programação, daqui a pouco eu vou tocar a música que a Maria Helena pediu. Aliás, essa música a gente tem, Maria Helena, acho até que a gente já tocou essa música, né? E vamos ouvir aqui a pedido musical. Quem pediu, gente? Deixa eu olhar aqui. Teve... Ah, mandar um abraço também pra Fabiana. A Fabiana que sempre manda pra gente as piadinhas, o Oduvaldo Rangel. Ô, Fabiana, obrigado aí, tá? Tamo junto. Um abraço pro Oduvaldo Rangel, pra Helenice Marquese também, que é a nossa ouvinte, que tá sempre conectado. Vamos seguindo ouvindo música boa. Roberto Carlos, quando?

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0: Agora são 14h42, chegando mais uma edição do nosso Giro de Notícias, as informações que você sempre acompanha aqui pela 99.5 Rádio Muriaé FM. Ô, gente, olha só, vai acontecer um festival excelente, o Força, Luz e Arte em Cataguases. Quem traz as informações pra gente é o nosso repórter Franklin Ribeiro. Com você, Frank.
1: Marcelo, mais uma vez, boa tarde para você, a todo mundo que nos acompanha. Bom, no próximo sábado, a partir das 10 horas da manhã, a Praça Rui Barbosa, lá em Cataguases, recebe a segunda edição do Festival Força, Luz e Arte. É um evento gratuito que transforma o centro de Cataguases em um grande palco cultural, reunindo música, arte, gastronomia e ações sociais em uma programação que promete atrair visitantes de toda a região. Com o objetivo de valorizar a identidade cultural do município, o festival vai trazer atrações nacionais, entre elas Rodrigo Suricato e Farofa Carioca, além da participação de mais de 20 artistas locais, fortalecendo a cultura e promovendo o encontro entre talentos da cidade e grandes nomes da música brasileira. O compromisso social também é um dos pilares do evento. A tradicional barraca de escambo tem como meta arrecadar 2 toneladas de alimentos para instituições do município, enquanto a ação FLA, a moeda do festival, incentiva a economia circular por meio da troca de roupas entre estudantes. O público também pode aproveitar uma praça de alimentação que vai ser formada por empreendedores locais. A segunda edição do Festival Força, Luz e Arte acontece neste sábado, dia 18 de julho, a partir das 10 horas da manhã, lá na Praça Rui Barbosa, em Cataguases.
0: Ok, obrigado aí pelas informações. Agora são 14h44.
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0: Gente, 15 horas em ponto, e a partir de agora a gente passa a transmitir direto do santuário em Aparecida de Norte. Aparecida do Norte, a consagração a Nossa Senhora Aparecida. Dentro de 15 minutos estaremos de volta com o programa Boa Tarde, Muriaé.
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0: Queridos romeiros e romeiras de Nossa Senhora, muita gente hoje aqui em Aparecida, nesta quinta-feira, sejam todos mais uma vez bem-vindos e bem-vindas na Casa da Mãe. Como é bom a gente estar aqui. Mas também neste momento, às 3 horas da tarde, hora da consagração, tem muita gente rezando conosco lá da sua casa, através do rádio. São mais de 65 rádios espalhados por todo o Brasil, de norte a sul, de leste a oeste, que neste momento interrompe a sua programação normal e entra em cadeia com a Rádio Aparecida para rezar, levar a sua súplica a Nossa Senhora, esta mãe de Jesus e que Jesus nos deu por mãe. Felizes somos nós que temos Nossa Senhora por mãe. Estamos aqui então para a nossa consagração, acolhendo a todos vocês que estão aqui e vocês que estão em casa. Em nome do Pai, do Filho e do Espírito Santo.
1: Amém.
0: O anjo do Senhor anunciou a Maria.
1: E ela concebeu do Espírito Santo.
0: Eis aqui a serva do Senhor.
1: Faça-se em mim segundo a vossa palavra.
0: Eu verbo

0: encarnação de Jesus Cristo, vosso Filho, por sua paixão e morte na cruz, cheguemos à glória da ressurreição. Pelo mesmo Cristo, Senhor nosso.
1: Amém.
0: Amém. E hoje nós temos também alegria, porque celebramos Nossa Senhora do Carmo, dia 16 de julho. Nossa Senhora do Carmo. É uma festa, é uma devoção muito antiga, desde o século XII. E o nosso povo gosta muito de carregar também o escapulário. Essa devoção à Nossa Senhora do Carmo está muito ligada ao escapulário, que muita gente carrega no seu pescoço. E a tradição, que foi um desejo de Nossa Senhora revelada a São Simão Stock. Quem usa esse escapulário tem a salvação. Mas não adianta a gente colocar o escapulário no pescoço e a gente não fazer a parte da gente, né? Ter o escapulário, carregar o escapulário é muito importante. Mas você olhando o escapulário, você vai ver. De um lado, tem o coração de Jesus. Na medida que você procura e se esforça para ter o coração de Jesus, você está salvo. Você tem o céu garantido. Se o seu coração for semelhante ao coração de Jesus. Por isso que todo escapulário tem o coração de Jesus. E do outro lado nós temos Nossa Senhora do Carmo, Nossa Senhora do Monte Carmelo. Se temos Jesus e temos Nossa Senhora, aí sim a salvação está garantida. Porque o devoto de Nossa Senhora não se perde, não se condena. Então, meu irmão, minha irmã, é bom você carregar no pescoço um escapulário, mas lembrando sempre, o meu coração tem que ser semelhante ao coração de Jesus. E Nossa Senhora é a mãe que me acompanha durante toda a minha vida, durante toda a caminhada. O que seria de nós sem Jesus? E o que seria de nós sem Nossa Senhora? É a mãe que acompanhou Jesus em todos os momentos da sua vida. É essa mesma mãe que quer também acompanhar você, acompanhar a sua família, cada um de nós, para que a gente possa trilhar sempre pelos caminhos de Jesus. E quem fazia essa consagração, sempre às 3 horas da tarde, era o nosso saudoso Padre Vítor Coelho de Almeida, tão querido do nosso povo. Muitos lugares, muitas cidades, há quanto tempo que entra em sintonia aqui com Aparecida? E quanta gente da roça, lavrador, trabalhando na roça, cansado, suado do trabalho, mas às 3 horas, sentava debaixo de uma árvore, numa sombra, ligava na rádio Aparecida e fazia a sua consagração. E o Padre Vito era esse, que sempre transmitia uma mensagem e nos consagrava a Nossa Senhora. Porque sabendo que consagrando a Nossa Senhora, nós estamos sendo consagrados a Jesus. E Ele cuida de nós, e Nossa Senhora também. E nós estamos esses dias aqui em Aparecida, o trido, rezando e pedindo pela canonização, beatificação, primeiro beatificação, do Padre Vítor Coelho de Almeida. Nós queremos ele no altar, para que ele seja um exemplo, um modelo para nós. Ele já é bem-aventurado. Roma já conheceu as virtudes do Padre Vítor. E agora está lá o milagre que eles já estão estudando, para que ele seja declarado beato. E depois declarado santo. Mas no imaginário nosso, e a certeza que nós já temos, o povo que o conheceu mais de perto já o tem como santo.

a que ele interceda por nós. Lá do céu, ele que amou tanto Jesus, que amou tanto Nossa Senhora e que amou tanto o povo aqui neste santuário, os romeiros, e que amou tanto aqueles que entravam, que sintonizavam através do rádio. Quanta gente que não lembra dos programas do Padre Vitor. Ao meio-dia, os ponteiros apontam para o infinito. Olha que nome bonito do programa, né? Meio-dia, os ponteiros apontando para o infinito. Para lembrar que nós não somos daqui, não. Nós somos do céu. Por isso precisamos caminhar bem aqui. Porque nós somos de Deus. Aqui todos nós somos romeiros. Todos nós estamos fazendo a nossa caminhada. Porque o destino nosso é o céu. O nosso destino é o céu. Os ponteiros apontam para o infinito. Nunca esqueça de Deus. Na correria da vida, do seu trabalho. A vida não é só trabalho. A vida é descanso. É ter tempo para você, é ter tempo para sua família e ter tempo para Deus. E se a gente não tomar cuidado, a gente não arruma tempo para nada. A vida é tão corrida que não sobra tempo para nada. E a gente vai ficando cansado, esgotado, doente, bravo, nervoso, nervosa e descontando nos outros, né? Falta de parar um pouco, falta de descansar. O equilíbrio, São Bento já dizia, né? Oração e trabalho. Se a gente só reza, está errado. Se a gente só trabalha, está errado também. O importante é buscar o equilíbrio para a gente trabalhar sim, descansar sim e rezar também. É isso que nós precisamos fazer. O Padre Vitor nos ajudou tanto com as reflexões que ele fazia ao meio-dia e depois durante a consagração. E na entrevista que ele fazia também com os romeiros, né? Como que ele gostava de conversar com os romeiros, estar junto com os romeiros, tirar a fotografia. Tudo isso lá estava ele. E agora nós estamos rezando esses dias e pedindo para que eles estudem lá em Roma e logo possa declará-lo beato, para a gente tê-lo no altar. Então, gente, precisamos continuar rezando e pedindo esta graça, viu? Esta graça. E você que está hoje aqui em Aparecida, você que vem em Aparecida nos ouvindo pelo rádio, não deixa de fazer uma visita no Memorial Redentorista, onde está o túmulo do Padre Vitor. Lá na praça da Basílica Histórica, subindo a passarela, está o Memorial Redentorista. Você entrando, está lá para visitação. Tem uma capela bonita e lá está o túmulo do Padre Vitor. Vá lá fazer uma visita, porque vale a pena. Reza, peça por ele. Para que ele continue intercedendo por você, pela sua família e por todos nós. Vamos agora dar a bênção da água. Você que está aqui no santuário tem água para bezer, vamos abençoar. Você que está aí na sua casa, pegue aí a vasilha de água, vamos também abençoar esta água aí para você. Que ela seja remédio, fonte de vida e de salvação para todos vocês. Deus eterno e todo-poderoso, quisestes que pela água, fonte de vida e princípio de purificação, as nossas almas fossem purificadas e recebessem o prêmio da vida eterna. Abençoai esta água para que nos proteja e renovai em nós a fonte de vida de vossa graça, a fim de que nos livre de todos os males e possamos nos aproximar de vós com um coração puro, e receber a vossa salvação, e que ela recorde ainda a água do nosso batismo, como fonte que jorra para a vida eterna.

0: e abençoai, ó Deus Todo-Poderoso, esta água que nós agora vos apresentamos. Em nome do Pai, do Filho e do Espírito Santo.
1: Amém.
0: Então a água está abençoada. E agora, você que está aqui no santuário, olhando para a imagem de Nossa Senhora Aparecida, vamos fazer a nossa consagração. Ó Maria Santíssima, pelos méritos de nosso Senhor Jesus Cristo, em vossa querida imagem de Aparecida, espalhais inúmeros benefícios sobre todo o Brasil. Eu, embora indigno de pertencer ao número de vossos filhos e filhas, mas cheio do desejo de participar dos benefícios de vossa misericórdia, prostrado a vossos pés, consagro-vos o meu entendimento, para que sempre pense no amor que mereceis. Consagro-vos a minha língua, para que sempre vos louve e propague a vossa devoção. Consagro-vos o meu coração, para que depois de Deus vos ame sobre todas as coisas. Recebei-me, ó Rainha incomparável, vós que o Cristo crucificado deu-nos por mãe, no ditoso número de vossos filhos e filhas. Acolhei-me debaixo de vossa proteção, socorrei-me em todas as minhas necessidades, espirituais e temporais, sobretudo na hora de minha morte. Abençoai-me, ó celestial cooperadora, e com vossa poderosa intercessão, fortalecei-me em minha fraqueza, a fim de que, servindo-vos fielmente nesta vida, possa louvar-vos, amar-vos e dar-vos graças no céu por toda a eternidade.

0: Senhor esteja convosco.
1: Ele está no meio de nós.
0: Pela intercessão de Nossa Senhora Aparecida, Rainha Padroeira do nosso Brasil, Mãe de Jesus e Nossa Mãe, desça sobre você que está aqui no santuário e você rezando conosco na sua casa pelo rádio, desça sobre a sua família a bênção de Deus Todo-Poderoso, o Pai, o Filho e o Espírito Santo.
1: Amém.
0: Nossa Senhora merece uma salva de palmas, né, gente? E assim terminamos a nossa consagração, agradecendo todas as cidades que entram em sintonia conosco, as rádios que param um pouquinho a sua programação para rezar aqui do santuário. Muitas bênçãos, proteção de Deus e bênçãos de Nossa Senhora, e que a sua tarde possa continuar muito abençoada e feliz. Vamos em paz e o Senhor vos acompanhe.
1: Graças a Deus.
0: O nosso cântico e depois a bênção dos objetos.

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5: A odontogeriatria é uma área da odontologia com foco no atendimento dos pacientes idosos, considerando fatores da saúde bucal, atuando na prevenção e bem-estar desses pacientes. Algumas doenças bucais, por serem inflamações, podem acabar provocando doenças crônicas pré-existentes, como, por exemplo, doenças cardíacas, diabetes, reumatismo, entre outros. A boca seca é uma queixa comum dos pacientes idosos e relacionadas a diversas causas. O aumento da quantidade de água ingerida ao longo do dia vai minimizar esse sintoma. A escovação adequada é a forma mais efetiva para manter esses dentes saudáveis e inclui desde a escovação até o uso de fio dental após as refeições. Com o avanço da odontologia, é possível ter uma melhora na saúde bucal dos idosos e, com isso, uma melhora na qualidade de vida.
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3: Gente, agora são 15h29. Recebendo mais uma vez a nossa psicóloga Margarida Maria Paula Rodrigues Vargas, a Goza. Ô Goza, boa tarde, seja bem-vinda.
4: Boa tarde, Marcelo. Boa tarde, ouvintes. Muito obrigada.
3: Eu fiquei com saudade de você, do João, né? A gente ficou uma semana, né, sem fazer, né?
4: Eu sinto falta também.
3: Eu também, né? Parece que a semana não está completa, né? Ô, Goza, a última vez que a gente conversou, a gente estava falando sobre educação, né, das crianças no lar, né? Eu lembro até que uma das perguntas que eu te fiz foi o que significa educar, né? E a gente entrou nesse assunto e a importância da educação dentro de casa. Eu lembro também que eu contextualizei falando sobre o Mário Sérgio Cortella, que recebeu uma vez uma pergunta das pessoas perguntando como um pai e uma mãe perguntando como que deveria ajudar os professores, né, ensinarem, educar seus filhos, e não é bem assim, é o contrário, né? São os professores que auxiliam os pais. A primeira educação vem dentro de casa, né? Essa é a primeira educação. E a gente vai continuar com esse assunto. Eu queria que você...
4: Então, agora você falando esse exemplo do Mário Sérgio Cortella, eu lembrei de um exemplo do Padre Chico, que foi pároco aqui na Matriz São Paulo.
3: Nossa, lembro demais.
4: Com quem eu tinha um relacionamento muito bom. Eu admirava muito o Padre Chico. E aí um dia ele falou para mim que uma família foi falar para ele que era um absurdo, que a criança já estava na catequese há 2 anos, não sabia rezar uma Ave Maria, não sabia rezar um Pai Nosso. Ele falou, mas ela devia ter vindo para a catequese sabendo essas orações ensinadas pela família.
3: Opa!
4: É a mesma situação. Né? E é exatamente isso que a gente, né, que eu quero falar aqui. Porque às vezes, especialmente as pessoas mais simples, né, as pessoas que não estudaram, as pessoas que não têm acesso a muita coisa, elas pensam assim: mas hoje a educação é muito diferente, hoje o mundo é muito diferente, eu não sei como educar uma criança, eu não sei como educar os meus filhos ou os meus netos, né? Pessoas mais velhas que às vezes estão cuidando dos netos para os filhos trabalharem e que têm essa sensação de que não sabem. E é exatamente aquilo que a gente sabe e que era feito naturalmente que precisa voltar a ser feito, né? Então, é isso dessa educação. Se você tem uma religião, educar o seu filho de acordo com a religião que você pratica, né? Não que essa religião seja boa, outra seja ruim, mas essa é a sua.
3: O Goza, só para dividir, né? Por exemplo, na escola a gente aprende matemática, física, química, português, né, inglês,
4: geografia, história
3: e tal. Essa é a função dos nossos professores. A função dos pais é aquela educação de posso, não posso, vou entrar dentro da casa de alguém que eu estou fazendo uma visita, tiro a sandália, né? Ou se não é para tirar a sandália, pelo menos limpe os pés naquele paninho que está ali na porta, peça licença para entrar. É sobre essa educação.
4: Agora, quando a gente estava vindo para cá, nós passamos por um pai com 3 filhos que eu vejo com uma certa frequência, né? E aí eu falei que um detalhe que eu observei uma vez, que me diz muito, você educar 3 gêmeos não deve ser brincadeira, né? E aí um falou, posso beber água? O pai falou, pode. Aí o outro falou, vou também. Não, quando seu irmão voltar. E aí ele ficou esperando. Aí eles são crianças, né? É claro que aquele que foi e que ouviu o pai falar com o outro, você só vai, quando seu irmão voltar, vai ficar lá fazendo hora. Vai ficar lá enrolando, vai demorar para voltar.
3: É.
4: Né? E aí ele volta. E o outro não levanta imediatamente e sai. Ele pergunta, posso ir agora? Ele não levanta e sai. Esse detalhe me diz que esses pais estão educando essas crianças com uma disciplina, com uma necessidade, não é, de prestar contas a eles, pais, que é muito importante. Não é importante para os pais, é importante para os filhos.
3: Exatamente.
4: Não é? Então, não é que você vai submeter a criança, não é que você vai desrespeitar a criança, mas ela precisa ter a quem se referir. E é você.
3: A quem se reportar, né?
4: Sim, ela precisa ter quem fala o que é que eu posso fazer.
3: Referência.
4: Quem fala o que está certo, o que é bom. Isso não quer dizer também que os pais sejam infalíveis, né? Eles também erram e às vezes vão ter que dizer para os filhos, me desculpe, eu pensei desta forma, pensei que o resultado seria esse e não foi, me desculpe. Né? Porque isso também faz parte. Eu me lembro que na semana anterior, né, quando a gente fez o outro programa, eu falei isso. Quando um pai ensina respeito, quando ele respeita o filho, quando ele respeita as pessoas com as quais eles convivem. Não é falando, ah, você tem que respeitar as pessoas. Porque eu falo, você tem que respeitar as pessoas. E eu não respeito uma pessoa no trânsito, eu não respeito o porteiro do prédio onde eu moro, eu não respeito a pessoa que presta um serviço para mim, na minha casa, ou na minha clínica, na minha loja, eu não estou educando o respeito. Mas, se eu respeito, quando eu falar, né, eu posso dizer, meu filho, minha filha, aqui em casa, a gente não trata as pessoas assim. E aí ele vai falar, é verdade, eu não vejo. Né? Porque quando estão com a gente, como psicóloga, eu já ouvi muito isso, né? Mas não pode gritar com as pessoas, a gente não fala assim com as pessoas, e a criança fala assim, meu pai fala assim, minha mãe fala assim.
3: É o conhecido mau exemplo, né?
4: E aí você não tem argumento para a criança, porque você está dizendo para ela que não pode, mas tem alguém fazendo aquilo. E aparentemente está dando certo.
3: Então, o Goza, deixa eu dar uma provocada aí na sua conversa. Durante esse tempo, esses anos de experiência sua como psicóloga, você já se deparou com um filho que fez uma malcriação dentro da sua sala de atendimento e a criança falou, mas eu aprendi isso em casa, ou falou assim, meu pai ou minha mãe faz isso em casa. Você já deve ter passado por isso, né?
4: Sim, eu já vivi uma situação muito, muito ruim.
3: Uhum.
4: A criança tinha 5 anos e ela deu um tapa no rosto da mãe, na minha presença. Ela não fez na minha presença. Acontece que eu abri a porta na hora.
3: Uhum.
4: Eu não estava lá. Eu cheguei.
3: Uhum. Né?
4: Eu abri a porta na hora. E aí eu falei, não vamos entrar enquanto você não pedir desculpas. Na minha presença... Você não vai desrespeitar sua mãe assim. E a criança ficou muito nervosa. e falava para mim, eu já pedi desculpas. Eu falava, eu não vi, eu não ouvi, eu tô aqui, eu tô olhando para você. Eu não vi, eu não ouvi. Mas a gente está perdendo o nosso tempo, porque era uma criança que já estava na terapia há algum tempo, então ela sabia que ela tinha uma hora para entrar e uma hora para sair. Uhum. Eu falei, e enquanto você não pedir desculpas, a gente não entra. A gente vai passar o nosso tempo todo aqui, mas assim não. Né? E é, você tem que ter uma coragem enorme. Eu não estou falando que eu sou, né, a melhor pessoa do mundo, mas você tem que ter uma coragem, porque é, essa atitude da criança me diz que essa mãe tolera muita coisa. E aí, quando você põe o limite, você está desafiando a mãe também. Não é? Está dizendo para ela, olha, tem outro jeito. Tem outro jeito. E isso é muito difícil. E a gente entende que em muitas situações, essa mãe chegou a esse ponto por uma série de questões.
3: Exatamente. Era isso que eu ia até comentar.
4: Por uma série de questões que são importantes para ela. Mas imagina, como você, um profissional que participa da construção, né, da personalidade de uma criança, deixa passar uma coisa tão grave. Não pode. Você não pode deixar passar. Né? Eu já tive paciente adolescente que me desafiou, que falou, vou quebrar isso tudo aqui. Né? E eu realmente não conseguiria impedir. Ele era maior que eu. E aí eu falei, tudo bem, você pode quebrar, não vou conseguir impedir, você é muito mais forte que eu. Mas aí no outro dia você traz tudo novo para mim. É por sua conta. E ele não quebrou. Né? E ele não quebrou. Então, acho que você tem como base respeitar a criança. Para começo de conversa, respeitar a criança. Se você é um adulto que respeita a criança, se ela não tem dúvida de que você a vê como uma pessoa, quando você fizer uma coisa que desagrada ela, e você não ultrapassar o limite do respeito, você for firme, mas não for agressivo, ela pode não gostar, mas ela dificilmente vai se voltar contra você.
3: Sim, sim.
4: Né? Teve uma vez que um pré-adolescente, ele me respondeu assim, eu não fiquei com raiva de você. Porque eu também banquei um limite contra uma permissão dos pais. E eu banquei o limite. E depois, né, depois em outro momento, naquele momento não, mas passado, eu fui conversar a respeito, ele falou, não fiquei com raiva de você. Mas por que que não foi o meu pai, por que que não foi a minha mãe que falou aquilo que você falou?
3: Ela te fez essa pergunta?
4: É porque eu falei, não, você não vai. Isso não é permitido para alguém da sua idade. Você não vai. Na presença do pai e da mãe. Eu banquei. Porque era uma coisa de risco. Sabe? Então, para não desagradar, para o filho não fazer uma cena...
3: Uhum.
4: Porque já não era mais uma birra, ele já era grande, né, para fazer uma birra, mas para não fazer uma cena e tal, eu cedo, para ficar mais confortável para mim, para eu não me desgastar, eu cedo. E era uma situação que eu via perigo.
3: Uhum, uhum.
4: Né? E aí eu banquei. Eu falei, não, você não vai. Isso não é permitido para a sua idade. Você não vai. E aí depois, em outro dia, em outro momento, que eu fui conversar, a resposta foi essa. Eu não fiquei com raiva de você me falar. Mas por que não foi o meu pai e a minha mãe? Falaram.
3: O Goza, eu fico imaginando, aí você não tem um problema, você tem três problemas. A criança, o pai e a mãe. né? Porque realmente educar filho não é fácil. Não é, é muito difícil, eu sei que é, né? É muito difícil. E alguns pais, não estou falando isso por mal como crítica, não. Alguns pais não sabem como educar, né? Não sabem porque...
4: E está cada vez mais difícil, porque tem cada vez mais, entre aspas, modelo. Você tem hoje uma série de sugestões que entram meio como imposições de modelo de educação. Uhum. Então, se você vai no Instagram, se você vai no YouTube, se você vai em qualquer, né, dessas mídias, você acha educação não violenta, educação é sei lá o quê. Eu não estou criticando a educação não violenta, mas tem gente da educação não violenta que estudou a fundo,
3: uhum,
4: e tem gente que pegou carona.
3: E tem outra coisa também, Goza, educar pessoas não é bula de remédio.
4: E tem gente que pegou carona, por quê? Eu já li os dois livros, pelo menos, do cara que criou essa educação não violenta.
3: Uhum.
4: Né? Não estou me recordando o nome dele agora. Mas não tirou de trás da orelha, não. Estudou pra caramba. Agora, para você dizer que você vai dar um curso de orientação parental com base na comunicação não violenta, você tem que ter estudado muito comunicação não violenta.
3: E eu acho também que além de você ter que estudar bastante educação não violenta, a pessoa tem que ter experiência, né, Goza? Porque esse, aí eu vou falar uma coisa por minha conta e risco. Esse negócio de coach, isso...
4: Pois é.
3: Meu Deus do céu.
4: Então, e a experiência não necessariamente é você ter feito aquilo que os pais vão fazer, mas é você ter feito o que você está se propondo a fazer. Não é? Porque eu sou uma profissional que trabalha com crianças e que faz orientação de pais e que não tem filho. Então, eu nunca eduquei um filho, mas eu já acompanhei centenas de pais que educam filhos. E já me preparei para isso. E já me questionei. E já fui questionada. E isso me dá experiência.
3: Uhum. Né? Com certeza.
4: Então, é você entender, né, que não é uma teoria, não é você ler um livro, porque eu não estou me recordando agora o nome do cara da comunicação não violenta, mas eu li dois livros dele, depois eu li três livros de uma brasileira, ela, eu me lembro o nome, que é a Elisama Santos, três livros em que ela fala os desafios da comunicação não violenta, de educar filhos com base nesse respeito. E eu já li mais uma porção de coisas. Tem um autor também, Luiz alguma coisa, mas que ele tem um livro, assim, um livrão sobre educação também maravilhoso, e que ele fala que a educação é responsabilidade dos pais, né? Mas como os pais estão perdidos, como eles estão bombardeados por modelos e eles acabam sem naturalidade para fazer aquilo que a criança precisa.
3: É verdade, sim. Assim, para até falar mais um pouquinho sobre isso, a gente já está chegando no final, o Goza, meu pai usava uma frase que eu acho que até dá para adaptar. Meu pai sempre falava assim: cada cabeça é uma sentença, então cada criação é uma criação diferente, então não adianta a pessoa entrar na internet e ver lá um modelo, opa, peguei isso aqui, nossa, que bacana, legal, vou usar esse modelo.
4: Vou fazer um checklist.
3: Exatamente, fazer um checklist. Sim, não, sim, não é assim. Cada caso é um caso.
4: E né? Olha, cada criança é uma.
3: É uma, é?
4: É o meu pai, só pra gente encerrar mesmo. O meu pai era colega de sala da irmã dele, mais nova. E eles contavam isso, que a professora mandou fazer uma composição, né? Na época não chamava redação. chamava Composição sobre a Mãe. Cada um tinha uma. A composição, a mãe que o meu pai descreveu, não era nem parecida com a mãe que a minha tia descreveu. E era a mesma pessoa.
3: Você vê.
4: Né? Então, cada um tem uma mãe, cada um tem um pai e cada um tem um filho também. Né? Então, essa educação, eu falei isso no programa anterior e vou repetir. Essa educação da qual a gente está falando hoje, ela é baseada no convívio. Ela é baseada na convivência. Na convivência, eu me lembro que eu usei essa expressão, na convivência intencional. O que é que eu quero ao conviver com o meu filho? É baseado nisso. É nisso que a gente está falando hoje, que a gente falou duas semanas atrás, né? E que a gente pode falar muitos e muitos dias. Uhum. De acordo com o interesse das pessoas.
3: Isso. Goza, a gente sabe que todo pai, toda mãe deseja o melhor para o filho. Só que para que esse filho consiga chegar até em algum lugar que o pai e a mãe deseja, precisa da contribuição deles. Não é só a contribuição do professor dentro de sala de aula.
4: Sim.
3: Né? Os pais...
4: Os pais dão... os primeiros passos.
3: Exatamente. Goza, a gente vai continuar falando sempre sobre isso e a gente pede você, que é o nosso ouvinte que está nos ouvindo aí, esse bate-papo sempre gostoso com a Goza aqui nas quintas-feiras, né, no Psicologia do Dia a Dia. Mande sua sugestão, o que você quer ouvir, o tema que você quer que a Goza traga pra gente, né? Pode sugerir à vontade, tá, gente? Mais uma vez nós conversamos com a Margarida Maria Paulo Rodrigues Vargas, a Goza. O Goza, para a gente terminar, uma mensagem.
4: Olha, eu quero dizer para as pessoas que não temam educar os seus filhos. Não temam ensinar a eles aquilo de mais profundo que elas têm dentro de si. Porque esse é o caminho.
3: É isso aí. Goza, mais uma vez, muito obrigado. É sempre bom aqui a gente estar batendo papo, né? Eu achei engraçado que a hora que o nosso diretor aqui, o João, ele fez o sinal, eu achei que ele não estava fazendo sinal, não, porque ele levantou o braço e eu achei que estava espreguiçando. Brincadeira, gente. Goza, até semana que vem.
4: Até.
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2: A odontopediatria é uma especialidade da odontologia que aplica cuidados especiais na saúde bucal de bebês e crianças, além de gestantes e pacientes com necessidades especiais. Sua principal função é aplicar técnicas de psicologia infantil para eliminar desde cedo os traumas relacionados ao dentista, que podem ser iniciados neste período da infância. Quando nascer o primeiro dente do bebê, já é recomendável o início do tratamento com um dentista especializado em odontopediatria. Os dentes de leite são os primeiros dentes a surgirem em seres humanos. Assim que nascem, devemos procurar um odontopediatra para fazer sua manutenção, para que no futuro a criança possa se tornar um adulto com dentes perfeitos, livre de doenças, com uma estética bucal bonita, com dentes fortes e resistentes.
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8: Hoje iremos falar sobre o câncer colorretal, também conhecido como câncer do intestino grosso ou do reto. Esse tipo de câncer é mais comum após 50 anos e está entre os tumores mais comuns, tanto em homens como em mulheres. Tem como os principais sinais e sintomas alterações do hábito intestinal, sangue nas fezes e emagrecimento. Quando diagnosticado na sua fase inicial, tem grandes chances de cura. O principal exame para o seu diagnóstico é a colonoscopia, na qual podemos realizar biópsias da lesão, como também definir a sua localização. O câncer do intestino tem como ser prevenido através da realização da colonoscopia a partir dos 45 anos a cada 5 anos.
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11: O advogado Marco Aurélio de Carvalho, que coordena a campanha de reeleição de Lula em São Paulo, afirma que a nota divulgada nesta quinta-feira pelo presidente da Fiesp, Paulo Scaff, sobre o tarifaço de Donald Trump contra o Brasil é vergonhosa e estarrecedora. Scaff culpou Lula pela medida anunciada pelos Estados Unidos. Segundo ele, a nova sobretaxa de 25% aplicada pelo governo Trump sobre produtos brasileiros poderia ter sido evitada com uma condução técnica e pragmática das negociações. Marco Aurélio afirmou que é vergonhosa e estarrecedora a fala do presidente da Fiesp, um verdadeiro tapa na cara do empresário brasileiro, que é a verdadeira vítima dos boicotes do bolsonarismo ao Brasil e aos brasileiros. O presidente dos Estados Unidos, Donald Trump, assistirá à final da Copa do Mundo entre a Espanha e a Argentina no domingo, informou nesta quinta-feira a secretária de imprensa da Casa Branca, Caroline Leavitt. Em coletiva de imprensa, Leavitt diz que a presença de Trump será o toque final daquela que tem sido a Copa do Mundo mais assistida, mais segura e mais bem-sucedida da história dos Estados Unidos. A Comissão de Defesa dos Direitos da Mulher da Câmara dos Deputados aprovou o projeto de lei que garante adicional de 5%

na aposentadoria ou pensão de mulher que tenha filho. O percentual é limitado até 3 filhos, pode chegar a 15% e vale apenas para seguradas do INSS. A proposta tem caráter conclusivo, o que significa que não precisa ser aprovada em plenário, mas ainda precisa ser analisada em outras 3 comissões. O parecer deve ser aprovado sem mudanças para que não vá a

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6: Thalissa Lima tá de volta.
7: Agora de volta nesse bloco, vamos falar sobre a influenciadora Deolane Bezerra. Depois da prisão dela, o restaurante Paris 6 decidiu retirar o nome da advogada de um dos pratos que faziam referência a ela no cardápio. Essa mudança chamou a atenção principalmente porque Deolane se tornou um nome bastante comentado após ser alvo de uma operação que investiga um suposto esquema de lavagem de dinheiro. Ela nega, né, essas acusações e a defesa afirma que ela não cometeu irregularidades. Só que nas redes sociais o caso divide opiniões. Alguns apoiam a decisão do estabelecimento, outros comentaram sobre a exposição da influenciadora e a repercussão que o nome dela ainda gera na internet. E pra gente fechar, um assunto que deixou muita gente emocionada foi a morte do jornalista Renato Machado. O profissional que contribuiu com uma carreira de décadas no jornalismo brasileiro teve a morte confirmada hoje. Renato ficou conhecido, né, pela atuação em grandes telejornais e programas da televisão, como o Bom Dia Brasil, da TV Globo, além de trabalhos como repórter e correspondente internacional. Após a notícia, jornalistas, colegas de profissão e o público usaram as redes sociais para prestar homenagens e relembrar momentos da trajetória dele. Uma despedida que movimentou a internet, né, e reforçou o legado de um dos grandes nomes do jornalismo brasileiro.
6: Isso é verdade, né? Vai em paz. E a gente pode contar que nessa história foi escrita com muito talento pelo Renato Machado, que Deus o tenha, né? Um grande, grande jornalista e uma grande figura, né, do jornalismo brasileiro. Thalissa, obrigado aí pelas suas notícias, novidades, as informações. Amanhã ela está de volta com a gente.
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2: Agora são 16:33. Matheus está chegando aqui para trazer para a gente informações sobre uma operação da Polícia Militar e Ministério Público contra o crime organizado na Zona da Mata, que termina com 26 presos. É isso, Matheus?
3: Pois é, Marcelo, olha só, na manhã da última quarta, no dia de ontem, o Ministério Público de Minas Gerais e a Polícia Militar uniram forças para desarticular grupos criminosos armados que vinham atuando na Zona da Mata Mineira durante toda a nossa região. A chamada Operação Êxodo mobilizou dezenas de agentes e teve reflexos diretos no policiamento regional. No total, as equipes foram às ruas das cidades da Zona da Mata para cumprir 46 mandados de busca e apreensão. A ofensiva terminou com a prisão de 26 pessoas, divididas entre cumprimentos de mandado de prisão preventiva e também flagrante durante a busca. Além das prisões, a operação focou em sufocar o braço financeiro e também logístico das facções. Durante as ações na região, os policiais apreenderam, olha só, uma pistola calibre 9mm e munições de calibre 9mm e .40, 205 buchas de maconha, 113 pinos de cocaína prontos para comercialização, 14 aparelhos celulares que agora devem passar por perícia para ajudar a mapear a rota do tráfico na Zona da Mata. Embora o epicentro das investigações tenha se concentrado na comarca da cidade de Além Paraíba, o desmantelamento dessa organização traz alívio para toda a Zona da Mata, incluindo o cinturão de segurança que envolve grandes cidades

0: polos, como a nossa Muriaé. A circulação de armas e entorpecentes entre as divisas municipais da região costuma alimentar a criminalidade local de forma interligada. De acordo com a primeira promotoria de justiça de Além Paraíba, o balanço da operação mostra um golpe duro no crime organizado local. O Ministério Público de Minas Gerais ressaltou que ações integradas como essa são fundamentais para sufocar as rotas de tráfico e garantir a preservação da ordem pública para as famílias de toda a nossa região. Marcelo Bittencourt.
1: É isso aí, um excelente trabalho da polícia, né? A gente só tem que bater palma e agradecer muito, porque é esse trabalho que faz com que a gente tenha menos pessoas consumindo essas porcarias dessas drogas, né, Matheus?
0: É isso, drogas retiradas de circulação, criminosos retirados também de circulação, que ameaçam a paz das famílias aqui da nossa região, acontecem em Além Paraíba, mas essa operação Êxodo abarca toda a zona da Mata Mineira. Então, além de Muriaé, as outras cidades também precisam ficar alerta, principalmente os criminosos. Quem é cidadão de bem, segue tranquilo, viu, Marcelo?
1: É verdade. Matheus, obrigado pelas informações. Agora são 16:36. 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

0: Ô, gente, chegando o nosso último falando com você. E tem mensagem ainda que o pessoal mandou pra cá. Deixa eu ver quem que mandou mensagem. Fala comigo!
1: Boa tarde, Marcelo. Era a voz da Barra. Marcelo, eu não gosto de frio, não. Quando eu morava lá em Santa Catarina, que eu sou lá de Joinville.
0: Nossa Senhora!
1: E vou te falar, não gosto de frio, eu gosto de calor. E aqui em Muriaé eu amei, porque quase não faz frio, não. Mas você sabe que esses dias tá fazendo frio. E a gente que não tem cobertor de orelha, ele sofre. Meu Deus, vai devagar, frio. Era Góis da Barra. Um abraço pra você, Marcelo. Tô ligadinha com você, costurando umas roupas aqui. E tô ligado com você. Tamo junto.
0: Ô, Vera, obrigado, tá? Tamo junto sempre. Menina, então você não gosta de frio, né? Você prefere o calorzão aqui de mulher. Eu, pra te falar a verdade, eu gosto de frio, mas não é muito não, tá? Porque eu vou te falar, frio é, sei lá, o frio é muito, é ruim, assim, muito exagerado, né? Incomoda mesmo, a gente começa a gripar, a gente tá acostumado com esse calorzão aqui da zona da mata, né? Principalmente aqui em mulher, que é mais quente, a gente quando começa a esfriar, aí começa nariz escorrer, a gente começa a gripar, espirrar, né? Então realmente a gente sofre um pouquinho com o frio, você tem razão. Um abraço, tá, Vera? Obrigado aí pela audiência, tamo junto e misturado sempre. Deixa eu ver aqui quem que mandou mais mensagem aqui. Fala comigo!
2: Boa tarde, Marcelo Bittencourt, tudo bem com você, meu amigo? Aqui é a Cleusa do bairro São Pedro, hoje eu queria mandar uma homenagem aí pra Maria José do bairro São Gotardo, mãe da Simone, da Silvane. Você está completando mais uma data natalícia hoje, mais um aniversário. Que Deus abençoe com muito amor, muita graça, né? Muita paz. Se você puder, passa uma música para nós aí do Amado Batista, se der tempo. Tá bom? Aqui é a Cleusa do bairro São Pedro. Muito obrigada, amigo. Uma boa tarde para você. Fica com Deus. Se tiver sorteio, me coloca aí, por favor.
0: Tá joia, Cleusa, obrigado, tá? Mais cedo eu toquei uma música do Amado, né? Meu ex-amor, mas amanhã eu vou tocar mais, tá? Amanhã você me pede aqui que a gente toca, tá bom? Obrigado, tá? Pela mensagem, tamo junto e misturado. Queria mandar um abraço também pra Maria do Carmo Venâncio, que mandou um boa tarde bonito aqui, uma foto linda com um coração. Boa tarde, tá, Maria do Carmo? Tamo junto. Deixa eu ver quem mandou mais, deixa eu ver aqui, a Sandra, Sandra, te mandei o número aí que você me pediu, tá bom? O número tá aí na timeline aí. Deixa eu ver mais quem aqui. Manda não, já conversamos com todo mundo, né? Vamos seguindo, gente. Olha, daqui a pouco tem o Boa Tarde com Cris, tá, gente? Daqui a pouco tem o Boa Tarde com Cris e já vai se preparando. Vamos tocar música boa. Ah, peraí, gente. Eu tô esquecendo de fazer um negócio muito importante. 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Vamos seguindo com programação musical. Vamos tocar um rastapé agora? Vamos. Levanta da cadeira e dança.

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É isso aí, gente. Estamos chegando no final da nossa programação. Amanhã eu tô de volta. Aliás, queria aproveitar, gente, que mandar um abraço pro meu amigo, né? Eu já tinha até mandado um abraço para ele. Eu tava batendo um papo com ele aqui, o Guilherme Cabreira, meu amigo argentino, né? Ele participa de vez em quando também do programa de esporte. Ele mandou um áudio para mim. Amanhã eu vou colocar no ar pra gente ouvir a opinião dele sobre a final, né? Que agora vai ter Espanha e Argentina, ou Argentina e Espanha na Copa do Mundo. E a gente quer saber a opinião do Guilherme Cabreira sobre a seleção argentina que pode chegar a seu quarto título, né? Tetracampeão. É isso aí, um abraço pro Guilherme, meu amigo argentino, gente fina, Guilherme Cabreira, tamo junto, meu irmão, Deus te abençoe, tá? Tô indo embora, daqui a pouco tem o Boa Tarde com Cristo, a Neuza já está aqui, já se preparando, já consultando seus manuscritos, nossa, falei bonito, hein? Manuscrito, gente, consultando sua agenda, escrita à mão, isso aí. Consultando tudo aqui, já se preparando pro programa, mais tarde tem também o Esporte Total. Pedro Luiz já está aqui com seu charme, né? Com seus cabelos grisalhos, de óculos, parece um galã de cinema, é o galã da Kátia. Amanhã eu tô de volta, tá bom, gente? Pra gente fazer o nosso Sextou nas Manhãs da Muriaé. Pra gente terminar, eu vou deixar aqui, aliás, quem ganhou o par de ingressos hoje pro Cine Veredas foi a Aline Melo lá do centro. Tá, Aline, é só levar o documento lá que você resgata o par de ingressos para você curtir o cinema lá, levar a família, o esposo, a criançada, quem você quiser levar, tá bom? É um par, né, de ingresso, né? Um abraço, gente, eu tô indo embora pra gente terminar, vamos com o Fernando Sorocaba. Olha que legal, é Madrid, essa música é muito bonita. Amanhã tô de volta, gente, com Deus.

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De um jeito ou de outro, temos que proclamar a palavra do Senhor. Seja falando, seja cantando, seja gesticulando, não é? E para isso estamos aqui, mais uma vez, em nome da Trindade Perfeita, Pai, Filho e Espírito Santo. Bem-vindos, irmãs e irmãos, a este momento de reflexão, oração, gratidão. É o momento do Boa Tarde com Cristo para todos. Todos os ouvintes, patrocinadores, colaboradores, Rádio Muriaé, Família Rádio Muriaé FM 99.5, né? Equipe do programa, todos bem-vindos a este momento e tenham uma boa tarde com Cristo. Todos vós que a Deus temeis, vinde escutar. Vou contar-vos todo o bem que Ele me fez. Senhor, nós vos pedimos, venha em nosso auxílio. A venerável intercessão da gloriosa Virgem Maria, para que, por sua proteção, possamos chegar ao monte que é Cristo, nosso Senhor. Ele que é Deus e convosco vive e reina na unidade do Espírito Santo por todos os séculos dos séculos. Amém. Peçamos ao Espírito de Deus que venha nos iluminar, nos guiar, nos encher de sabedoria neste momento tão feliz do nosso encontro com Cristo, né? Com a palavra de Deus. Vinde, Espírito Santo, enchei os corações dos vossos fiéis e acendei neles o fogo do vosso amor. Enviai o vosso Espírito e tudo será criado e renovareis a face da terra. Oremos, ó Deus que instruíste os corações dos vossos fiéis com a luz do Espírito Santo, fazei que apreciemos retamente todas as coisas segundo o mesmo Espírito e gozemos sempre da sua

0: A devoção à Nossa Senhora do Carmo é antiquíssima e rica de fé. Ligado a essa devoção está o uso do escapulário, que segundo a tradição foi um desejo de Nossa Senhora revelado a São Simão Stock. Hoje, 16 de julho, a igreja celebra o dia de Nossa Senhora do Carmo. Todas as Nossas Senhoras é a mesma Mãe de Deus, né? Recebeu um título de acordo com a sua aparição, né? Nós todos já sabemos disso. Nossa Senhora das Graças, Nossa Senhora de Lourdes, Nossa Senhora do Carmo, é a mesma Nossa Senhora. Quem faz a vontade de Deus faz parte da família de Jesus Cristo. Maria Santíssima, na humildade e oração, fez a vontade do Senhor. Hoje, a boa nova está no Evangelho escrito por Mateus, no capítulo 12, versículos de 46 a 50. Mateus 12, de 46 a 50. Ouçamos com atenção.
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Proclamação do Evangelho de Jesus Cristo segundo Mateus. Glória a vós, Senhor. Naquele tempo, enquanto Jesus estava falando às multidões, sua mãe e seus irmãos ficaram do lado de fora, procurando falar com ele. Alguém disse a Jesus: olha, tua mãe e teus irmãos estão aí fora e querem falar contigo. Jesus perguntou àqueles que tinham falado: quem é minha mãe e quem são meus irmãos? E, estendendo a mão para os discípulos, Jesus disse: eis minha mãe e meus irmãos, pois todo aquele que faz a vontade do meu Pai que está nos céus, esse é meu irmão, minha irmã e minha mãe. Palavra da salvação. Glória a vós, Senhor. É palavra do Santo Evangelho. Perdoe os nossos pecados e nos faça crescer na fé. Amém.

Jesus, não é? Deixar a sua casa, sua família e formar uma comunidade com seus discípulos, não é? Andavam pregando, ia à sinagoga. E essa comunidade era formada por quem aceitava viver a vontade do Pai. Pertenço à comunidade de Jesus, se aceito que o Pai me transforme e procuro viver a vida nova que me oferece. Se me deixo unir a Jesus para viver a sua vida. Se eu me uno a Jesus para viver a sua vida, eu aceito que eu

0: Pai, me transforme para que eu viva uma vida nova, não é? E Jesus, nessa passagem de hoje do Evangelho, ele afirma: quem faz a vontade de Deus faz parte da sua família, quer dizer, da família de Jesus. Assim, o parentesco com Jesus não se resume na dimensão sanguínea, mas se estende ao parentesco espiritual, que abrange todos nós. Todavia, para fazer a vontade de Deus e fazer parte da família de Jesus, não basta dizer que somos batizados e acreditamos nele. Não é só dizer eu sou batizado, né? Eu sou batizada e eu acredito. Não adianta só isso para dizer que é da família de Deus. Não serão somente as palavras, mas também e principalmente as atitudes que demonstrarão se realmente fazemos ou não fazemos a vontade do Senhor. Quem soube fazer a vontade do Senhor foi Maria Santíssima. Hoje, venerada, né? Como Nossa Senhora do Carmo. Ela é Maria. Ela é a mãe de Jesus. Ela fez a vontade de Jesus. No Evangelho de hoje, Jesus diz: meu irmão, minha irmã, minha mãe, são todos aqueles que fazem a vontade do meu Pai que está no céu. E Maria foi aquela que fez a vontade do Pai. Aceitou fazer parte, né, do plano da salvação, do projeto da salvação. A mãe de Jesus. E hoje, essa mãe, ela é celebrada, né, com o nome de Nossa Senhora do Carmo. Esse título demonstra a preocupação de Nossa Senhora em cuidar dos seus filhos, que somos nós. Que ela interceda a Deus por nós e abençoe a família carmelita, né? A família dos carmelitas. Que nós sejamos realmente irmãos de Jesus. Que nós pertençamos à família de Jesus, procurando seguir, procurando fazer a vontade do Pai. Não só com palavras, dizer eu sou batizada, eu acredito, não, mas vivendo a palavra. Dando atenção aos irmãos, sendo fraterno, que é isso que ele mandou, perdoando, anunciando. É isso que o Pai manda. É isso que ele pediu a Jesus para nos ensinar, e por isso mandou seu filho aqui nascer de uma mulher e ser o humano divino. Então, vamos fazer a vontade do Pai para pertencermos à família de Jesus. Não é mesmo, Pedro? Você também é da família de Jesus, né, Pedro? Os ouvintes, todo aquele que ouve a palavra e procura colocá-la em prática. Essas pessoas são da família de Deus. Senhor meu Deus, vossa vontade, o que quereis é minha salvação, minha união de vida com Jesus. Quero o que quereis, aceito o vosso amor e só vos peço que me façais amar-vos o mais possível. Reconheço minha fragilidade e a cada passo preciso do vosso apoio. Não permitais que me separe de Jesus e de meus irmãos. Amém. São 5:16. 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

Melo. É um título, né? Já falei no princípio do programa, é um título de Maria, é um título mariano, que é de um tempo muito antigo, que nos leva lá ao Monte Carmelo, em Israel. Essa devoção destaca-se pela entrega do Santo Escapulário a São Simão Stock, lá no ano de 1251. O escapulário é um sacramental que simboliza a proteção materna de Maria e o compromisso dos fiéis com uma vida de oração, né? Usar o escapulário e rezar. 16 de julho, hoje, a igreja celebra Nossa Senhora do Carmo, Virgem do Escapulário, diretamente ligada à história, né, dos religiosos carmelitas. Carmelo, né, lá numa montanha, lá da Terra Santa, aonde as pessoas vão rezar em busca por Deus. Um lugar de silêncio, de oração, um jardim onde devemos ir para beber da água da fonte salvadora. É um lugar de encontro e oração. O Monte Carmelo pode ser também o nosso coração. Quantos de nós não pode ir lá? A maioria, lá no Monte Carmelo. Então, a gente sobe ao monte do nosso coração, o lugar do sentimento, o lugar do amor, o lugar da oração. E então, aí a gente reza pedindo a proteção de Maria, com o título de Nossa Senhora do Carmo. E ela disse que quem usa o escapulário, ela garante proteção no perigo. Maria oferece amparo espiritual e material durante toda a vida terrena e salvação eterna.

também é que ela promete. A promessa principal de que quem morrer usando o escapulário não perecerá no fogo do inferno. Mas, privilégio sabatino, a libertação do purgatório no primeiro sábado após a morte para quem cumprir as práticas devocionais e cumprir a palavra de Deus. Nós vamos agora ouvir o hino a Nossa Senhora do Carmo e eu quero aproveitar para dedicar a todas as pessoas da comunidade Nossa Senhora do Carmo que estão em festa e lá hoje tem missa, está tendo barraquinha. Vamos lá, vamos prestigiar aquela comunidade.

Olha, presente de Deus, amor de Deus, né? Um presente para nós. A semana passada, nós refletimos sobre aproveitar todos os momentos da vida, todos os acontecimentos para educar nossos filhos, quando crianças, adolescentes, adultos, sempre a mãe, né, está pensando no filho, mesmo quando é adulto, a gente ainda fala, os meninos, as crianças, né? Pai e mãe sempre fala assim. E a gente deve aproveitar mesmo todos os acontecimentos, né? Sempre conversar com jeito, sempre ouvir o que o filho quer falar conosco, não é assim? E devemos rezar também muito pela nossa família, né? Que a nossa família seja da família de Jesus, todos obedecendo a palavra de Deus. Olha que coisa tão boa. A gente quer assim. Às vezes nem dá para ser assim, mas a gente vai se esforçando, vai rezando, vai pedindo. E hoje a gente pede a Nossa Senhora do Carmo que abençoe a nossa família, abençoe o nosso lar, abençoe a nossa vida. Vamos fazer uma oração, todos assim, em pensamentos, unidos à oração que eu vou fazer aqui. Senhor, nosso Deus e nosso Pai, nós vos louvamos pela família que temos e agradecemos vossa presença em nosso lar. Iluminai-nos para que sejamos capazes de assumir nosso compromisso com vosso Filho Jesus Cristo e de participar da vida de nossa comunidade. Ensinai-nos a viver vossa palavra e o vosso mandamento do amor, a exemplo da família de Nazaré. Concedei-nos a capacidade de compreendermos nossas diferenças, para nos ajudarmos mutuamente, perdoarmos nossos erros e vivermos em harmonia. Dai-nos, Senhor, saúde, trabalho e um lar onde possamos viver felizes. Ensinai-nos a partilhar o que temos com os mais necessitados e empobrecidos. E dai-nos a graça de aceitar com fé e serenidade a doença e a morte quando se aproximarem de nossa família. Ajudai-nos a respeitar e incentivar a vocação de nossos filhos quando quiserdes chamá-los para vosso serviço. Que em nossa família reinem a confiança, o diálogo, a fidelidade, o respeito mútuo, para que o amor se fortifique e nos una cada vez mais. Permanecei em nossa família, Senhor, e abençoai nosso lar. Dai-nos a força necessária para vencermos o mal com o bem. Dai a nossos filhos pureza e santidade, e concedei a eles a graça

de superar os vícios que destroem a vida e a paz. Senhora do Carmo, vós que sois mãe de Jesus, abençoai nossas famílias, guardai-nos no caminho de Jesus, vosso filho, e voltai para nós vosso olhar carinhoso de mãe, hoje e sempre. Amém. Senhor, enviai operários para a vossa messe. Ouçamos agora uma música sobre família, que também é um

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quarta-feira, hoje, 16 de julho, às 19 horas, missa na comunidade Nossa Senhora do Carmo, né? Festa, minha gente. Amanhã, sexta-feira, dia 17, às 19 horas, missa na matriz, comemorando o aniversário do Padre João. Dia 18, sábado, às 17h30, missa na comunidade São Judas Tadeu. Às 19 horas, missa na matriz. Logo após a missa, o Arraiá da Imaculada. Festa julina, né? Vamos aproveitar, vamos brincar, não é? 19, domingo. Às 7, às 9 e às 19 horas, missa na matriz. Às 17 horas e 30 minutos, missa na comunidade São João Batista. E aqui, né, falando mais uma vez do Arraiá da Imaculada, comidas típicas, doces e quitutes, quadrilha, diversão. Logo após a Santa Missa das 19 horas, não é mesmo? Vista seu traje caipira e venha participar dessa linda festa que é da nossa comunidade. Traga sua família, seus amigos, não é mesmo? E dia 16, hoje às 19h30, grupo de oração Fonte de Água Viva. Para os montes levanta os olhos, de onde me virá o socorro? Salmo 120. Na paróquia, né? Na nossa paróquia, Nossa Senhora Imaculada Conceição. Então, são esses os avisos. E eu quero aproveitar essa oportunidade.

0: Saudade, para falar sobre o livro Um Legado de Amor, que é um livro sobre o Monsenhor Muniz, né? Que esteve tanto tempo aqui na paróquia com a gente e que foi o idealizador e o criador do programa Boa Tarde com Cristo. Então, foi lançado um livro dele, Um Legado de Amor, não é? Lá em Cataguases. E quem quiser comprar um livro desse, eu já comprei, o livro está muito bom. O livro é feito assim de vários testemunhos de pessoas que trabalharam e conviveram com ele, de todo o trabalho dele feito nas paróquias por onde ele passou, da sua humildade, da sua simplicidade, o seu modo de ensinar, o seu modo de rezar. Tá muito bom o livro, minha gente. E a renda desse livro vai ser revertida para as obras lá da paróquia Nossa Senhora do Rosário, lá em Cataguases, tá bom? Quem quiser pode dar o seu nome na secretaria da paróquia. O livro, o que eu comprei foi R$70. Não sei se ainda está ali no mesmo preço, mas é por aí, tá, gente? Tá muito bom o livro. Quem quiser, só dar o nome direitinho que a gente vai encomendar, tá bom?
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foi criado para o amor, por amor. Você foi criado por Deus, aniversariante de hoje. Aniversariante dizimista, parabéns. Parabéns pelo seu aniversário, parabéns pela sua fidelidade ao dízimo. Isso é muito importante, viu? Quem é dizimista é da família de Deus, porque está fazendo uma coisa da vontade de Deus. Porque o dízimo não foi invenção do padre, não é invenção do padre. O dízimo é bíblico. Então vamos ver aqui os aniversariantes. Hoje, 16 de julho, quinta-feira, Matriz Nossa Senhora Imaculada Conceição Barra, Amélia de Fátima Barbosa, Antônia Sena de Carvalho, Flaviane Nunes Fonseca, Miguel Enzo Antunes Alves. Comunidade Santo Antônio, Aeroporto 1, Maria do Carmo Viana. Comunidade São Vicente de Paula, no Bico Doce, Ana Júlia Natal Silvino. Comunidade Nossa Senhora das Graças, bairro Panorama, Jonatas Roberto Ferreira. Comunidade São José, no bairro São José, João Guilherme da Silva Leite. Parabéns também, o nosso abraço a todos os aniversariantes da nossa cidade, cidades vizinhas, a todos que estão ligadinhos no Boa Tarde com Cristo. Grande abraço a todos, muita saúde, muita paz, muita alegria. Vamos ao presente musical?

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Deus nos dá, partilhar o nosso tempo, partilhar nossos talentos, porque o que temos é porque Deus nos deu, então vamos partilhar. Com o dízimo, sendo dizimista, nós também estamos evangelizando, né? Dizimista tem um coração generoso, um coração alegre. Com o dízimo, aprendemos a evangelizar em comunidade, tanto na própria comunidade como em outras, além das nossas fronteiras, porque somos discípulos missionários de Jesus. Temos de vencer o comodismo e ir ao encontro do outro, repartindo com ele a alegria de ser cristão. Assumir a missão como tarefa permanente exige investimentos. Ao contribuir com o dízimo, estamos exercendo a nossa missionariedade. Inclusive, quando auxiliamos missionários e missionárias que não conhecemos. Quem contribui pelo dízimo com as missões, tanto dentro como fora da comunidade, tem méritos de missionários. Olha, se somos dizimista, somos evangelizadores, somos missionários. Toda autoridade me foi dada no céu e na terra. E depois, ensinai a todas as nações, batizai-as em nome do Pai e do Filho e do Espírito Santo. Ensinai-as a observar tudo o que vos prescrevi. Eis que estou convosco todos os dias, até o fim do mundo. São palavras de Jesus, minha gente. Isso que nós temos que sair e anunciar. Isso nós anunciamos aqui no programa. E você que não anuncia no programa, que não vai em terras distantes anunciar Jesus Cristo, anuncie dentro da sua casa, com a sua vizinhança, no seu trabalho. Anuncie sendo um dizimista, porque quando você é dizimista, esse dinheiro do dízimo vai para sustentar missionários em outras terras. Anunciar o evangelho não é glória para mim, é uma obrigação que se me impõe. Ai de mim se eu não anunciar o evangelho. A primeira carta aos Coríntios, capítulo 9, versículo 16. Vamos ser dizimista, minha gente. Eu sou dizimista. Eu já sou. Desde que começou na nossa comunidade, paróquia Nossa Senhora Imaculada Conceição. E

serei sempre, não é? Você também. Seja um dizimista, seja um missionário, seja evangelizador, seja da família de Jesus. Até amanhã, né? Que tem Boa Tarde com Cristo outra vez. Até amanhã, se Deus quiser. Fiquem com Deus, fiquem na paz, fiquem com a sua família, fiquem com o amor que é Deus. Boa noite.

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1: Em nome do Pai e do Filho e do Espírito Santo. Amém. Pai nosso que estais no céu, santificado seja vosso nome, venha a nós o vosso reino, seja feita a vossa vontade, assim na terra como no céu. O pão nosso de cada dia nos dai hoje, perdoai-nos nossas ofensas, assim como nós perdoamos a quem nos tem ofendido, e não nos deixeis cair em tentação, mas livrai-nos do mal. Ave Maria, cheia de graça, o Senhor é convosco, bendita sois entre as mulheres, e bendito é o fruto de vosso ventre, Jesus. Santa Maria, Mãe de Deus, rogai por nós, pecadores, agora e na hora de nossa morte. Amém. Ave Maria, cheia de graça, o Senhor é convosco, bendita sois entre as mulheres, e bendito é o fruto do vosso ventre, Jesus. Santa Maria, Mãe de Deus, rogai por nós, pecadores, agora e na hora de nossa morte. Amém. Ave Maria, cheia de graça, o Senhor é convosco. Bendita sois entre as mulheres, e bendito é o fruto do vosso ventre, Jesus. Santa Maria, Mãe de Deus, rogai por nós, pecadores, agora e na hora de nossa morte. Amém. Glória ao Pai, ao Filho, ao Espírito Santo, como era no princípio, agora e sempre. Amém.

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0: falar. Muito boa noite para você que está ligado aqui na Rádio Muriaé. Sejam todos muito bem-vindos a mais uma edição do programa Esporte Total na sua 99.5 FM.
1: Olha a Rádio Muriaé aí, gente!
0: Hoje é quinta-feira, dia 16 de julho de 2026 e agora são exatamente 18 horas e mais 6 minutos. Eu sou o Silvério Machado e até às 7 horas da noite tenho o prazer e a honra de falar no seu rádio, onde quer que você esteja. Muito obrigado pela sua companhia, muito obrigado pela sua audiência. Aqui estamos mais uma vez para falarmos de esporte, de futebol e para falarmos de Copa do Mundo e de Campeonato Brasileiro. O Brasileirão voltou, tá, gente? Hoje já tem duas partidas rolando pelo Campeonato Brasileiro da Série A. Tem Botafogo em campo contra o Santos, tem Vasco em campo contra o Vitória. E aqui você vai ficar sabendo de tudo. E ao meu lado hoje, que dupla, hein? Eu tô muito bem servido aqui. À minha direita, Sonir Marini, à minha esquerda, Rogério Lúcio. Pedro Luiz comanda tudo na mesa de áudio. Você aqui, né, vai ficar sabendo sobre Campeonato Brasileiro, sobre Copa do Mundo, né? Porque já temos a final definida, que era a opinião deles, né? De Rogério Lúcio e de Sonir Marini, sobre Espanha e Argentina. Quem vai ganhar? Quem é favorito? Se tem favorito, é óbvio. O que é que eles acharam das semifinais? Enfim, tudo isso e muito mais a partir de agora no Esporte Total. Começo cumprimentando ele, Rogério Lúcio, muito boa noite. Rogério, naqueles palpites, né, que a gente projetou aqui, que eu forçosamente falei, tem que dar um palpite, sai do muro. Acaba sendo alguma surpresa, Rogério, tendo Espanha e Argentina na grande final? Boa noite.
2: Boa noite, Silvério Machado. Boa noite, o Sonny Marino. Antes disso, rapaz, nós tínhamos um enviado em tombos, né, Sonny?
0: Hoje então estamos sem ele, né? Ontem ele entrou.
2: Isso é a ideia do Sonny, praticamente aí pra trás, né?
3: Sei lá disso, não.
2: Boa noite, Pedro. Boa noite, ouvintes da Rádio Mulher. Não, Silvério, negativo. Não houve surpresa, não. Nós conversamos aqui antes da Copa do Mundo, nós citamos aí o G4, né? E volto a falar, o G4 meu teria Portugal no lugar da Inglaterra. Uhum. O restante, França, Espanha e Argentina, seriam no G4 mesmo. Eu sempre bati na tecla, os dois finalistas de 2022, com a Argentina sendo campeã, a Espanha vindo de um ciclo quase que completo, Eurocopa.
0: Acho que perfeito praticamente.
2: Perfeito, né? Perfeito. A único senão foi essa situação, que eu imaginava esse elenco de Portugal entregando mais, não entregou. Culparam o técnico, né? Então,
0: E agora o Jorge Jesus está lá, né?
2: Exatamente, ver,
0: né?
2: Jesus chegou lá. Então, e com a Inglaterra, se a gente analisar o que é desenvolvimento do futebol a nível mundial, a Inglaterra está nesse patamar, sim.
0: É isso, né? Tá aqui conosco novamente o Sonir Marini, né? Sempre nos ajudando aqui também no Esporte Total. Ô, Sonir, surpresa ou não, você tem aí uma grande final, Espanha-Argentina, com muitos contextos, de Messi, talvez a sua última Copa, já tem gente falando que ele aguenta mais uma, de Lamine Yamal, a nova grande estrela mundial, talvez. Você tem muitos contextos, mas no final das contas, Espanha e Argentina é uma final justa, são finalistas justos, na sua opinião? Boa noite, Sonir, seja bem-vindo novamente.
3: Boa noite, Silvério, boa noite ao meu amigo Rogério, Pedro Luiz, e boa noite a você que está nos dando essa audiência maravilhosa aí. Eu vou ser justo, eu achava que a França poderia ter entregado mais. Eu considerei a França a melhor seleção desse campeonato, só que na hora que precisou, eu não achei que entregou isso tudo, não. Eu, pra mim, das seleções, o que mais desenvolveu, o que mais me surpreendeu foi a Espanha, né? Uma defesa praticamente...
0: Tomou um gol só, né?
3: E um time que a gente pode falar hoje que vai ser a melhor defesa praticamente, né, Rogério? Quanto o melhor ataque.
2: Estatística é com o Silvério.
0: Não, é isso mesmo. Por enquanto, melhor ataque argentino, melhor defesa.
3: Falar da entrega dos jogadores argentinos, quantas vezes eles estiveram lá, né, perdendo, com o final do jogo, nos últimos 10 minutos, viraram jogos praticamente impossíveis. Então, acho mais do que justo. Mas, se você perguntar pra mim quem vai ser, eu acho que a Espanha, dessa vez a Espanha vai conseguir pela segunda vez ganhar um Mundial, entendeu? Eu acho que esses jogadores da Argentina estão muito. Da fase, correr muito.
0: Sempre, todos os jogos, não teve nenhum que eles puderam descansar, né? Foi o tempo todo tendo que correr atrás, né?
3: Então eu acho que a Espanha chega em melhores condições de ser campeão. Mas o que nós já vimos esses caras fazer, então não dá pra dar de nada.
0: De jeito nenhum. São 6 horas e 10 minutos, estamos apenas começando o Esporte Total de hoje. A gente vai pro rápido intervalo, daqui a pouco estaremos de volta.
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0: São 18h13. Estamos de volta com o Esporte Total desta quinta-feira, 16 de julho de 2026. Deixar aquele convite, se você quiser participar conosco, fique à vontade para mandar a sua mensagem, seja por texto ou por voz, no nosso WhatsApp 98830-1140. 98830-1140. Você participa com a gente. Se quiser aí deixar o seu pitaco, quem vai ser o campeão da Copa do Mundo, se vai dar Espanha, se vai dar Argentina, se você tá surpreso com essa final, se quiser falar de outros assuntos, se tava com saudade do Campeonato Brasileiro, tá animado com a volta do Brasileirão, você que é vascaíno, você que é torcedor do Botafogo, se tá animado pra hoje, né? As equipes vão vencer. Tô muito animado, não. O Sony tá mais animado que eu. Daqui a pouco a gente vai falar também, claro, de Campeonato Brasileiro. Fique à vontade, 98830-1140. Aquilo que eu sempre falo, você ajuda a construir o Esporte Total de hoje, que vai começar ou continuar falando de Copa do Mundo. Afinal, tivemos ontem a vitória da Argentina, de virada, mais uma vez, contra a Inglaterra, 2-1. E a final definida para este domingo, 4 horas da tarde, Espanha e Argentina. E a gente tava... Até continuou, né, o bate-papo aqui no intervalo. Pra falar, Rogério, um assunto... O Sony levantou bem, né? É o melhor ataque da Copa, que é a Argentina, contra a melhor defesa da Copa, que é a Espanha. Mas aí você pode pensar, pô, então é um time que ataca muito e um time que defende muito. A Argentina até ataca muito, mas não é que a Espanha defende muito. Acho que ela defende muito bem, ficando com a posse de bola, né, Rogério? E aí, aquela pergunta que eu sempre te faço aqui... como é que você acha que vai ser o jogo, Rogério? Mais posse de bola para a Espanha, a Argentina deixando a bola com a Espanha para tentar contra-atacar, talvez, ou é a Argentina rivalizando, como foi ontem contra a Inglaterra, né, que no primeiro tempo era meio que uma troca, uma alternância, hora um tava com a bola, hora outro tava com a bola, isso em momentos distintos do jogo, obviamente. Enfim, Rogério, como é que você imagina que vai ser essa final de Espanha e Argentina, que é uma final justa, como já dissemos aqui?
1: Então, Silvério, vamos lá. A Inglaterra, ela faz ciclos de melhora, de evolução, de crescimento. Acho que ela almeja, ela troca o treinador, traz o alemão com a ideia de subir, ser no topo. Eu percebi ontem, eu não vou entrar no mérito das ações do Tuchel, não. Vamos aprofundar. Eu acho que falta competitividade para essa seleção da Inglaterra. Eu tô presente. E eu acho que faltou meio campo de qualidade, eu acho que faltou jogadores de posse de bola. Hoje eu tava olhando, é impossível, cara. Como é que você pode? Você tem Madueke, você tem Eze, você tem Rashford e você tem o Saka. Como é que eu perco uma semifinal Copa do Mundo com esses quatro jogadores no banco? Uhum. É impossível, é inconcebível isso. Eu não consigo ver o Saka não ser utilizado nesse time da Inglaterra. Ah, cara, quem que é o Saka? Cara, ele é titular do Arsenal. Uhum. Então, assim, eu não consigo ver esse cara. Nós vimos, pode ser que o cara não esteja um momento bom. Acho que, tirando...

0: aí tirando a França, tirando a Noruega e tirando, deixa eu ver, a Argentina, eu acho que todo mundo gostaria de ter o Cole Powell. Sim. No meio campo. Nós lembramos deles na final do Mundial de Clubes ano passado. Teve alguns problemas, caiu de produção, mas é um baita jogador no meio campo. Ontem você tinha jogadores bonitinhos no meio campo da Inglaterra. Tinha jogadores bonitinhos. O único era o Beller, mas não participou do jogo. Então acho que faltou cancha. E o jogo de ontem, o que acontece? Só pra gente enfatizar. O jogo de ontem foi guerra, né? É igual o Papucci falou ontem aqui. O jogo de ontem foi uma revanche. É muito mais do que uma semifinal de Copa do Mundo. Tanto é que o jogo começa com porrada.
1: Não, o tempo todo, né?
0: Principalmente no primeiro tempo. Então assim, a Argentina ela foi pra guerra. E a Inglaterra não entendeu isso. A Inglaterra achou que era apenas uma semifinal de Copa do Mundo. A Argentina não. A Argentina foi pra uma guerra. E pra Argentina, a guerra foi ganha. Nem a batalha, eu não diria pra Argentina. Não foi a batalha, foi a guerra ontem.
1: Só pra tentar, pra quem não acompanhou ontem o Esporte Total, pra tentar captar isso, eu perguntei, gente, é melhor ganhar da Inglaterra ou da Espanha? Eu falei, ganhar da Inglaterra é melhor ganhar de qualquer um. É porque aí você vai, né, dentro de o fora futebol. Aí ele contou a história da guerra, quando era pequeno, ele lembrava dos aviões passando e tal. Enfim, era uma situação que extrapola o campo e bola, né, Rogério? Exatamente. Isso até depois, no final, a FIFA tá até investigando, digamos assim, vai ter punição pra Argentina, por causa da bandeira escrita as Malvinas são argentinas, enfim, porque não pode ter manifestação política. Então vai ter punição? É punição de dinheiro, isso aí pouco importa. Os caras querem manifestar esse sentimento, né? E por isso que... A gente não consegue analisar o jogo de ontem sem isso, porque isso vai pra dentro de campo, principalmente pelo lado do argentino, né, Rogério? Porque é aquela história, quem bate, esquece. Quem apanha, às vezes não esquece. E a Argentina, eu tô usando essa expressão de apanhar, porque a Argentina sofreu muito com a Guerra das Malvinas, né? Tanto é que não conseguiu recuperar o espaço e teve mais mortos do lado argentino e toda a história toda. Então, pra Inglaterra, os caras estão lá, o Bellingham, nem sabe o que é Falklands. Ele deve ter estudado lá, né, talvez lá no ensino médio deles, lá no high school deles, e não sabe, mas os caras argentinos, eles crescem com isso, né? Eles crescem com a história da Copa de 86, que o gol de mão foi uma reparação histórica pelo que os ingleses tinham feito, né, na guerra.
0: O máximo que o Bellingham pode ter estudado é o seguinte lá, a Inglaterra tinha direito sobre as Malvinas, foi lá e tomou posse. Nós somos vencedores, heróis.
1: É, uns malucos, que aí... Aqueles malucos, né? Também que era a ditadura da Argentina, quis invadir um território que ele queria brigar com o grandão e não conseguiram. Então, não, pra eles não tem significado o que tem pra Argentina, é óbvio, né?
0: Então, aí nós vamos pra essa final. Aí, essa final não tem esse enredo. Não vai ter esse enredo, não há. Acho que o torcedor argentino, ele tem expectativa de ser campeão, mas não tem essa mágoa. Então, o jogo, ele cai um pouco de tensão nesse sentido. Só fica a final. Argentina, se a gente olhar a Argentina como atual campeã, se a gente imaginar jogo jogado, talvez seja o único adversário que a Argentina vai pegar realmente superior a ela na bola.
1: Uhum. Sim.
0: É um desafio.
1: Porque... A Inglaterra não era superior na... Ou pelo menos equivalente, vai, mas é superior
0: eu acho,
1: não, né?
0: Eu acho que a Argentina tinha mais recurso. Uhum. Pela situação, acho que poderia ter feito uma seleção inglesa diferente, mais competitiva, com jogadores mais técnicos. A Argentina, a Inglaterra apostou muito no físico e não tinha. Ela imaginou, acho que a Inglaterra, o Tuchel imaginou ontem, que ela poderia controlar o jogo. Tanto é que ele não coloca jogador de velocidade, ele coloca jogador de apoio. Imaginou assim, cara, eu vou ganhar esse jogo tranquilo. Nem uma Doué que entrou, que é no. O Gordon é aquele jogador de movimentação, mas não é de velocidade. Ela achou que ela ganharia o jogo com posse de bola e de aproximação. E ela ignorou totalmente profundidade. Então ela no segundo tempo ela não saía, não tinha velocidade. Quando ela tira o Gordon, então acabou. Teve um momento que o Bellingham tentou sair jogando à esquerda, fechou quatro argentinos e ele
1: não tinha ninguém.
0: Não tinha ninguém. Então, essa situação. Agora. Com a Espanha é o seguinte, a Espanha é um time muito maduro, ela mostrou isso contra um time que acelera jogo, ela mostrou isso contra a França. Ela não permitiu a França jogar, não deu espaço, marcou alto, fez a bola, empurrou a França lá para trás quando pôde. E ela tranquilamente ela vai fazer isso com a Argentina. A Argentina vai ficar em muito desconforto com ela, porque o pior problema para a Argentina é ela não ter a bola. Porque o Sonny falou ali fora, o Messi ele só fica esperando.
1: Uhum. Então, eles não têm jogador rápido assim, não, de puxar contra-ataque, né? Não é característica não do time, né?
0: E assim, e pra uma seleção que tem o controle, tem a maior característica o controle de bola, vai sacrificar muitos jogadores. Se a bola chegar, não chegar no pé do Messi igual chegou no segundo tempo, a Argentina vai viver de sacrifício. E a gente tem que entender também, a Argentina vem se transformando no camaleão. Cara, mas todos os times, todas as seleções assim que a Argentina virou, foram seleções que, tirando a Inglaterra, seleções inferiores a ela. Eu acho que ela vai ser testada na plenitude agora, domingo.
1: É isso, ô Sonny.
2: Ela também foi.
1: É isso que eu ia falar, não, é porque assim...
2: Foi inferior a ela.
1: É, e eu ia falar o seguinte, muito se questionava, por exemplo, não, a Argentina tá virando jogos contra... Ah, tudo bem, mas não era pra passar o aperto que passou contra Cabo Verde. Ah, mas ninguém esperava que tomasse 2-0 do Egito, e aí depois ela recupera, mas era um adversário fraco. Até a Suíça mesmo, que me surpreendeu, né, pessoalmente, mas também não era um adversário que você imaginava que ia dar tanto trabalho pra Argentina.
0: Você vê, a Suíça ainda jogou. O Egito, sim, foi amassado pela Argentina.
1: É.
0: O tempo todo.
1: E foi nos contra-ataques.
0: Foi, né, nos contra-ataques. Poderia ter terminado o primeiro tempo 3-1 pra Argentina.
1: É. Perdeu o pênalti, perdeu um monte de coisa, né? E depois o fôlego do Egito acabou.
0: O jogo se tornou o que se tornou contra o Egito por circunstância do jogo, não por superioridade do Egito.
1: Sim. E aí chega contra a Inglaterra que... Falei, não, agora sim, né? A gente vai ver como é que tá essa Argentina. Aí faz 1-0 a Inglaterra, eu falei, opa, acho que agora vai, porque a gente não vai ter essa facilidade toda pra amassar o adversário. E não foi isso que a gente viu, né? E aí, né, o Rogério falou, tem questões do treinador, de chamar o time pra trás, mas... Enfim, foi um amasso, né? Depois do 1-0 da Inglaterra, só um time jogou, só o argentino.
2: Ele convocou os jogadores que ele convocou, ele deixou de fora o Cole Palmer, né?
1: Sim. E o Phil Foden.
2: O Foden, se deixar, né, Rogério?
1: São dois outros opções de ataque.
2: Né? Eu gosto os dois eram só jogadores que dão essa...
0: Jogadores maduros, o Cole Palmer é um jogador de transição, é um 10, aproxima, conduz, controla o jogo. E a gente... E a Inglaterra não tinha isso ontem, não tinha velocidade, cara. Com três jogadores, não vamos falar com o Eze de velocidade, não. Mas você tem o Rashford na frente, você põe do lado, você tem o Madueke de um lado, você põe o Saka do outro. Cara, e acelera. Naquele jogo 1-0, cara, era dois extremos do lado e pronto.
1: Pra você ter uma alternativa, né? Pelo menos vai rifar essa bola, rifa essa bola, mas em direção a alguém, porque você, vai te machucar, não só devolver,
0: você,
1: né?
0: Segurar, porque, e você segurar o adversário à frente. Quanto mais, ainda mais a Inglaterra que tá acostumada, porque... Quando você permite ser empurrado lá pra trás, você não consegue sair. Por quê? Porque o adversário, você faz, igual eles fizeram, faz uma linha de 5. 3-2. Quando você perde a bola, os caras estão ali no seu cangote, ali na meia lua sua. Então, assim, você tem que fazer o jogo, continuar jogando os extremos, puxando, mantendo os laterais, deixando um contra um lá. E coisa que não foi feito.
2: É. Você tem, de um lado, o Bukayo Saka, do outro, Madueke, que é de centroavante. E você tem o Berlin, praticamente, né, Rogério? Você tem um quarteto.
0: É segura lá, Fê.
2: Você tem um quarteto, como tinha o da França. Só que o jogo da Espanha foi um jogo muito maduro. Não deixou o Olise receber as bolas no meio pra armar o que ele queria. O Rodri fez uma baita de uma partida. Aí, cara, aí foi complicando, complicando, complicando. Mas ontem, poderia sim, tranquilamente, o Inglaterra ter ganhado. Agora, contra a Espanha, vai ser... E principalmente o seguinte, o ponto mais fraco da Argentina... É o setor defensivo. Ele praticamente tomaram gol em todos os jogos. Ou tomaram em todos os jogos.
1: É, de mata-mata tomou todos os jogos. Na primeira fase, aí teve uns jogos muito tranquilinhos lá. Jordânia, ele não tomou gol. Ele tomou gol, foi acho que só da Jordânia, né? Eu vou buscar aqui a Argentina, só o grupo dela aqui, enquanto isso. Ele toma 3-1 da Jordânia, mas no último jogo da primeira fase, ganha da Áustria 2-0 e da Argélia 3-0. Então, nos últimos 5 jogos, a Argentina vem tomando gol. Todos os jogos.
2: E não foi explorado, como o Rogério disse, não foi explorada essa situação da Inglaterra, que tinha potencial. E levou os caras, ficou. Sem levar o já deixou levar o Cole Palmer, ainda deixou de levar também o Phil Foden, ainda tinha mais 4 jogadores que ele poderia tranquilamente formar um 4.
0: Eu até acredito, Sonir e Silvério, que os jogadores em campo da Inglaterra, eles não sabiam jogar daquela forma. Porque o gol do Enzo é impossível. Eles estavam com 11 jogadores dentro da grande área.
1: O gol do...
0: Do Enzo, de fora.
1: Ah, do Enzo, do Enzo Fernandes, sim, sim.
0: Então, se você
1: pega... Eu até vi a movimentação, né? Você vê. Quando pega a bola aqui, quando o Messi pega a bola, o Elliot Anderson, ele faz um movimento todo errado, né? Porque ele tá na proteção da frente da área. Ele sai, não sei se apavorado, porque o Messi tá pegando a bola, ele só tinha um no Messi, não lembro se era o Bellingham, enfim. Ele vai e aí ele deixa justamente aquele espaço que o Enzo Fernandes tem espaço de vir e bater, né?
0: Cara, os caras tinham 11 jogadores... da marca do pênalti para trás. Quer dizer, até os próprios jogadores da Inglaterra não estavam esperando jogar daquela forma, ou eles não estavam preparados para jogar daquela forma.
2: E no primeiro tempo, temos um chute do Enzo também, de fora da área, que passou raspando por cima do gol do Pickford. Um chutaço também.
1: Né? Foi o único lance vai de perigo no primeiro tempo, né? Foi um primeiro tempo meio agarrado.
2: Achei que a Inglaterra procurou o que ela quer. Procurou perder. Procurou um jeito de julgar que não sabia, que não estava treinado. Eu acho que o Tuchel errou também, chamou o time para dentro. Não adianta você encher uma área de jogadores. Você tem que ter específico e bem posicionado. Senão não adianta nada.
1: É, porque talvez não estivesse pronto para fazer esse jogo, né? O Rogério citou aí, porque talvez eles não estavam acostumados a jogar dessa forma, né? Então, todo mundo ali recuado. Você tem um monte de gente dentro da área, mas não marca exatamente. É. Tanto é que o Martínez faz o gol. E aí, ele cabeceia sozinho, porque ele tem um zagueiro na frente dele e o lateral que era pra estar. Porque você não pode dar aquela liberdade. Tá longe. Então, você tem muita gente, mesmo assim, você tem muito espaço pra ser ocupado dentro da área que o Martínez ocupou.
2: Ele povoou, mas ele não determinou. Então os caras estavam mal posicionados. Tá bom.
0: É, mas tá, você não tá preparado. Eu acredito que a Inglaterra não imaginava jogar daquela forma. Acho que até para os jogadores que entraram, saíram, foi uma surpresa. Os caras não sabiam. Não sabiam.
2: Para mim foi a surpresa do jeito que a Inglaterra jogou e o futebol que a Inglaterra apresentou numa semifinal de Copa do Mundo.
1: E agora, essa Argentina, que a gente está há muito tempo secando, né? A maioria de nós, né? Abraço, Manina. Sei que você não tá secando. Mas a maioria de nós está secando há muito tempo. E tá, eu falei que ressuscitou já nessa Copa 4 vezes. Eu falei 5, 4 vezes, porque esteve em maus lençóis. Contra Cabo Verde, mas eu acho que menos, né? Mas o Cabo Verde ia conseguindo fazer o gol, mas teve maus lençóis contra o Egito, maus lençóis contra a Suíça, maus lençóis contra a Inglaterra. Ela vai estar em maus lençóis também contra a Espanha, ô Sony, você acha?
2: Não, eu acho que é o seguinte, a Argentina tem que torcer pra Espanha jogar mal. A Espanha não vai jogar mal, a Espanha é um time já maduro, não são jogadores jovens, não são jogadores experientes. E a gente tem que ver uma coisa que eu vi e você também viu. O Brasil foi campeão olímpico, você lembra?
1: Com 2021, né?
2: Matheus Cunha, isso aquilo. Foi contra quem, você lembra?
1: Contra a Espanha, né?
2: Você lembra quantos jogadores desses tem ali? Olha pra você ver. Deve ter
0: 8.
2: Mas aí, então,
0: mais ou menos 8 anos.
2: É um ciclo que continuou e do Brasil não continuou, cara. Aí então tá aí. São jogadores experientes, jogador que toca a bola, jogadores acostumados a decisões, jogadores experientes. Como você mesmo disse, Rogério, são jogadores que eles têm a bola e quando eles perdem, rapidamente parte pra cima pressionar e tentar roubar a bola de novo. Tem um sistema defensivo que até agora foi testado, né? Principalmente contra a França. Eu achei que a França era a melhor seleção. O quarteto da frente é muito bom. Olivier, Sobrão.
0: Mas a característica é assim. A Espanha, ela marca muito bem. Ela tem a capacidade de fazer tanto marcação alta quanto marcação baixa. São formas de jogar. A França tem uma forma de jogar de acelerar, botar velocidade no jogo. E a Espanha, ela tem a facilidade, a maior virtude dela é desacelerar o jogo.
2: Não
0: permitiu esse aceleramento.
2: Hora nenhuma no jogo.
1: Você citou aí a final da Olimpíada 2021, né? Que a Olimpíada seria de 2020, mas aí por conta da pandemia ela foi disputada em 2021 lá em Tóquio. O Brasil, que era treinado pelo André Jardine, teve a escalação ao Santos, goleiro, que hoje está no Atlético Paranaense de novo. Daniel Alves, que tá solto, eu ia falar tá preso, mas tá solto. Nino, zagueiro. Diego Carlos, zagueiro, que tá. O Vasco tá de olho nele, tá? O Vasco negocia com o Diego Carlos. Arana, lateral esquerdo. Douglas Luiz e Bruno Guimarães, volantes. Antony, Claudinho, Matheus Cunha e Richarlison. Esse foi o time titular. Entraram ainda Malcom, Renier, Gabriel Menino. Foram jogadores que foram acionados. Então, desses jogadores que estiveram na Copa, Bruno Guimarães, Matheus Cunha. Matheus Cunha e só, né? Eu não sei se no banco tinha ali Breno, Ricardo, que é o Ricardo Graça, zagueiro, e o Matheus Henrique, o Mateuzinho, né, que tá no Cruzeiro. Então, dois jogadores de 2021 estiveram na Copa pela seleção brasileira, pela seleção espanhola. Escalação titular, teve o Unai Simón, que é o goleiro agora, Oscar Gil, Eric Garcia, Pau Torres e Cucurella, Zubimendi, Merino e Pedri, Asensio, Dani Olmo e Oyarzabal, e o técnico Luis de la Fuente, que é o técnico atual, né, da seleção principal. E aí você tem o Unai Simón, que tá na Copa, me ajudem aí, tá, gente? O Pau Torres tá como reserva, né? Ou ele nem foi? Mas o Cucurella tá na Copa. O Zubimendi tá na reserva, mas tá na Copa. Merino tá na Copa. O Pedri tá na Copa. O Dani Olmo tá na Copa. E o Oyarzabal tá na Copa.
2: Olha aí. E nós não temos...
1: 7. Sete, mas deve ser outro, porque deve ter alguém ali no banco ou alguém que eu esqueci.
2: E nós não demos chance nem pro André Jardim, que fez uma boa campanha. De lá pra cá, passou trilhões de técnico e ele mesmo, que não teve essa chance. entendeu? E foi para a América do México, não foi?
1: É, e agora ele saiu, mas foi tricampeão mexicano lá, né?
2: O cara não teve chance

0: e é bem conceituado. Então a gente não dá, nós não damos continuidade, a gente não consegue convocar mesmo meus jogadores. Nós trouxemos um técnico que eu repeti, vou repetir de novo, que já está em final de carreira, ganhou o que tinha que ganhar, mas não, nunca foi assim. Primeiro, e outra coisa, veio da escola de futebol italiano. É uma escola que joga fechadinho, sem a bola. Nós vimos isso no Real Madrid. Quando precisou jogar, que teve vários craques à mão, não conseguiu jogar. Veio para um salário astronômico e vai ficar aí. E se a gente está esperando melhorias, não vai haver. E sem falar que agora você está vendo várias denúncias aí de balcão de negócio, jogadores convocados, um empresário só aqui, isso eu lembro, uma convocação, teve um empresário só aí, tal de Giuliano Bertolucci, que estava com 14 jogadores na seleção brasileira. E a gente viu jogadores que foi convocado, não serviu de nada, não foi, isso, aquilo. Eu falei, eles convocaram, é quá, é Danilo, é Alexandre, isso, aquilo. E o cara que eu achava que era o Pedro, que não foi. Aí ficou um cara que era diferente de todos, aí você vê a nuance dele, as coisas que eles fizeram. Então, ó, pra você que é torcedor brasileiro, sabe que não vai mudar.
1: Eu ia falar, dá pra ter otimismo? Porque não, a CBF fez uma reunião, não estratégica, vai, essa semana, sem a presença do Ancelotti. O Ancelotti tá no Canadá, onde ele vive, né? Ele é italiano, que treina na seleção brasileira e mora no Canadá. Beleza. Mas aí tinha lá, né, o Rodrigo Caetano representando, né, as seleções e vários representantes das seleções de feminino e tal. Não foi só da seleção masculina, mas pra seleção masculina foi ali o que foi divulgado. A própria CBF divulgou que a meta até a Copa de 2030 é ganhar a Copa América, que é daqui 2 anos, né, a Copa América 2028, e ser líder das eliminatórias. Ganhar as eliminatórias também. Não é um título, vai, mas é ser líder das eliminatórias. É a meta até chegar na Copa. É óbvio que o ciclo é de Copa em Copa, né? Você, se ganhou a Copa, o ciclo foi bom. Se não ganhou a Copa, para a seleção brasileira, o ciclo não foi bom. Mas é a meta até chegar lá, porque se entende, se conseguir ser líder das eliminatórias e ganhar a Copa América, é uma seleção que vai chegar pronta para a Copa do Mundo que vem, o Sony.
0: Rapaz, você já tinha falado. Aí você falou, um técnico italiano que mora num lugar e treina outro. Um técnico italiano que mora no Canadá e treina no Brasil. Pelo dinheiro. Pelo dinheiro. Óbvio. É o melhor do mundo. Aí depois falou assim, aí o diretor de seleção, Rodrigo Caetano, você foi só piorando a situação. Em resumo, não tem perspectiva nenhuma. Quer te falar alguma coisa? Você não vai, cara. Vai ser o mesmo ciclo, as mesmas. Porque tá as mesmas pessoas lá dentro, Silvério. Não muda nada, cara. Não muda, vai ficar aquilo ali. Aí vai resultado. Daqui um dia você vai olhar pra seleção, você vai lá. Cara, eles levaram o Alexandro. Alexandro não consegue jogar 5 jogos seguidos no Flamengo. E ele foi. Aí levou o Danilo, que é um dublê de zagueiro e de lateral. Aí ele joga nas duas. Não, cara, ele não joga nenhuma. Porque o zagueiro mesmo da zaga do Flamengo reserva é o Vitão. E na direita tem o Varela e o Danilo não joga nenhuma nem outra. Aí você vai levando isso tudo. Aí levou o Paquetá de jogar de segundo volante. O Paquetá, no Flamengo, ele vai jogar no lugar do Jorginho? Não vai, se o Jorginho te vencer, ele não vai conseguir jogar. Ele pode jogar de primeiro volante. Ele vai jogar no lugar da Rascaeta? Não vai, se tiver 100%. Eu vou ter que inventar uma posição pra ele. Aí o cara foi titular, ainda queimou ele, que queria que ele fosse o armador da seleção brasileira. Cara, ele não é o armador do Flamengo, vai ser o armador da seleção brasileira? Aí queimou ele. Aí pega aquele Marquinhos lá, que tem um cara super valorizado, pra mim não joga nada. Luiz Dias.
1: Você tem
0: um
1: cisma com
0: o
1: Marquinhos?
0: É porque eu vi o Luiz Dias acabar com ele, pra Colômbia 2-0 no Brasil. O Luiz Dias fez. Sabe quando você pega o cara, faz de peteca, joga ele pra lá, joga pra cá, joga pra lá, assim? Entendeu? Aí jogou ele pra lá e pra cá. Aí você vai lá no Paris Saint-Germain, tá olhando lá. Você viu. Cadê o Rogério? Rogério, você viu quantas bolas o Marquinhos disputou com o Haaland?
1: O quê? No Brasil ou no jogo de seleção?
0: Jogo de seleção, quantas?
1: Ah, tá. Já eu não sei. Aí
0: você... Não, você não vai. Não disputou nenhuma, rapaz. Não disputou nenhuma. Era pra ser o zagueiro da sobra e não sobrou coisíssima nenhuma. Aí só bem de cabeça. Que só bem de cabeça? Manda ele subir com o Haaland. Aí, cara, a gente vai. Vai e outra coisa. Ele tem, acho que, 30 e poucos anos, né? Não vai continuar, cara.
1: 32, eu acho. Vamos ver.
0: Vai provocar de novo.
1: Bora. Então, lembrando, domingo, 4 horas da tarde, tem a grande final, Espanha e Argentina, o jogo que vai acontecer lá em Nova Jersey, né? Ali, Nova York, Nova Jersey, né? É o estádio que a seleção brasileira estreou e onde a seleção brasileira foi eliminada, né?
0: Pergunta que você quer perguntar.
1: Não, eu quero perguntar o seguinte.
0: Rogério,
1: não, quem que vai ganhar? É porque assim, e o que eu falar, vocês apostam no contrário. Quem quiser apostar em bolão, aposta o contrário, que eu falo, dá sempre o contrário. Eu vou falar que vai dar Argentina pra dar o contrário. Mas
0: não vai dar, não vai.
1: Brincadeira à parte, o que você acha, Sony? Quem que você acha que ganha? Ô, gente, isso aqui é só palpite, tá? Não é pra chegar depois e falar, ah lá, não entende nada. Porque a gente não entende mesmo, não. Mas não entende nada, falou que ia ganhar, ganhou outro. A gente tá aqui.
0: Espanha é um time mais maduro. Se bem também que eu achei que ia. Mas é Espanha. Eu acho que Espanha hoje em dia. Hoje, o time mais preparado para ser campeão é a Espanha. A não ser que ele faça igual a Inglaterra, igual a Roger falou. Entra lá sem estar.

0: estratégia, sem nada, vira um... Aí, faltando uns 20 minutos, vira um bando. Aí não tem como, né?
1: Mas você acha que dá a Espanha? Tá. Rogério, você acha que dá a Espanha?
2: Eu sigo do pensamento do Sony. É 2024, a Inglaterra imaginava ser campeão da Eurocopa, jogando em casa, e a Espanha foi lá e bateu ela tranquila. Então, eu não, igual ele falou, é muito maduro o time da Espanha, é um time acima. E essas emoções, igual eu tô falando, tira a Inglaterra fora do páreo, você vai entender que... Aí todo mundo fala, mas jogo de onda? É porque todo mundo vai falar assim, o treinador fez isso, fez aquilo, se você tirar o jogo da Inglaterra, todas as confusões, todas as emoções que a Argentina criou na Copa do Mundo, tudo ela foi atrás, ela que provocou.
0: Sim, eu atrás. Sim.
2: Problemas que ela criou, tudo foi ela que provocou. Não foi porque o adversário era superior a ela e ela fez milagre. Ah, é muito raçuda. Não, realmente são jogadores que acreditam.
1: Não se entregam.
2: Mas elas acreditam, mas numa situação em que o adversário era inferior. E a Inglaterra no segundo tempo... A Inglaterra se postou no segundo tempo como um time pequeno. Como muito inferior à Argentina. Vamos ver esse choque de uma equipe madura, uma equipe pronta para ser campeão do mundo com a Espanha.
1: É isso. Eu não...
0: Porém também, tá?
1: Vai lá.
0: O menino que até agora, né,
1: Rogério? Yamal.
0: Até agora não fez uma partida digna da expectativa que tem em cima dele. Eu tô desconfiado que ele vai jogar, porque a Argentina dá esse espaço, né? Aliás, o sistema defensivo da Argentina dá esse espaço, o meio campo e o Messi, né? Eu nem falo ataque, eu falo meio campo e o Messi, né?
1: Ô gente, qual a chance de um jogador até então com 20 anos de idade fazer um ensaio fotográfico pra Unicef e aí ele dá banho num garoto? Ô gente, Barcelona deve ter quantos moradores? Eu vou pesquisar aqui, população Barcelona, deixa eu ver aqui. A população atual, vai 1,7 milhões de habitantes, atual. Vamos dizer que há 17 anos atrás, 19 anos atrás, o Barcelona tivesse 1,5 milhão de habitantes, vai. Não sei como é que é o crescimento dele, se é positivo ou negativo, mas só pra... Qual é a chance de 1,5 milhão de habitantes, e aí, se criança, você coloca aí, dá banho no Yamal. Né? Ontem até falei, o Vini falou, isso era fake news, mas não era. Depois eu até mandei pro Vini, depois ele falou, realmente, tava pesquisando, não era. É um absurdo, é uma história meio de conto de fadas, né? Num ensaio fotográfico para a Unicef, a família do Lamine Yamal é uma família imigrante na Espanha, né? Ele nasceu na Espanha, mas a mãe, o pai é de Guiné e a mãe é do Marrocos, ou o contrário, uma das coisas. E aí a Unicef e tal, né, que é um braço, né, das Nações Unidas para justamente, né, essas questões como é que eu posso dizer? De ajuda, né? Como teve, por exemplo, aqui tinha o Criança Esperança, que é ligado à Unicef. Então, selecionou lá crianças, né? Que eram de situação de vulnerabilidade social. E aí, Yamal. Aí vai lá pro ensaio fotográfico, o Messi dando banho no Yamal. Ô, Soninha, eu vou te falar um negócio. Que chance é essa?
0: Uma coisa...
1: Espetacular, né? Assim,
0: destino isso, Rogério? Será que é destino?
1: Então, é um conto de fadas, né? Porque você citou o Yamal e me lembrou. Imagina o Yamal. Imagina a Espanha campeã e que o Yamal faça o gol. Ou vice-versa, que o Messi seja campeão, mas o Yamal é o grande craque, né? Hoje, quando você pensa, o maior jogador, o jogador mais caro do mundo, o jogador que tem maior valor de venda, é o Lamine Yamal. Mais de 1 bilhão, onde ele é avaliado. Não sei se vai ser vendido por isso, nem sei se vai ser vendido, né? Barcelona, o pessoal gosta de ficar muitos anos no Barcelona, já visto o Messi. Nem sei se ele vai ser vendido por isso, mas ele vale, o valor de mercado hoje é superior a 1 bilhão de reais. É o jogador mais valioso, porque ele tem 19 anos, com 17 ele ganhou uma Eurocopa sendo um destaque, tá? E ele... Na Copa ainda não mostrou tudo que veio de uma lesão e tal, mas é o grande nome hoje do futebol mundial. Em tese, pra substituir o grande nome do futebol mundial que tá parando é o Messi. O Messi tá parando, gente, 39 anos. Vai jogar mais 1, 2 anos, talvez. Não joga outra Copa não, Messi, tá bom de Copa. Mas, enfim, uma história de conto de fadas, né, Rogério? É um negócio que você fala assim, pô, daqui 20 anos esse menino aqui que você tá dando banho, ele vai estar disputando a Copa do Mundo, uma final de Copa do Mundo com você. É contra o senso, né? É impressionante, Rogério.
2: A gente pode descrever o destino e tal. Isso, o futebol é mágico. É fantástico.
1: É.
2: Futebol é impressionante o futebol. A gente tem que colocar, o futebol, ele é impressionante. Se a gente imaginar que graça que tem, rapaz... 22 anos disputando uma bola na grama. No sol, na chuva, no frio, né, Sionê?
0: Nossa senhora.
2: Então, o futebol...
1: O mundo inteiro voltado
2: pra isso. Parado, gastando. O futebol é fantástico, gente.
1: É impressionante mesmo essa história.
2: Aí,
1: foi a mal do Messi.
2: O que acontece? Voltando, o Sionê deu opinião e eu vou cravar aqui de novo a situação do Ancelotti. O Ancelotti, ele como técnico, ele pode fazer um time competitivo. como seria esse time competitivo? Muito parecido com a Suíça, muito parecido com a Noruega, muito parecido com a Colômbia, entendeu? Muito parecido, competitivo, disputar semifinal e tal. Agora, se a CBF, o Sonir, que tem como produto a seleção brasileira, se ela quiser fazer o futebol, ela tem que fazer outras coisas. Eu achei, eu imaginei, eu vou citar um exemplo aqui. Eu tinha falado aqui, acho que o Silveira lembra da história. Quando saiu a citação do... saiu lá o Dorival, eu pensei assim, cara, se eu sou o presidente da CBF, eu chamo o Felipe Luiz e, cara, senta aqui comigo. Vamos mudar o futebol brasileiro? Topa trabalhar? Você vai fazer o projeto desde o Sub-11, nós vamos projetar, vamos melhorar isso aqui. Nós precisamos produzir, Sony, laterais. Precisamos produzir apoiadores que trocam bola, parecido com o Rodri, né? Nesse sentido. Precisamos voltar a criar um 10. E precisamos produzir jogadores. Centroavante, goleador. Como é que nós fazemos isso? Cara, olha só, eu gosto de falar, os caras não querem serem 10 mais. Os caras querem ser extrema velocidade, não querem ser lateral. Cara, eu sou presidente da CBF, eu banco o Sub-15, o brasileiro Sub-15, Sub-17, Sub-20. Cara, eu falei aqui, clube que produzir no brasileiro Sub-17 laterais, meias e centroavantes vai receber um bônus a mais. Se aparecer lateral, os laterais de destaque no Sub-20, vai assinar contrato com a Nike. Eu preciso, Sonia, eu preciso mudar. Porque se eu ficar produzindo Estevão, Vinícius, são bons jogadores, se eu ficar produzindo...
1: Mas é uma característica só, né? É uma grande discussão, porque a gente só tem produzido jogadores de alto nível, vou colocar assim, com a mesma característica, que são pontas rápidos e habilidosos, vai. É a mesma coisa, você pega aqui os mais valiosos, é a mesma coisa. O Rayan, de novo, quem que é o novo? A nova estrela em ascensão é o Rayan. Aí você tem o Endrick também, que é a mesma idade e tal, mas o Endrick é um pouquinho diferente, mas é mais atacante. Mas, enfim, você tem produzido, é Rayan. Aí eu li aqui da última Olimpíada, você tinha o Anthony, que aí veio e sumiu. Esses caras vêm e somem também, porque você produz muito e não tem espaço pra todo mundo.
2: O Nini jogou futebol. Quais as posições que os jogadores são mais inteligentes?
0: Geralmente é o jogador de meio, são os meio-campistas.
2: Então nós produzimos muito extremos, mas nós não temos cara pra pensar pra esses caras. Aí eu quero botar esses caras no um contra um, eu quero que o Vinícius Júnior driba um, dois, três, faz gol. Mas e os criadores, os caras, os pensadores, bola no chão?
0: Eu que não tinha, eu falei, sabe o jogador que mais se aproxima disso no Brasil? Que eles fizeram lá, quase queimaram o Paquetá, né? Levar pra, sabe quem foi? Matheus Pereira do Cruzeiro, e nem cogitaram a possibilidade de levar ele.
2: Não, nós precisamos produzir laterais. Nós precisamos, é inconcebível você levar, você falou no Danilo, é inconcebível você levar numa seleção brasileira onde você escolhe. Cara, eu quero levar, eu vou levar o cara lá do Girona, não, acho que não tem mais lateral direito, mas eu vou levar o cara do Girona como lateral direito, mas eu vou levar o lateral direito. Você falou do Alexandre, porra, você tem outros laterais, Luciano Juba, então vou levar mais ele, vamos ver, porque na hora pelo menos ele vai correr.
0: Luciano Juba, pode falar com você? Luciano Juba e Alex Telles, com 32 anos, situação melhor do que o da Alexandre. Um novo e um velho. Queria um novo velho? Um novo, com o Luciano Juba, né? E o menino...
2: Eu particularmente, a Copa do Mundo termina pra mim, o Silvério vai, talvez sim, talvez não, você botafoguense, pra mim foi uma decepção a não utilização efetiva do Danilo. Meu
1: Danilo Santos.
2: Danilo, meio campo, como... Gente, um cara...
1: Ele chegou na Copa em bom momento, né? Nos amistosos, chegou a cogitar se ele seria titular na Copa do Mundo.
2: Cara, por que que não... Contra o Haiti, por que que não experimentou ele de primeiro volante, da tapa pro cima?
0: Gério, você sabe o que que eu vi no podcast um dia desse, o cara mandando a real? Teve dois jogadores que foram pedidos pra não colocar, pra não valorizar muito, senão seria valorizado. E tinha outros jogadores melhores no lugar, isso aquilo. Danilo e o Luiz Henrique. Luiz Henrique no um contra um, ele não ia fazer nunca o que o Rayan fez, mas você tá precisando de um jogo, tá perdendo, no um contra um, cara, ele é um cara quase parável.
2: Eu não sei, eu tô pensando besteira aqui, eu não sou treinador, cara. Eu se eu sou, num ciclo ano passado, falei, Luiz Henrique, vem cá, pega uma foto do Rivaldo. Rivaldo, você tem um metro quanto? Tem 1,85 m. Luiz Henrique, você tem 1,85 m. Vocês são canhotos, vocês são grandes. Será que você não faz essa função do Rivaldo, não, cara?
0: Fez no Botafogo.
1: Não, é porque o Rivaldo era mais ponta de lança, né?
2: É, o Rivaldo era. O Rivaldo era esse negócio, não era o centroavante, aquele. É o 10, cara.
1: Ali, liberdade ali.
2: Era com o Luiz Henrique, cara.

0: finaliza bem, protege. Será que o Luiz Henrique não conseguiria jogar?
1: Isso aí já é, eu tô falando, ah, mas você falou pra não improvisar. Cara, mas é diferente.
2: Mas talvez era, talvez não agora, né, com o Luiz Henrique já com carreira consolidada, ali na ponta direita, mas talvez lá na base, lá no Fluminense, ô Luiz Henrique, ó, vem mais pra cá. Ou quando ele saiu do Fluminense, alguém que identifica, né, o problema o Fluminense é que a gente tá jogando, hein? E aí se discute muito se a gente não tá produzindo pontas rápidos e velozes, que eles valem mais. Eles valem mais do que volante, ele vai mais que lateral. Lateral, você vai vender lateral por, sei lá, o Kaique do Cruzeiro foi vendido por 12 milhões de euros. E destaque, 24 anos, destaque, pré-lista da seleção, 12 milhões de euros. Um atacante, o Rayan, foi vendido por 35 milhões de euros. E aí, porque os clubes, eles precisam produzir pra vender, e aí vendem quem é mais caro.
1: E a CBF, igual eu tô falando com você, cara, você faz um sub-17, você acha aí, por exemplo, poxa, 6 laterais direitos, 6 esquerdo, 6 10. Cara, leva pra grande de Gomari. Vai lá, fica lá uma semana, cara, vamos trabalhar você. A CBF, igual eu tô falando com você, não é só, Sony, nós entramos, nossa seleção brasileira, tetracampeão, nós entramos num buraco, que não é só trazer treinador, mas não.
3: Não, já era.
1: Nós precisamos mudar todo o ciclo nosso, pra voltarmos a ser competitivos. Nós não somos competitivos mais.
2: Rodinho, não, não sou. Só pra gente fechar, porque a gente tem ainda o Brasileirão pra falar, mas pode concluir.
3: Você tocou no nome do Danilo Santos. Você, Rogério, você, Silvério, Pedro e você que está me ouvindo aí, quando você vê o Danilo Santos jogar, preste atenção, dificilmente você vai ver o Danilo Santos dar um passe atrás da linha da bola. É só pra frente. Ele rouba a bola e já começa a jogada.
2: Inclusive, quando ele entra, e ele não entra tão bem, é verdade, mas o passe, aquele lance que ele toca a bola pro Casimiro, era pra cruzar, né? O Neymar fechava do outro lado, o Casimiro dá um bico na bola, ela atravessa. Foi um passe do Danilo Santos, né? Ali,
3: nunca, você, ó, profundidade. Logo do Botafogo, Rogério, eu aprendi a admirar ele, que eu achava ele também um preguiçoso, ele voltar, isso aqui, igual o Luiz Henrique. Eu comecei a perceber o seguinte, ele sempre, quando ele tá no combate, ele roubou a bola. Não tem negócio de tocar a bola no zagueiro. Ele roubou a bola, já levanta a cabeça e já sai com ela. Ou ele sai jogando com ela, ou ele dá um passe e passa pra receber. Ele nunca pega a bola e toca lá atrás. Então ele era um cara que o Brasil precisava e não jogou.
2: Vamos ver se ele vai ser aproveitado nesse ciclo, né? São 18 horas e 48 minutos, quando o papo é bom. Passa rápido, tá? A gente vai pra um rápido intervalo e quando a gente voltar a gente vai falar de Campeonato Brasileiro. Vamos relembrar pra você onde tá seu time, onde tá... E hoje tem Vasco, tem Botafogo, escalações já definidas para essas equipes. Daqui a pouco a gente volta.
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3: São 18 horas mais 52 minutos. Estamos de volta com o Esporte Total desta quinta-feira, 16 de julho de 2026. E eu ia falar: se você quiser participar conosco, ainda dá tempo no 98830-1140. Daqui a pouco a gente vai rodar todas as mensagens. Mas vamos começar a falar de Campeonato Brasileiro? O Brasileirão que volta hoje, tá, gente? E por que que o Campeonato Brasileiro volta hoje? Porque equipes que estão disputando aí os playoffs da Sul-Americana e os playoffs vão começar a ser disputados na semana que vem. O campeonato mesmo era pra voltar no meio de semana que vem. Copa do Mundo acaba no fim de semana, no domingo, e no meio de semana que vem teriam todos os jogos, entre quarta e quinta-feira. Só como algumas equipes brasileiras estão nos playoffs e esses playoffs vão ser disputados a partir do meio de semana que vem, a CBF teve que remarcar ou adiantar esses jogos. Por exemplo, o Santos está nos playoffs da Sul-Americana, o Vasco, o Bragantino, que joga amanhã, o Grêmio, que joga amanhã, né? Então, por isso, essas partidas foram remarcadas. Hoje teremos dois jogos, daqui a pouco, 19h30, no Rio de Janeiro, Botafogo contra o Santos, e também 19h30 lá no Barradão, em Salvador, para Vitória e Vasco. Amanhã, 20h, dois jogos, Fluminense e Bragantino no Maracanã. E amanhã também, 20h, tem Mirassol e Grêmio, partida que acontece no Estádio Maião, no interior de São Paulo. Vamos relembrar como é que tá a classificação, você lembra? Vamos lá. O Palmeiras é líder do campeonato com 41 pontos em 18 jogos. O Flamengo é segundo colocado com 34 pontos em 17 jogos. Então, o Palmeiras tem 7 pontos de vantagem sobre o Flamengo, mas com um jogo a mais. O Fluminense é o terceiro com 31 pontos em 18 jogos. Aí, na sequência, o Atlético Paranaense tem 30, Bragantino tem 29, o Bahia tem 26, seguindo com Curitiba 26, São Paulo 25, Atlético Mineiro 24 na nona colocação, Corinthians é décimo com 24, o Cruzeiro é 11º com 24 pontos, o Botafogo é o 12º com 22, e aí atenção, tá, do Botafogo 12º, é todo mundo coladinho, tá, com o Botafogo 22, o Vitória tem 22, o Inter tem 21, o Santos tem 21, o Grêmio tem 21. Na zona de rebaixamento, o Vasco tem 20. Então, do Botafogo, 12º, pro Vasco, 17º, já dentro do Z4, são apenas 2 pontos de diferença. Na sequência, dentro do Z4, Remo tem 18, Mirassol tem 16 e a Chapecoense, né? Apenas 9 pontos conquistados. É o Campeonato Brasileiro de volta a partir de hoje, mas semana que vem a gente tem a sequência da rodada. Terça-feira tem Atlético Mineiro e Bahia na Arena MRV. Na quarta-feira tem Coritiba contra o Palmeiras. Na quarta-feira também São Paulo contra o Atlético Paranaense. Internacional contra o Cruzeiro. Chapecoense contra o Flamengo. Fechando a rodada, na quinta-feira tem Corinthians contra o Remo. Portanto, são jogos do Campeonato Brasileiro. E começa, como eu disse, né? Recomeça daqui a pouco, 19h30, já com escalação confirmada para o Botafogo, Soneiro. O seu Botafogo, que está escalado pelo técnico Franklin Carvalho. Nesse tempo, né, desde aquela derrota para o Bahia, a última antes da parada para a Copa do Mundo até agora, o Botafogo passou por algumas transformações, questões, né, aí até de administração, o John Textor afastado, ele já estava ali naquele processo, mas o Botafogo então sai da administração do John Textor, agora a GDA ainda não está oficializada, mas já está colocando dinheiro. É um Botafogo bastante diferente, o Sony, mas que perdeu alguns jogadores que talvez não façam tanta falta assim. Vamos lá. O Neto foi dispensado, rescindiu o contrato, goleiro.
4: Graças a Deus.
3: O Nilton foi vendido pro São Paulo.
4: Graças a Deus.
3: O Cris Ramos está sendo negociado com o Real Oviedo.
4: Graças
3: atacante. O Nathan Fernandes está indo para Bulgária, pro Ludogorets.
4: Já foi tarde.
3: Tuco Correia tá fora dos planos, treina separado.
4: Olha que o Mac joga muito, olha.
3: Caio Roque, lateral esquerdo, também tá fora dos planos, treinando separado.
4: Caiu.
3: Ítalo, zagueiro, também tá fora dos planos.
4: Isso, muito bom.
3: O Bastos não se representou, o Bastos com um contrato com o Botafogo, ele não se representou. A Larra Boleda fez no São Paulo, né? Alegou que o Botafogo devia coisas a ele, que por isso ele não ia se reapresentar tá fora do Botafogo, mas...
4: Sim, desde o início do ano que ele não se representou,
3: né? Não joga há algum tempo, né? É. O Caio Pantaleão tá lesionado desde o ano passado, zagueiro.
4: Isso tá
3: recuperação.
4: Recuperação já tá em transição já, tá?
3: É, o Alan tá lesionado também, só deve voltar em setembro.
4: Normal!
3: O Danilo, né, só volta segunda-feira, mas... É muito difícil ele voltar a vestir a camisa do Botafogo, sejamos justos. O Montoro tá suspenso pro jogo de hoje, são desfalques pro jogo de hoje, tá? O Júnior Santos tá se recuperando de uma fissura no pé, teve um problema. E o Arthur Cabral teve dores aí e também não vai pro jogo de hoje.
4: Nossa, são 12, acho que 12 jogadores da base, né?
3: É, e aí o que sobrou? O que sobrou do seu Botafogo, Sony, do nosso Botafogo pra enfrentar o Santos, 7:30 da noite no estádio Nilton Santos, no Rio de Janeiro. Transmissão do Premier e da Cazé TV. Ô, gente, seleção joga na Cazé TV, eu tô falando, Botafogo e Santos, Cazé TV.
4: Sim, mas olha como é que o time do Botafogo é reforçado, ó, por exemplo, o artilheiro do time adversário, o Neto, não vai jogar, né, não vai jogar. Aí nós temos também,
3: fica mais... Tuco Correia, não tá? Natan Fernandes?
4: Preguiça, o Preguiça vai, a eterna promessa também não, né, e aí você vai só olhando jogadores assim, e a gente tem uns 5 jogadores chegando já, aí um goleiro. Às vezes eu falo goleiro, eu lembro disso, o saudoso Toninho do São Cristóvão, Toninho Batiguer. Ele não queria goleiro que pegasse e fizesse 300 pontos, não. Ele queria goleiro que pegasse as bolas que vai no meio do gol. A gente acabou olhando pra ele e falou assim: onde vai mais bola? No meio do gol ou só no canto e no ângulo? Não, vai no meio do gol. Pois é, eu quero que pegue mais no meio do gol. Não quero fazer milagre não, mas no primeiro gol tem que pegar.
3: Tem que pegar, né? Não pode tomar. O Botafogo então tá escalado pelo técnico Franklin Carvalho, vai a campo com o Léo Link, goleiro. Havia uma dúvida, quem seria o substituto imediato do Neto. Vitinho na lateral direita, Ferrarese e Justino na zaga, Alex Telles na lateral esquerda. Meio campo do Botafogo tem o Guinho e Medina. Um pouco mais na frente, Cauã Toledo, Vidalba, Matheus Martins e Lucas Emanuel. É um garoto, 17 anos de idade. O Kadir tá no banco de reservas, o Kadir até então era o reserva imediato do Arthur Cabral, sem Arthur Cabral, Lucas Emanuel, garoto escalado pelo técnico Franklin Carvalho. Já o Santos, do técnico Cuca, ainda não vai ter o Neymar tá fazendo exercício lá meio... O pessoal fala que tá errado, eu não entendo nada de academia, não, tá?
5: Aquela puxada lá, Deus me livre.
3: Eu não entendo nada de academia, o pessoal fala, tá vendo por que você lesiona?
5: Nossa senhora, aquela puxada, gente.
3: Aí fala, tá vendo por que ele lesiona? Vamos lá, o Cuca escalou o Santos com Gabriel Brazão, Igor Vinícius, Lucas Veríssimo, Luan Pérez e Escobar, William Arão, Gustavo Henrique e Rolheiser, Miguelito, Barreal e Tarciano. Equipes escaladas para arbitragem de Rodrigo José de Lima, de Pernambuco. Tá confiante, Sony, pra essa volta do Botafogo?
4: Cara, eu não tô entendendo por quê. Se o Cadinho é reserva imediato, por que o Cadinho não tá jogando? Por que o Barreiro não tá jogando? Por que o Santi Rodrigues não tá jogando?
3: Todos no banco, todos no banco.
4: A molecada treinou tão bem assim, Rogério? Só pode, né?
3: Todos eles no banco.
5: E a gente não sabe, né? Como volta, a gente não sabe o nível físico, se tem algum problema.
3: Tá confiante, Sony, ou não?
4: Cara, é um processo novo. Hoje não dá pra você fazer muito julgamento agora, né? Aí quando chegar os reforços que vem, por exemplo, um goleiro, a gente precisa de um goleiro de confiança. Quando chegar Lucas Monzon, um zagueiro, né, que veio, mas o lateral esquerdo...
3: Paulinho, que tá vindo, né?
4: Então é o seguinte, quando chegar, por atalho que é Domingos Andrade lá...
3: Que é um volante que vem do ponto B.
4: Marcação, a gente vai ver. Mas sim, eu achei o time do Santos, o time vem jogando, e vem jogando bem. Vai jogando bem um jogo lá dentro da Vila Belmiro, jogando muito bem, tomou um gol do Curitiba, desandou tudo, viu?
3: Foi o último jogo, aquele 3-0 pro Curitiba lá no... que foi até da lesão do Neymar, aquele problema de substituição e tudo. O Santos tá na beira da zona de rebaixamento, eles estão próximos, exatamente, né? O Botafogo 12º, o Santos o 15º colocado. Então, 7:30 da noite tem bola rolando, então a gente não pode... tem que terminar rápido pra gente ir lá assistir. Se bem que eu podia arranjar outra coisa pra falar.
5: Só pra falar, tirando o Puri, o resto dos botafoguenses ficaram assustados com essa escalação aí, tá?
3: Eu vou te falar, hein?
4: Os meninos tem no time, ó, e tem jogador experiente.
3: Ó, Justino, Guinho, Cauã Toledo e Lucas Emanuel são todos garotos da base do Botafogo. Criados na base do Botafogo. É um time diferente, hein, Rogério?
4: Era a questão
3: que... quem não acompanha muito vai falar, uai, o que aconteceu?
5: O termo diferente do Silvério foi, acho que, bem caível.
4: Falou o nome do Edenilson também, não?
3: O Edenilson tá no banco. O Botafogo no banco vai ter, ó, só pra... Raul, Kleber Lucas, que não é o cantor, é o goleiro, que é também da base, Matheus Ponte, Barreira, Marçal, Santi Rodrigues, Anthony, que é o zagueiro que veio do Goiás, né, lá atrás, Kadir, Vitor Hugo, que eu não conheço, Cadu, que é lateral direito, Eric e Edenilson.
4: 720 milhões de reais que vale esse menino aí que você acabou de falar, ó. Ganhou. Renovou o contrato dele até 2030. Vitor Hugo.
3: Vitor Hugo?
4: 16 anos. Disse que agradou demais o Franklin, me chama?
3: Franklin Carvalho.
4: Mas ó, o Edenilson tá fora, o Barreira tá fora, que vinha disputando posições, uhum. O Cadi tá fora e o Santi Rodrigues tá fora.
3: É, todo mundo no banco.
4: Então esses meninos devem ter treinado pra caramba, né?
3: Vamos pensar positivo dessa forma. Tá certo, 7:30 tem Botafogo e
5: Santos. Não, é uma virtude do Botafoguense.

0: Bora lá, vamos falar então do Vasco da Gama, que também 7:30 da noite vai a campo contra o Vitória lá no Barradão. O Vasco querendo sair da zona do rebaixamento, na estreia do técnico Pedro Emanuel. E a primeira escalação do Pedro Emanuel no Vasco tem Léo Jardim no gol, Rumita Rodrigues na lateral direita, Cuesta e Robert Renan na zaga, Cuiabano na lateral esquerda. Meio campo, Cruz Maltino com Barros, Thiago Mendes e Rojas. No ataque, Adson, Nuno Moreira e Spinelli. Então, repetindo, torcedor Cruz Maltino aí ligado. Alô, Célio, alô, turma aí do Vasco. Léo Jardim, Pumita, Cuesta, Robert Renan, Cuiabano, Barros, Thiago Mendes, Rojas, Adson, Nuno Moreira e Spinelli. O Vasco, nesse período, né, de cá, de lá pra cá, tem essa questão na justiça. Daqui a pouco a gente vai falar no noticiário do Flamengo. Flamengo querendo atrapalhar a venda do Vasco pro Marcos Lamáquia. Mas perdeu só o Hugo Moura, né? De jogadores ali. O Hugo Moura foi negociado com o time lá do Cariri, lá na Arábia Saudita. E o Vitória também escalado pelo técnico Jair Ventura. Vitória de boa campanha razoável. 13º colocado com Lucas Arcanjo, Jamerson, Kaká, Luan Cândido e Ramon. Baralhas, Martínez, Zé Vitor, Tárzia, Eric e Renê. Essa escalação do Vitória para arbitragem de Matheus Delgado Candançan. Rogério, Vitória e Vasco, jogo no Barradão, clima sempre, né, da torcida do Vitória colocando muita pressão, mas é um Vasco que mudou pouco, né? Mudou o treinador, né? Que estudar, a gente não sabe quais são as ideias do Pedro Emanuel, nem sei se vai ter ideia dele tão pouco tempo que ele chegou, Rogério.
1: É um jogo difícil, né? O Vitória, ele vende lá com sacrifício, até eliminou o Flamengo na Copa do Brasil. E a melhor versão do Vasco, né? Você vê, não tem o Hugo Moura, você tem esse meio campo aí, melhor que o Barros, que é base, você tem o Thiago Mendes como segundo volante, o Rojas aí é a melhor versão.
0: O Andrés Gomes, só pra falar, ele voltou da seleção colombiana, tá no banco de reservas, tá? Porque ele voltou, se apresentou só essa semana.
1: O Adson depois ele voltou, deu uma movimentação melhor, o Nuno Moreira tá devendo esse ano ainda, o ano passado foi um bom ano. E o espiga de milho aí, não sei
0: o
1: que faz.
0: No banco do Vasco, o Daniel Fusato, goleiro, Paulo Henrique, Lucas Piton, Lucas Freitas, Ramon Rick, Jair de volta depois de 10 meses, Tietê, JP, Inestrosa, Andrés Gomes, David e Brenner. É o Vasco, todo mundo que já estava acostumado, diferente do Botafogo que veio com muita surpresa, o Vasco era todo mundo ali na base.
2: É mais ou menos um time, é a melhor versão do Vasco, como diz.
1: Melhor versão.
2: É a melhor versão. O Botafogo.
1: Você tem o Andrés Gomes aí.
0: O Andrés no lugar do Nuno seria a única mudança, assim, né? Se tivesse todo mundo, né?
1: O ano passado eles jogavam juntos,
2: né? Pra mim, quem tá devendo é esse Inestrosa. Eu vi ele destruindo o Internacional e de lá pra cá também não tem uma sequência boa. Não consigo.
1: Não.
0: Não?
1: Não é isso.
0: Não vai. Eu acho que ele só fez o nome dele naquele jogo contra o.
1: Vai não.
2: Dois jogos jogou bem.
0: Vamos ver. De repente, que agora com esse tempo de intertemporada, porque o que identificar, eu vi matéria que identificaram que, tipo assim, ele já chegou com pressão pra jogar, não teve muito tempo de adaptação, já chegou jogando. E que agora, com esse tempo, talvez ele possa, vamos dizer, desaflorar no Vasco da Gama. É o que espera o torcedor Cruz Maltino.
2: Eu criei uma polêmica semana passada. Eu sei que. Já estão me cedendo já.
0: Vai lá.
2: Eu falei que o maior artilheiro de pelada da região era o Flávio Gonzaga, o Flávio Mil Gols.
0: Certo.
2: Aí o pessoal.
0: Foi contestado?
2: Foi. O pessoal do Gameleira veio e falou comigo o seguinte: que disse que o melhor artilheiro, meu maior artilheiro de pelada aqui, chama Eltinho Balotelli. Ele falou. Aí eu tô. Aí já me apareceu o tal de Fabrício Canella, o Canella Show. Aí tem o outro, João Vigol.
0: Alguém tem contagem? Tem.
2: Ah, disse que todo mundo tem contagem. Começou, o João Vigol apareceu também, se faz gol. Aí apareceu o outro lá também, o Cocão Eta Glória. Também. Gente,
0: a briga tá boa. Vamos fazer um concurso, não? Porque concurso do melhor centroavante da região.
2: Disse que eu era o Flávio, né? Agora já apareceu.
0: Lembra quando o Nacional contratou o maior atacante do Brasil? Era o maior, era o Washington, 2,02 metros, que era de Cataguases, né? O Washington lá, era o maior atacante do Brasil.
2: Tem uma vez que ele tava
0: jogando. Era melhor, não, era o maior. Ele nunca falou que era o melhor, ele falava que era o maior.
2: Não, tem uma vez que ele tava jogando Nacional, chegou um cara lá, chamava Paraná. Aí, rapaz, o cara tinha que ver, as batatas na perna dele eram maior do que a minha coxa. O cara jogava pra caramba, quando dava sexta-feira ele machucava. Aí o pessoal colocou o apelido dele, o cara bom. Aí viajava, todo mundo se preparando pra viajar, ele viajava pra casa dele e embora, né? Aí o apelido da fera. Cavalo cansado.
0: Leão de treino, né? Na hora do jogo vai embora. Certo, 7:06

0: minutos, vamos seguir, vamos falar agora do Flamengo.
1: Flamengo!
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0: Agora falar do Flamengo, né? Que só joga na semana que vem pelo Campeonato Brasileiro contra a Chapecoense, amanhã faz amistoso contra o Olímpia do Paraguai lá em Brasília, e o Flamengo que tá no mercado, né? O Almada é o nome, né? Que já foi revelado que o Flamengo tá negociando.

0: Prioridade do futebol para análise e eventual veto da negociação entre Vasco e Marcos Lamacchia. O empresário tem acordo de investimentos encaminhados para a compra da SAF do clube, algo criticado pelo presidente BAP do Flamengo. O Flamengo cita aí artigo 62 da Lei Geral do Esporte. O Lamacchia, ele enteado, né? A Leila Pereira é madrasta dele. Ele é filho do marido da Leila Pereira, não é filho da Leila Pereira. E aí o Flamengo entende que há conflito de interesse. O próprio órgão, esse órgão, né, que o Flamengo acionou, ele já tinha cobrado ao Vasco explicações. Olha, vamos lá, me explica por que que não tem... Me prove que eles não têm ligação, porque não, é proibido, né, pela legislação, alguém comandar dois clubes na mesma divisão, né? Então você não poderia ter dois clubes. Então, isso não é só no Brasil, não, né? Lá fora, por exemplo, você tem o time B, o Barcelona B, nunca vai jogar na primeira divisão junto com o Barcelona. Ele só vai até certo limite, ele só vai até a segunda divisão, no caso. Não podem jogar a mesma divisão. O Flamengo tá acionando. O Flamengo tá certo, Rogério? Não tinha que se meter? Como é que você acha? Como é que você vê essa movimentação? É porque tá com medo? É o BAP que quer ser odiado? Como é que você tá vendo essa movimentação do Flamengo que acionou essa agência, que já tinha sido, por questão dela mesmo, já tinha acionado o Vasco, Rogério?
1: Eu imagino que o Flamengo seria preocupado com a filial do Palmeiras, né? Seria uma outra...
0: É, tipo isso.
1: Mas assim, a lisura nessa situação precisa ser feita. Eu acho que não deveria partir do Flamengo. Eu acho que deveria partir da CBF ou os clubes, todos os clubes, analisarem, pedir análise, para não ter dúvidas, velho. Porque é um negócio chato, é um negócio conflito de interesse. O esporte, ele não pode gerar dúvida. Você já fala muito, o Puri fala a Globo, a CBF.
0: E cada um vai aumentando, cada participação do Puri aumenta mais.
1: Exatamente. Mais então, assim, isso não pode acontecer. Então, assim, se tem, eu não tenho nada com isso, se é ou não é. Mas tem que ser as claras. A CBF tem que vir falar o seguinte: ó, o departamento jurídico da CBF, juntamente com esses órgãos, verificar: ó, não é filial, é filial, não pode fazer. A CBF, ela não pode se omitir nesse momento, não.
0: É o que o Vasco alega, que há independência, né? O Marcos Lamacchia, ele não tem participação na Crefisa, por exemplo, que é da empresa da Leila Pereira com o marido dela. Ele tem uma outra empresa. Enfim, é uma questão, né, que vai ser discutida, mas a defesa do Vasco é assim, olha, ele... você não pode ter grau de parentesco, até segundo grau, a questão que não tem madrasta, padrasto, eles não são considerados de primeiro e segundo grau, mas isso aí, óbvio, né, vai ter que ser provado que não há uma ligação. Aí, no caso, não é nem ligação familiar, ligação sentimental, é ligação financeira. Que uma empresa não se liga com a
1: imagina,
0: outra.
1: Imagina, sendo filho tal, você pode ter a ramificação, empresa, bens. Então, assim, é preciso que a CBF, ela não se omita nesse momento, nesse sentido. Assim, o Flamengo tá no direito dele, é o direito dele de solicitar. Então fica ruim, porque o adversário é o Flamengo. Mas eu acho que a CBF não deveria permitir que chegasse a esse ponto. Ela já deveria...
0: E já fez. O Vasco já fez, né? O órgão lá, que é esse dessa agência reguladora, ele já tinha cobrado... Ó, Vasco, me explica aqui como é que vai funcionar. Acho que o Flamengo... É porque o BAP, ele gosta também, né? Ele gosta de mídia, ele gosta de ser, digamos, odiado, né? Ele gosta de participar.
1: Porque assim, o Vasco não vai falar que é, e o Lamacchia também não vai falar.
0: Não, obviamente que não, mas eles têm que provar, né?
1: Provar documentalmente, legalmente, e fazer a compra.
0: É isso. Então é isso do Flamengo. O Flamengo tá no mercado, como eu disse, né? E o Pulgar tem aí sondagens, né, de clubes da Arábia Saudita. Ele tem contrato até o final de 2027 com o Flamengo.
2: Sabe qual jogador que o Flamengo queria, né?
0: Luiz Henrique também, né? O Almada, ele tem negociações, né?
2: Danilo. A primeira.
0: Ah, não, o Danilo também.
2: Ele tinha. Era o Danilo, tá? Agora, Rogério, sabe o que eu não compreendo? Essas coisas não poderiam vir do Flamengo, poderiam vir de outro time. Sabe por quê? Quantos anos o Flamengo foi patrocinado por Petrobras, Lubrax...
0: Daqui a pouco o Puri aparece aí, hein?
2: Mas
0: O Pedrinho, quando ele ainda estava na função, à frente da SAF, depois, agora ele foi reconduzido, mas antes dele ter se afastado, ele deu uma declaração e falou assim: o papo tem que preocupar com conflito de interesse. Quem tá falando conflito de interesse? Conflito de interesse ser patrocinado pela mesma patrocinadora da competição. Isso ele não quer ver. Então, enfim, começa também a gente elementar. Como é que eu posso elementar demais?
1: Essa situação que o senhor citou, da Petrobras e tal, é assim: eu não vejo nesse segmento, né? Porque você tem bancos igual. O Banco do Espírito Santo patrocinado.
0: O Flamengo do BRB, ele é
1: BRB do Brasil, BRB, você, né? Tem. Então, assim, a seleção brasileira de vôlei era patrocinada pelo Banco Brasil. Aí você vai seguindo, não há o problema. Você tem lá. A Petrobras via no Flamengo uma possibilidade de imagem. Tranquilo, não é problema.
2: Para outro time.

0: Petrobras?
1: Qual o time que ela patrocinou?
2: É porque teve.
1: Depois. E você tem que.
2: É porque depois teve uma época que a Caixa estava patrocinando todo mundo, né? A Caixa Econômica Federal, e aí você tinha. É uma discussão, mas não vamos não, senão a gente vai perder o jogo do Botafogo. Vamos lá acabar falando do Fluminense.
0: Esse período era o período da ditadura.
2: Bora lá no Fluminense, vamos lá.
3: Fluminense!

0: Para falar do Fluminense, né? O Fluminense tá tranquilo, não joga nessa semana, né?
1: Joga amanhã.
0: Não joga hoje. É, e eu ia falar que a gente não tem aqui a escalação, né? Joga amanhã contra o Bragantino. Mas aí, Rogério, uma matéria agora do GE.Globo chama a atenção o seguinte, né? O Hércules e o Martinelli viraram peça-chave no esquema do Zubeldía. Principalmente agora, com a saída do Bernal. O Bernal, em algum momento, brigava com eles pela posição. O Bernal foi pro Betis. E agora, eles cada vez mais consolidados. E o Fluminense que tem, a gente já falou aqui em programas anteriores, de muitas opções no ataque, agora como volante também, parece ter encontrado a sua dupla ideal, seria isso, Rogério?
2: Não, essa dupla ideal, ela foi projetada, né? A contratação do Hércules do Fortaleza foi para ser titular. Ele oscilou muito, fez um bom Mundial o ano passado, mas o Hércules veio pelo preço para ser titular. O Martinelli é a base, veio aquele crescimento com o André era mais estrela, agora o Martinelli, ele amadurece mais também, fez um Mundial muito bom ano passado. Mas tô na expectativa do Fluminense aproveitar mais o Riquelme e Felipe.
0: Sim.
2: Tem uma matéria hoje falando que o Zubeldía gostou dos amistosos dele, mas o Zubeldía parece doido, porque quando o Fluminense vira o jogo contra o Santos lá de 3-2, ele entra no segundo tempo e melhora demais lá direito. Tem muita técnica e o Zubeldía sumiu com ele.
0: Depois,
2: sabe, tá com ele. E o Zubeldía só pode ter um caso com o Fretes também. Pode investigar lá na Argentina, porque deve ter... E falaram ainda, essa semana não vim falar que o Frentes era, a origem dele é lateral esquerdo. Que o Zubeldía tá doido pra testar ele lá.
0: Já pensou? Tira da zaga e vai pra lateral?
1: Mas com o Thiago ele melhora, bom. Com o Thiago ele botou...
0: Ele vai pro banco. Ele melhora porque ele sai, né? Um abraço aí. Vamos seguir aqui. O Rui Vege, lá no bairro Dornelas, tá ligadinho com a gente. Muito obrigado. Maria Aparecida Francisco também no vermelho. O Manina falou, Rogério, não adianta torcer contra. A Argentina vai ser a campeã. Abraço, tá, Manina? Vai lá.
2: Essa do Manina é o seguinte. Como esportista, eu não torço contra a Argentina. Como torcedor brasileiro, eu vejo os negócios aí, os caras agora viraram apaixonados pela Argentina.
0: Pois é.
2: Por causa do negócio de política aí, porque os caras lá, o Milei, o Vini falou.
0: Não é o caso do Manino,
2: não. Não é o caso do Manino, não. Gente,
0: não é isso, não.
2: Brasil, é rivalidade sul-americana. O Sony, qual a maior rivalidade sul-americana?
1: Brasil e Argentina.
2: Rapaz, vai lá na Argentina, vai lá com a camisa do Brasil lá no Obelisco. É, Brasil, você não vai apanhar lá. Os argentinos vêm aqui no jogo aqui no Rio, São Paulo, o pau canta. Gente. Brasil, Argentina, futebol. Pode ser bonito, Brasil, Argentina, futebol. São inimigos esportivos, gente.
0: E tem muita gente que tá torcendo, não é só o Manina, não. Marquinho do Marambaia participa com a gente.
3: Boa noite a todos da bancada. Quem está falando aqui é o Marquinhos do Marambaia. E sobre o assunto do programa de vocês essa noite, a Argentina e a Espanha são merecedores, sim, de fazer essa final grandiosa da Copa do Mundo. Porque foram as duas seleções que, nas fases finais, vem demonstrando uma crescente muito alta no seu futebol. A Argentina por ser campeão em 2022 e a Espanha por ser a atual campeão europeia. E assim, parabenizar as equipes que chegou à final, torcer para a Argentina ser campeã. E se continuar do jeito que ser, o Messi disputa 2030. E vai ser campeão novamente, com um homem... excepcional. De 2022 pra cá, foi o melhor jogador de todos os tempos.
0: Tá certo, um abraço aí pro Marquinhos, obrigado aí pela mensagem, o Messi é impressionante, né? Márcio Puri participa com a gente.
4: Boa noite, amigo Silveira e Machado. Fogão joga agora, hein, Silveira? Contra o Santos, hein? Meus dois times jogam agora. Oh, meu Deus do céu. Meu amigo Rogério, tricolor, sofredor, agora virou Hulk. Sioni eu não conheço. Vou ter o prazer de conhecer ainda, que não é da minha época, não, né? Sou mais novo. E os ouvintes do Esporte Total, Rádio Muriaé, vai meu abraço. Pedrão, vai meu abraço, Flamengão, né, Pedrão? E eu tô aqui ouvindo vocês, curtindo vocês, e tem um detalhe, eu queria aplaudir o Rogério.

0: hoje, cara. Rogério, você tocou num treinador aí que eu sempre gostei dele, entendeu? Felipe Luiz seria o treinador ideal para a seleção brasileira, cabeça nova, o cara sabe colocar o time para frente. Eu sou fã dele, entendeu? Como lateral, como personalidade, como jogador, como pessoa também, para tirar o chapéu. Mas é isso mesmo, parabéns, gostei da sua opinião. O senhor também falou as coisas certas aí, ó. É, lateral a gente tinha, mas leva o pior. É, mas é isso mesmo. Então, tô aqui na escuta, um abraço para vocês, tá bom? Fica com Deus aí, tudo de bom.
1: Valeu, Puri, um abraço. Ele falou, Soninha é Botafogo, então dê um abraço nele. Um abraço, Puri. Duas lendas vão se conhecerem, a gente tem que corrigir isso, vamos marcar aqui.
2: O Rogério citou, né, que você gostou, você levar Felipe Luiz, né? Se fosse eu, teria levado outro treinador. Eu teria levado o Jorge Jesus, a revolução que ele fez no Flamengo.
1: Ele chegou a ser cotado, né?
3: Nossa. Mas a minha ideia, assim, eu entendo, assim,
2: é ciclo.
3: Trabalho, precisa reformular. O que você imagina do Sub-15? Sub-13, Copa do Brasil Sub-17, a base lá de baixo, estruturar o futebol, precisaria de alguém que conhecia o Brasil.
1: Vambora, vambora pro Célio José participando com a gente.
4: Boa noite, meus amigos Silvério Machado, Sony Marini, Rogério Lúcio, Pedrão, boa noite a todos os ouvintes do Esporte Total da Rádio Muraé. Silvério, acabamos de sair de uma vergonha mundial aí e vamos entrar agora no pesadelo do brasileiro, né? O Vascão começa hoje essa caminhada vergonhosa aí contra o Vitória. Vamos ver o que vai dar. Não mudou nada. Só mudou de técnico. O time é a mesma porcaria. Agora, em relação à seleção aí, estou de acordo com o Soninho. Não vai mudar nada. Quando tiver empresário aí mandando no CBF, entendeu? Esses presidentes corruptos aí, vai continuar essas malas aí do mesmo jeito. Vai ser difícil mudança, entendeu? A única coisa que mudou foi o salário do técnico treinador. Teve aumento. O resto é muito difícil dele mudar, hein? Ele não tem essa carta branca para mudar, não. Quem manda CBF são os empresários e esses presidentes corruptos aí, tá? Fiquem todos com Deus, Célio José, aqui do bairro Gaspar.
1: Valeu, Célio. Um abraço para você, Sony. Muito obrigado, um abraço.
2: Bem informado, Célio.
1: Célio sabe muito.
2: Deixa eu mandar um abraço aqui pro nosso amigo Rafael, que sempre esteve com a gente, que é Rafael aqui da Tende Farma. Um abraço também para Angelina Simão, lá na fazenda, lá do... Fazenda não, rapaz, Sítio Bom Jardim, lá na Fazenda do Gato. Meus amigos lá da Gameleira, lá, Rafael, Celso, né, que todo mundo tá sempre ligado na gente aqui. O Daniel, apesar de ser meio político, né, abraço para você. Um abraço para André da Viola, viu?
1: Hoje não apareceu o Arauto.
2: Não, Arauto não, só para André da Viola, tá, gente? Vai ficar alguém para trás? Ah, não! Os meninos lá da Infinity, lá no Planalto, da Academia Infinity também, o Lucas, um abraço, o Renan, tá? Muito obrigado aí.
1: Tony, obrigado.
2: Obrigado você.
1: Quando você estiver de folga, a gente marca de novo semana que vem. Vamos explorar o Pedro, que não vai deixar você entrar aqui mais. Rogério, um abraço pra você, até mais, um abraço.
3: Boa noite, Silvério. Rapaz, eu achei que a gente não ia conseguir ver.
1: Não, junto com você e o Sonic no
2: carro. O Silvério me falou.
1: Vambora, 10 minutos tem que chegar em casa. Pedro Luiz, obrigado mais uma vez, um abraço a todos, a gente marca um novo encontro amanhã com mais uma edição do Esporte Total aqui na Rádio Muriaé.
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